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0: Futebol da Bandeirantes para você ligado em rede para todos os cantos do Brasil. A partir de agora, sequência da Copa do Brasil, oitavas de final, jogo de volta. Protocolarmente, o Palmeiras está em campo porque está nas quartas de final da Copa do Brasil. Mas daqui a pouco tem o jogo de volta. Segundo jogo das oitavas de final da Copa do Brasil, Arena Pantanal, Vendelmando, Fortaleza. Em Cuiabá já rola a bola. 9:30 da noite para Fortaleza e Palmeiras. Primeiro jogo no domingo na Casa do Verdão. Palmeiras passa o trator. 3 para o Palmeiras, 0 para o Fortaleza. Mas o Fortaleza em campo honrando a sua camisa, só pela camisa mesmo, porque vende o mando de campo, pega o Verdão daqui a pouco no microfone da Bandeirantes. É tricampeão de Copa do Nordeste, o Fortaleza, a experiência em Copas do Brasil não é tão grande, pega o Verdão, tetracampeão do torneio, buscando a sua quinta taça na Bandeirantes, já Fortaleza e Palmeiras, para todos os cantos do Brasil e do mundo. Eu quero os destaques dos times, começando com Fortaleza. A informação do Leão do Pici nesta noite, grande noite a você, tudo bem, Bruno Minhossi?
1: Fala, Matelli, tudo bem? Um abraço pra você, pro amigo ligado aqui na Bandeirantes, pra mais um jogo do Alviverde. O Palmeiras vivo em três frentes, líder do brasileiro, vivo na Copa do Brasil, também na Libertadores, e hoje busca carimbar com honra sua classificação pra fase de quartas de final, mas o adversário, Fortaleza, que não joga em Fortaleza. Vendeu seu mando de campo, partida hoje na Arena Pantanal, em Cuiabá, no Mato Grosso, por conta de dinheiro. Fortaleza tem uma crise financeira danada, vive um transfer ban por conta de uma dívida de 3 milhões de reais e acertou a venda do mando de campo por 2.200.000. Então, pro Fortaleza, um bom negócio. Jogo na Arena Pantanal, portanto, mesmo com a desvantagem de 3-0, o Leão do Pici não joga em sua casa, Martelli.
0: Vende o mando de campo, portanto, Fortaleza por 2,2 milhões, bota a grana no bolso. A situação do Fortaleza na Série B não é boa. Quarto lugar na Série B, mas tem uma crise financeira também pela frente. O Verdão, líder do Campeonato Brasileiro, esse sim, sorriso no rosto do palmeirense. Vende vitória 3-0, líder isolado no Campeonato Brasileiro, tá nas oitavas da Copa Libertadores, o maior campeão nacional em campo. Na Bandeirantes, eu quero destaque do Verdão.
1: E lembrando, 98, 2012, 2015, 2020, o palmeirense quer mais. Quer o quinto campeonato da Copa do Brasil neste ano, um título, atenção, ainda não conquistado pela atual gestão palmeirense. Leila Pereira quer bastante essa taça, depois principalmente do que passou com o Verdão nas últimas duas participações. Para o jogo de hoje, algumas ausências importantes. Time misto, modificado pelo técnico Abel Ferreira, porque a vantagem por 3-0 dá essa permissão para o técnico português. Barbosa não viajou, Gomes está machucado em recuperação, Kelvin, Paulinho e também o Jefté e o Bruno Fux já há mais tempo no departamento médico. São as ausências para o jogo de hoje, que tem o retorno da dupla Flaco Rock no comando de ataque do Palmeiras pro jogo que rola às 9:30, Pedro Martelli.
0: Já começa o jogo, 9:30 da noite, para você ligado no microfone da Bandeirantes. Atenção, daqui a pouco em campo Fortaleza, daqui a pouco, peraí gente, estou vendo coisa aqui, não é possível, já o Agrela informa. A Copa do Brasil comendo solta, e Copa do Brasil, já as informações do QG de Esportes, mas antes, a leitura do jogo, a leitura da partida, além dos quatro cantos do gramado, Alexandre Pretzel. Boa noite a você, Pretzel.
2: Boa noite, meu caro Martelli, Miliose e Agrela, todo mundo que nos acompanha. Eu acho que o jogo de hoje é um jogo protocolar, porque o Palmeiras fez 3-0 no jogo de ida e a volta de jogar em Cuiabá não tem nexo nenhum, né? Ah, mas o Fortaleza precisa de dinheiro e a CBF permite essa excrescência. Então, o jogo deveria ser no Ceará. Se não quer jogar no Castelão, porque as taxas são altas, joga no Presidente Vargas. Mas não, levou o jogo para Cuiabá para faturar um dinheiro, né, prejudicando o equilíbrio técnico da competição. Eu não consigo aceitar isso, mas a CBF não gosta de futebol, sabota os torneios que ela organiza, então ela permitiu esse absurdo. O Palmeiras não tem nada a ver com isso, já fez 3-0 jogando em casa e é favoritaço para ganhar o jogo hoje, mesmo com o jogo de testes, porque joga o Benedetti na defesa, que eu acho bem legal fazer isso, coloca o Arthur na lateral esquerda, deixa o Piquerez preservado, escala Felipe Anderson e Riquelme juntos, né, dois jogadores reservas. E lá na frente a dupla Flaco Lopes e a volta do Vitor Roque. Um jogo para apenas confirmar, meu caro Martelli, a classificação do Palmeiras para as quartas de final da Copa do Brasil.
0: 9:30 da noite, portanto, rola a bola para o torcedor do Verdão ligado na Bandeirantes. Palmeiras em campo, Fortaleza e Palmeiras se enfrentam, um amplo favoritismo do Verdão na Bandeirantes. Agora sim, o QG de Esportes. Tava de olho aqui em Mirassol e Grêmio. Grêmio e Mirassol, primeiro jogo, 0-0. Quanto é que tá o segundo jogo? Teve bola na rede, não teve? Grande noite a você, plantão de esportes, tudo bem? Guilherme Agrela.
3: Fala, Pedro Martelli, tudo bem? Grande noite a você e a todos que nos acompanham aqui na Bandeirantes. Teve gol anulado do Mirassol, vai perdendo, portanto, para a equipe do Grêmio pelo placar de 1-0. Pavon foi à rede num gol de falta lá na Arena do Mortal. Isso, por enquanto, 1-0 para o Grêmio. Jogo de ida foi 0-0, portanto, neste momento, o tricolor gaúcho vai garantindo a sua vaga na próxima fase da competição, vai embolsando R$4 milhões. O que aconteceu com o Cruzeiro, que bateu a Chapecoense pelo placar de 2-0, gols de Matheus Henrique e Caio Jorge, e assim garantiu a sua vaga também na próxima fase da competição, que já tem Atlético Mineiro, que ontem bateu o Juventude pelo placar de 1-0, gol de Alan Minda aos 49 da segunda etapa, e o Remo, que bateu o Santos, que bateu o Remo fora de casa, com gol de Rony também no segundo tempo de jogo. Ainda mais tarde, além de Fortaleza e Palmeiras, tem Fluminense e Vasco da Gama, mais às 9h30 da noite. Para fechar essa rodada de Copa do Brasil, amanhã o Vitória enfrenta o Atlético Paranaense, jogo de ida 2-0 para o Paranaense, portanto,

0: único previsto para o dia 6 de dezembro, encerrando o calendário nacional. Pedro Martelli.
1: Daqui a pouco vai rolar a bola para Fortaleza e Palmeiras. Palmeiras e Fortaleza no microfone da Bandeirantes, falando vaga nas quartas de final. É Copa do Brasil, é jogo importante. A Palmeiras, o líder do brasileiro. 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Tô de olho na live da Bandeirantes, já já rola a bola. Tem Copa do Brasil. 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E se tem oitavas de final, vale vaga. 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

0: Já já rola a bola pro torcedor do Palmeiras. O Verdão em campo buscando avanço para as oitavas. Para as oitavas não, para as quartas de final. Afinal de contas, já venceu a primeira partida pelo placar de 3-0. Oitavas de final pro Palmeiras, tranquilo pela frente. Verdão com time alternativo nesta noite. Abel Ferreira tem um plano. Tá com um resultado embaixo do braço. Oportunidades para alguns jogadores. Já já as escalações dos times. Rola a bola 9-6 para a equipe do Fortaleza. Rola a bola 9-6 para a equipe do Palmeiras. Vamos girar nossa equipe de repórteres, trazendo os destaques dos outros times que também jogam ou já jogaram pela Copa do Brasil. Começando com o Timão. Amanhã tem uma parada séria para cima do Internacional. Depay renova, não renova? As informações do Corinthians com ele. Boa noite a você, Luiz Fabiani.
1: O atacante Memphis Depay foi aprovado nos exames médicos do Corinthians e aguarda envio de documento para assinar contrato por mais duas temporadas com o Timão. Inclusive, a demora no repasse contratual tem gerado certa apreensão no staff do atacante, que aguarda último passo para formalizar o acordo. Ele não encara o Internacional, mas é esperado em um dos camarotes de Itaquera.
0: A informação do São Paulo, falando do tricolor paulista. Alô, Lucas Bueno.
2: Fala, Martelli, todos que nos acompanham aqui na Jornada Bandeirantes. São Paulo quitou a dívida junto ao Lazio da Itália, que fez o clube sofrer um transfer ban da FIFA. A quantia de 1 milhão 50 mil euros, cerca de 6,8 milhões na cotação atual, que deveria ter sido paga no dia 28 de fevereiro, era referente ao não pagamento da primeira parcela da compra do volante Marcos Antônio. Livre da punição da maior entidade de futebol, agora o clube paulista tem permissão para registrar novos jogadores.
0: A informação no Peixe, o Santos de Everton Ramos. Boa noite, Everton.
3: Após a classificação na Copa do Brasil, Santos pode ter Neymar denunciado ao STJD por conta da confusão generalizada após a vitória por 1 a 0 na saída rumo aos vestiários do estádio Mangueirão. Ele pode ser enquadrado no artigo 258A, que diz quanto ao desrespeito às éticas do esporte, e pode pegar um gancho de 1 a 6 jogos. O camisa 10, assim como toda a delegação, já retornou à Baixada Santista e folgou nesta quarta-feira. Ele está suspenso e, portanto, fora do duelo contra o Atlético Paranaense domingo 6:30 na Vila Belmiro.
0: Timaço da Bandeirante está pronto para o jogo de daqui a pouco. Falta pouco, torcedor do Verdão, 11 minutos para a bola rolar lá, não é no Castelão, lá na Arena Pantanal em Cuiabá. Vendeu mando Fortaleza, na mesa de som de Michel Lopes, na central de Beto Rebeck, Caiane Martins, do switcher de Carlos Amaral e o digital de Alessandro Awadi. Tudo pronto na Bandeirantes para rolar a bola, Fortaleza e Palmeiras. Quanto é que está o jogo do Mirassol e Grêmio? QG de Esportes da Bandeirantes, atualize. Guilherme Agrela, por gentileza.
4: Segue 1 a 0 para o Grêmio. Jogo já no finalzinho, segunda etapa, Pavon marcou de falta aos 36 do primeiro tempo. Com isso, vai dando Grêmio lá nas quartas de final da competição. Quem sabe um Inter e Grêmio nas quartas, em Martelli? Seria lindo.
0: Seria legal, Pretzel? Inter e Grêmio? É que o Inter amanhã tem o Timão na frente.
5: Isso, já houve em 92, quando o Inter foi campeão, se enfrentaram nas quartas de final e o Inter passou nos pênaltis. Foram dois empates e o Inter passou nos pênaltis. Mas tem o jogo amanhã, né? Amanhã tem Corinthians e Inter, jogaço. O Corinthians tem que virar um 0-2.
0: Daqui a pouco rola a bola pro Fortaleza. Fortaleza tem que virar um 0-3, hein, Fortaleza? Não dá, hein? É difícil pro Fortaleza. Essa história de vender mando, o Pretzel já adiantou aqui. A CBF permite. Se a CBF deixa, mas se não deixa também, Pretzel, aí os caras batem lá na porta e falam, ó, distribuição de dinheiro, preciso fazer caixa. Não posso vender o mando, vai reivindicar um novo tipo de bonificação. É meio complicado também você chegar não, e falar, ó, não pode vender mando.
5: É um desequilíbrio técnico, cara. O Palmeiras tem nada a ver com isso, mas existe uma vantagem do Palmeiras não jogar em Fortaleza, isso é claro. O Abel até falou que não concorda com isso, mas que é preciso ver a situação financeira. Quem não tem dinheiro, não se estabeleça. Olha lá como é que tá a Arena Pantanal, vazia. Vai ter prejuízo ainda quem levou o jogo para lá, porque o Fortaleza vai ter uma taxa de 2 milhões e 200. É isso que foi prometido ao Fortaleza. Olha lá, tá vazio. Atrás o gol nem abriu. Torcida do Palmeiras no Mato Grosso, ó, ela foi, mas o estádio tá vazio.
0: Ah, e é o estádio também, né, da Copa do Mundo, que teve várias polêmicas, mas é verdade, tá vazio, hein? Não tem divulgação de público não, Mirios, porque realmente tá vazio, hein? O organizador vai lá e já paga, 2,2 na conta do Fortaleza, aí depois ele se vira. Vende camarote, vende ação, vende ingresso, faz o que ele quiser. Mas realmente tem um setor, mais de um, hein? Tá bem vazia a Arena Pantanal.
6: A capacidade de cerca de 40 mil pessoas, né, Martelli? Para cerca de 40 mil pessoas. Cerca de 15 mil foram vendidos até ontem. Foi a última divulgação. Então, realmente, muitos lugares vazios. E dá para perceber, evidentemente, que a grande maioria esmagadora é de palmeirenses, né? Evidentemente que os palmeirenses tomam conta e fazem o barulho que conseguem nesse estádio. Os ingressos estavam a partir de R$90. Então, assim, a organizadora talvez nem lucre nessa operação com Fortaleza pelos 2.200.000.
0: Quanto é que você falou? A média aí, 90?
6: É, o mais barato a partir de R$90.
0: Você falou que vendeu 15 mil de forma antecipada,
6: 15
0: certo?
6: 15 mil de forma antecipada.
0: Então, vamos ser gentil aqui, ó. O Prete, você dá 2 milhões, cara. O cara foi lá, comprou...
6: 0x0
0: comprou o jogo, né? Saiu no 0x0, Prete.
5: Não, mas acho que o 0x0 é a cota do Fortaleza.
0: É isso.
5: Quem paga a arbitragem, quem é, tem que ver. Quem, qual a logística, né? A logística do Fortaleza e a do Palmeiras, quem pagou? Palmeiras talvez tenha ido normal, mas quem pagou a logística do Fortaleza? Tem que ver isso também, talvez fique no prejuízo.
0: Já já vai começar o jogo para você, curtido na Bandeirantes. Fortaleza e Palmeiras vão se enfrentar, valendo vaga nas quartas de final da Copa do Brasil. Paulo Autori muda e coloca modificações na equipe do Fortaleza para esta noite. O Autori, que vem para sua segunda partida sob o comando do Leão do Pici, está sempre numa boa posição, Autori, hein? Mas isso profissionalmente falando, mas hoje vamos ver as ideias de Autori em campo. O Fortaleza busca uma virada de 3x0 que parece improvável, torcedor do Verdão. Em maior número, é verdade, na Arena Pantanal. Já já rola a bola para Fortaleza e Palmeiras. Palmeiras Internacional, confronto do final de semana. Até por isso, Abel Ferreira mexe na sua equipe, já já com as escalações em campo. O Paulinho, portanto, fora até mesmo do banco, não é isso? Tá lesionado o Paulinho, o 10 do time do Verdão se recupera, né, Miliozzi?
6: É isso, Martelli, com uma lesão no músculo adutor da coxa direita. É uma lesão considerada preocupante, dá para dizer, porque vem depois de um longo tempo parado, passou por aquela cirurgia, foram 10 meses, e é natural que esse tipo de jogador tenha lesões musculares. É a primeira que acomete o Paulinho desde o retorno aos gramados, mas é sim uma preocupação. Deve ficar de fora por cerca de 3 semanas, contando esse meio de semana que já passou, então mais 2 semanas e meia aí o tempo de recuperação do Paulinho. Realmente uma baixa importante, o camisa 10, que não consegue ter sequência em 2026, apenas 9 jogos com a camisa do Verdão.
0: Vai começar o jogo, tá tudo pronto para você, ligado no microfone da Bandeirantes. Times em campo, sobe ao gramado da Arena Pantanal a equipe do Fortaleza. Em campo também a equipe do Verdão Palmeiras, com o time praticamente reserva para esta noite. Na Bandeirantes vamos escalar os times para o torcedor do Leão do Pici, para o torcedor do Verdão. Palmeiras vai ter uma espécie de jogo treino. É claro que não pode entrar de salto alto, mas tem o placar a favor de 3x0 construído no último domingo. 3 para o Palmeiras, 0 para o Fortaleza. Na Bandeirantes vem a escalação do tricampeão da Copa do Nordeste, multicampeão cearense. Na Bandeirantes, Bruno Milhozzi, escale. Escale o Fortaleza.
7: Fortaleza, clube de glória e tradição. Fortaleza.
6: Escalando o Leão do Pici, com o goleiro número 1, João Ricardo. Na direita, 22 para Maílton. Linha de zaga, G3, Gazal, meia dúzia. Para Tomás Cardona, pela esquerda, Fuentes. Veste 18, meio de campo de 5, bom volante Pierre. 29, Rodrigo. E 88 para Lucas Sacha. Um pouco mais à frente, 75, Rodriguinho. 31 para Wellington. E 9, Militello, o centroavante do Leão.
0: Repetindo o Leão do Pici.
6: Do técnico Paulo Autuori, que manda a campo João Ricardo, Maílton, Gazal, Cardona e Fuentes. Meio de campo de Pierre, Rodrigo, Lucas Sacha e Rodriguinho. À frente, Wellington e Militello, centroavante argentino do Fortaleza.
0: E o banco de Paulo Autuori.
6: Opções para a equipe nordestina: Vinícius Silvestre, Paulinho, Luan Freitas, Neres, Mucuri, Rian, Lucas Crispim, Luiz Fernando, Paulo Baia, Vitinho, Lucas Emanuel e Natan Fogaça.
0: Tá aí o Fortaleza escalado na Bandeirantes, pronto. O Leão do Pici joga fora de casa, assim como o Verdão. Palmeiras também em campo. Vamos para o outro lado do jogo. Pro torcedor alviverde em todos os cantos do Brasil. Vem aí o maior campeão nacional de 12 brasileiros. 3 Libertadores, 4 Copas do Brasil. Na Bandeirantes, a escalação do Palmeiras.
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8: Tetracampeão da Copa do Brasil, sonhando com o pentacampeonato. Técnico Abel Ferreira manda a campo 1, goleiro Carlos Miguel. Na direita, 4 para Giai. Linha de zaga de 26, Murilo. 43, Benedetti. Pela esquerda, o jovem Arthur. Veste a 56. Meio de campo, 17, Marlon Freitas. 30 para Lucas Evangelista. E 7, o armador Felipe Anderson. À frente, 37, Riquelme. 42, Flaco Lopes. E 9, o Tigrinho Vitor Roque no comando de ataque do Verdão.
0: Repeteco do Palmeiras.
8: Com Carlos Miguel, Giai, Murilo Benedetti e Arthur na defesa. Meio de campo de Marlon Freitas, Evangelista e Felipe Anderson. À frente, Riquelme, Flaco Lopes e Vitor Roque.
0: E o banco de Abel Ferreira.
8: Opções pro português. Lomba, Kaique, Piquerez e Emiliano Martínez. Larson, Andréas Pereira, Luiz Pacheco, Maurício, John Arias, Alan Sousa e, atenção, novidade, Miguel Bilong, atacante camaronês da base, está no banco do Abel.
0: Escalada e definida a equipe do Palmeiras, portanto, com força mínima. Mas a força mínima, já Pretzel fala, que para muitos é a força máxima de 18 times do Campeonato Brasileiro. Você tira aqui Freitas, que é titular. Vitor Roque, vou dar uma colher de chá que está voltando. Lopes também, que volta depois da Copa do... Olha a força, entre aspas, do Palmeiras quando poupem. Que fase que tá o Verdão lá no meio do gramado. Quero saber, eles estão de amarelo e preto na Bandeirantes. Quem apita o jogo?
8: Arbitragem de Rafael Klein, auxiliado por Bruno Rafael Pires e Thiago Americano Labes. Quarto árbitro é Leonardo Lorenzato. Quem cuida do VAR é Paulo Coelho.
0: Alexandre Pretzel, tudo pronto, Pretzel? Essa força, não vou dizer mínima, é uma força média, porque você tem Murilo, Marlon Freitas e o Lopes, vai, e o Carlos Miguel, a espinha dorsal do Palmeiras titular. Mas mesmo que a gente tivesse aqui, ó, Sousa, por exemplo, no lugar do Marlon Freitas, Emiliano Martínez, no lugar do Murilo, me ajuda aí mais o garoto da base, melhor que seja, pra gente não colocar Gomes e pra... Ah, pode ser o Fux, é, que o Fux é desfalque é hoje, tá, né?
6: Pois é. Ele passou por uma cirurgia de apendicite. Então,
0: mas mesmo fosse esse o caso, Lomba no gol, olha o time em tese reserva do Palmeiras, hein, Pretzel?
5: Não, o time, o elenco do Palmeiras é muito bom e eu acho que o Abel acerta ao dar uma oportunidade pro Benedetti, porque o Gomes está voltando de lesão, o Barbosa já jogou a Copa do Brasil pelo Botafogo, e aí você tem, por exemplo, o próprio Arthur, que ganha uma oportunidade, ao mesmo tempo que o Riquelme e o Felipe Anderson. Felipe Anderson até hoje, né, não disse a que veio, é um jogador muito discutível, mas tu dá uma oportunidade e uma força, né, tu coloca esses jogadores em movimentação para o que vem pela frente. Porque o jogo que vale para o Palmeiras nessa semana é o de domingo, quando ele vai receber o Inter, é favorito, e se ganhar do Inter ele mantém essa diferença normal para o Flamengo de 8 pontos. Então, para mim, o Palmeiras tem um pé como campeão brasileiro e é favorito nessa Copa do Brasil, ainda que vá definir o seu adversário na próxima terça-feira. O Grêmio está passando agora, deve ganhar o jogo, o Cruzeiro passou, Galo e Santos passaram, então nós temos 5 campeões, né? Ainda nós temos para definir Fluminense ou Vasco.
0: Cruzeiro 4 títulos, certo?
5: 6 títulos.
0: Certo, desculpa,
5: e o Grêmio 5. Não, se todo, amanhã Corinthians ou Inter, independentemente de quem passe. E agora Vasco e Fluminense, mais o Atlético Paranaense, se passar do Vitória, nós teremos 8 campeões da Copa do Brasil disputando as quartas de final, só a Série A do Campeonato Brasileiro.
0: Então, fica forte, hein?
5: É muito difícil para os pequenos ganharem de novo a Copa do Brasil, como aconteceu na década passada, e ao mesmo tempo também os grandes vão se fortalecendo. Agora, o Palmeiras vai ganhar o Brasileiro? Pode ganhar a Copa do Brasil? Pode ganhar a Libertadores? Pode. O Palmeiras tem elenco para ganhar os 3 títulos, ainda que isso seja muito difícil numa mesma temporada.
0: Vai começar o jogo, tá tudo pronto na Bandeirantes. Um grande abraço, Manuel Zaidan. Manuel Zaidan, sempre curtindo a Bandeirantes. Tudo pronto na Arena Pantanal. Palmeiras inteiro de branco, exceção das meias, em verde. Shorts é branco, camiseta também branca. À direita, o Fortaleza, de azul com seu primeiro uniforme. O Fortaleza, pelo menos no mando de campo, joga com seu primeiro uniforme. A equipe do Leão do Pici. Tudo pronto na Bandeirantes. Vai rolar a bola. Vale vaga nas quartas de final da Copa do Brasil. Está ali no centro do gramado. À esquerda, Palmeiras. À direita, a equipe do Fortaleza. Vitor Roque, o 9 do Verdão. 9:30 da noite. 9:30 da noite. Vitor Roque no centro do gramado. Está lá posicionado Rafael Rodrigo Klein. O árbitro do jogo já checa seu relógio. 0-0 lá no placar da Arena Pantanal, em Cuiabá. Rodrigo Klein no centro do gramado. Vitor Roque já com a bola em mãos. Klein acerta o relógio, apita o árbitro. Vitor Roque bate na bola. Começa o jogo em Cuiabá. Pedro Martelli. curtindo o futebol da Bandeirantes nessa noite de quarta-feira. Sai pro jogo Fortaleza, sai pro jogo também o Palmeiras, valendo vaga nas quartas de final da Copa do Brasil. Primeira posse de bola para a equipe do Palmeiras, pela meia direita, Felipe Anderson, volta, jogada para o argentino Jean. Jean que começa pela quarta zaga, Murilo. Murilo, zagueiro titular do Verdão, capitão nessa noite. Ele pisa na bola, chapa de primeira para Marlon Freitas. Marlon Freitas volta para Murilo. Murilo de primeira para Evangelista. Evangelista pela quarta zaga para Benedetti. Benedetti pela meia esquerda, de primeira para Arthur. Arthur volta para Lucas Evangelista. Ele perde a bola, tenta descer o contra-golpe. A equipe do Fortaleza ganha mais uma para a meia esquerda dessa equipe do Palmeiras. Insiste o Verdão para cima da marcação do Fortaleza. Volta o jogo. Viu que estava pressionado, recua. Lucas Evangelista recomeça pelo campo de defesa. Benedetti rola a bola para Marlon Freitas. Marlon Freitas domina pelo circo central do gramado. Chapa jogada pela quarta zaga para Murilo. Murilo chapa de perna direita. Abre a jogada pela ponta para Felipe Anderson. Anderson é pressionado pela marcação. Fuentes. Fuentes ganhou. Abriu jogada pela meia esquerda. Tentou descer. Rodriguinho na frente. O passe errado.
6: Acabou.
0: Intercepta a marcação do Palmeiras. Carlos Miguel de cinza claro. Dentro da grande área. Sai jogando para a equipe do Palmeiras. Terminou aonde?
4: Lá na Arena do Grêmio, meu caro Pedro Martelli. O Grêmio vence o Mirassol, placar de 1-0. Gol de Pavon, de falta aos 36 do primeiro tempo. Com isso, o tricolor imortal gaúcho está nas quartas de final. A primeira vitória do Grêmio em 6 jogos. Então, vitória importante, classifica o imortal à próxima fase. 4 milhões de reais no bolso. Já no Maracanã, 2 minutos de jogo, segue Fluminense 0, Vasco também 0, Martelli.
0: 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meia-direita, a equipe do Fortaleza, domina Rodrigo, Rodrigo titular desta noite, queira da grande área, abertura de bola para a ponta, era para Mailton, corta a marcação, vem bem por baixo, Arthur, recomeça para a equipe do Palmeiras, está jogando para a equipe do Verdão pela quarta zaga, você ligado no microfone da Bandeirantes, comecinho de jogo, Marlon Freitas sem pressa no campo de defesa, sai jogando para o Palmeiras, vem placar de 0-0, lembrando, primeiro jogo 3-0 para o Verdão, na casa do Palmeiras, pela quarta zaga, Murilo domina, Murilo volta para ser companheiro de zaga, na meia esquerda, Benedetti, Palmeiras anda em campo, aquela história, poupa com jogadores em campo, Benedetti volta, jogada pela meia direita para Murilo, Murilo cabia com a bola nos pés, dá o primeiro combate ali, o centroavante Miritello, ele vai para cima da marcação, Murilo volta, jogada pela meia direita para Jair, Jair recua, dentro da grande área para Carlos Miguel, quando o Brasil entra em 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Vai para o campo de ataque, a equipe do Palmeiras não se acerta. A quarta marcação do Fortaleza pela meia esquerda. Rodrigo insiste, sai jogando pelo campo de defesa na quarta zaga. Chapa a bola para Cardona. Cardona para o Leão do Pici. 0-0, o começo de jogo na Bandeirantes. Gira o jogo na meia esquerda. Sai jogando Cardona. Cardona volta pela quarta zaga. Mete a bola nos pés de Gazão. Gazão, zagueiro centralizado, ergue a cabeça, tenta descer para o campo de ataque. Sobe a marcação do Palmeiras com o Roque. Gazão cabia com a bola nos pés. Chapa a jogada pela meia direita para Lucas Sacha. Sacha gira o jogo pela ganhota. Mete a bola nos pés de Cardona. Cardona tenta descer para o campo de ataque. Gira o jogo, recua no campo de defesa. Rodrigo vem para buscar a jogada. Rodrigo no campo de defesa. Inverte da meia esquerda para meio direita. Bela bola para Mailton. Mailton por dentro, girou, pediu a falta. O juiz deu. O Pierre gira, campo de defesa. Falta para o Fortaleza, Biliossi.
6: Ganhando bola no campo de defesa. A equipe do Fortaleza consegue trocar esses passes. Mas o Palmeiras marca a pressão. Bem compacto o time de Abel Ferreira. Não dá espaços e dificulta a vida do Leão. Se é que dá para dificultar ainda mais. Com o 3-0 de vantagem no Verdão.
0: Placar de 0-0, 3, quase 4 minutos jogados deste primeiro tempo de bola rolando. Vale vaga nas quartas de final. Pierre para o campo de ataque. Lança na entrada da grande área. Miritello tocou de cabeça. Tenta cortar a marcação do Palmeiras. Vem por baixo. Felipe Anderson põe para fora em lateral. Manuel para o Fortaleza bater no campo de ataque pela meia esquerda. 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Fortaleza nem no lateral funciona na meia esquerda. Aquela olhada, o Paulo Torre é manual para o Palmeiras do campo de retaguarda. Sai jogando a equipe do Palmeiras pela meia direita, Jai. Ele tentou passe à frente, corta a marcação, Klein para o jogo. O Jai adiantou, o argentino conseguiu passe, mas foi tocado, é falta para o Palmeiras.
6: O jogador que hoje está assumindo a posição que vinha sendo do Alan, né, para falar a verdade, porque o Palmeiras estava jogando sem o lateral direito. Tanto o Jai quanto o Kelvin estavam no banco de reservas, mas ajuda bastante na saída de bola, enquanto o Arthur, pelo lado esquerdo, se lança mais à frente nesse esquema do Verdão.
0: Vai pro campo de ataque, a equipe do Palmeiras pela meia esquerda, Mano Freita sofre a falta, parado o jogo, 4, quase 5 minutos jogados na Bandeirantes, já vou pra live, youtube.com/radiobandeiranteoficial. O torcedor do Verdão sabe que tá nas quartas, mas quer gol. Felipe Anderson carrega pela meia direita, escapa da marcação, vem por dentro, Marlon Freitas, o bom volante do Palmeiras, gira o jogo. No campo de ataque, Benedetti vai se embora, curte uma de meia, 5 jogados é o primeiro tempo, no toque da Bandeirantes, 5 jogados 0-0. Palmeiras até o momento nas quartas de final da Copa do Brasil. Murilo com a bola nos pés no centro do gramado. Murilo chapa para Mano Freitas pela meia esquerda, desce no círculo central no campo de ataque. Ele chapa, jogada pela meia direita para Jai não desce, mais volta para Mano. Mano lança para o campo de ataque, na ponta para o argentino Flaco Lopes não chegou, saiu. Saiu com bola e tudo, linha lateral, meia esquerda, posse de bola pro Fortaleza na retaguarda. 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Sai jogando Fortaleza pelo campo de defesa pela meia esquerda. Fuentes com a bola em mãos para repor a bola em campo. Fuentes arremessa a bola à frente. Miritello tenta fazer o domínio. Corta a marcação. Murilo volta no peito pela meia direita. Tentou aqui. Calme. Felipe perdeu. Ganha o Fortaleza pela meia esquerda. Rodrigo faz a finta à frente. A marcação gira pela canhota. Sai para o jogo mais uma vez a equipe do Fortaleza. Rodriguinho recua pela quarta zaga para Gazal. Sai jogando no campo de defesa a equipe do Leão do Pici. Perdendo no agregado por 3-0. Empatando em 0-0 na Arena Cuiabá. 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Jogo parado, falta Fortaleza, meia esquerda, bola pro Leão do Pici. O que aconteceu, hein, Miliozzi?
6: O atacante, o Miritello, tentou fazer ali o pivô, abriu a capa, né? Abriu os braços para travar o Benedetti, mas o zagueirão do Palmeiras veio nas costas e fez a falta, né? Com alguma violência. Não vinha jogando muito o Benedetti. Mesmo com a opção dos três zagueiros, o Abel preferia improvisar o Emiliano Martínez do que colocar o Benedetti. Então, chance importante para esse garoto da zaga do Verdão.
0: Sai jogando a equipe do Leão, quebra para o campo de ataque, João Ricardo pela meia esquerda, mas chega antes para o domínio, vai sofrer a falta, já faz a falta, falta para o Fortaleza, meia esquerda, Fuentes sente, para o jogo, juiz, foi falta para o Leão, é isso?
6: Isso, Fuentes lateral esquerdo colombiano, emprestado pelo Fluminense, aí a equipe do Fortaleza, não vinha jogando na equipe carioca, ganha esse espaço no Leão, sofre a falta no Giai, saída de campo de defesa para a equipe do Fortaleza.
0: Placar de 0-0, vai ser jogando o Leão do Pici, perdendo no agregado 3-0, 0-0 na Arena Pantanal. Nas quartas de final até o momento, Verdão. 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Quebra para o campo de ataque, Leão tenta o lançamento à frente para a esquerda, era para Miritello, sobe para tocar de cabeça, Murilo afasta, mais volta pelo círculo central do gramado, Rodrigo abriu jogada pela ponta direita, partiu em velocidade, Maioto cruzou bem, o toque para o gol, Carlos Miguel espalma, volta a jogada na entrada da grande área, só bater no gol, Lucas Sacha, abertura de bola na ponte, isolou, manda por cima do gol de Carlos Miguel, que espalma na primeira descida da equipe do Fortaleza, cruzamento Maílton, o chute a gol, Wellington dá trabalho, Carlos Miguel gigante, Alviverde espalma, Miliozzi.
6: É, porque se sai o gol do Fortaleza já aos 7 minutos, o jogo seria outro, ia se criando um clima para que o Fortaleza pudesse sonhar com uma remontada sobre o Palmeiras, crucial defesa do Carlos Miguel na boa finalização, boa chegada no Fortaleza.
0: Alexandre Pretzel, qual é o tamanho da vantagem do Palmeiras? 3-0 é grande. 3, só que aí o Fortaleza chega e assusta, hein, Pretzel?
5: Não, seria bom para o jogo. Isso que me falou foi o Guilherme Agrela fora do ar. Que o Fortaleza abrisse o placar, viu, para deixar o jogo mais movimentado, né? Porque, protocolarmente, o Palmeiras com 3-0 na frente deve apenas encaminhar a sua classificação. Mas a primeira chegada é a do Fortaleza. E quase que faz o gol Wellington na boa defesa do Carlos Miguel.
0: 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Até um fundo de razão, o Agrela. O torcedor do Palmeiras não gosta muito, mas pro jogo, pro espetáculo,
5: claro, claro.
0: Aquela movimentada.
5: Não que eu queira isso, nem o Miliozzi, imagino.
0: Nem eu, mas, a mim tanto faz.
5: Mas o Agrela gostaria que o Fortaleza largasse na frente.
0: Eu quero gol, viu? Parabéns, Agrela. 9 jogados deste primeiro tempo, Pierre está jogando pelo circo central do gramado, abre a jogada pela meia esquerda. Rodrigo desce, brinca de ataque, você curtindo na bandeira antes da Copa do Brasil. Oitavas de final, jogo de ida, Arena do Palmeiras, tranquilo, 3-0, bonito. O Verdão construiu a vantagem, construiu até o momento a classificação para as quartas de final. Sorteio, hein? 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Pierre abre a jogada. Sai jogando o volante do Fortaleza. Mete a bola nos pés de Sacha. Sacha para meio direita, para Bailton. Bailton volta a jogada para Sacha. No campo de ataque ele recua. No campo de ataque para o campo de defesa para Gazão. Gazão pela quarta zaga, pela meio direita. Gazão para ser cobre de zaga, pela meio esquerda. Tenta descer para o campo de ataque. Cartura de primeira rola. Bola nos pés de Pierre. Pierre pelo círculo central do gramado. Mete a bola nos pés de Sacha. Sacha pela meio direita. Recua para Gazão. Gazão pela quarta zaga. Inversão de bola da meia direita para meio esquerda. Tentou chegar para o domínio. Rodriguinho. Antes dele, Veigel toca de cabeça o argentino. Põe para fora em arremesso manual para o Leão do Pici bater na meia esquerda. No toque da Bandeirantes, você confere, o ponteirinho está girando a bola. Rolando para você. Copa do Brasil, oitavas de final, jogo de volta, vale vaga nas quartas, vendeu, manda o Fortaleza, portanto, Arena Pantanal, Cuiabá, relógio marca. 10 jogados do primeiro tempo. Fortaleza 0. Palmeiras também 0, agregado 3-0, Verdão. Na Bandeirantes, o QG de Esportes é seu, Agrela.
4: No Maracanã, 10 minutos de jogo para Fluminense e Vasco. Jogo de volta, agregado 0-0 também. Por enquanto, vamos às penalidades máximas por lá. Hoje, mais cedo, segunda rodada do Masters 1000 de Montreal, no Canadá, deu João Fonseca em cima de Tsitsipas, o grego, 2-7-0.
0: Placar de 0-0, você ligado no microfone da Bandeirantes, desce o Fortaleza, Wellington cruzou para o meio da grande área, Sacha cochilou, perdeu, rasga de qualquer jeito, a zaga do Palmeiras afasta de qualquer jeito, volta pela meia esquerda, manda para Fuentes, Fuentes recomeça para a equipe do Fortaleza, 11 jogados, primeiro tempo e o jogo em pretzel.
5: O jogo tem o Fortaleza dominando as ações, e não é loucura isso, porque esse jogo do Palmeiras ele serve para quê, Martelli? Mais para análises individuais. Felipe Anderson, próprio Riquelme. Felipe Anderson está ajudando na marcação. O Riquelme também está se dedicando. Flaco Lopes, depois de uma Copa do Mundo na reserva, onde ele jogou poucos minutos também para ganhar mais ritmo. Esse é o jogo protocolar do Palmeiras, mas o jogo começa com o Fortaleza dominando a partida.
0: Placar de 0-0, 11-30 jogados, é o primeiro tempo de bola rolando na Bandeirantes, oitavas de final da Copa do Brasil. 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Manual para a equipe do Fortaleza, bater no campo de ataque pela meia esquerda, Fuentes para a cobrança, arremessa a bola nos pés de Sacha. Sacha recomeça no campo de defesa para o domínio de Cardona. Cardona, zagueiro pela meia esquerda. Cardona pisa na bola, chega na pressão, na composição, chega 2-2 em cima dele. Lopes e Riquelme Felipe, os dois para cima da marcação dos zagueiros do Fortaleza. Livre Gasal pela meia direita, encontra espaço. Gasal pela meia esquerda para Rodrigo, Rodrigo para Pierre, Pierre à frente. Para Miritello, perdeu o zagueiro Murilo, ficou na saudade. Mano Freitas também dominou na entrada da grande área. Rodrigo bateu no gol. Isolou. Isolou, manda por cima de Carlos Miguel na meia lua da grande Arizona. Tiro de meta pro Palmeiras, isso é isso.
6: Mais uma vez, o Fortaleza chegando com muito espaço no meio de campo. O Rodriguinho teve muito campo para correr e a zaga do Palmeiras realmente num buraco, né? Esse espaço bem utilizado pelo número 75, só que ele chuta para fora, erra a finalização. O Palmeiras agradece e segue 0-0 na Arena Pantanal.
0: Tiro de meta para Carlos Miguel, ele quebra para o campo de ataque, manda para fora, sai jogando mal, Verdão. Placar de 0-0, Fortaleza até arremesso manual na meia direita. 0-0, placar do jogo, eu tô curtindo a Bandeirantes nesta noite de quarta-feira. Lateral para o Fortaleza no campo de ataque, toma distância, Mailton. Mailton para cobrança de lateral, arremessa a bola à frente, faz a proteção, Wellington. Wellington fitou naquele da grande área, escapou da marcação, adiantou por dentro, Miritello bateu no gol de show, escanteio. Boa, boa, boa, boa, finta, ganha Wellington. No corpo, o chute a gol dizia na marcação, escanteio pro Leão na ponta direita, Emiliassi.
6: Não é exagero dizer que o Palmeiras corre atrás da bola nesse momento, mais uma chegada em que na troca de passes o Fortaleza ganha campo, teria chance de finalização, mas o Miritello, centroavante argentino, foi bem travado pela zaga alviverde. Escanteio pro Fortaleza cobrar.
0: Escanteio pro Fortaleza bater, toma distância. Rodrigo, perna direita na bola, placar de 0-0. Levantamento na primeira trave, no alto, vem bem a marcação do Palmeiras, tira. Tenta descer no contra-golpe, Vitor Roque jantado por 3, mas eram 3 também. Mas eram 3, coitado do Vitor Roque. 3 em cima dele. Quarta marcação, a equipe do Palmeiras sai jogando. Não sai jogando bem a bola pro Fortaleza no campo de defesa. 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Bola do CSPR no Circo Central, no campo de defesa, pro Fortaleza, 0-0. Na Bandeirantes, agregado 3 pro Palmeiras, 0 pro Fortaleza. Vai pro campo de ataque, o Fortaleza domina pelo Circo Central do gramado. Rodrigo perdeu, ganhou Flaco Lopes, o argentino, passadas largas, corredor central, abriu jogada na ponta. A dupla que funciona, Flaco pra Roque. Roque na linha de fundo, cruzou pra Flaco Lopes, tocou de cabeça, Fraquinho. Fraquinho era longe do gol, entrada da grande área. Toca de cabeça, passa à direita. Tiro de meta pro Fortaleza, e só isso.
6: E fez o Abel Ferreira se sentar. O Abel abaixou a cabeça e foi sentar no banco de reservas porque não gostou do lance. Felipe Anderson cruzou pelo alto, o Flaco pedia por baixo. Ele cabeceia sem muita vontade, a bola se perde em linha de fundo e depois ele diz: a próxima manda rasteiro, meu amigo. Reclama com Felipe Anderson, tiro de meta pro Leão.
0: 14, quase 15 minutos jogados, placar de 0-0. Você ligado no microfone da Bandeirante, está jogando Fortaleza no campo de defesa pela meia esquerda. Cardona na volta pela quarta zaga para Pierre. Pierre, o volante, tocou, marcou 15 minutos jogados deste primeiro tempo. Na Bandeirantes, você curtindo a Copa do Brasil, valendo vaga nas quartas de final. Por enquanto, Palmeiras 0. Joga fora, joga na Arena Pantanal. Fortaleza também 0. Vai para o campo de ataque, o Fortaleza perde a jogada. Não consegue dormir o ataque do Leão do PC. Corta a marcação, volta pela meia direita para Jair Puxado. Jair foi puxado, o Rodrigo chega bem para o contragolpe. Falta Palmeiras. Na meia direita, na defesa, Miriotti.
6: E o Jair é um jogador que pode ainda ter uma procura, Martelli, segundo o que se especula. Pula do mercado europeu nessa janela. O jogador que participou em algum nível da seleção argentina antes da Copa do Mundo acabou não convocado na lista final, mas teve boa participação. Uma das promessas, digamos assim, de vendas futuras do Palmeiras.
0: 0-0, placar do jogo, 15 jogados deste primeiro tempo. Por enquanto, até o momento, Palmeiras das quartas de final da Copa do Brasil. A opinião da Bandeirantes, Alexandre Pretzel. Uma noite para que o torcedor veja as individualidades e oportunidades para jogadores que Abel Ferreira bota em campo. Quem sabe agora, inclusive para Arthur na meia esquerda, que cruza, cruza, travado para marcação. Roque do Miru de costas para o gol, voltou para Malofreitas pela meia esquerda, para Evangelista, entra em todos os jogos. Evangelista na meia esquerda para Arthur, cruzou, tira a marcação, cortou Gasal, voltou Felipe Anderson, dominou meia direita, três dedos na bola, cruzou. Para ninguém, Felipe Anderson, afasta a marcação do Fortaleza, volta para meio esquerda para Benedetti, Benedetti para canhota para Arthur, Arthur para Evangelista de primeira. Evangelista linha de fundo para Arthur cruzar na boca do gol, travado! Travado pelo Maílton, linha de fundo, escanteio para o Palmeiras da ponta esquerda, do primeiro para o Verdão.
6: E é o primeiro lance do jogo em que o Palmeiras coloca a sua superioridade técnica para jogo, troca passes, envolve a Fortaleza e consegue um escanteio importante com Arthur pelo lado esquerdo. Atenção, Evangelista na cobrança número 30 do Palmeiras, do primeiro escanteio do Verdão.
0: E o escanteio para o Palmeiras bater pela meia esquerda. 16, quase 17 minutos jogados. Canhoto Evangelista para a bola. Ele ergue o braço direito, sinaliza a jogada. 5 jogadores do Palmeiras lá pro meio da boca do gol. 0-0, placar do jogo. Atenção, lá vem Verdão. Evangelista levantou, Benedetti testou por cima do gol. Subiu bem o gigante zagueiro do Palmeiras, mas testou por sobre o gol do João Ricardo.
6: E só olhando eu já percebi: 1,97m pro Benedetti. Colocaram baixinho o Lucas Sacha para marcar. Não precisou nem pular para buscar esse cabeceio aqui. Falhou um pouquinho no recurso, não conseguiu colocar essa bola para dentro, manda por cima, perde a chance, mais uma do Palmeiras que vai para fora.
0: Placar de 0-0, 17-30, Alexandre Pretzel lendo o jogo, 0-0 até o momento.
5: Olha, é um jogo onde o Fortaleza começou melhor, o Palmeiras deu uma equilibrada agora. Eu acho que o Abel, quando o Abel levantou do banco, os jogadores olharam para ele, vão jogar um pouco mais, né, pessoal? Porque o Palmeiras começou num sono tremendo. E aí o Fortaleza teve duas oportunidades, não fez o gol. E aí o Palmeiras deu uma acordada no jogo e já teve uma chegada com o Flaco Lopes e pelo menos dois escanteios. É isso, né? Fortaleza faz um esforço tremendo, mas assim que o Palmeiras acalmou o jogo e foi para cima, o Palmeiras já deu uma estocada para liquidar a fatura definitivamente.
0: Placar de 0-0, 18 minutos jogados deste primeiro tempo de bola rolando, 0-0 por enquanto, vale vaga nas quartas de final da Copa do Brasil. 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Cardona recua na entrada da grande área. João Ricardo, bonita camisa de João Ricardo. João Ricardo de bege. Abra a jogada para a meia direita para Pierre. Pierre pela ponta para Maílton. Maílton na ponta direita para Pierre. A devolução acontece e Pierre vai-se embora. Viu que não tinha ninguém, faz o giro frente à marcação. É bom esse Pierre, hein? É bom esse volante do Leão. Pierre para Maílton. Maílton na linha de fundo. Devolveu para Pierre. Entrada da grande área. Cruzou! Sobe para tocar de cabeça. Corta a marcação do Palmeiras. Tira de qualquer jeito. Felipe Anderson sai jogando no campo de defesa na meia direita. É bom esse Pierre, hein? Esse jogador do Fortaleza, esse Pierre, é bom de bola, viu,
5: Foi Bracho? Achado no que Volta é Redonda. Bom volante foi achado no Volta Redonda. Para você ver que se você captar e der uma analisada em todas as divisões do futebol brasileiro, tu ainda acha bons jogadores. O Pierre jogaria na Série A do Campeonato Brasileiro.
6: 24 anos.
5: Aí, só 24. Oh.
0: Vai escalando ele aí no Campeonato Brasileiro Série A. Aquilo que você falou, Preto. Você vai ver onde ele joga. 19 jogados deste primeiro tempo. Será jogando Palmeiras pelo Círculo Central do Gramado. Evangelista para Malo Freitas. Malo Freitas está jogando pelo campo de defesa para a equipe do Palmeiras. Placar de 0-0. Felipe Anderson está jogando no campo de defesa. Repetindo a você, 0, Fortaleza 0, Palmeiras na Bandeirantes. Abraço a todo mundo ligado aqui no youtube.com/RadioBandeirantesOficial. Uma explosão de emoções, muita gente chegando aqui conosco. 19, quase 20 jogados, é o primeiro tempo de bola rolando. Sai jogando a equipe do Palmeiras no campo de defesa. No toque da Bandeirantes, você confere, o ponteirinho tá girando e a bola rolando para você. Copa do Brasil, oitavas de final, jogo de volta em Cuiabá. Relógio marca, 20 minutos jogados no primeiro tempo. Fortaleza 0, Palmeiras também 0. Alô, plantão esportivo. Fala, Grela.
4: Martelli, no Maracanã segue 0-0. 20 minutos de jogo, Vasco bem melhor na partida, mas por enquanto sem gols no Maraca. E hoje também foi dia de amistosos internacionais preparatórios dos clubes. Milan 1, Inter de Milão também 1. A Juventus bateu o Chelsea por 1-0, enquanto o Napoli venceu o Osasuna por 2-1. O Arsenal perdeu para o Real Betis por 3-1. E Mallorca 3, PSG 0. Martelli.
0: Placar de 0-0, Palmeiras já para o campo de ataque pela esquerda. Bom contragolpe, lançamento, linha de fundo, vem cruzamento na boca do gol. Vitor Roque travado pela marcação. Tigrinho tá bravo, tá com o semblante fechado, não gostou. Pegou por último nele, acho que foi isso, né, Milhoz? E aí ele não gostou, Milhoz.
6: É, mas a impressão que eu tive é que ele não gostou muito do passe do Riquelme Felipe, né? Porque ficou ali meio sem ângulo pra finalização. Foi travado pela zaga, depois a bola ainda resvala no próprio camisa 9 e se pede em linha de fundo. Apenas tiro de meta pro Fortaleza cobrar.
0: 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Importante daqui a pouco, Pretzel, fazer a pausa para hidratação, né? Você tava com saudade, Pretzel? Pausar 3 minutinhos?
5: Sabe que Cuiabá a temperatura altíssima, né? Você já foi lá? Sério?
0: Não, nunca fui.
5: Calor úmido, viu? Uma estufa. É uma das cidades mais quentes do Brasil. Então eu acho que aí é lógico você fazer uma parada para hidratação, né, pela temperatura. Não sei se isso vai acontecer, mas não está no regulamento, não está estipulado. Agora, na Copa do Mundo não tinha anexo, né? Algumas empresas faturaram milhões de dólares com as paradinhas para hidratação, comercialmente.
0: Placar de 0-0, chegamos à metade desse primeiro tempo, desce para o campo de ataque, equipe do Fortaleza, gira jogada pelo círculo central, Militello, ele fez a parede, abriu jogada pela ponta direita, Baiuto, de qualquer jeito, ele cruza para o meio da grande área, corta a marcação do Palmeiras, afasta a marcação do Verdão, vem para o campo de ataque, equipe do Fortaleza na ponta, Wellington insiste dentro da grande área, pedalou, levou para a linha de fundo, só... Mas só na cobertura, Arthur. Ficou reclamando o Wellington de pênalti. Linha de fundo, tiro de meta, Milhoz.
6: Nada, né? Ele tenta passar no meio do jogador do Palmeiras. O Arthur só trava o movimento e acaba resvalando ali no Wellington, que cai praticamente sozinho.
5: Cara de pau, foi nada. Quis passar. O Arthur só jogou o corpo em cima dele. Que o jogador brasileiro é trapaceiro também, é um negócio impressionante, né? E reclamam de tudo, né? Impressionante. Melhorou o jogo, viu? O jogo até tá melhor do que eu imaginava. Achei que o jogo ia ser mais lento, que ia ser mais moroso. Mas o Fortaleza tá jogando para ganhar o jogo. Sabe que a classificação é quase impossível. E o Palmeiras tá, né, circulando a bola, tentando uma outra jogada de ataque. Tá um bom jogo agora.
0: Tiro de meta pro Palmeiras bater. Placar de 0-0. Carlos Miguel sai jogando pelo campo de defesa. Carlos Miguel de perna esquerda abre pela meia direita. É pra Giai, o lateral argentino. Giai em inversão, bola pro meio, não pode? Claro que pode. Giai por dentro pro domínio de Evangelista pelo círculo central, passada das largas. Vai se barabar a equipe do Palmeiras, Evangelista. Ele abre a jogada pela meia direita pra Flaco Lopes dominou, tentou cruzar na boca do gol pra ninguém. Tira a marcação do Fortaleza. Volta pela meia esquerda pra Flaco. Toque de mão. Do Militello, círculo central, bola Verdão. Klein para o jogo.
6: É isso, camisa 9 da equipe do Fortaleza, que aliás estava no Defensa e Justiça. E queria elogiar o Klein pela agilidade. Seria bom num jogo de queimada, porque foi cruzar uma bola o Palmeiras, ele teve que agachar, colocou as duas mãos no chão para desviar ali do cruzamento. que o Palmeiras tentou executar no campo de defesa. Sai jogando o Verdão, ainda empatando 0x0.
0: 24 jogados da Bandeirantes, é a Copa do Brasil, placar de 0x0, oitavas de final, vale vaga nas quartas. O Verdão venceu o primeiro jogo pelo placar de 3x0, Palmeiras bem na parada na Copa do Brasil. 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Amanhã Timão, hein? Amanhã Corinthians, Ulisses Costa, Ronaldo, Giovanelli, Alexandre Pretzel, Ulisses Fabiano e Timasso da Bandeirantes com Ricardo Capriotti Bueno.
5: Que jogo, hein? 2x0 o Inter, na casa do Corinthians, Timão. Estaremos no jogo, certamente. Agora o Corinthians tendo que virar um 0x2, ó.
0: Vai pro campo de ataque, equipe do Fortaleza, lançamento pela ponta direita, cruzamento na boca do gol, mas estava sem ângulo. O passe foi bom nas costas da zaga, linha de fundo, nas mãos de Carlos Miguel Miriotti.
6: Bom não, foi ótimo, matou todo o sistema defensivo do Palmeiras, só que o Sacha, em vez de cruzar de primeira, quis dominar. Erro o domínio, a bola se perde em linha de fundo, vacila, perde mais uma chance o Leão.
0: 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Desce o Palmeiras para o campo de ataque. 25 da primeira etapa. Tocou, marcou. Na bandeira de espaço, tempo 0x0. Placar do jogo. Na Arena Pantanal, em Mato Grosso, Cuiabá, por enquanto 0x0. Primeiro jogo 3 para o Palmeiras, 0 para a equipe do Fortaleza. Na casa do Verdão, vai para o campo de ataque o Palmeiras do Circo Central. Murilo abre a jogada para a meia esquerda, de zagueiro para zagueiro. Benedetti recolhe para o Palmeiras. Para Evangelista, Evangelista calma o jogo. No Circo Central, Murilo, capitão, mete a bola nos pés de Malo Freitas. Malo Freitas já para a meia direita. O argentino já está jogando para a equipe do Palmeiras. Já para Murilo. Murilo no campo de defesa, ele quebra para o campo de ataque na ponta. Teto, lançamento para Felipe Anderson. Toca de cabeça. Firme, tranquilo, recua Fuentes. Nas mãos de João Ricardo, dentro da grande área, Miriossi.
6: É isso, só recua a bola para a equipe do Fortaleza, sai jogando então o Leão com esse empate 0x0 e vale destacar, né, o Martelli, no banco de reservas do Palmeiras. A gente já mencionou agora há pouco que o atacante camaronês Miguel Bilong está à disposição, pode fazer a sua estreia pelo profissional. 18 anos de idade, joia da base do Verdão, hoje pode ser lançado pelo técnico Abel Ferreira.
0: Pretzel já falou na Bandeirantes, é uma noite para se analisar a individualidade, jogadores em que estão... sendo observados por Abel Ferreira. 0 Fortaleza, 0 também pro Palmeiras. Fortaleza domina no campo de defesa. Maílton sai jogando pela quarta zaga. Chapa para Gazal, Gazal no campo de defesa. Recolhe para a equipe do Leão do Pici. Caminha com a bola nos pés, não dá o combate. Só cerca, Roque. Gazal sai jogando pro Fortaleza. Gazal rola a bola nos pés de Pierre. Pierre tenta o lançamento à frente. Boa interceptação. Se adianta bem, Benedetti abriu jogada para a meio direita. Flaco Lopes dominou para cima do Pierre. Ele gira, é forte e grande. Mais alto do que o Pierre. Consegue a inversão de bola, Flaco, Flaco pela ponta esquerda pra cima, Riquelme, Felipe dominou, fintou na quina da grande área, abriu jogada, entrada da área pra Malo, Malo Freitas, Obina volta pra Riquelme, Felipe, Felipe pela meia esquerda, encara a marcação de Wellington, Felipe olha pro meio da grande área, cruza, não tem ninguém, recua pra Malo Freitas, esse sim cruza na segunda trave, no alto, Fantes tira, no peito, ajeita, rasga de qualquer jeito, Rodrigo, abra as pressas, transporta suas encomendas pra qualquer lugar do Brasil, ela conta com 110 filiais distribuídas do país, acesse 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Primeiro jogo 3 pro Palmeiras, 0 pro Fortaleza, na Bandeirantes, levando a você as emoções da Copa do Brasil. Verdão bem na parada, Palmeiras desce para o campo de ataque, na ponta Felipe Anderson. Muitas vezes o Sleep Anderson, por isso, erra o passe, corta a marcação do Fortaleza. Retoma no campo de defesa. Cardona sai jogando para o Leão. Cardona de primeira para Rodrigo. Rodrigo faz o giro frente à marcação no campo de reta. Aguarda pela meia esquerda. Ele erga a cabeça, busca espaço, mete a bola nos pés de Pierre. Pierre dá uma clareada boa na jogada. Abre a jogada no campo de defesa na quarta zaga. Gasal tá livre, volta para Pierre. Pierre no corredor central de sua intermediária defensiva. É bom volante do Fortaleza. Pierre passada as largas para o campo de ataque. Abre na meia direita para Wellington. Wellington volta o jogo para Maílton, Maílton um pouquinho mais atrás para Rodrigo, Rodrigo ergue a cabeça, busca espaço, enxerga a bola à frente para Wellington, Wellington dominou na frente de Malon Freitas, é difícil, Wellington vê que é difícil passar pelo cara, volta para Pierre, Pierre no campo de ataque, na meia direita, mete a bola nos pés de Sacha, Sacha pela ponta direita para Maílton, Maílton para Sacha, tudo isso na boca da entrada da grande área, 0x0, cerca a grande área do Palmeiras, o Fortaleza, Maílton domina pela meia direita, cruza, mergulha Murilo, Murilo tira de cabeça, voltou na entrada da grande área, Flaco Lopes sai jogando. Flaco perdeu, ganhou na meia esquerda mais uma vez, Maílton chega antes dele, Arthur. Firme o Arthur de perna esquerda, corta. O Pretzel, o Palmeiras está olhando Fortaleza jogar o momento, hein, Pretzel?
5: Tá aí o Vitor Roque, que começou como titular, a bola não chega nele, o Flaco Lopes também meio que caminhando em campo, né? E o Fortaleza fazendo um esforço tremendo para chegar na área, mas fazendo um jogo correto, sem chegar junto, sem agredir os jogadores do Palmeiras. A gente só tem 5 faltas na partida até agora. Se sair um gol do Fortaleza, o jogo dá uma animada, mas que o Palmeiras está apenas administrando a vantagem de 3 gols, isso é fato.
0: Sabe quem está ouvindo a gente aqui, Pretzel?
5: Quem?
0: Você não gosta muito dele, já falou mal dele para mim.
5: Que isso?
0: Kleber Bahia, o grande Klebão.
5: Esse é meu irmão. Esse gosta, hein? Meu irmão, aliás, eu cumprimentei ele hoje lá no Band Esportes pela classificação do Corinthians amanhã contra o Internacional.
0: Amanhã,
5: não, mas eu já cumprimentei, porque sem o Rodrigo Vilagra, que está fora, né? E com o Felipe Fernandes de Lima escalado, vai ser uma epopeia se o Inter conseguir se classificar
0: amanhã.
5: A CBF
0: gosta, hein?
5: Gosta, gosta.
0: Como
5: aliás,
0: gosto de dar escala boa.
5: Aliás, ó, pra parada para hidratação que tu sugeriste, ó. Que legal.
0: É loucura.
5: Só para deixar claro, eu e o Capelanes há pouco nós vimos o lance. A arbitragem tá numa péssima fase. O Mirassol empatou o jogo contra o Grêmio e só o árbitro viu um toque de mão do jogador que deu o passe pro gol do Mirassol. Tá feia a coisa, hein?
0: Você tem um lance, eu não vi.
5: Não, tá feia a coisa.
0: É mesmo?
5: Realmente tá feia a coisa pra arbitragem brasileira nesta fase da Copa do Brasil. Paulo Autuori, que assumiu agora, estreou contra o Palmeiras no jogo de ida, tá dando orientações ali pros seus jogadores. Esse volante Pierre, a gente tá ressaltando que é bom jogador. Aliás, é o dono do time, né? Ele que domina, ele que administra, ele que toca a bola pros lados. O Maílton tem no currículo dele que já jogou no São Paulo, né? Tá no currículo dele. Joguei no São Paulo e no Galo, mas ele é um lateral absolutamente comum. E o Palmeiras? Vou falar da escalação, né, Melhoz? O Giai está fazendo um jogo defensivo. Murilo e Benedetti, parados, só espantando a bola. Arthur está sendo dominado no lado dele. Está sendo dominado. Marlon Freitas, protocolar. Evangelista também. Felipe Anderson, sumidaço. Riquelme, sumido. Flaco Lopes, protocolar. E o Vitor Roque, viu? Está correndo, mas está correndo bem devagar. Eu achei, né, Melhoz, que o Vitor Roque nesse jogo ia dar um gás maior para aproveitar a volta dele pro time.
6: Até porque não vem jogando, né, Predson? Desde que se recuperou daquela cirurgia, da lesão, no tornozelo esquerdo, o Vitor Roque não conseguiu retomar a sua forma física, né? O Abel, nesse momento, dá ali orientações bem claras. Puxa um campinho ali, o seu tablet, e atenção especial justamente ao camisa 9, que nessa temporada tem apenas 6 gols. Um ano ruim até aqui do Vitor Roque. Claro, acidentado, mas por conta disso não consegue ter sequência com a camisa do Palmeiras.
0: 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Copa do Brasil, oitavas de final, jogo de volta, Arena Cuiabá, Pantanal, Arena Pantanal em Cuiabá, relógio marca 31 jogados do primeiro tempo. Fortaleza 0, Palmeiras 0, agregado 3-0, Verdão nas quartas. Que o GD Esporte chega mais a grela.
4: Martelli no Maracanã, 32 minutos de jogo para, por enquanto, Fluminense 0, Vasco também 0. O jogo de ida foi 0-0, portanto, neste momento, temos penalidades no Maracanã. Já no tênis, de novo, Zverev hoje perdeu zebra lá no Masters 1000 de Montreal, no Canadá. Perdeu para Talon Grigsbø, holandês, número 69 do mundo. O Zverev, alemão, que é o atual campeão de Roland Garros, Martelli.
0: Ô, Prato, toparias administrar a arbitragem brasileira, passar os cursos?
5: Claro que sim, pelo menos eles não errariam tanto como eles estão errando, né? O lance do Mirassol agora, tô revendo de novo, o Mirassol foi operado também, empatou o jogo contra o Grêmio e a arbitragem anulou. Até agora eu não consigo ver o toque de mão que a arbitragem alegou do jogador do Mirassol dando o passe pro adversário. Então, arbitragem em péssima fase, e esperamos amanhã, meu caro Martelli, né? Que os dois árbitros, Braulio Machado em Vitória e Atlético, e o Felipe Fernandes de Lima tem boas atuações. O árbitro agora, o Rafael Klein, está tendo um jogo fácil para apitar nesse momento, até pela vantagem que o Palmeiras tem.
0: 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Volta a rolar a bola na Arena Pantanal em Cuiabá. Por enquanto, 0, Fortaleza 0 também para o Palmeiras. Sai jogando Fortaleza no Circo Central do Gramado. Tranquilo, Rodrigo. Rodrigo pela mesquita da frente para Fuentes. Fuentes passe à frente, intercepta a marcação. Vem Murilo, o capitão do Palmeiras, de perna direita, põe para fora. Lateral para o Fortaleza, bater da meia-esquerda. Toma distância, Fuentes. Na Bandeirantes, por enquanto, 0, Fortaleza. A 0 também Palmeiras. Palmeiras das quartas de final da Copa do Brasil. 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Jogaço de bola, valendo vaga nas quartas de final. Vai pro campo de ataque, equipe do Fortaleza. Gazal carrega como se fosse o meia, gira a jogada, meia direita para Maílton. Maílton recua pela quarta zaga. O último homem, Pierre. Pierre, o volante do Leão. Ele tenta o passe de perna esquerda à frente. Fez a parede, legal, Rodrigo. Rodrigo para Militello, de longe no gol, bateu. Golaço! Go!

0: Fortaleza. Miritello, Pierre está jogando dentro da sua área praticamente. O Pierre mete a bola à frente, que cobertura, que corta Luiz Rodrigo, deixa passar. Miritello, nova oportunidade hoje. Miritello gira de frente pro gol, ele viu uma parede alviverde, ele viu uma muralha alviverde, ele vê Carlos Miguel, mais de 2 metros, mas com a ponta da chuteira direita, tá na cara da bola, uma pancada de Miritello no ângulo superior direito de Carlos Miguel na direita, onde se encontram trave e travessão, não tinha como. Carlos Miguel, uma pintura de gol. Miritello abre o placar na Arena Pantanal, abre o placar agora. Miritello, que pintura de gol. Fortaleza 1, Palmeiras 0, Milhoce.
1: E o centroavante argentino começou no banco de reservas o jogo de ida e estava realmente mordido. Mostrou isso na finalização, impecável, no ângulo, sem chances para Carlos Miguel. Encobre o goleiro do Palmeiras e encontra realmente a costura da rede para marcar pela 10ª vez na temporada. Artilheiro do Leão na Série B e agora na Copa do Brasil também vai para a rede. Dá para sonhar, hein? Fortaleza acredita. Abre o placar para cima do Palmeiras, 1-0, Martelli.
0: Alexandre Pretzel. Pretzel, que golaço do Miritello, hein, Pretzel?
2: Que golaço. Vai fazer bem pro jogo, porque para ver se o Palmeiras também, né, dá uma acelerada e trata o jogo da maneira como tem que tratar. Com seriedade, mesmo que o Palmeiras vá se classificar. Não acredito que o Fortaleza vá fazer 3 gols. Mas que golaço do Miritello. Uma paulada, o Carlos Miguel, grande, se esforçou e a bola foi no ângulo direito. Um golaço, golaço. E o Fortaleza estava jogando mais do que o Palmeiras.
0: Palmeiras está perdendo o jogo pelo placar de 1-0. Que golaço do Miritello, hein? Que golaço do Miritello. A informação, diga Grela, QG de Esportes.
3: Tem gol do Vasco da Gama no Maracanã, meu caro Pedro Martelli. Brenner foi a rede, atacante, 26 anos, que veio do futebol norte-americano. Abriu o placar para o Vasco aos 33 do primeiro tempo. Agora Vasco 1, Fluminense 0 neste momento. O Vascão nas quartas de final.
0: 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Era o Grupo Souza Lima. Pelo jeito foi um golaço também, hein? Que isso, só pode golaço, ó, Pretzel, que golaço do Bremer, toma. O Fábio...
2: Falhou o Fábio. A gente Fábio. Tá com o monitor do jogo do Vasco, Flamengo, Vasco e Fluminense, perdão, falhou o Fábio, hein? Grande goleiro, mas falhou.
0: O Carlos Miguel aqui não tinha o que fazer, ainda tocou na bola,
2: não,
0: né,
2: do
0: Pretzel?
2: Carlos Miguel foi um aí é o mérito do jogador, né? Golaço do Miritello, que eu não conhecia esse jogador. Onde é que ele veio, meu caro?
1: Defensa e Justiça.
2: Defensa e Justiça. Que revelou Enzo Fernandes, né? Defensa e Justiça.
0: Placar de 1-0, Fortaleza está vencendo o jogo. Que golaço do Miritello. 36 jogados deste primeiro tempo. Escanteio para o Fortaleza bater na ponta direita. Placar de 1-0. E Ferdão, que golaço do Miritello. Escanteio para o Fortaleza bater na ponta direita. Na Bandeirantes, placar de 1-0. Desce o Fortaleza, toma distância. Rodriguinho, o cara que fez corta-luz, foi inteligentíssimo no gol. Rodriguinho toma distância para a cobrança de escanteio na ponta direita. 6 do Fortaleza na grande área. Rodriguinho pera a direita, levanta na primeira trave e corta a marcação do Palmeiras. Volta para Rodriguinho. De novo na meia direita, levantou fechado. O Carlos Miguel não saiu, tira. Murilo rasga, Carlos Miguel lança, Murilo. Murilo dentro da pequena área, o capitão do Verdão bota no escanteio.
1: Tá procurando problema, hein, o time do Palmeiras, porque agora na falha de comunicação, Carlos Miguel não saiu, a zaga não se posicionou direito e se espanasse o taco, morreria ali um gol contra do Palmeiras. Mal Murilo, coloca para escanteio, Rodriguinho vem cobrar novo tiro de canto.
0: Toma a distância, Rodriguinho, novo escanteio, placar de 1-0 para o Fortaleza, levantamento na primeira trave, o desvio na boca do gol, Carlos Miguel, era o Miritello de novo, hein, era o Miritello de novo, desvia nele, ele se assusta nas mãos do Carlos Miguel, Milhoce.
1: Apareceu bem o camisa 9, hein? Jogador emprestado pelo Defensa e Justiça, desvia essa bola, só que o Carlos Miguel estava mais esperto, encaixa e acaba com esse abafa que o Fortaleza tenta aplicar. Finalzinho de primeiro tempo, complicado pro Palmeiras, Martelli.
0: 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Palmeiras sai jogador do campo de defesa pro torcedor do Verdão, ligado na Bandeirantes. 1 pro Fortaleza, 0 pro Palmeiras. Com o de Miritello, uma pintura de gol pra cima de Carlos Miguel. Mas o Verdão no agregado vence por 3-1. Palmeiras desce pro campo de ataque, era mesquita, lançado Arthur. Arthur pela canhota. Ele domina, finta a marcação, recomeça pra Flaco Lopes, muito fora da grande área, recua para Evangelista. Evangelista desce para o campo de ataque para a meia esquerda, tapa na bola de primeira para Evangelista. Evangelista para Mano. Mano para Evangelista na meia esquerda. Passou o Arthur. Evangelista viu, lançou o Arthur na linha de fundo, na canhota, só na proteção, Maílton. Maílton no corpo, protege. Tiro de meta, pro João Ricardo, é só isso.
1: É isso, o Palmeiras tenta uma resposta depois de cerca de 5 a 10 minutos que só deu Fortaleza, inclusive saiu o gol do Meritelo, um belo gol. O Palmeiras tenta responder pelo lado esquerdo, mas a jogada termina apenas em tiro de meta a favor do Fortaleza, que vence por 1-0 na Arena Pantanal.
0: 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Tiro de meta, João Ricardo faz a cobrança dentro da grande área. Gasal de perna direita, ele quebra para o campo de ataque, sobe tranquilo Benedetti. Benedetti ganha para a equipe do Palmeiras, trabalha para Giai, Giai para Benedetti. Benedetti sai jogando para o Verdão no campo de defesa. 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Na bandeira de Zécio, o Palmeiras perde o jogo por 1-0 no agregado. Se classifica às quartas de final da Copa do Brasil. 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Carrega o Palmeiras do campo de defesa sem pressa. Tranquilo Murilo, capitão na meia direita. Murilo para meia esquerda para Benedetti. Benedetti cruza a fronteira, vai-se embora para a equipe do Palmeiras. Perna esquerda, levanta para ataque para ninguém também. Erra Flaco Lopes, sobe para tocar de cabeça. A quarta marcação do Fortaleza, fica no bate de remate. Errado agora o Vitor Roque. Errado o Roque, mas a bola volta por dentro. Se apresenta Evangelista para Roque. Roque na meia direita para Felipe Anderson. Anderson escapou da marcação, queira da grande área. Para cima de dois. Bola!

0: Flaco abre a jogada pela meia direita, toma Felipe Anderson. Felipe Anderson na quina da grande área, no meio de dois, fintou a marcação, deixou o marcador no chão, deixou o marcador no chão. O Flaco tava lá, ele invade a grande área, cruza na entrada da pequena área, depois de uma jogadaça, Felipe Anderson falou, faz Flaco, Flaco. O argentino tem o faro do gol, perna esquerda na cara de João Ricardo, só desloca o goleiro, só chapa a bola no canto inferior direito da meta de João Ricardo para empatar o jogo na marca dos 41 minutos jogados do primeiro tempo. Agora, Flaco Lopes faz Fortaleza 1. Palmeiras também um milhão assim.
1: E acordou, acordou o Felipe Anderson, que estava sumido no jogo, tem a chance pelo lado direito e coloca Fuentes no bolso. Lateral esquerdo foi pro chão, passou como quis o camisa 7 com muito espaço pro lado direito e serviu uma assistência perfeita, impecável, pro sempre bem posicionado Flaco Lopes, que marca pela 16ª vez na temporada, artilheiro máximo do Palmeiras em 2026, só completa pra rede, abraça o camisa 7, o Palmeiras empata o jogo na Arena Pantanal. Martelli.
0: Pretzel reclama reclamação dos jogadores do Fortaleza de falta do Roque.
2: Eu acho que é o impedimento que eles estão vendo. Linha traçada do lance do Flaco Lopes. É o que está aparecendo, que ele está esperando. Acho que falta ele não vai marcar. E não houve a falta do Vitor Roque no Pierre, para mim. Né, antes do cruzamento do Felipe Anori. Está vendo a tração do impedimento.
0: Impedimento.
2: Se
0: perfeito.
2: O Flaco Lopes está impedido ou não.
1: E vale lembrar sempre, né, Martelli, que nessa fase não tem o semiautomático. Só a partir das quartas de final.
0: Não, está confirmado o gol. Era só impedimento. Está confirmado o gol. Flaco Lopes reclama ali, mas está confirmado o gol. Faz parte, não adianta reclamar não, tem que fazer a linha. É o processo, é o procedimento.
2: Que bela jogada do Felipe Anderson. Que bela jogada do Felipe Anderson. Palmeiras deu uma acelerada, né? Porque o Fortaleza chegou a vislumbrar um 2-0 até. Fez 1-0 e vislumbrou 2-0. Bem melhor que o Palmeiras. É o Palmeiras na primeira jogada mais eficiente com qualidade do Felipe Anderson, oportunista do Flaco Lopes para empatar. E para, de novo, né, acalmar a situação com o Palmeiras classificado para as quartas.
0: 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Daqui a pouco, intervalo inteligente. João Paulo Capelones assume para todos os cantos do Brasil. O intervalo da Bandeirantes em placar de 1-1. Vai para o campo de ataque mais uma vez. O Fortaleza, lançamento pela meia-direita. Rodriguinho Chapa, jogada para Bailton. Bailton mandando a porta, vem por dentro, volta para Wellington. Wellington para cima da marcação, tenta descer o Fortaleza. Empata em 1-1, golaço, golaço de Meritelo. Flaco Lopes empatou há pouco, já já. Só para descansar, Verdão, e desce Palmeiras. Flaco Lopes dobra para a meia esquerda, cruza a fronteira, sofre a falta do Pierre, juiz não deu na bola, segundo Klein. Pode contar com qualidade, com durabilidade, pode contar com confiança, se é na carta. Você sabe, pode contar. Vai para o campo de ataque, equipe do Fortaleza pela ponta direita, vem cruzamento na boca do gol, vai bater contra.

0: do Fortaleza. Wellington dispara pela ponta direita na quina da grande área. Ele rola o cruzamento do Maílton. Carlos Miguel saiu e espalmou. E ela voltou no zagueiro do Palmeiras. Que lance de azar do Verdão. Carlos Miguel bate a bola no peito de Murilo, mas ela ainda toca. Ela toca na coxa do Rodriguinho. Dentro da pequena área. Ô, sorte do Leão. Carlos Miguel na cabeça do Murilo. Volta para Rodriguinho, que de coxa bota para dentro do gol. Na marca dos 44 minutos jogados do primeiro tempo. Reclamação do Verdão de falta no lance na origem da jogada. Mas até o momento, Rodriguinho faz na Arena Pantanal. 2 para o Fortaleza. 1 para o Palmeiras, Miliossi.
1: Que atrapalhada era a zaga do Palmeiras, isso porque, primeiro, deixou com muita liberdade o Wellington pelo lado direito ganhar campo, fez o cruzamento. Quando a bola veio, o Carlos Miguel sai, espalma, toca no Murilo e ainda encontra ali o Rodriguinho dentro da área para completar o 2-1. Fortaleza leva o empate logo na sequência, se coloca de novo à frente, tá vencendo na Arena Pantanal. O Leão tá vivo no jogo, Martelli.
0: Ô, Prétio, que beleza de lance, hein? O Rodriguinho agradeceu, né? Sim. Porque falou, pô, tô embaixo da trave, bola sobrou aqui, vou dar uma cena.
2: A impressão que deu foi falta no Flaco Lopes na origem, lá no início da jogada. Essa foi a impressão, né, meu caro? Essa foi a impressão. Agora tem um detalhe, viu? O lateral esquerdo, Arthur, ele tem futuro, mas ele é mau marcador. O Arthur é ala atacante, ele tá tomando um banho do Maílton. Tá tomando um banho do lateral direito do Maílton. Eu concordo com o Capelanes aqui fora do ar. Foi falta no Flaco Lopes.

0: Você viu a falta?
1: Eu vi a falta antes.
0: Sabe
1: foi
0: quem
1: falta,
0: não viu, Pretzel? Deixa eu falar aqui o nome dele. Que hoje em dia o nome é gigante no VAR, tá famoso, né? Tem o Marco Aurélio Fazuco Ferreira da Silva Antunes lá. Agora tem o Paulo Renato Moreira da Silva Coelho.
2: Paulo Coelho.
0: Qual o nome completo de Alexandre Pretzel?
1: Alexandre Dias Pretzel.
0: CPF?
1: Ah, cara.
0: Puxar uma moto no seu nome, Pretzel.
1: CPF eu só escrevo conteúdo quando me pedem.
0: É o único CPF sem números. 45 minutos jogados, ó, 2-1 Fortaleza. Cadê a placa, hein? Tem nada. Já passamos de um de jogo de acréscimos e nada de acréscimos do nosso Rodrigo Klein. O buzz da arbitragem.
2: Te conto por quê.
0: Por quê?
2: Porque o quadro árbitro tá ocupado discutindo com o Abel Ferreira. Tá irritado por aí.
0: 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O torcedor dá aquela agitada agora, hein? 2 pro Fortaleza, 1 pro Palmeiras. 3-0 no primeiro jogo. Agregado, portanto, 4 Palmeiras, 2 pro Fortaleza. Tem jogo, hein? Quase 47 minutos jogados do primeiro tempo. Pela carta de 2-1 pro Fortaleza. Quem diria, hein? Quem diria? Jair domina no campo de ataque. Desce pro Verdão. Na bandeira de Jair. Abra a jogada na meia-direita pra Felipe Anderson. Ele erra o passe. Pierre intercepta a marcação. Ele tenta pedir a falta à frente. Klein para o jogo, marca a falta para o Fortaleza no campo de defesa. 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
2: Aí levantou a plaquinha. Mais 5 minutos. 2 já foram, temos mais 3 de jogo.
0: Bom primeiro tempo, hein, Pretzel?
1: Bom primeiro tempo, surpreendente. O Fortaleza jogando bola, jogando futebol. Mas o Palmeiras num sono tremendo. Acho que a escalação do Abel não foi uma escalação ruim, mas os jogadores realmente não se dedicaram tanto. Mérito para o Fortaleza, está jogando bola, jogando o seu jogo e fazendo 2-1 de maneira merecida.
0: Placar de 2 para o Fortaleza, 1 para o Palmeiras, 2-1. Você ligado no microfone da bandeira de Saimão. Fortaleza lateral para a equipe do Palmeiras, bater pela meia esquerda. Vai terminar o primeiro tempo. Verdão para o campo de ataque, abertura de bola na meia esquerda. Evangelista tenta o passe à frente e corta a marcação. Vem por mais, o Maílton põe para fora. Manuel para o Palmeiras bater o campo de ataque pela canhota. Arthur toma a distância, vai repor a bola em campo. Verdão perdendo o jogo pelo placar de 2-1. 48. Arthur faz a cobrança de lateral para a meia esquerda. Murilo, capitão do Palmeiras, que é quadro no campo de ataque. Volta o jogo para Jair. Jair no círculo central, o argentino recua na meia esquerda. É para Murilo. Murilo, zagueiro de perna direita. Ergue a bola na segunda trave na linha de fundo para ninguém. Foi forte até Tinderes. Vai, não foi para ninguém não. Foi para Arthur, mas foi linha de fundo, tiro de meta. Isso é isso.
2: Só isso. Lançamento para Arthur que realmente foi muito longo. O lateral não conseguiu chegar. E é um ponto importante, não é? Porque o novo esquema do Abel realmente está privilegiando os alas mais atacantes. Mas hoje, com o Maílton, também tem esse perfil pelo lado direito, está sofrendo camisa 56. Só tiro de meta por enquanto, Fortaleza 2, Palmeiras 1.
0: Com o Corinthians de suspensão, transmissão e direção para carro, o caminhão pode cortar, vai de Nakata. 48, quase 49, vamos até 50, vai terminar o primeiro tempo em Mato Grosso. Lá na Arena Pantanal, Cuiabá 2 para o Fortaleza, 1 para a equipe do Palmeiras. Fortaleza para o campo de ataque, na meia esquerda, Rodriguinho desarmado pela marcação, põe para fora. Marlon Freitas põe em arremesso manual. Pro Fortaleza bater na meia esquerda. 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Lateral pro Fortaleza, bater pela meia esquerda na Bandeirantes, o torcedor do Palmeiras é Verdão, hein? 2 Fortaleza, 1 Palmeiras, tem todo o segundo tempo pela frente. Palmeiras até o momento no agregado 4, Fortaleza 2, se encaminhando às quartas de final da Copa do Brasil, Verdão, mas dessa equipe do Fortaleza, Maílton meia direita, cruzou a fronteira, tentou inversão errada nos pés de Felipe Anderson. Felipe Anderson abre a jogada pela meia direita em velocidade, rente a marca da Cal. Flaco ganhou linha lateral 3, em cima dele Flaco cruzou na segunda trave, com perigo, mas não tinha ninguém. Lá do outro lado esquerdo vem Riquelme Felipe domina na bandeira de escanteio, a canhota vai terminar, vai marcar 50, Riquelme pra altura meio esquerda, vem cruzamento na segunda trave, quarta marcação do Fortaleza, o chute, meu Deus, longe do gol por linha de fundo. Tiro de meta para a equipe do Fortaleza, só isso, Mignossi.
2: Tem que avisar ali para o Riquelme comprar uma redinha, hein? Porque tomou uma caneta bonita do Fortaleza, que termina bem o primeiro tempo, vencendo por 2-1.
0: Rafael Rodrigo Klein apita e termina o primeiro tempo na Arena Pantanal. O Fortaleza vai batendo o Palmeiras pelo placar de 2-1. Mais o Verdão até o momento nas quartas da Copa do Brasil. Num intervalo inteligente da Bandeirantes nessa noite a você. Boa noite a você, João Paulo Capelani.
3: Boa noite, Martelli. Martela, Martelli. Quem falou que estava morto o jogo, hein? Eu falei. E ó, engano meu, Fortaleza vencendo o Palmeiras por 2-1. Tem chão, hein? Tem segundo tempo. E a gente vai trazer daqui a pouquinho toda a repercussão e a projeção de um segundo tempo que promete muita emoção. Por enquanto, Fortaleza vencendo o Palmeiras por 2-1. O destaque é dele, repórter Bandeirantes Bruno Migliosi, direto de Dallas. Fala, Migliosi, boa noite!
2: Vamos lá, Capela, boa noite pra você, pro amigo ligado aqui na Bandeirantes durante o intervalo inteligente. Não é que o Fortaleza se adaptou bem ali ao estádio na Arena Pantanal, porque vendeu mando, é verdade, torcida do Palmeiras apenas no estádio, mas o Fortaleza joga como se fosse mandante, com muita naturalidade, vai pra cima e consegue o 2-1 e quem sabe um sonho pro segundo tempo. A vantagem agora é de 2 gols pra equipe do técnico Paulo Autuori, que de quebra tá vencendo por enquanto pela primeira vez com um time do Nordeste. Nunca tinha treinado um time do Nordeste, o Autuori, e tá conseguindo esse feito na sua primeira vitória parcial com a equipe do Fortaleza. Primeiro tempo de 2-1, o Palmeiras, é claro, tem suas armas mais fortes no banco de reservas e devem entrar em cena na segunda etapa de jogo, KP.
3: Vamos aguardar, se é que o Abel vai fazer isso, colocar um pouco mais da sua força máxima, lembrando que fim de semana tem Brasileiro, meio de semana que vem já volta a emoção de Libertadores, Sul-Americana, tem muita coisa pela frente. Pretzel, seguinte, eu vou falar por mim, mas não sei se eu posso falar por você. Quando o Palmeiras fez o placar 3-0 na ida, e nós recebemos a escala que estaríamos nesse jogo, eu não sei você, mas eu falei, cara, eu sou muito grato e gosto de trabalhar em todos os jogos, mas não vou mentir que nesse aí, perde um pouco do apelo, né? 3-0, Palmeiras já classificado, Fortaleza vendeu o mando, vai jogar na casa praticamente do Palmeiras, só torcedores do Verdão. Então, é bom pro espetáculo que o Fortaleza atrapalhe um pouco a vida, que se o Palmeiras faz 1-0 com 10 no primeiro tempo, acabou a jornada, né?
1: Não, foi o que o Agrela disse aqui quando o jogo começou. Vai ser bom se o Fortaleza largar na frente.
3: Mim. É.
1: Não, ele falou aqui do meu lado e eu concordo com ele, porque o Palmeiras entrou num sono danado. Alô. E o Fortaleza não tem nada a ver com isso. Eu achei a escalação do Palmeiras boa para movimentar alguns jogadores, como o Benedetti, que eu acho que é um bom zagueiro, eu queria ele no Inter, né? Mas o Evangelista, o Felipe Anderson, o Riquelme, o menino tem o quê? 19 anos, né? Aí ele recebe uma chance. Ele não tocou na bola, cara. Aí viu, certo, ele tem que aparecer pro jogo.
3: O Palmeiras entrou preguiçoso no jogo.
1: Mas não justifica. Se os caras não querem jogar, alguém avisa ao professor, eu não quero jogar. Certo? O menino tem 19 para 20 anos, ele não tocou na bola. Aparece pro jogo, corre, busca. O Felipe Anderson fez a jogada do gol, mas até a jogada do gol não tinha feito nada. Flaco Lopes, num sono, fez o gol. Vitor Roque parece estar correndo errado, né? Meio fora até do contexto da partida. Mas o que me preocupou foi o lateral esquerdo do Arthur. Eu não estou dizendo que ele não tem condição, mas ele tomou um vareio de bola e o Abel não fez nada. O Marlon Freitas não o ajudou na marcação. O Maílton, que é o lateral direito comum, deitou e rolou pelo lado dele. E foi o principal jogador do primeiro tempo. Pierre, volante, e Maílton, lateral direito. Os dois melhores do primeiro tempo para o Fortaleza. Então, o Fortaleza, eu conheço o Paulo Autuori há um tempão. Já convivi muito com o Paulo Autuori, um profissional sério. Ele deve ter dito assim, ó, vamos jogar o jogo. Certo? Vamos tentar ganhar o jogo. A classificação é quase impossível, mas vamos tentar ganhar o jogo, vamos jogar o jogo. E jogaram, e estão ganhando de 2-1 e poderia ter sido mais, hein? Poderia estar uns 3 aí pelo menos, porque o Palmeiras entrou num sono. Agora vão tomar uma bronca gigantesca, talvez ele recorra aqui ao Arias, talvez ele recorra ao Piquerez.
3: É outro time, né?
1: Eu acho que ele vai botar o Piquerez e vai tirar o Arthur, eu acho. E acho que ele vai botar o Arias ou o Andreas Pereira. Certo? Para dar uma movimentada e dar uma melhorada no sistema de meio campo do time. Porque o Palmeiras entrou realmente já pensando nas quartas de final, que eu acho que é um pouco natural.
3: Eu também.
1: Porque o primeiro jogo foi muito fácil e você jogar em Cuiabá, onde o Palmeiras está jogando em casa, né? Meio que deixou o time desconcentrado. Mas não justifica. Acho que não justifica.
3: Mas eu faço uma pergunta para você. Eu acho que o Palmeiras vai classificar, tudo isso é bem verdade, mas o futebol é maluco. Vamos lá, com 15 do segundo tempo, 3-1 Fortaleza. O jogo vira um pandemônio.
1: Claro que vira. Que aí,
3: que é mais um golzinho, é penalidade.
1: Exatamente, a gente tem que começar a jogar. Mas eu acho que o Palmeiras tem até condição de empatar e de virar o jogo.
3: Também acho.
1: No segundo tempo. Um abraço a Guilherme Sereta de Lima.
3: Opa,
1: é árbitro, ele está nos Estados Unidos. Ele está cornetando, porque eu disse que o Davi Lacerda é o melhor árbitro do Brasil. E para mim é.
3: Quem é para ele?
1: Não, ele acha que o Davi errou, que não deu um pênalti a favor do Grêmio, que eu acho bem discutível o lance. Eu acho que é discutível. Agora, o Mirassol foi assaltado pela arbitragem. O gol legal do Mirassol contra o Grêmio seria o jogo pros pênaltis. Arbitragem caótica, Capelanes, nessa fase da Copa do Brasil.
3: Você tem razão. Eu tô com um vídeo pronto para subir nas redes sociais da Rádio Bandeirantes. Eu só não subi ainda, porque eu bati muito na arbitragem, porque para mim o gol do Mirassol foi legal. Só que eu tava conversando com um amigo meu e ele me mostrou a imagem da CBF, ela tá toda engruvinhada. Cara, como é que pode? Os caras pagam R$30 mil por jogo para terem o VAR, todas as câmeras, melhor tecnologia, e a gente tem até agora tudo pixado, tudo, sabe, serviço porco, como praticamente tudo é no Brasil, né? Xandão, daqui a pouquinho você volta aí e a gente vai atualizar o super placar da Bandeirantes em instantes, mas antes tem recado de Luiz Felipe Nunes, direto do Prêmio de Empregabilidade Jovem CEE. Fala aí, Luizão!
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5: Muito boa noite para todo mundo que nos acompanha na Bandeirantes. Estamos na saída de um dos eventos mais importantes da empregabilidade jovem no país, apesar de ser a primeira edição do Prêmio Empregabilidade Jovem Bandeirantes CIE, uma iniciativa do CIE com parceria com a Bandeirantes e com apoio do Ministério do Trabalho e Emprego, além da auditoria do Instituto Locomotiva. Hoje foram premiadas as principais instituições do Brasil na empregabilidade jovem, as empresas que fazem o melhor trabalho neste quesito. É mais um passo da Bandeirantes rumo à empregabilidade jovem, ao incentivo. A gente sempre traz as informações aqui na programação e hoje conseguimos a realização deste prêmio tão importante para o nosso país, apenas a primeira edição desta premiação. Se você perdeu, tem todos os conteúdos, tem uma live nossa dedicada para o prêmio no nosso YouTube, o youtube.com/radiobandeirantesoficial. Você consegue ver a premiação completa para ficar atento nas empresas que fazem o melhor trabalho justamente no emprego da juventude brasileira.
3: Maravilha, valeu Luiz Felipe Nunes, um abraço pra galera do Esporte Total. Alô, Bibi, grande Mirelli, vai começar o programa, que horas hoje, hein? 1 da manhã, estaremos conectados 1 da manhã no YouTube, na tela da Band também, com a Mirelli Moschelli voando a bando baixo. Inclusive um beijo para Romã Laurito, que tá sempre com a gente também, o nosso querido argentino, o argentino mais brasileiro e carioca que eu conheço. Daqui a pouquinho a gente volta com o Intervalo Inteligente Bandeirantes de, por enquanto, ai Palmeiras, Fortaleza 2, Palmeiras 1, até já.
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4: Se apresenta Evangelista para Rock. Rock na meia-direita para Felipe Anderson. Anderson escapou da marcação, queira da grande área. Para cima de dois. Bom lance, deixou no chão. Felipe Anderson cruzou por baixo, deu toque pro gol.

0: entrada da grande área, a bola ficou quicando, o Palmeiras ganha. Vitor Roque, uma, duas, três vezes, machucando a bola o Palmeiras. Aí chega ele, aí vem ele. Flaco abre a jogada pela meia direita, toma Felipe Anderson. Felipe Anderson na quina da grande área, no meio de dois. Fintou a marcação, deixou o marcador no chão, deixou o marcador no chão. O Flaco tava lá, ele invade a grande área, cruza na entrada da pequena área, depois de uma jogadaça. Felipe Anderson falou, faz Flaco.
1: Está narrando essa criança uma brincadeira, está narrando e narrando demais. Martela, martela, o Brasil inteiro por enquanto acompanhando Fortaleza 2, Palmeiras 1. Daqui a pouquinho os times de volta para o campo de jogo. Eu quero saber do super placar da Bandeirantes, hein? O super placar da Bandeirantes para você. Alô, Guilherme Agrela, vamos lá, Grelinha. Por enquanto está dando Fortaleza 2-1, mas o Palmeiras está chegando às quartas de final da Copa do Brasil, Agrela.
2: Exatamente, Capela, boa noite a você e a todos que nos acompanham. Vai chegar às quartas de final, assim como já chegaram Cruzeiro, Grêmio, Atlético Mineiro e Santos. Cruzeiro que hoje mais cedo venceu a Chapecoense, placar de 2-0 no Mineirão. E o Grêmio que bateu o Mirassol, placar de 1-0. Neste momento, lá no estádio do Maracanã, o Vasco vai vencendo o Fluminense, também placar de 1-0. Um golaço de Brenner aos 33 da primeira etapa. Portanto, temos neste momento Vasco e Palmeiras na próxima fase da competição. Lembrando que é sorteio, então o CBF na próxima terça-feira vai sortear os confrontos das quartas e também o chaveamento até a grande final da competição, que será disputada em jogo único, jogo esse previsto para o dia 6 de dezembro, encerrando a temporada do calendário nacional, viu, João Paulo Capelani?
1: Maravilha, grande Guilherme Agrelha, os times estão voltando, vamos ver, será que o Palmeiras volta com a sua cavalaria ou mantém o que foi feito no primeiro tempo? E aí, Milhose, é uma missão para você revelar, Palmeiras volta com metidas ou não?
3: Eu conto nos dedos as vezes em que Abel Ferreira trocou no intervalo, Capê, mais uma vez em que volta com a mesma equipe para o segundo tempo.
1: E aí, Xandão? Não mexeu o Abel, hein?
4: Pois é, mas a bronca deve ter sido grande. Pode mudar a postura agora. Manteve o Arthur, né? Talvez até para não parecer que ele queima o menino. Mas o Arthur, eu não dou sorte, viu? Eu já fiz jogo no Allianz Parque, então agora é outro nome lá na Arena do Palmeiras. Não, se tu quiser, tu fala. Se tu quiser, tu fala o nome. Eu não vou falar, viu? É que aqui bastidores, né? O Martelli fica buzinando no
5: nome. Eu não, aqui, só quer, né, narrar o jogo.
4: Mas só para deixar claro, viu? O Arthur, eu tiraria o Arthur. Até para preservá-lo, viu, Capelanes? Porque ele tomou um banho no primeiro tempo.
1: Foi mesmo, Ailton, quem diria, passou pelo São Paulo, não deixou saudades. E não vamos deixar saudades também na transmissão da Bandeirantes. Ele está de volta por enquanto. Fortaleza vencendo o Palmeiras por 2-1. E é com ele, para martelar o Brasil inteiro. Martela, martela para mim. Martela, Martelli!
0: Valeu, João Paulo Capelanes. Intervalo inteligente, bate na bola, Miritella. Inversão dos lados, bate na bola, Miritella. Começa o segundo tempo em Cuiabá. Pedro Martelli. Curtindo o futebol da Bandeirantes dessa noite de quarta-feira. Vale vaga nas quartas de final da Copa do Brasil. 2 Fortaleza, 1 Palmeiras. Fortaleza ataca para a direita. Palmeiras ataca para a esquerda. Na Bandeirantes eu quero as mudanças. Teve mudança? Não teve mudança? Quantas foram?
3: Mudança de postura do Palmeiras para o segundo tempo.
0: 2 para o Fortaleza, 1 para o Palmeiras, portanto os mesmos 22 jogadores para este segundo tempo de bola rolando. Carlos Miguel de perna esquerda, quebra para o campo de ataque, toca de perna esquerda de primeira. Felipe Anderson na meia direita por dentro, opa, pegou no Klein. Pegou no juiz a bola, bola ao chão, bola para o Palmeiras. O Pretzel, as equipes não mexem. Inclusive é o mesmo Palmeiras, é o mesmo Fortaleza, é por aí mesmo, Pretzel.
4: Bom, só contrastando com o que o Milhose disse, né? Mudança de postura, porque o time do Palmeiras é muito melhor, só que não mostrou nada no primeiro tempo, nada, e ó, já deu pra notar que eles estão correndo mais, na tentativa de conter os jogadores do Fortaleza, ó. Já mudou um pouquinho, com o Flaco Lopes recuando e ajudando na intermediária.
0: Flaco ganha a jogada, parte pro campo de ataque, abre a jogada bem esquerda dentro da grande área. Roque dominou, bateu no gol, travado pela marcação, vem por baixo, o zagueiro tira. Corta a marcação do Fortaleza, sai jogando pelo campo de defesa, placar de 2 para Fortaleza, 1 para o Palmeiras. Na Bandeirantes vale vaga nas quartas de final da Copa do Brasil. Agregado 4, Palmeiras 2, Fortaleza. Comecinho do segundo tempo na Bandeirantes. 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Bola solta pelo círculo central do gramado, gira frente à marcação, Sacha. Ele tenta o passe à frente para a meia esquerda, intercepta a marcação do Palmeiras. Palmeiras está jogando pelo campo de retaguarda na meia direita, está livre de marcação, Giai. Giai vai para o combate com o Felipe Anderson. Anderson para a meia direita, ele cruza a fronteira, recua. Marlon Freitas está jogando no campo de defesa. Marlon Freitas que começa pela quarta zaga para Murilo. Murilo, capitão do Palmeiras, gira para seu companheiro de zaga. Benedetti na meia esquerda para Evangelista. Evangelista adianta o passe à frente, pede a falta, o juiz não deu. Ganha Pierre, o bom volante do Fortaleza. Para que falar bom? Para que falar bom de perna esquerda? Dessa vez ele erra. Erra também, Jai. Erra também, Jai. O domínio. Vambora, gente. Vai devagar as quartas, Jai. Põe para fora. Manual para a equipe. Dom Fortaleza bater o campo de ataque pela meia esquerda. Fentes faz a cobrança, recomeça a jogada pela quarta zaga. Casal de perna direita quebra para o campo de ataque, busca espaço pela ponta. Wellington domina, fintou por dentro, pediu a falta, o juiz não deu porque está impedido. Impedimento marcado no ataque do Fortaleza na ponta direita, Miriossi.
3: É isso, tenta de qualquer forma voltar ao campo ofensivo Fortaleza, porque um gol nesses primeiros minutos muda a história do jogo. É o que tenta planejar ali o Paulo Tuori, mas já estava marcado o impedimento do ponta direita Wellington. Saída de bola para o Verdão, que pede por 2-1.
0: 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Está jogando a equipe do Palmeiras, Carlos Miguel para a meia esquerda, Benedetti de primeira para Arthur, Arthur, boa jogada para o Evangelista, Evangelista na meia esquerda para Arthur, Arthur à frente para Riquelme Felipe, Riquelme Felipe volta para Malu Freitas do circo central do gramado, giro para a meia esquerda para o garoto Arthur, Arthur não cruzou, voltou a entrada da grande área, o Manon não chuta no gol, mas ele abre na meia direita, entrada da grande área, Flaco limpou, bateu no gol, conduziu nas mãos de João Ricardo.
3: Achei esquisita a jogada do Palmeiras, porque o Marlon tinha realmente muito espaço para a finalização, ele entrega para o Flaco que estava marcado, teve que se livrar da marcação, finalizar e com o desvio ficou muito, mas muito fácil para o João Ricardo, capitão do Leão, fazer a defesa.
0: Placar de 2 para o Fortaleza, 1 para o Palmeiras, 4 minutos jogados deste segundo tempo de bala rolando. O Grêmio está nas quartas de final. Por enquanto, o Vascão está passando também para as quartas de final da Copa do Brasil. E saiu mal agora, cara, como bate cabeça essa zaga do Palmeiras. Deu sorte na cobertura, agora chegou Murilo. Quarta marca sobre a meia esquerda, vai para cima, Rodriguinho. Pedala a balança pela bandeira de escanteio, na canhota, voltou o jogo para Fuentes. Fuentes pela meia esquerda, Pierre. Pierre à frente na entrada da grande área. Rodrigo domina de longe, bateu, explodiu. E aí pode abrir a contagem, porque Marlon Freitas cai uma pancada na boca do estômago, é isso?
3: Foi a lona, o Marlon Freitas e segue por lá, viu? Não consegue levantar, deve estar ali sem ar para respirar, não consegue levantar o Marlon Freitas, estirado no gramado. A bola ali machuca, hein? A bola ali é dura, meu caro Pedro Martelli.
0: Ah, mas é dura e dói, viu? É dura. Ó, Marlon Freitas, olha lá, estrela do mar no gramado, para ver se o ar volta, entendeu? 5 jogados do segundo tempo, Marlon Freitas vai aos poucos se levantando. Que cena, tudo certo com o Marlon. Aos poucos, vamos ver, Marlon Freitas fez sinal de positivo. Pode tranquilizar o torcedor do Palmeiras, que o Marlon Freitas está bem na parada. Bola para o Fortaleza no campo de ataque para a meia esquerda. Passamos de 5 minutos jogados deste segundo tempo de bola rolando. Vale vaga nas quartas de final da Copa do Brasil. Fortaleza sai para o jogo no campo de defesa. Cardona domina. Cardona de perna esquerda. Adianta o passe à frente. Buscava Sacha. Sacha tenta o combate em frente à marcação. Vira pela canhota para Fuentes. Fuentes por dentro para Sacha. Intercepta a marcação do Palmeiras, mas não consegue na sequência. Ganhou mais uma. Rodrigo. Rodrigo meia esquerda. Inversão de bola pela ponta direita. Bolão para Mailton. Mailton dominou. Partiu para cima da marcação. Soltou nas costas da zaga. Que bolão! Lucas Sacha dentro da grande área, levantou a segunda trave, o toque de cabeça, corta a zaga do Verdão. Felipe Anderson bem na cobertura, bota a linha de fundo, escanteio pro Fortaleza. Que bola do Mailton e que cruzamento do Sacha Mignossi.
3: E o São Paulo deve estar assistindo esse jogo com o Mailton emprestado, repensando suas escolhas. Está jogando muita bola, lateral direito da equipe do Fortaleza. Viu a ultrapassagem do Lucas Sacha, mas não caprichou no cruzamento. Colocou muito fácil a bola para a zaga do Palmeiras, mas ainda descola um escanteio, hein? Vem o Fortaleza para cima do Verdão.
0: E o escanteio para o Fortaleza bater pela meia esquerda. Placar de 2 para o Fortaleza, 1 para o Palmeiras, 2 para o Fortaleza, 1 para o Palmeiras. Toma distância para a cobrança. Vai Mailton autorizado, bateu fechado no gol. Carlos Miguel deu soco na bola. Volta na meia esquerda. De novo para Mailton. Mailton caprichou, levantou a primeira trave. Corta Flaco Lopes. Corta a pia aqui, entrada da grande área de cabeça. Ajeita na meia direita. Rodriguinho domina pela queira da grande área. Rodriguinho finta para a perna esquerda. Levantou a segunda trave. Tá lá o gigante. Tá lá o gigante alviverde. Quem é, Miriossi?
3: Carlos Miguel, seguro, com 2 metros e 3 centímetros, subiu tranquilo para segurar essa bola em um lance importante do Fortaleza, hein? Tá apertando o Palmeiras e acreditando na remontada da equipe do Leão.
0: Informação, plantão esportivo Agrela.
2: Mais um gol do Vasco no Maracanã, Martelli. Agora Fluminense 0, Vasco 2. Brenner faz o segundo do Vasco e o dele também na partida. Agregado 2-0. Portanto, neste momento, vai dando o Vasco da Gama nas quartas de final da Copa do Brasil, Martelli.
0: Tá acontecendo com o Fábio, hein, Pretzel? Você viu o gol?
4: Falhou nos dois. Eu gosto muito do Fábio, mas hoje ele falhou. Uma pena, e acho que o Vasco liquida a fatura, né?
0: E o Zuzu?
4: Jogo muito mais físico, né?
0: O que acontece com o Zuzu?
4: Quem é o Zuzu?
0: Teu dia.
4: Ah. Ainda tem a Libertadores. A gente estava debatendo isso também no intervalo, fora do ar, porque tem Rivadavia e Fluminense no meio de
0: Rivadavia
4: semana.
0: Rivadavia tá bem.
4: Tá, mas tem Botafogo e Fluminense. Clássico domingo.
0: Verdade.
4: Fluminense perde pro Botafogo. Não sei se o Zubeldia vai à Argentina.
0: Verdão pro campo de ataque. Ganhou a jogada. Roque na entrada da grande área. Abriu ponta direita. Ficou longa pra Flaco Lopes. Lopes dobra a volta. Entrada da grande área. Felipe Anderson bateu no gol. Desvia. Vai pra fora em linha de fundo. O Flaco ajeita. Entrada da grande área. Felipe Anderson chapa a bola. O zagueiro se agiganta. Desvia. Passa à direita do João Ricardo. Linha de fundo. Escanteio pro Palmeiras da ponta esquerda. Bilhosa.
3: E o João Ricardo estava rendido. Não teria o que fazer nesse lance, porque o Felipe Anderson tinha toda a liberdade de chapar essa bola no canto com uma tranquilidade enorme. Agora, Abel chama, hein? Andréas Pereira e Ramon Sosa por ali, daqui a pouco no Verdão.
0: Escanteio para a equipe do Palmeiras, bater pela meia esquerda, 8 minutos jogado, segundo tempo de bola rolando, já mexe a equipe do Palmeiras, você ligado para todos os cantos do Brasil, a Bandeirantes levando a Copa do Brasil, escanteio cobrado, meia esquerda para a segunda trave, toca de cabeça Benedetti para o meio da grande área, para ninguém, corta a marcação do Fortaleza, Mailton domina pela meia direita, adianta mal, mas vem para botar para fora, vem Murilo, adianta mal,
3: Hilton.
0: Lateral para a equipe do Fortaleza, bater no campo de defesa na meia esquerda. Aí agora, 8:40, começa a aquecer os jogadores do Palmeiras. 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Parece o cartão brincando de moto carreira, né, Preto? Começa a apertar o resultado, poupou o time e falou, vem Arias.
4: Sabe o que eu imaginava, Martelli? Que ele fizesse isso no intervalo, que ele voltasse com esses três jogadores, ou dois pelo menos, o Arias e o Andréas Pereira no intervalo. Eu falei do Piqueires também, mas ele vai colocar o Sosa. Então ele está sentindo que... O jogo, porque se o Fortaleza faz 3-1, aí o jogo dá uma encorpada, né? O jogo já vira meio que algo perigoso. Mas com os três jogadores que vão entrar, né, melhor. Eu acho que agora as coisas vão ser resolvidas a favor do Palmeiras.
3: Andréas Pereira, Ramon Sosa e também o Arias. Já vou cantar uma mudança aqui. Saiu o Riquelme, número 37, e entrou o 11. John Arias na equipe do Palmeiras. Riquelme Felipe, 19 anos, não teve nenhuma grande partida. Entra também o 8, o Andréas Pereira. Me parece que na vaga do Evangelista. Vamos aguardar, mas por enquanto essa mexida confirmada, o Arias na vaga do 37, Riquelme.
0: Faria sentido, né? Faria sentido sair o Lucas Evangelista. Não, tá bom, os
4: eu
0: últimos
4: tô
0: jogos...
4: solidário ao Melioz agora.
0: Eu ia falar isso, os últimos jogos de transmissão...
4: Porque entraram três jogadores e eles não informaram nenhum.
0: Não, ultimamente a transmissão, te falar, hein, tá embaçado, cara. Não pega uma placa, não pega uma alteração. Ultimamente, desculpa... Não é A, B, não. É A, B, C. Ultimamente tá difícil, cara. Geralmente a gente aqui fora do ar dá uma ajudada, né? Hein? Ô, Milhoz, foi tal. Mas ninguém vê, cara. Acho que próxima vez que for na Arena Pantanal, vou sugerir a gente ir lá com o jato de Pretzel. Ainda não saíram as modificações.
3: Mas o Evangelista saiu, tá? O Evangelista não tá mais no campo. Saiu o número 30, Lucas Evangelista. E entrou pra vaga dele o 8, Andréas Pereira. Já confirmamos a próxima mudança do Palmeiras.
0: Portanto, mexe Verdão, Pretzel.
4: Não, e mudanças correu. O Riquelme, cara. O Riquelme, eu falei, né? Pô, o menino tá lá, recebe uma chance de jogar uma partida inteira. Ele não tocou na bola. O menino jovem. Saiu o Vitor Roque também, né? Ou melhor, é isso.
3: Isso, entrou o Sosa, 19.
4: Jogou nada o Vitor Roque também. Riquelme e Vitor Roque ausentes do jogo.
0: E o Sosa, que foi, inclusive, titular na partida de domingo, tá de volta. Sosa em campo, portanto, com a 19. Roque, hein? Vai pro campo de ataque, equipe do Palmeiras. Cruzamento, falhou o zagueiro, vai sobrar só, bateu no gol, fitou o Flaco. Bateu no centro! No centro do gol, João Ricardo defende. Que lambança do Cardona. Quase que ele entrega a bola, entregava o gol pro Verdão, Milhoci.
3: Em duas oportunidades, né? Não conseguiu afastar essa bola. Primeiro o Sosa teve a chance, ainda que a bola resvala no zagueiro e ele não consegue a finalização. Depois o Flaco, com campo aberto dentro da área, chuta em cima do goleiro. Perde a chance do Palmeiras de empatar o jogo na Arena Pantanal.
0: 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Copa do Brasil, oitavas de final, jogo de volta Arena Pantanal, Cuiabá. Vale vaga nas quartas, relógio marca 11 jogados do segundo tempo. Fortaleza 2, Palmeiras 1. 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
2: Martelli, o Trabzonspor da Turquia anunciou a contratação de Mohamed Salah, contrato até junho de 2028. Ele que tem 34 anos e fez história com a camisa do Liverpool, Martelli.
0: 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Ei, jogar. Tiro de meta para a equipe do Fortaleza.
4: Deixa eu mandar um abraço para o Rafael Scock, que ele está em Astorga, interior do Paraná. O Santos teve um zagueiro, lembra, o Capelão? André Astorga. É, zagueiro, zagueirão intenso, físico, né? Um abraço para ele, porque ele está te elogiando aqui, o Rafael Scock, e ele acompanha a nossa programação todos os dias. Um abraço para ele.
0: Um abraço, Rafael. Obrigado pelo carinho. Você curtindo aqui na Bandeirantes. Foi longe agora o Pretzel, hein? Que memória, hein, Pretzel? 12 minutos jogados deste segundo tempo. Desce para o campo de ataque. Equipe do Palmeiras, o Siligato. A Bandeirantes levando a você a Copa do Brasil. Oitavas de final, por enquanto, Verdão. Verdão nas quartas de final. Vai Palmeiras para o campo de ataque. Abertura de bola, Andrés Pereira pela meia-direita. Ele gira pela canhota, cruza a fronteira como se fosse o meia. Benedetto, o grandalhão do Verdão, vai curtindo no campo de ataque. Volta para Malo Freitas. Malo Freitas domina, abre a jogada na meia-direita para Felipe Anderson. Anderson para cima da marcação. Ergueu a cabeça, tentou cruzar, não tem ninguém. Trabalha pela meia-direita para Malo Freitas. Agora que a transmissão. Não viu o que é que mexeu, hein? Que beleza. Malo Freitas abre pela meia-direita. Felipe Anderson levou para a linha de fundo. Felipe Anderson ganhou, cruzou, cortou. Cardona, bola solta. Entrada da pequena área no alto. No alto, João Ricardo para fazer a defesa, Bilhassi.
3: E lembrou os tempos de Santos agora, hein? Felipe Anderson disparando pela ponta direita, como se fosse ainda aquele jovem menino da vila. Conseguiu passar com tranquilidade pela marcação. O cruzamento não foi tão bom assim e pede a chance o Palmeiras de empatar a partida mais uma vez.
0: 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Palmeiras vai descendo para o campo de ataque. Placar de 2 para Fortaleza, 1 para o Palmeiras. Agregado 4 para o Palmeiras, 2 para Fortaleza. Desce para o campo de ataque. O Verdão pela meia esquerda. Malo Freitas domina. Carrega para o campo de ataque. Gira para a meia direita. Bola nos pés de Giai. Giai, o argentino para o campo de ataque. Ele entrega a bola pela ponta direita. Andrés Pereira dominou. Soltou o balão pela linha de fundo para Giai. Giai chegou, tentou cruzar. Travado. Travado pelo lateral. Chega bem Fuentes. Bota em linha de fundo. Escanteio. Palmeiras da ponta direita. Aí, Mirassi.
3: E não lembro do Giai passando no meio de campo durante o primeiro tempo. Agora aparece o número 4 da equipe do Palmeiras com algum espaço pelo campo de ataque. Palmeiras agora cria oportunidades. O número meia dúzia ali, o Andrada, da equipe do Fortaleza, tá com... Cardona tá com a perna estirada, sentindo alguma coisa, o zagueirão da equipe do Leão.
0: Mas entregou o Cardona, hein? Cardona na área. Vamos ver se ele quer atendimento ou não. Ou só tá esfriando? Mas é aquela cera. Você era bom de cera em campo, Pretzel?
4: Não, sempre fui ágil na hora de retomar o jogo, né? Tem mudanças também no time do Fortaleza. O Paulo Autuori é uma figura, né? Ele é um... Cara, eu sou fã do Paulo Autuori, da maneira como ele lida com o futebol, né? Bem tranquilo ali, conversando com os auxiliares. É o segundo jogo dele, né? É o segundo jogo, né?
0: O Paulo Autuori estreou com a derrota, né? O 3-0.
4: Isso, mas a prioridade é subir para a Série A, né, Marcelo?
0: É, pô, claro, né?
4: O Fortaleza é quarto hoje, então ele estaria enfrentando o quinto no playoff, né?
0: Só passam os dois primeiros, né?
4: Criaram o playoff, que eu achei muito ruim.
3: Foi pro chão.
0: Agora o João Ricardo caiu. Agora, que beleza, hein?
3: Aí não deram bola, ele levantou.
0: Ei, João Ricardo, Wolfmar ensinaria. Escanteio para a equipe do Palmeiras, cobrar na ponta direita. Vem levantamento, subiu o Murilo, testou de cabeça.

0: volta, Palmeiras! Murilo, o capitão do Verdão nesta noite, sobe mais alto que todo mundo. Cobrança de escanteio, Andreas Pereira levanta a entrada da pequena área na marca penal. O João Ricardo estava preocupado em fazer cera. O João Ricardo estava preocupado em esperar Cardona voltar. Desligou, cochilou, esqueceu do lance. Andréas, uma senhora, curva na bola. Murilo, Murilo mais alto que todo mundo, ganha de Wellington no terceiro andar, sobe como uma flecha, sobe como uma flecha, testa no canto inferior esquerdo da meta de João Ricardo, pro chão, do jeito que o capitão precisa para empatar o jogo pro Verdão, na marca dos 16 minutos jogados do segundo tempo. Agora na Arena Pantanal, e Verdão e Palmeiras, Murilo faz Fortaleza 2, Palmeiras também 2, Milhoce.
1: E como faz diferença o time do Palmeiras com seus principais jogadores? Arias, Andreas Pereira lançam a equipe pra frente, dão confiança, também melhoram os seus companheiros, porque o Murilo subiu com muita tranquilidade, de cabeça, buscou o cantinho e na concentração o Palmeiras foi muito melhor. Goleiro adversário preocupado em fazer cera e ganhar tempo, Verdão preocupado com a classificação. Murilo sobe sozinho, cabeceia e no bom lançamento, no bom cruzamento, Andreas Pereira completa pra rede, o Verdão empata o jogo na Arena Pantanal, Martelli.
0: E o João Ricardo lá, ó. Ah, deixa eu ver.
2: Que
0: vai
2: erro,
0: cair,
2: hein, Martelli?
0: Vai, hein, Pretzel?
2: O goleiro é bom, experiente, ele tem 37 anos. Aí ele vai fazer cera. O árbitro foi muito bem, o Rafael Klein. Não deu nem bola pra ele. E aí no cruzamento ele toma o gol. Gol vai no, a bola vai no canto dele e ele pula mal e toma o gol. Então aqui, ó, quis fazer cera e foi castigado o goleiro João Ricardo, experiente goleiro do Fortaleza. 2x2, o Palmeiras colocando a casa em ordem nesse segundo tempo.
0: Placar de 2x2, você ligado no microfone da Bandeirantes, por enquanto 2 para o Fortaleza, 2 também para o Palmeiras. 2 para o Fortaleza, 2 também para o Palmeiras. No agregado, Palmeiras nesse momento 5x2.
2: Também mandando aqui, o Luiz Fabiani está pedindo um abraço na transmissão.
0: É loucura, hein? Pô,
2: são 10h55, vai dormir, Fabiani.
0: E o clima, pô, em casa?
2: Dá licença, irmão. Corinthians joga amanhã, que ele está concentrado para o jogo amanhã.
0: O clima em casa não está legal, né, Fredson? 10h55, Fabiani. Entendeu? Amanhã volta 1h30 da manhã. Ha, que beleza. 18 jogados deste segundo tempo, placar de 2x2. Tudo igual agora para você na Bandeirantes. Que fim de jogo teremos aí pela frente?
2: Vitória do Palmeiras.
0: De retorno Premier League e Campeonato Italiano estão de volta na ESPN pelo plano Premium do Disney Plus. 2x2. Oi, Pretzel.
2: O Palmeiras vai virar o jogo. Agora colocou a casa em ordem. O Fortaleza, evidentemente, que não tem o mesmo elenco que o Palmeiras. Qualquer mudança que será feita, ainda não foi. Mudou agora? Mudou o Fortaleza duas vezes.
1: Duas trocas. Saíram meia dúzia o Cardona, que sentiu alguma coisa. Entrou 23, Neres, zagueiro. Também tem uma troca, o Martelli, um pouco mais à frente. 31, Wellington. Deixa o campo da equipe do Fortaleza. E entra o 77, Paulo Baia.
2: Paulo Baia era do Goiás.
0: Jogou bem, cara. Mas ele jogou bem o primeiro tempo,
2: jogou
0: aqui na casa do Palmeiras.
2: Jogou. O Paulo Baia era do Goiás. Passou pelo Fluminense, foi emprestado. Não conseguiu jogar na Série A. É um jogador comum. E o Neres é um zagueiro que já jogou no Santa Cruz de Recife, né? Jogou em outras equipes grandes também. E agora volta a jogar no Fortaleza. É um zagueiro também comum. Ou seja, o Fortaleza é um time comum. Mas com esse futebol, Martelli e Milhoz, não sei se vocês concordam, o Fortaleza sobe para a primeira divisão.
0: Sobe, pô, tá dando trabalho. Carlos Miguel dentro da grande área, de perna esquerda, quebra pro campo de ataque, 2 pro Fortaleza, 2 também pro Palmeiras. Você ligado no microfone da Bandeirantes, Pierre. O bom volante carrega pra equipe do Leão. Pierre abre a jogada para a esquerda. Paulo Baia domina pra cima de 2. Paulo Baia ganhou do primeiro, levou na linha de fundo. Paulo Baia 2 em cima dele na cobertura, no carrinho. Bem, vem por mais. Chocota a marcação do Palmeiras. 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Copa do Brasil, oitavas de final, jogo de volta na Arena Pantanal em Cuiabá. Relógio marca 20 minutos jogados do segundo tempo. Fortaleza 2, Palmeiras também 2 no agregado. 5x2 Verdão nas quartas. QG de Esportes da Bandeirantes, oi, aquela.
1: O Imartelli, o São Paulo pagou o transfer ban vigente na FIFA pela dívida com a Lazio da Itália referente à primeira parcela do acordo por Marcos Antônio, 1 milhão e 50 mil euros, pouco mais de 6 milhões de reais. Com isso, o tricolor paulista deve ter essa punição derrubada na FIFA amanhã, quinta-feira, e assim vai registrar Domingos Duarte e Iago Borducci como seus mais dois novos reforços para a sequência da temporada, Martelli.
0: Mexe o Palmeiras, Bilhosi.
1: Saiu o número 17, Marlon Freitas. Veio o 32, Emiliano Martinez. Saindo agora, portanto, o volante do Palmeiras. Troca, entra o uruguaio. Tem também uma mexida, Martelli, na equipe do Fortaleza, viu? O Vitinho, número 11, vem aí daqui a pouco no Leão.
0: Acho que deve sair o Rodriguinho, Pretzel.
2: É. Por que que o Marlon Freitas jogou essa partida também, né, Bilhosi? Não consegui entender. O cara que é um leão no time, né? E joga todos os jogos, quer dizer, vai ter uma maratona no segundo semestre, era jogo pro Martínez já começar a partida.
1: Ele vinha numa sequência de 9 jogos como
2: pois
1: titular.
2: Pois é, cara. Então o Marlon Freitas é um monstro, um dos melhores volantes do Brasil hoje, mas não precisava ter começado o jogo. Coloca o Martínez desde o início. E entrou o Vitinho no Fortaleza?
0: Isso. Desculpa, Mirios, mas foi ele, não é isso?
1: Isso, isso. Mirios? Vitinho começou como titular, inclusive, no jogo da ida, número 11, artilheiro do Fortaleza com 10 gols no ano.
2: Saiu o Rodriguinho?
0: Isso foi chute, porque mais
2: uma
0: vez...
2: Mas foi chute, né? Não, porque tu dissesse que foi o Rodriguinho.
0: Não,
2: que saiu.
0: Deve sair o Rodriguinho. Se quiser recapitular, youtube.com/radiobandeirantesoficial, falei lá. Acho que deve sair o Rodriguinho. Imagino eu, talvez, quiçá, provável, hipoteticamente, vários sinônimos, Pretzel.
2: Recado do Luiz Fabiani aqui. Cada um faz o seu, fica melhor.
0: Ó, a geração tá beleza, cara. Ó, é simples, o DTV lá. Coordenador fala, ó, vai mudar. Aí deixa no gatilho lá, câmera 3, a que você quiser, que vai mexer. Aí você espera subir a placa pra ajudar meu amigo.
1: Saiu o número 29, Rodrigo. Veio 11, Vitinho, no Fortaleza.
0: Agora ficou ofensivo. Então o Rodriguinho ficou o ponta. Então ficou um pouco mais ofensivo, né, Pretzel?
2: Total, muito ofensivo. E vai ser divertido, porque tá 2x2 o jogo. O Palmeiras está classificado, mas vai ser legal se Fortaleza atacar bastante e deixar o contra-ataque aberto pro Palmeiras. Um abraço para João Zanini, grande jornalista lá em Criciúma, com a Rádio Eldorado em cadeia conosco, viu, meu caro Martelli? O João Zanini, que sempre está conosco no Concentração e também no Domingo Esportivo Bandeirantes.
0: Pretzel, o cara que mais trabalha na Bandeirantes. 23 jogados desse segundo tempo. Abraço ao João Zanini. Obrigado a você curtindo aqui a Bandeirantes. 23 minutos jogados desse segundo tempo. 2 para o Fortaleza, 2 também para a equipe do Palmeiras. O Verdão até o momento nas quartas de final da Copa do Brasil. 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Manual para cobrança, vai Maiuto. E Maiuto, como corre? Cobrança de lateral na meia direita para o Fortaleza. Maiuto faz a cobrança, volta a jogada pelo circo central do gramado. Dá um tapa para o Gazão. Gazão pela ponta esquerda para Fuentes. Fuentes volta para Neres. Neres do círculo central para a equipe do Fortaleza. Acabou de entrar em campo. Neres abre a jogada pela meio direita, parte para cima da marcação. Vitinho, Vitinho pela ponta direita para Maiuto. Maiuto é só devolver, tentou a devolução para Vitinho, fecha a porta, Arthur. Bem o lateral esquerdo do Verdão para botar para fora. 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Lateral para a equipe do Fortaleza, bater o campo de ataque na meia-direita, placar de 2x2, tudo igual na Arena Pantanal. Perde a bola Vitinho, vem para o contra-golpe, Arias desarmado pelo Pierre no carrinho, Flaco Lopes ganhou, Arias ganha no corpo na sequência de Pierre, Flaco foi puxado, pediu a falta, Klein. Para o jogo, vem a falta e dá cartão.
1: Primeiro amarelo no jogo para o Maílton, número 22, que se quitou ali com o Flaco Lopes. O argentino incomoda em todo lance, deixa a perna, deixa o braço, disputa todas as bolas. Aí o Maílton cansou, puxou a camisa e leva o primeiro amarelo do jogo, hein, para o Maílton, número 22.
2: Eu sei que pode parecer repetitivo, mas times da Série A tem que dar uma olhada no Pierre, né, no volante. Opa. O Pierre jogaria hoje no Santos, no São Paulo, no Corinthians, na dupla Grenal.
0: É que o Santos gosta de pagar 1 milhão.
2: No Atlético Mineiro. Boa, essa foi boa.
0: O Santos curte pegar assim, mas... ó. Como é que você tá? Não tô bem, não.
2: Isso.
0: Toma 1 milhão, pá.
2: E quando o Fortaleza caiu ano passado, ele foi um dos caras que se salvou no time do Fortaleza. E ele continua num bom nível, hein? Bom volante, 24 anos, Pierre.
0: Tocou, marcou, 25 minutos jogados do segundo tempo, placar de 2x2, tudo igual, é Copa do Brasil, quartas de final, a Bandeirantes levando a você até o momento. A classificação do Palmeiras para as quartas de final, sorteio dia 11, hein? Vai para o campo de ataque, o Palmeiras lançado pela meia esquerda, Sousa tentava chegar, corta a marcação do Fortaleza, Pierre do Mira recua pelo circo central do gramado, se apresenta para fazer a finta frente, a marcação, Rodrigo Chapelo perdeu na sequência, mas com falta. Falta de Andrés Pereira, bola para a equipe do Fortaleza, na meia esquerda, na defesa.
1: Isso, o Andrés atrapalhou ali o Rodriguinho, né? Percebeu que não ganharia o lance, chegou ali com a mão nas costas e empurrou o número 75 da equipe do Fortaleza. Andreas Pereira, que chegou inclusive ao topo da lista de assistentes do Palmeiras em 2026, cobrou escanteio na cabeça do Murilo. São 10 passes para gol pro número 8 do Verdão.
0: E Goiânia, alô Goiânia, Fabrício, jornalista de lá curtindo a Bandeirantes. Valeu a você curtindo nessa noite de quarta-feira. Muito obrigado, Fabrício de Goiânia, levando a você aí em Goiânia, em todos os cantos do Brasil. Fortaleza 2, Palmeiras também 2. 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Lateral para a equipe do Fortaleza, bater pelo campo de defesa. Mailton faz a cobrança, volta, jogada para Lucas Sacha. Sacha pelo campo de defesa, na quarta zaga para Neres. Neres dentro da grande área para João Ricardo. Ricardo para Pierre. Pierre de perna esquerda na meia direita para Neres. Neres no campo de defesa, quebra para o campo de ataque para ninguém. Corta de cabeça, toca tranquilamente Benedetti, briga no pé de ferro na meia esquerda, John Arias, o colombiano, ganhou, tentou partir para cima da marcação de dois, na frente do Neres, que se estica todo, põe para fora, manual pro Palmeiras bater o campo de ataque na meia esquerda. 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Palmeiras veio para o campo de ataque, abertura de bola pela meia esquerda, John Arias. John Arias finta a chapa, jogada para Sousa. Sousa volta o jogo pela meia esquerda para John Arias. John Arias tenta descer para o campo de ataque para a equipe do Palmeiras. Cabe a virada, hein, Verdão? Palmeiras recomeça na meia esquerda. Emiliano Martínez recua pelo campo de defesa. Benedetti, o zagueiro titular nesta noite. Chapa para Murilo, gol. Segundo gol foi de Murilo. Gol com desatenção de João Ricardo. E João Ricardo, placar de 2-2, que começa o Palmeiras dentro da grande área, sai jogando tranquilamente Carlos Miguel. Flaco Lopes fez um, o Murilo fez o outro. Nós tivemos um golaço do Meritello, hein? Mas que golaço que fez o Meritello pro Carlos Miguel olhar e falar: bom, tem 2,04 metros, mas não dá para pegar, hein? Sai jogando a equipe do Palmeiras do campo de defesa, na meia direita. Flaco Lopes recolhe, tenta descer pro campo de ataque e se fecha o Fortaleza. Flaco de primeira para trás, Pereira. Pereira pela meia direita, abre a jogada rápido, rasteiro e ligeiro na ponta direita. Domina o Felipe Anderson. Anderson para Flaco. Flaco arriscou pro gol. João Ricardo espalma. João Ricardo, capitão do Leão. Uma pancada do Flaco, entrada da grande área. João Ricardo espalma, bota em linha de fundo. Escanteio na ponta direita pro Palmeiras.
1: Com a sua característica, né? Alguns chamam de chuta-chuta, mas o Flaco Lopes sempre tem oportunidade e espaço, arrisca pro gol. E por conta disso já tem 16 bolas na rede nessa temporada. Já pode, inclusive, justificar a sua retomada ao titular do Palmeiras. Quem sabe para a sequência do Brasileirão, o Flaco voltando aos 11 iniciais do Verdão.
0: E os que eu tenho para a equipe do Palmeiras bater pela meia esquerda. Andreas Pereira faz a cobrança com tiro aos pés de Arias. Arias volta para Andreas. Andreas da meia esquerda se apresenta. Arturo, lateral esquerdo, cruza mal. Mas dentro da grande área, corrige Benedetti. Benedetti sobe, toca de cabeça, entrada da grande área. Rasga Rodriguinho, tira de qualquer jeito. Volta no círculo central, completa a quarta marcação do Palmeiras. Tira mal, Mailton ganha pela ponta direita, passadas largas para cima de John Arias. Mailton levantou lá na ponta esquerda, entrada da grande área na cobertura. Não pode falar nada do Sleep Anderson hoje, porque ele está atento. Anderson, Awake Anderson, Running Anderson, tudo que você quiser, Milhoz, porque ele voltou para recuar pro goleiro, Milhoz.
1: Cafeína Anderson, né? Deve ter tomado ali duas doses, dois expressos para estar acordadão ali. O Felipe Anderson correu bastante o campo inteiro e fez o corte de cabeça, também deu uma bela assistência, é verdade, pro primeiro gol do Verdão, gol do Flaco.
0: Expresso ou coado, Pretzel? Qual a sua preferência para café?
2: Olha, uma pergunta aleatória que não tem nada a ver, mas.
0: O Milhoz acabou de falar do expresso Anderson, cara.
1: Não, pode ser um trem também, né? O expresso.
0: O Pretzel. Vai para o campo de ataque, a equipe do Fortaleza pela ponta direita, carrega a jogada, Rodriguinho, placar de 2-2, tudo igual. Corta a marcação, Arthur vem por baixo, tira, volta para o Palmeiras, Palmeiras tenta descer para o contra-golpe, perde a bola, manda para fora, 2-2. Quase 30 jogados deste segundo tempo, até o momento, Verdão nas quartas de final da Copa do Brasil. No agregado 5-2, olha ela aí, ó, para o Pretzel tomar um café se ele quiser, porque temos a pausa para a hidratação, não é isso, Milhoci?
1: Tomar uma aguinha, 27 graus na noite da Arena Pantanal. Palmeiras vai se classificando com esse empate 2-2.
0: E tem informação do plantão esportivo lá no Maraca. O que é que está acontecendo? Por que gesticulas? Guilherme Agrela.
3: Gesticulo porque o jogo vai pegar fogo no finalzinho lá no Maracanã, Martelli. Martinelli marca o gol do Flu, 2-1 agora já no finalzinho do primeiro tempo. O Vasco vai vencendo com 2 gols de Brenner, agora Martinelli diminui. Por enquanto o Vasco passa às quartas de final, porém já temos 33 minutos de jogo, vai pegar fogo no Maracanã. Assistência de Hulk agora, Flu 1, Vasco 2, Martelli.
0: 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Copa do Brasil, oitavas de final, segundo jogo, Arena Pantanal em Cuiabá. Chegamos a 30 minutos jogados do segundo tempo. Fortaleza 2, Palmeiras também 2, agregado 5-2, Verdão nas quartas. QG de Esportes, Oi, Agrela de novo.
3: Martelli confirmando então, Fluminense 1, Vasco 2, 33 minutos exatos agora deste segundo tempo no Maracanã. Por enquanto vai passando o Vasco às quartas de final da competição. Informação importante do futebol internacional envolvendo um brasileiro. Bruno Guimarães está fechado com o Arsenal, contratação de 85 milhões de libras, mais de 520 milhões de reais para o jogador de 28 anos que atuava no Newcastle, Martelli.
0: 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Placar de 2-2, Pretzel não para de gritar gol antes de Vasco e Fluminense. Parado o jogo na Arena Pantanal, não vai sair gol, Pretzel. Arena Pantanal 2-2.
4: Público.
0: Tá tudo igual. E aí essa pausa para hidratação, bola não rola. Pode falar, Milhoz.
5: Como antecipamos, 15.186 presentes na Arena Pantanal, ticket médio R$90.
2: Mas dá prejuízo para quem organizou o jogo, né?
0: Quantas pessoas?
5: 15.186. O ingresso mais barato é R$90. Então...
0: Ah, vou colocar a média de... Vou ajudar o cara que comprou 110, vai. Aí, Pretzel, 1.100.000...
2: Deu prejuízo, vai tomar-lhe um tufo, deu prejuízo.
0: Ei, o cara vai dormir com 600 conto a menos,
2: nossa
0: mais...
2: Nossa senhora.
5: Vou pegar um estádio de 40 mil pessoas.
2: É loucura achar que vai lotar o estádio depois de um 3-0. Loucura.
0: E deve ser um cara que vem de curso. Placar de 2-2, 32 minutos jogados. Vai pro campo de ataque, equipe do Palmeiras 2-2, tudo igual. 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Você ligado no microfone da Bandeirantes, Nércio Verdão pro campo de ataque. Palmeiras classificado às quartas de final da Copa do Brasil. Um tapinha na bola, Andrés Pereira recua pela quarta zaga. Benedetti se apresenta, mete a bola nos pés de Andrés Pereira. Pereira pela meia esquerda para John Arias. John Arias domina, ele finta a marcação, abandona a ponta, vem por dentro, mete a bola nos pés de Menino Martínez. Martínez de primeira para Sousa, sai da grande área, volta para Martínez. Martínez para John Arias, que recua tranquilamente no campo de defesa pela quarta zaga para Murilo. O autor do segundo gol desce, o capitão do Verdão. Murilo meteu um bolão para Flaco Lopes, se atrapalhou. Flaco Lopes, entrada da grande área, Pierre tenta desarmar, corta a marcação do Fortaleza, tranquilo. Neres de cabeça recua nas mãos de João Ricardo.
5: E tem um lance esquisito ali, o Pierre acabou sentindo no meio de campo, o Rafael Klein pede para parar o jogo para atendimento do volante do Fortaleza. E o Flaco Lopes está por ali também questionando a decisão da arbitragem, pede um toque no braço da zaga do Fortaleza, o que claramente não aconteceu.
0: 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O Pretzel, o jogo em 33, quase 34, confesso que esperava... Um jogo chato, mas tá legal. 2-2 movimentado,
2: tá.
0: Hein, Pretzel?
2: E o jogo tá movimentado, mas nessa reta final, o que que o Fortaleza tá fazendo? Largou um pouco a marcação, a competitividade, e o Palmeiras tem muito espaço para ganhar o jogo. Então o Flaco Lopes, em duas bolas já, ele recebeu sozinho na intermediária e bateu no gol. Então o João Ricardo, que falhou no gol que ele quis fazer cedo, né, no gol de empate do Palmeiras, já evitou a virada do Palmeiras em duas oportunidades. Se o Palmeiras forçar um pouco, ganha o jogo.
0: Vai para o campo de ataque o Palmeiras pela meia esquerda, 34 minutos jogados neste segundo tempo, 2-2, tudo igual, é Copa do Brasil, vale vaga nas quartas de final. Amanhã, Timão, o coração, hein, Pretzel, amanhã o senhor estará com Ronaldo, Giovanelli, Luiz Fabiano e Capriotti Bueno e Ulisses Costa na transmissão de Corinthians.

0: Palmeiras do campo de defesa. 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Tá jogando o Palmeiras, Emiliano Martínez no campo de defesa, fintou legal, passe à frente, fez a parede, perdeu Verdão, ganha Fortaleza, pode bater no gol, entrada da grande área, arriscou, bateu, travado! Travado pela marcação, Sacha perde a chance, agora Fortaleza, passe errado. Passe tá meio num sono, Fortaleza, fim de jogo 35. Só mais 10 de bola rolando. Tem razão, Prédio, caiu o jogo. Fortaleza viu que não dá mais. Fazer três gols em 10 minutos. O 2-1 até ali, sim, né, o Prédio? Tava meio que aberto. Agora 2-2, fazer 3 não dá, hein?
1: E a Série B volta agora no fim de semana. A Série B foi interrompida durante o fim de semana da Copa do Brasil. E agora volta, olha aí, ó. O Altuori já tá mexendo no time, já tirando seus principais jogadores.
2: Vai sair o 5 Pierre e vem o 37 Rian. Lembra dele? Jogador do Corinthians, emprestado aí ao Fortaleza. Também o 75, o Rodriguinho, para a entrada do número 19, Lucas Emanuel. Duas mexidas do Altuori.
0: O Preto, aí eu lhe pergunto, hein?
1: E o Rian, hein?
0: E o Rian, hein? Rian ou Charles, Ray Charles no timão?
1: Rian. O Rian é mais útil do que o Charles.
0: Não é?
1: E mais barato também.
0: Não é?
1: Sem dúvida.
0: E o Pedro Raul, hein? E o Rian...
1: Pedro Raul deve jogar amanhã, eu acho.
0: Não tem quem pôr, né?
1: Deve jogar.
0: Rian em campo. Lucas Emanuel... O Emanuel não foi titular no primeiro jogo, não? Domingo? Contra a equipe do Palmeiras? Ó, e vem...
2: Não.
0: E vem... Não foi?
2: Não.
0: E vem mudança no Verdão.
2: Saiu 7, Felipe Anderson. Autor de uma assistência, vem o 40, Alan, na equipe do Palmeiras.
1: Tudo bem que o jogador do tamanho do Felipe Anderson chegou aqui, né? Pô, o Palmeiras superou a Juventus, né? Me lembro que essa notícia... percorreu São Paulo aqui, né, para ganhar a concorrência com a Juventus. E ele não sabe, ele já está aqui há 2 anos aqui, né?
2: Isso.
1: Ele não tem 5 jogos bons pelo Palmeiras.
0: Você diz em sequência ou
1: no geral? Chama muita atenção. Jogador caríssimo, mas que não vingou. Realmente não vingou.
0: E o Alan, esse sim rende, né? E é titular do Palmeiras.
1: Mas eu venderia. Se a proposta de 30 milhões de euros ela for real, eu venderia.
2: Já recusou uma de 35, né?
1: Imagina só. Daqui a pouco ele tá valendo menos já. E outro, e o déficit do Palmeiras, né? No semestre. 126 milhões de reais.
2: É um déficit atrelado, é importante explicar, Pretzel, a meta que o Palmeiras tem para vender jogadores, né? Que não conseguiu vender. Então ainda
1: então,
2: assim.
1: Por que não vendeu o Alan, então?
2: Exatamente.
0: Vá pro campo de ataque, equipe do Palmeiras, lançamento pela esquerda dentro da grande área. Arias dominou, tentou bater, voltou, escapou da marcação, perna esquerda na bola, chutou pro gol. Passe esquerda do João Ricardo. Arturo Garoto, perna esquerda, buscava o ângulo. O Arias desarmado, ele domina dentro da grande área, bate cruzado, passa pouco, mais pouco do gol de João Ricardo. Tiro de meta e só isso, Bilhosi.
2: Por muito pouco a virada do Palmeiras não sai nos pés do Arthur, que no segundo tempo ganhou mais campo, mais vezes no campo de ataque e buscou essa investida. Só um detalhe, viu? Além dessa oferta recusada, a gente lembra. Outro jogador que recebeu proposta foi o Flaco Lopes. 20 a 25 milhões de euros. Proposta da Rússia, Spartak Moscou. Palmeiras também disse não. O que explica aí o déficit orçamentário do Palmeiras por conta dessa opção de não vender seus jogadores.
1: O Alan foi o time da Premier League, foi?
2: É, o Aston Villa.
1: O Aston Villa é um time que foi campeão da Liga Europa, né?
2: Sim.
1: E tá apostando em jogadores brasileiros, contratou o João Gomes. Tirou o João Gomes do Wolverhampton, né? Então...
0: Vai pro campo de ataque a equipe do João Gomes, será que tá na Copa de 30, hein, Pretzel?
1: Duvido.
0: Vai pro campo de ataque, o Palmeiras tenta o chute a gol de longe, Emiliano Martínez travado pela marcação. 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João Maras do Beira pela esquerda, ele escapa na canhota pra Tur. Quase 40 do segundo tempo, Fortaleza 2, Palmeiras também 2, Verdão nas quartas de final. A Bandeirantes levando a você a Copa do Brasil, lembrando amanhã, 8 da noite, rola a bola, mais 7, meu Ulisses Costa abre para Corinthians Internacional. Ulisses Costa, Alexandre Pretzel, Ronaldo Giovanelli, Luiz Fabiano e Ricardo Capriotti Bueno. O timaço da Bandeirantes lá na casa do Corinthians. Será que dá timão? Será que dá Internacional? Quem é o cabra que tá fora amanhã do Inter? Que não joga, Pretzel?
1: Rodrigo Vilagre, o melhor jogador do Inter, tá machucado, tá fora do jogo. Faz com que o Corinthians realmente seja favorito para ganhar o jogo.
0: Mas não tem Yuri também.
1: Também.
0: Não tem Memphis.
1: O Corinthians é favorito que joga em casa para ganhar o jogo. Não sei se vai ser suficiente para se classificar. Entende o que eu digo?
0: Matheus Cunha, Hugo Souza, penais.
1: Hugo Souza.
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0: 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Fortaleza 2, Palmeiras 2. 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Copa do Brasil, oitavas de final. Arena Pantanal em Cuiabá. Relógio marca 40 minutos jogados do segundo tempo. Fortaleza 2, Palmeiras também 2. QG de Esportes da Bandeirantes, oi, Agrela.
1: Martelli, no Maracanã, segue 2-1 para o Vasco da Gama. Agora aos 43 minutos fechados do segundo tempo. Quase gol do Vasco neste momento. Por enquanto vai dando o Vascão nas quartas de final da competição. Amanhã, 8 horas da noite, tem Corinthians Inter com transmissão da Bandeirantes. Além de Vitória e Atlético Paranaense. O CAP, os paranaenses, que tem vantagem de 2-0 no agregado. Martelli.
0: 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Tá bonito, fica tranquilo, Milhoz. Placar de 2-2, Fortaleza 2, Palmeiras também 2. Placar de 2-2, tudo igual. 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Tava olhando o lance do Fluminense aqui com o Vasco. Quase que o Vasco marcou, Prex. Por isso, tem aquela, entendeu? Ronaldinho. Um olho pro lado, a mente pro outro.
2: Tem mensagens aqui pedindo pra tu te concentrar no jogo do Palmeiras.
0: Placar de... Ô, Preto, você fez um bom trabalho hoje. Placar de 2-2, placar de 2-2. Meu, sem ritmo, mas tá bom. 2 pro Fortaleza, 2 pro Palmeiras, 41. Tava com saudade de você. O jogo tá parado. Foi pra Copa, esqueceu dos amigos. Tá parado o jogo, tá sentindo o jogador do Fortaleza. Que agora também 42 largaram, né, Milhoça?
3: Ah, já deu, né? Fortaleza também quer o fim do jogo, quer o próximo jogo da Série B. E o Palmeiras também, viu, Martelli? Só quer a classificação, a vaguinha e os 4 milhões de reais na conta. Isso que vale a classificação para as quartas de final.
0: Preto, eu falo o que você falou aqui fora do ar, que foi genial, por gentileza.
2: Eu acho que não tem motivo para acréscimos, né?
0: Sim, saldo de gols,
2: claro,
0: não importa.
2: O jogo, viu, tá liquidada a classificação pro Palmeiras, então para quê, né?
0: Pessoal que quer chegar hoje em casa, né, até meia-noite, importa.
2: Para que forçar algo que já está definido? Concorda comigo?
0: Sim.
2: Se fosse o campeonato de pontos corridos, tudo bem, mas como é o mata-mata e já está definido e classificado, então não tem sentido ter muitos acréscimos.
0: 42 e 30 jogados do segundo tempo, 2 para o Fortaleza, 2 também para o Palmeiras da Bandeirantes. Depois vem o apito final. João Paulo Capelanes assume para todos os cantos do Brasil e do mundo. 2 para o Fortaleza, 2 para o Palmeiras. 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Escanteio para o Fortaleza bater na direita. Tá lá ele, Mamamailton. De perna direita, Mailton levantou na segunda trave. O toque de cabeça para o gol. Lucas Emanuel. Gol!

0: contra Fortaleza. Mamá Mailton, ele é bom na cobrança de escanteio. Toma distância, erga a bola na entrada da pequena área, marca penal. Lucas Emanuel, ele era um náufrago. Ele era um pontinho dentro da grande área. Azul e rosa. Sozinho, sozinho Lucas Emanuel. Sobe para tocar de cabeça, com força, testa na bola. No canto esquerdo de Carlos Miguel, para botar o Fortaleza à frente. 3-2 para o Fortaleza. Na marca dos 43 minutos jogados do segundo tempo. Olha o Fortaleza aí batendo o Verdão. Lucas Emanuel entrou e marcou aquele abraço, Carlos Miguel. Agora, na Arena Pantanal, Fortaleza 3. Palmeiras 2, Filhoce.
1: E se não tem muita coisa em jogo pro Leão, se a classificação é muito distante, tem a honra de um clube que joga como mandante, é verdade, e também com a oportunidade de bater a equipe mais poderosa do Brasil, bater o Palmeiras. É isso que faz Paulo Tuori, que sente orgulhoso após ver o terceiro gol do Fortaleza, de cabeça, com uma liberdade extrema. Foi pro canto, Carlos Miguel não chega. E o Leão do PC, hein? Time chato, se acostumou a ser assim e ainda na Série B consegue incomodar os grandes. Vence por 3-2 da Arena Pantanal, Martelli.
0: Agora a pergunta é, Pretzel, 3-2 com as alterações e a pausa, ele tem que dar 6 minutos.
2: Aí sim. Aí mudou. Aí,
0: a gente
2: mudou.
0: Fez um julgamento claro. Interno aqui. Perfeito. Em 6 minutos não dá pra fazer 3.
2: Exatamente, mas ele tem. Agora os acréscimos valem a pena. Porque agora o Fortaleza, ainda, querendo ou não, vai que faz o quarto gol nos acréscimos. Já faz um incêndio no final aí, né? Mas quando tava 2-2, não tinha sentido dar muito acréscimo.
0: Que isso, hein? Batendo o líder do campeonato.
2: Agora, uma
0: brasileiro.
2: Pergunta para ti, pro Miliose. Goleiro que toma gol e cai dentro do gol. Falha ou não falha? Carlos Miguel falhou.
0: Caiu dentro do
2: caiu
0: gol,
2: dentro
0: você tá
2: do
0: dizendo.
2: Gol. Desse tamanho.
0: Você queria que ele caísse
2: fora do gol. E o cabeceio nem foi muito forte, hein?
1: Mas não sei se cabeceio chegaria, mesmo se pulasse forte, direito. Mas ele pulou errado.
2: Era jogo pro lomba hoje.
1: Mais 3 minutos.
0: Ah, mas aí você tá de brincadeira, Klein. Ou você dá o acréscimo direito ou termina que o Pretzel vai pra
2: três,
0: casa.
2: Mais 3 é querer ir embora. Exato. Mais 3 é querer ir embora. Ele tem que dar 6 pelo menos.
0: Mais 3 foi só a pausa para hidratação.
2: Nossa, exatamente. Pretzel. O 3 foi piada agora.
0: Ô Klein, ô Buzz Lightyear. 3 pro Fortaleza, 2 pro Palmeiras. Vamos até 48, 45 minutos jogados do segundo tempo. Fortaleza vence, mais agregado 5 Palmeiras. 3 pro Fortaleza na Bandeirantes. O Verdão nas quartas de final da Copa do Brasil. 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Está jogando o Palmeiras pelo campo de defesa. De Almaras pela meia esquerda, aberta a bola nos pés de Arthur de primeiro, um pouco atrás, Emiliano Martínez à frente, perdeu a jogada. Quarta marcação do Fortaleza, volta pela meia esquerda. Arthur viu que a bola saiu e mandou para fora. Tinha tocado na marcação, tinha tocado no jogador do Palmeiras. O Arthur tentou de perna esquerda quebrar, não conseguiu. Manuel para o Fortaleza bater no campo de ataque pela meia direita. Aí o Fortaleza faz um gol agora e vai reclamar. Que era para ter mais acréscimo, mais calma. 46 jogados, lateral para a equipe do Fortaleza, bater pela meia direita. Mailton toma distância, Mailton faz a cobrança de lateral para Rian, Rian para Mailton. Mailton tenta 3 dedos da bola entre as pernas do John Arias, ela não passa, põe para fora o colombiano Manuel. 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A Fortaleza então vai para frente, né? Trabalha no campo de defesa, Neres pela meia direita, tenta descer para o campo de ataque para a equipe do Fortaleza. Ele cruza a fronteira, ergue a bola à frente, é para o domínio de Militello marcou um golaço, protege na quina da grande área, chegou Benedetti, o gigante. Paulo Autori diz que ele cometeu falta, puxou Militello, o juiz manda seguir o árbitro do jogo. 47, só mais um de bola rolando. 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Vai terminar o jogo na Arena Cuiabá e o Pretzel. Na Arena Pantanal em Cuiabá, e o Pretzel descobriu por que que o Cuiabá tá... Ou melhor, por que que o Fortaleza tá mandando o jogo lá em Cuiabá, Pretzel?
2: Porque vai ficar em Cuiabá, onde enfrentará o time da casa domingo pela Série B. Então, achou o pênalti.
0: Vem Fortaleza pro campo de ataque, caiu o jogador do Leão, perde o pênalti.
2: Só se a imagem é pra enganar demais, que pareceu pelo menos.
0: O Rodrigo Klein manda seguir de A e o jogador do Fortaleza foi adianta pênalti. O Paulo Baia, joelho.
2: Ô,
0: Klein, você vai arrumar pra cabeça, Klein. Porque você tinha que ter dado 6 minutos, vai ser marcado o pênalti agora pro Fortaleza, Pretzel.
2: Eu achei pênalti, eu tô esperando pra ver a reação dele. Pra mim, ó, a gente viu duas vezes, rapidinho aqui. Joelho com joelho. Essa foi a impressão, joelho com joelho. Ele tá esperando. Ele deu no campo, ele deu escanteio.
0: Vamos ver. O Klein, você vai arrumar pra sua cabeça. Porque é o seguinte, ô Preto, o jogo, o pênalti, o suposto pênalti aconteceu faltando 20 segundos pros 48. Se for penal, vai bater o pênalti, ele vai terminar. Só que aí o Fortaleza, pela justiça, com as alterações, mandou seguir. Mandou seguir, Pretzel. O Paulo Renato Moreira da Silva,
2: sim,
0: Coelho.
2: Eu vi duas vezes, pra mim pareceu pênalti.
0: Vai pro campo de ataque o Fortaleza, passamos de 48, escanteio cobrado, curtiu na meia esquerda, Rian dominou a entrada da grande área, filtou a marcação, bateu de perna direita, travado pela marcação, chute, nossa senhora! Aí é loucura! Meu Deus, Milhões, pode terminar, seu Giz. Vão pra casa, ô Klein. Vambora, Bus. Termina o jogo, já são 11h25. Agora sim, Rafael Rodrigo Klein. Termina o jogo na Arena Pantanal em Cuiabá. O Palmeiras está nas quartas de final da Copa do Brasil, mesmo perdendo por 3-2. Fortaleza 3, Palmeiras 2, no agregado. Fortaleza 3, Palmeiras 5, na Bandeirantes, para a classificação do Verdão. Vem aí o apito final, com você, João Paulo Capelani.
3: Valeu, Marcelo, narrando demais a classificação do Palmeiras. A próxima fase garantida, quartas de final. Que vem o Palmeiras, quartas de final da Copa do Brasil, voando no Campeonato Brasileiro. Bem na Libertadores, bem na Copa do Brasil. Quem segura esse Palmeiras, Javel Ferreira? Daqui a pouquinho, entrevista coletiva na íntegra do técnico português, o Verdão. E o Palmeiras, sem fazer força, bem verdade, perde o jogo, mas o agregado deu Verdão. E tem invasão no campo de jogo aí, Milhose.
1: É, molecada aqui foi pra abraçar o Abel Ferreira. Vamos ver qual vai ser a reação do português, ó. O garotão chegou nas costas do Abel. O Abel não deu muita bola, não. Na verdade, passaram por ele, né? Foram abraçar os jogadores mesmo. Não foi o Abel o alvo dessa invasão. Capela, só para destacar, sexta derrota do Palmeiras no ano apenas. A primeira, é claro, nessa Copa do Brasil. O Verdão se classifica, mas pede. Paulo Autuori supera Abel Ferreira, hein? A gente já contou essa curiosidade no jogo de ida, Capela, mas é bom lembrar. Autuori foi técnico do Abel enquanto jogador lá em Portugal. Foi ele quem contratou o Abel lá no Vitória de Guimarães. Então tem uma relação especial. O Abel pede para quem já foi seu técnico, mas é claro que segue vivo, vivíssimo na Copa do Brasil, com 4 milhões a mais na conta também, a premiação pela classificação às quartas de final. Capela. Ó,
3: falta 1 minuto e meio para terminar o jogo no Maracanã, Fluminense 1, Vasco 2. Eu quero saber se o nosso querido Pedro Martelli faz a boquinha pra gente aí, Martelli. Se não a souber o nome do cara aí, você inventa. Vai, Martelli!
0: Posso botar uma espuminha aqui que eu já tava recolhendo as paradas.
3: Olha só, ele já tava no carro já, hein, Preto? Ele já tava no carro já.
1: Contextualizando então, né, Capê? 2-1 Vasco, tá avançando, o jogo de ida empatou.
0: Posso criar nome?
1: Falta um minuto de jogo.
3: Ó, se você não souber no Fluminense ou Soteldo ou Hulk, se não souber no Vasco, vai o Bremer.
0: 53 jogados do Maracanã, Fluminense 1, Vasco 2. Pretzel toma distância para cobrança de falta. O goleiro da equipe do Vasco, Alexandre Léo Jardim Pretzel, inteiro de verde, parte para cobrança de falta. Alexandre Léo Jardim Pretzel quebra para o campo de ataque, sobe para tocar de cabeça. Guilherme Agrela volta na entrada da grande área. É para a milhosa entrada da grande área. Vai bater no gol, bateu. Tá impedido.
3: Era na rua, o gol mesmo.
0: Era o gol do Milhose. Era o gol do...
1: Eu ia recortar isso.
0: O David, Milhose e David, tá impedido.
2: Impedimento eu falei na hora aqui.
0: Tá impedido. Tá impedido. Ô, Preto, você bateu um baita tiro de meta, hein?
2: Vou participar da transmissão.
0: Faz assim, Preto, você narra Flu, eu narro Vasco.
2: Não, vai lá, segue.
0: Quebra de perna direita, Michel Lopes, pro campo de ataque, corta a marcação, volta pro Vasco na meia esquerda. Ó, Milhose aí, Milhose e David domina pela meia esquerda, vai-se embora pro contra-golpe na meia esquerda. Na canhota desce o Vascão, lançamento, Thiago Mendes vai cruzar, chegou Milhose, bateu no gol! Puma! Milhose! Gol! Vasco Bandeirante! Pumita, Milhose Rodrigues, para selar a classificação na Copa CESP do Brasil. No lançamento da meia esquerda, Thiago Beto Rebeque Mendes. Ele parte em velocidade na meia esquerda, num contragolpe, na falha de Pretzel lá no campo de defesa. Desceu na canhota, Thiago Beto Rebeque Mendes cruza, vai-se embora da meia esquerda para a meia direita. Ele estava lá, de óculos, bem postado. Bonita, Milhose Rodrigues, gol aberto, entrada da pequena área, chapa com gol aberto. Agora, no Maracanã, Rua Carlos Cirilo Júnior. Fluminense 1, Vasco Bandeirantes 3, nas quartas da Copa CESP do Brasil. Capela. Foi mal.
3: Nota pra narração, Pretzel.
2: 3.
3: Mas é verdade, gente. Saiu o gol do Vasco, tá? O Puma Rodrigues vai pra rede.
4: Diogo Ego Mucho.
2: Eu narrei o gol.
3: Você narrou o gol.
4: Diogo Ego Mucho.
3: Não, porque aquela coisa, vou explicar pro ouvinte que não entendeu nada, tá? Faltava 1 minuto e meio pra terminar o jogo do Vasco e Fluminense. Tava 2-1 pro Vasco, classificando o Vasco. E aí, eu pedi pro Martelli dar sequência da narração aqui. Só que imagina você narrar um jogo sem você saber quais jogadores estão em campo. Então eu falei, se não souber, inventa o nome. Aí ele inventou e conseguiu narrar o gol. E termina o jogo no Maracanã. O Vasco está nas quartas de final da Copa do Brasil. E os jogadores do Fluminense, para variar, vão lá bater boca com o árbitro Wilton Pereira Sampaio. O Igor Rabelo está indignado, falando que no terceiro gol do Vasco tomou uma pancada, mostrando o rosto ali marcado. Mas uma coisa é fato, o Vasco da Gama, vice-campeão da Copa do Brasil do ano passado, está nas quartas de final do torneio. Quem diria aí, Alexandre Pretzel? Acho que o Zubel Dias se vai.
2: Então nós temos 6 classificados, faltam Corinthians ou Inter, Atlético Paranaense ou Vasco, né? Atlético Isso. É favorito. Corinthians e o Inter, Atlético ou Vitória, perfeito. Corinthians e Inter, e os dois têm vantagem por 2-0, né? Exato. Curioso isso nos jogos de ida, então vamos aguardar. Amanhã, quem passar de Corinthians ou Inter, se passar o Atlético, nós teremos 8 campeões da Copa do Brasil nas quartas de final. Isso deixa muito grande o torneio. O Vasco, que é o atual vice-campeão, passou, e o Corinthians, que é o atual campeão, tem o desafio amanhã contra o Internacional.
3: Todos campeões, irmão.
2: Passar o Atlético e de quem passar Corinthians e Inter e o Atlético também.
3: Exato.
2: 8 campeões.
3: Todos campeões.
2: Todos campeões.
3: Quem diria, em que Copa do Brasil nós temos? E a festa é maravilhosa.
2: Uma vitória merecida. O Vasco foi muito superior. O Vasco foi superior o jogo todo.
3: É, só para deixar bem claro pro ouvinte também que tá meio perdido no pagode, nosso estúdio novo, nosso estúdio multidigital, nós temos aqui 6 monitores só na parede principal. Fora aqui do lado, fora ali para lá. Então a gente tem aqui o jogo do Grêmio rolou, o jogo do Vasco e Fluminense rolou, o jogo do Inter e Corinthians vai rolar amanhã com transmissão da Bandeirantes, Atlético e Vitória, passa tudo aqui. Então o jogo do Palmeiras estava rolando, para lá e para cá a gente dava uma bizoiada no jogo do Vasco e a todo instante o Vasco mais domínio, mais posse de bola e consegue a classificação e uma festa, repito, maravilhosa, incrível no estádio do Maracanã. Então amanhã, quinta-feira, a definição das quartas de final. De um lado, Corinthians e Inter, do outro, Vitória e Atlético Paranaense. Sorteio acontece no dia 11, é isso?
1: Terça-feira de manhã, isso aí, Capê.
3: Terça-feira de manhã, dia 11 de agosto. Olha, eu não quero ser aqui uma asa gigantesca, mas sem Flamengo no caminho, não tá com cheiro que essa Copa do Brasil tá preparada pro Palmeiras empacotar, não?
1: Os 6 classificados até aqui, Capê: Galo, Vasco, Palmeiras, Grêmio, Cruzeiro e Santos. Restam a Inter, o Corinthians, Atlético ou Vitória.
3: É claro que Corinthians e Palmeiras é sempre um clássico à parte, uma situação à parte, né? Isso aí foi mostrado na temporada passada, mas eu não enxergo esse Cruzeiro tão forte assim. O Galo não me põe em confiança, o Santos não vai ganhar, o Grêmio não vai ganhar. O Atlético Paranaense, não sei, né? O Corinthians
2: é favorito.
3: Vai, favoritaço,
2: o Palmeiras,
3: né?
2: É favorito. Se o Palmeiras hoje fez um jogo protocolar, até o Fortaleza ficou na frente e me ganhou o jogo merecidamente, porque o Fortaleza fez uma epopeia e o Palmeiras fez um jogo de passagem, um jogo de classificação. Agora, em condição normal, o Palmeiras é favorito. Agora, vamos supor que Corinthians passe amanhã e dá um Palmeiras e Corinthians nas quartas, né?
3: Então.
2: Aí já muda um pouco de figura. E olho no Vasco, viu? Porque o Pedro Emanuel chegou agora, mas deu uma melhorada na defesa do Vasco, que era um problema. O Vasco sofria muitos gols e dava muito espaço. O time é comum, tu tem razão. Mas passou bem pelo Fluminense.
3: Passou bem.
2: Passou bem.
3: Vamos ver se o Zubel Dias será mantido no cargo, porque ele tá oscilando. Começou voando, né? Começou bem para lá e para cá. Deu uma oscilada, teve a pausa para a Copa do Mundo para treinar, melhorar o time e fica pelo caminho na Copa do Brasil. Ainda tem a Libertadores pela frente, mas com essa bolinha, não vai longo de não. 11:34, vamos abrir o apito final, mas antes tem o craque Bandeirantes da vitória do Fortaleza, mas a classificação é do Palmeiras.
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3: Mestre Alexandre Pretzel, começo contigo. Seu voto tem peso 2. Quem foi o craque Bandeirantes? Algum jogador do Fortaleza pela vitória?
2: Sim, e até para mim uma surpresa, porque jogou fácil e jogou solto. Lateral direito, Maílton, para mim foi o melhor em campo.
3: Quem diria, né? Maílton jogou no São Paulo, passou, jogou nada, né? Melhor, e agora tá bem no
2: jogou
3: Fortaleza.
2: Jogou no Galo também, melhor
3: jogou em campo.
2: Ele é a revelação do Operário de Ponta Grossa, né?
3: Quem?
2: O Maílton, do Operário de Ponta Grossa.
3: Foi revelado lá?
2: Foi revelado lá. Bom jogador para esse nível. Porque no São Paulo ele não
3: dele,
2: conseguiu
3: Série B,
2: jogar.
3: Claro,
2: São Paulo não
3: normal,
2: do Galo.
3: Maílton.
1: Na Chape ele era artilheiro da Chape como lateral direito.
2: Verdade, na Série B.
3: Na Chape ele chamou atenção.
2: Na Série B o ano passado. Atenção. Por isso que o São Paulo contratou.
3: Por isso que eu não condeno o São Paulo também. Você tem uma carência nessa posição, você vê um cara que tá marcando gols, tá bem na Série B, e aí chega num grande clube muitas vezes não se sustenta. Outras vezes se sustenta. Vamos ver se o Maílton consegue dar uma sequência boa na carreira, mas realmente comeu a bola contra o Palmeiras agora há pouquinho. E para você, Bruno Migliozzi?
1: Gostei muito, Capela, mais uma vez do jogo do Pierre, né? O Pretzel já mencionou, mas o Maílton, vou com o Pretzel, melhor em campo.
3: Guilherme Agrela, vai com o couro aqui ou muda?
5: Olha, eu vou com um diferente, viu, Capelanes? Porque o Migliozzi citou isso ao longo da nossa jornada, a diferença que faz o John Arias nesse time do Palmeiras, como ele entra e muda o jogo. Então, apesar da derrota palmeirense e um desempenho abaixo do esperado, eu coloco o John Arias pela importância que ele tem nesse time do Verdão como craque da partida aqui na Bandeirantes.
3: Maravilha, temos então Maílton, o craque Bandeirantes da vitória do Fortaleza. O Fortaleza venceu o Palmeiras por 3-2. Mas se classificou para a próxima fase porque na ida fez 3-0 na sua casa. Vem aí o apito final da Bandeirantes. Vamos juntos até a 1 da manhã, pelo menos, hein? Até já.
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1: Ailton recua pela quarta zaga, o último homem, Pierre. Pierre, o volante do Leão, ele tenta o passe de perna esquerda, à frente, fez a parede, legal, Rodrigo. Rodrigo para Militello, de longe no gol, bateu, golaço!

jogando dentro da sua, área praticamente. O Pierre mete a bola à frente, que cobertura, que corta Luiz Rodrigo, deixa passar. Meritello, nova oportunidade hoje, Meritello gira de frente pro gol, ele viu uma parede alviverde, ele vê uma muralha alviverde, ele vê Carlos Miguel, mais de 2 metros, mas com a ponta da chuteira direita, tá na cara da bola, uma pancada de Meritello no ângulo superior direito de Carlos Miguel na direita, onde se encontram trave e travessão. Se apresenta Evangelista para Roque, Roque na meia direita para Felipe Anderson, escapou da marcação, queira da grande área, para cima de dois, bom lance, deixou no chão, Felipe Anderson cruzou por baixo, deu toque pro gol.

entrada da grande área, a bola ficou quicando, o Palmeiras ganha. Vitor Roque, uma, duas, três vezes, machucando a bola, o Palmeiras. Aí chega ele, aí vem ele. Flaco abre a jogada pela meia direita, toma Felipe Anderson. Felipe Anderson na quina da grande área, no meio de dois. Fintou a marcação, deixou o marcador no chão, deixou o marcador no chão. O Flaco tava lá, ele invade a grande área, cruza na entrada da pequena área, depois de uma jogadaça. Felipe Anderson falou, faz Flaco, Flaco, o argentino tem o faro do gol, perna esquerda na cara de João. Fábrica de ataque, equipe do Fortaleza pela ponta direita, vem cruzamento na boca do gol, vai bater contra!

do Fortaleza. Wellington dispara pela ponta direita na quina da grande área. Ele rola o cruzamento do Maílton. Carlos Miguel saiu, espalmou. E ela voltou no zagueiro do Palmeiras. Que lance de azar do Verdão. Carlos Miguel bate a bola no peito de Murilo, mas ela ainda toca. Ela toca na coxa do Rodriguinho. Dentro da pequena área. Ô, sorte do Leão. Carlos Miguel na cabeça do Murilo. Volta para Rodriguinho, que de coxa bota para dentro do gol. Na marca dos 44 minutos jogados do primeiro tempo. Reclamação do Verdão. Escanteio para a equipe do Palmeiras, cobrar na ponta direita. Vem levantamento. Subiu Murilo, testou de cabeça.

sobe mais alto que todo mundo. Cobrança de escanteio, Andreas Pereira levanta a entrada da pequena área na marca penal. O João Ricardo estava preocupado em fazer cera. O João Ricardo estava preocupado em esperar Cardona voltar. Desligou, cochilou, esqueceu do lance. Andreas, uma senhora, curva na bola. Murilo, Murilo mais alto que todo mundo, ganha de Wellington no terceiro andar. Sobe como uma flecha, sobe como uma flecha. Testa no canto inferior esquerdo da meta de João Ricardo, pro chão, do jeito que o capitão precisa para empatar o jogo pro Verdão. Na marca dos 10, escanteio pro Fortaleza, bater na direita, tá lá ele, Mailton, de perna direita, Mailton levantou na segunda trave, o toque de cabeça pro gol. Lucas Emanuel,

0: Fortaleza. Mamailton, ele é bom na cobrança de escanteio, toma distância, erga a bola na entrada da pequena área, marca penal. Lucas Emanuel, ele era um náufrago, ele era um pontinho dentro da grande área, azul e rosa, sozinho, sozinho. Lucas Emanuel sobe para tocar de cabeça, com força, testa na bola, no canto esquerdo de Carlos Miguel, para botar o Fortaleza à frente, 3-2 para o Fortaleza, na marca dos 43 minutos jogados do segundo tempo. Olha o Fortaleza aí batendo o Verdão. Lucas Emanuel entrou e marcou aquele abraço, Carlos Miguel. Agora, na Arena Pantanal, Fortaleza 3, Palmeiras 2.
1: 11h43, abrindo os trabalhos, tudo ao vivo, em jogo de 5 gols. A narração dele é Pedro Martelli. Martela, Martelli, o Brasil inteiro acompanhou o Fortaleza vencendo o Palmeiras por 3-2. Não adiantou de nada, né? Até porque o Palmeiras na ida já havia vencido por 3-0. Então, no agregado, nós tivemos Fortaleza 3, Palmeiras 5. Sem fazer muita força, a grande verdade é essa. O Abel chegou a poupar uma boa parte dos atletas. E daqui a pouquinho a entrevista coletiva do treinador palmeirense. Prestes, eu vou começar contigo. Vamos lá, Milhós, fique à vontade. O Agrela também. O Agrela já vai passar o super placar da Bandeirantes, até porque teremos dois jogos fechando a rodada de oitava de final nessa quinta-feira. Xandão, um jogo protocolar. Mas a pergunta que o torcedor se faz é: o Palmeiras é o grande candidato a conquistar o título da Copa do Brasil mais uma vez, Xandão?
2: Eu acho que sim. Podemos fazer um ranking, supondo, dos classificados amanhã?
1: Vamos.
2: Certo? Então, nós temos classificados Palmeiras, Cruzeiro, Santos,
1: Grêmio,
2: Galo, Grêmio, Vasco, certo?
1: Isso.
2: Aí amanhã, Inter ou Corinthians, Atlético ou Vitória.
1: Perfeito.
2: Supondo que os...
1: Faz a prateleira aí, vai.
2: Tá.
1: Dos candidatos.
2: Supondo que os dois times em vantagem passem amanhã. Inter e Atlético Paranaense.
1: Você já eliminou, certo? O Corinthians.
2: Nossa, porque tem 2-0 e 2-0. supondo. Apenas isso, fazendo uma figura. Eu colocaria o Palmeiras como franco favorito. E em segundo lugar, Cruzeiro.
1: Então Palmeiras vamos lá. Primeira prateleira, Palmeiras. Segunda, Cruzeiro. Quem entra na segunda prateleira? Só o Cruzeiro?
2: Em segundo lugar, né?
1: É.
2: Colocando uma primeira fileira
1: e a segunda. Vamos lá, tá bom.
2: 4 de um lado, 4 do outro, certo?
1: Tá.
2: Palmeiras, Cruzeiro, Vasco e Grêmio.
1: Grêmio?
2: Vasco e Grêmio.
1: Tem visto o Grêmio jogar?
2: O Grêmio deixaram chegar. Você sabe como é que funciona o Grêmio.
1: O Grêmio tá lutando para não cair no Brasileiro.
2: O Inter também, o Santos também.
1: Então.
2: O Vasco também. O Vasco tá lutando para não cair e eliminou
1: tá
2: o Fluminense.
1: Todo mundo, né?
2: Ei, o Fluminense está em quarto.
1: 27 pontos.
2: O Vasco eliminou o quarto colocado do Brasileiro, pessoal. É verdade ou não é? Então não viu, no mata-mata não muda muito isso aí. Atenção, se o Inter passar amanhã, nós vamos ter 4 times que lutam para não cair nas quartas de final.
1: Que loucura.
2: Vasco, dupla Grenal e Santos. Claro, cara. Então é o seguinte, o mata-mata é bem diferente. Aí eu colocaria no segundo lugar Galo, Santos, Atlético Paranaense e Inter. Perfeito? Ficariam essas colunas para mim. Passando esses 8 times.
3: O Inter como oitavo nesse ranking.
2: O Inter do outro lado. O Inter do outro lado. O Inter é menos copeiro que o Grêmio, pessoal. Deixaram o Grêmio chegar. O Grêmio é muito copeiro. O Grêmio é muito
1: mas
2: muito.
1: O time é ruim.
2: Ah, o time
1: e
2: não
1: o Luiz
2: tá legal.
1: Castro, ele tá fazendo um pouco de hora não, extra
2: outra,
1: nesse
2: e outra,
1: Grêmio,
2: viu, viu? Tem muita gente me cornetando aqui. Pessoal, vamos parar de ser torcedor. O Duda Garbi, né? É, um baita gremistão. Tá dizendo que as pessoas estão brigando com a imagem. Não fica claro que a bola bateu no braço do jogador do Mirassol. E tem uma imagem que tá percorrendo, porque ele falou, sabe? E é um lance acidental, não é lance pra anular.
1: É, mas é que a regra,
2: não é lance pra anular o gol.
1: Ah,
2: olha lá, de novo, olha lá. Por essa imagem, tu vê que a bola bateu.
1: Mas peraí, deixa eu ver.
2: Pelo
1: deixa
2: amor
1: ver,
2: de Deus, pessoal. Pelo amor de Deus. Então, viu, vou parar
1: eu
2: com esse negócio.
1: Eu não consigo cravar. Eu não consigo cravar se a bola bateu.
2: Tem
1: ou não.
2: Vários gremistas dizendo aqui que o gol foi mal anulado também. Certo? Tem vários admitindo que tinha que anular e tem outros dizendo que foi um absurdo ter anulado o gol. Que o Mirassol foi. Aí tem aquele pênalti que tu acha que foi pênalti a favor do Grêmio.
1: Ah, eu achei bem pênalti pro Grêmio.
2: Eu não daria. Eu acho que foi uma disputa de bola.
1: Que isso, irmão. O cara dá um carrinho por trás
2: tanto
1: sem tocar
2: é que
1: na bola.
2: O Arthur concordou comigo.
1: Ah, mas e daí?
2: Ele deu tiro de meta.
1: Isso ainda nem um mérito. A arbitragem desse país é uma piada.
2: Tudo bem, tu tem razão. Mas assim, ó. O árbitro ele marca e a gente debate, perfeito?
1: Sim.
2: O árbitro concorda com a minha visão. E eu concordo com a visão dele sobre esse lance.
1: Perfeito, lance interpretativo. Mais uma
2: interpretativo.
1: Vez, né?
2: Por exemplo, a expulsão do rapaz da Chape, né? Os cruzeirenses estão querendo me matar
1: aqui. O Capriotti expulsaria.
2: O Capriotti expulsaria. O Quezada também. Eu não.
1: O Quezada também. Eu também não.
2: Nós expulsaríamos o cara.
1: Eu não acho que foi uma solada absurda. É. Ele levanta as travas da chuteira, bate na canela do cara. Mas o jogador do Cruzeiro, gente, o jogador do Cruzeiro, ele faz uma cera gigantesca. Ele pega, dá um salto ridículo. E aí depois, cara, pode buscar aí no Twitter, coloca a expulsão Chapecoense, vai aparecer nos Trend Topics do Twitter. Então, assim, fato é, a arbitragem brasileira, depois dessa Copa do Mundo, e aí é mais frustrante, né? Esse choque de realidade. Que a gente tem um tipo de arbitragem na Copa do Mundo e os próprios árbitros brasileiros, Ramon Abate, Rafael Claus e Wilton Pereira apitam certinho lá. E aí quando eles vêm apitar novamente do futebol brasileiro, vira essa esculhambação. É um saco a arbitragem. Eu não suporto falar de arbitragem, mas tem que falar, né? Fazer o quê?
2: A arbitragem foi caótica nesses 6 jogos. O Rafael Claus foi o melhor, mas ele errou no segundo gol do Fortaleza. Eu tô revendo o lance, foi falta do Flaco Lopes.
1: Foi falta.
2: Falta do Pierre no Flaco Lopes. Era para ter voltado atrás. E eu não gosto da intervenção, mas essa foi falta.
1: Achei pênalti pro Fortaleza no final do jogo e eu achei uma piada também. Ele dá 3 já acréscimo só no jogo.
2: Tem razão, teve o pênalti no fim, joelho com joelho.
1: Eu achei pênalti.
2: E o gol que ele deveria ter anulado, o segundo gol do Fortaleza.
1: Perfeito.
2: Então é isso. Então é o seguinte, cara. Arbitragem caótica. Amanhã nós vamos viver, daqui a pouco, uma quinta-feira tenebrosa, de pesadelos, com 2 árbitros. Braulio Machado apitando Vitória e Atlético.
1: Não, Braulio é sacanagem.
2: E o pior de todos, Felipe Fernandes de Lima, apitando um jogo do tamanho de Corinthians e Inter, do ambiente que vai ser em Itaquera, certo? Não tem como não dar confusão em nenhum dos 2 jogos. Então a arbitragem dos 8 jogos, parece que a CBF ela salivou. O Sandro Merahit, que não mostrou nada para ser instrutor de arbitragem, ou chefe da arbitragem, né? Ah, porque ele apitou 2 copas, e daí? O Simon apitou 3. Se é para colocar alguém, coloca o Simon, certo? Que esse apitou 3 Copas do Mundo, se é por isso, e merecidamente. Aliás, o Simon... Né? O Simon também, no lance de ontem, ele não expulsaria o jogador do Remo. O Marlon. Não expulsaria. É uma interpretação.
1: Claro, lance, gente, só vou deixar bem claro. Eu acho assim, cara. Aí eu vou mexer na casa do marimbondo aqui. Um vespeiro gigantesco. Rede social tá aí para que a gente possa debater. É um termômetro que a gente utiliza todos os dias. É bacana ficar próximo. Só que há muito ódio nisso. Lance interpretativo, e esse discurso ele é endossado cada vez mais quando o dirigente vai para a entrevista coletiva de forma irresponsável e usa o termo como um absurdo. Porque assim, o lance envolvendo o Marlon e o Cabadeiro ontem, que gerou uma polêmica danada, porque realmente esse lance capital matou o Remo. O Remo, se tivesse 11 contra 11, acho que teria feito um gol, pelo menos, porque com um jogador a menos meteu 2 bolas na trave, às vezes teve mais posse de bola. O meu ponto de vista aqui é o seguinte, lance interpretativo não existe usar o termo absurdo. Não existe, é lance interpretativo. Se é lance interpretativo, abre uma margem para cada um pensar de um jeito. Agora, vamos supor, é um soco na cara do amiguinho. Aí o Prédio fala, não, mas esse soco não tem tanta intensidade, eu vou chamar ele de insano. Agora, lance interpretativo vale o debate. O problema, Pretzel, Miliose, ouvintes internautas aqui, quero que todos vocês participem no chat, daqui a pouco eu registro a participação da galera, no WhatsApp é a mesma coisa. O problema é que quando você abre margem para a interpretação, cada árbitro tem a sua interpretação. Então, na quarta-feira, o árbitro de ontem expulsou o Marlon. No domingo, talvez um lance idêntico. O Felipe Fernandes de Lima não vai expulsar.
2: É isso aí.
1: Aí qual vai ser a relação? Pô, contra o meu time é assim, contra o meu time é assado. E aí os dirigentes torcedores incompetentes, incapacitados, que exalam ódio para poder justificar a incompetência deles. Vou dar um exemplo aqui, eu não lembro o nome dele, Pretzel, me ajude. O diretor executivo de futebol do Juventude, quem que é?
2: Era o Júlio Rondinelli, não é mais
1: mas
2: ele.
1: Mas não é mais ele, é um rapaz.
2: Agora não sei quem é agora.
1: Pô, ontem foi constrangedor a cena. Se vocês acharem na internet, respondam aqui pra mim. Constrangedor a cena. O Juventude ficou bravo com o Flávio Rodrigues de Souza.
2: Não, não tem nada
1: porque
2: a ver.
1: Ele anulou, porque não, ele anulou, não. Porque ele deu sequência no lance.
2: Qual é o problema? Ele
1: porque
2: pode
1: faltavam 5 segundos não, pra essa, acabar o jogo.
2: Essa reclamação, ela é absurda.
1: Só que
2: absurda.
1: O executivo de futebol do Juventude foi lá na van que levaria o árbitro pro hotel de volta e ficou batendo boca com o árbitro.
2: Xingando
1: não, tava lá, ah, você pegou a gente, você que não sei o que lá. Pô, que totalmente coisa constrangedora, o seu time que foi bunda mole, foi o seu time que bateu cabeça.
3: É o Andrino.
1: Ah, eu, não.
3: Que era do São Bernardo.
2: Ah, ele tá lá
1: sabe
2: agora,
1: tá brincando,
2: né?
1: Que é o Andrino.
3: É o Andrino.
1: Pô, eu não sabia. Eu tenho o maior respeito pelo Andrino, acho o Andrino...
3: Cobrou o átrio na saída do estádio.
1: Conheço o Andrino, assim, De convivência
2: fez
1: fora
2: um
1: futebol.
2: Bom trabalho no São Bernardo, mas foi
1: baita
2: mal no
1: trabalho,
2: Goiás é. E agora tá lá no Juventude.
1: Baita trabalho que ele fez e eu gosto muito dele como pessoa. Mas achei ridícula a postura, velho. Tá errado. O seu time que foi errado. O seu time que errou. Custa o dirigente chegar e falar assim, pessoal, fomos eliminados. Uma infelicidade nossa. Faltando aí 2 segundos. Ai, mas o árbitro... Aí o Jandrei falou na zona mista, né? Mas o árbitro levou o apito à boca.
2: E daí?
1: E daí, cara? Olha a mania que o jogador do futebol brasileiro... E esses caras, eles vivem numa bolha tão grande que eles não se tocam, eles não conseguem enxergar. Cara, assim, de verdade, Pretzel, Miliose, ouvintes e internautas, nós amamos o que a gente faz. A gente ama trabalhar com isso, a gente ama o futebol brasileiro. É um produto fantástico que reúne, que motiva, que mobiliza milhões e dezenas e bilhões de pessoas. Mas a grande verdade é, o futebol brasileiro tá um... Porre, velho. Tá um caos. Saco, cara.
2: Tá um caos.
1: Tá um saco, velho.
2: Empresários bilionários, jogadores milionários, dirigentes ricos, CBF que trata o futebol muito mal, certo? E arbitragem caótica, pessoal. Clubes quebrados, arbitragem caótica.
1: E o que importa aqui é o bem-estar do clube.
2: Hein, você
1: o
2: não
1: clube
2: vê
1: tá
2: nada
1: morto.
2: Bom, hein, João? Você não vê nada bom. A gente vê, a gente tenta.
1: Não.
2: A gente trabalha, a gente luta. A gente não, tenta colocar...
1: Vamos brincar.
2: Colocar
1: vamos brincar, você fez um levantamento legal. É. Arbitragem. Vamos lá, você que está ouvindo a Rádio Bandeirantes agora, assistindo pelo YouTube. Como é que tá a arbitragem? 0 a 10. Vamos lá, vamos brincar. Arbitragem 2. Brasileira. 2. Ok, para uns 1, 0, 4. Não passa disso. Ponto. Vamos lá. O seu clube de coração, qual é a situação financeira dele? Tirando Palmeiras, Flamengo e me arrisco a dizer o Atlético Paranaense. E o Bragantino, vamos lá.
2: E o Cruzeiro tem um dono.
1: Pois é.
2: E o Bahia que tem um parceiro.
1: O Abel, opa, o Abel chegou. Começou. Na coletiva, hein? Começou a coletiva do Abel? Vamos ouvir na íntegra.
4: Abel Ferreira falando aí, KP.
5: Olha, pode ser muito sincero, acho que a responsabilidade é do treinador. Em primeiro lugar, agradecer o carinho dos nossos torcedores mesmo na derrota. Acho que não tive arte nem engenho para os mobilizar. Nós sabemos da responsabilidade que é representar o Palmeiras. Eu sou o primeiro a dizer, seja onde for, seja contra quem for, joguem jogar, jogamos para ganhar. E hoje nós não entramos com a nossa máquina competitiva ligada. Demos muito espaço ao adversário, aqui e ali algo desconcentrados. Portanto, eu diria que a maior responsabilidade é minha. É verdade que tínhamos 3 objetivos para este jogo. O primeiro era ganhar. O segundo era rodar o elenco. E o terceiro era ver com que nível de forma estão uns jogadores e outros. Portanto, também tem esse lado. Há jogadores que jogaram... nós sabemos que temos neste momento o Fux lesionado, temos o Gomes lesionado, tenho... O nosso zagueiro, o Barbosa, também lesionado. E, portanto, se vocês olharem para aquele lado esquerdo, tínhamos ali a equipa de sub-20 toda a jogar. Portanto, e não foi por isso. Acho que os miúdos se bateram bem, se entregaram, mas a responsabilidade também é minha. E, como te disse, acho que dos 3 objetivos, o maior e que não foi cumprido era a vitória. Portanto, como te disse... Primeiro objetivo que eu tinha para este jogo era ganhar, segundo, rodar a equipa e terceiro, ver em que forma está cada um dos elementos que iniciaram, sendo que alguns dos jogadores que iniciaram são titulares da nossa equipa.
6: Luciano Feitosa, Rádio 104 FM, STV Esporte, Mano Nobres. Depois de vários títulos como Copa do Brasil, Paulista, Libertadores, Brasileiro, eu queria perguntar um pouco fora do jogo. O que te motiva ainda a estar à frente da equipe do Palmeiras? Seria os jogadores, os torcedores, o amor pelo clube? O que te motiva ainda
5: agora? Ganhar títulos. Ganhar títulos. É isso que me motiva. Por isso é que estou no Palmeiras e é o que temos feito nos últimos anos. Se fores comparar a valorização do elenco do Palmeiras. O elenco do Palmeiras hoje... vale por valorização de trabalho interno, do staff, da diretoria, da comissão técnica, 1.4 bilhões de reais. Se fores ver a equipa mais jovem que luta por títulos, Estou a falar da equipa mais jovem que luta por títulos, é o Palmeiras. A equipa mais jovem que está nos 4, 5, 6, 6 primeiros é o Palmeiras. Portanto, Palmeiras, como eu disse várias vezes, teve uma gestão muito responsável na altura do Gagliotti e ganhamos. Com a Leila teve uma gestão responsável, ganhamos e investiu, que é o que temos feito, e é o que me faz acreditar e estar aqui, é porque eu sei que o Palmeiras é um clube, devia ser um clube a imitar por uma boa parte dos clubes brasileiros. E é por isso que vocês hoje viram aqui a jogar 7 ou 8 jogadores da base. Sabemos os riscos que corremos, mas também sabemos aquilo que eles nos podem dar, não só possíveis vendas, para continuar a girar esta máquina, por isso é que o Palmeiras neste momento está avaliado em 1.4 bi de reais, por esta dinâmica que nós temos criado, na qual eu participei juntamente com a nossa diretoria e com o nosso diretor, e é isso que me dá essa chama. Estou num clube com um projeto e que luta sempre para vencer em todas as competições que entra, que é o que nós temos feito, mesmo no ano passado, que ficamos, parece que foi uma época desgraçada, ficamos 3 vezes em segundo lugar, mas ela é desgraçada para quem não tem 2 olhos, não é? Para quem não vê, para quem não percebe de futebol. Por isso é que eu, quando falo, o Palmeiras deve ser um clube a imitar, e não estou a dizer porque se estou no Palmeiras ou não, eu, se estivesse no outro lado, ia me espelhar, porque é isso que eu faço. Às vezes perguntam-me, Abel, mas tu inspiras-te em quem? Eu inspiro-me nos melhores. O que é que fazem os melhores? Os melhores clubes, os melhores treinadores, e depois ajusto à minha realidade. Portanto, o Palmeiras deve ser um exemplo, gestão financeira, gestão desportiva, organização, processos, continuidade. Quem quiser olhar para esse lado, olha. Quem não quiser, está tudo certo na mesma.
6: Boa noite, Abel Ferreira,
3: continua, portanto, a entrevista coletiva do técnico Abel Ferreira.
5: Obrigado.
3: Está recebendo elogios da imprensa local de Fortaleza, viu, Cabelo? O técnico Abel Ferreira vai responder mais uma pergunta lá na Arena Pantanal, onde o Palmeiras perdeu por 3-2, mas garantiu a classificação às quartas de final. Vamos ouvir, portanto, a sequência da entrevista coletiva do técnico Abel Ferreira.
5: Para mim é muito fácil, há regras e elas são muito claras, é rendimento. Palmeiras e o treinador de Palmeiras e os jogadores de Palmeiras vivem de rendimento. O que cada um de vocês vê, eu também vejo. A vantagem que eu tenho é que eu ainda vejo mais que vocês, é que eu vejo nos treinos. E depois é fácil, é os jogadores que estão melhor, que têm mais rendimento, são os que jogam. Na minha equipa nunca jogou o nome, nem o estatuto, nem como é que vocês chamam aqui? Os medalhões jogam quem tem rendimento. Portanto, para mim é muito fácil de gerir, cada um dentro do clube sabe qual é a sua função, eles sabem qual é a minha função como treinador, eu sei qual é a função deles como jogador, ouço-os muito, gosto muito de falar e trocar ideias com ele, aprendo muito com eles, mas cada um no seu lugar, porque depois tem que jogar aqueles que derem mais rendimento. Por isso é que falei em 3 objetivos aqui: primeiro ganhar, segundo rodar, terceiro ver a que nível está cada um, para depois escolher aqueles que estão mais preparados a cada momento para dar resposta, para servir o Palmeiras.
3: Continuando, portanto, a entrevista do técnico Abel Ferreira, mais uma pergunta na Arena Pantanal.
5: Assim, eu para falar do Arias tenho que falar do Riquelme, e é verdade que o Riquelme hoje se calhar não fez o melhor jogo dele, mas eu tenho que vos lembrar a vocês, porque são os que amanhã se calhar vão dar uma ou outra crítica, que em casa com o Juventude foi ele que entrou e que nos ajudou a resolver o jogo, e eu não me esqueço disso, eu não tenho memória curta. Eu sei que os jogadores são avaliados, já lhes disse a eles, o jogador é avaliado pela última performance. É assim que ele é avaliado para a crítica. Mas para mim não é. Para mim é avaliado por aquilo que ele vai fazendo, tem lastro, que vai fazendo. E eu, depois tu que me fizeste essa pergunta, disseste, Ah, você hoje vai dar oportunidades. Eu não dou oportunidades a ninguém. Eles trabalham para merecer essas oportunidades. O Roque tem que trabalhar para merecer a oportunidade. O Riquelme tem que trabalhar para merecer a oportunidade. O GI tem que trabalhar para merecer a oportunidade. E nós sabemos, o próprio treinador não rodou toda a gente. Rodou aqueles que achava que devia rodar e deixou ficar alguma experiência também dentro de campo, porque, volto a referir, os objetivos do Palmeiras são muito claros, é ganhar títulos. É ganhar títulos. Só que nós somos o único clube que faz tudo. Ganha títulos, aposta na formação, valoriza os jogadores, vende jogadores, está sempre a encontrar soluções para jogadores que vende e compra outros, e investe, muito bem. O Arias é aquele jogador que faz qualquer treinador melhor, pelo menos...
4: É hoje!
7: Aí, Capela, fina entrevista coletiva, portanto, do técnico Abel Ferreira. Não, segue o sinal, vamos lá ouvir o restante aí. Última resposta do técnico português.
5: 26 ou 27, tem Mundial nas costas, tem Fluminense nas costas, tem futebol brasileiro nas costas, tem futebol internacional nas costas, e nós sabemos perfeitamente onde estamos, aquilo que fazemos. Logicamente, estar a falar de um jogador desses, esse é aquele jogador que torna qualquer treinador no mundo melhor. Isso é a minha visão. Mas claro que é um jogador que nos ajuda muito, não é? Quer no aspecto ofensivo, que todos gostamos, mas o que mais me impressiona nele não é só no aspecto ofensivo, é o que ele corre para trás também para ajudar a equipa. Ele entrega ofensivamente e é capaz de vir atrás ajudar o Arthur, né? Parece fácil, mas o Arthur também já não jogava há muito tempo, né? Fez um jogo também muito positivo, isso é ótimo para nós. Aquilo que são os nossos objetivos enquanto clube: ganhar, formar, vender, potenciar, valorizar, 1,4 bilhões. Há muito trabalho feito pelo clube, e isso é mérito daquilo que são os processos. Por isso que eu estava a falar ao teu colega, e volto a repetir, as vezes que forem precisas, é um modelo que deve ser copiado por quem quer ter sustentabilidade financeira, como é que funcionam os processos internamente, como é que o treinador principal aposta de forma cautelosa, apoiada, quando... O Riquelme hoje não joga bem e nos ajudou no contra a Juventude, tenho que lhe dizer atenção, o que vais ler amanhã não é mentira, porque se fores ler o que te disseram sobre ti contra a Juventude, foste tu que nos ajudaste, e muito. Portanto, é termos todos calma, paciência, queríamos muito ganhar, não conseguimos, mas como o teu colega disse, estas são aquelas derrotas que doem menos.
8: Antes da partida, o senhor falou que talvez o calor pudesse fazer com que os jogadores...
7: Vamos lá, ele está perguntando agora sobre a questão de venda de mando para o Abel Ferreira, né? Já deu uma cutucada no jogo de ida.
5: Mas estava calor para os dois. Estava calor para o treinador do adversário, estava calor para o Abel, estava calor para os jogadores de Fortaleza e estava calor para os jogadores do Palmeiras. Portanto, sem desculpas, a responsabilidade é minha, dos três objetivos que eu tracei para este jogo, consegui dois deles, e o principal, que era ganhar o jogo, eu não consegui, e por isso fiz questão no final, e pedi desculpa aos nossos torcedores, que fizeram um esforço muito grande para vir aqui e nos ver, e mereciam. Se me perguntas, este é o meu melhor 11 neste momento? Se calhar não é, neste momento, não é o nosso melhor 11, mas é um 11 suficiente, e com todo o respeito pelo treinador adversário, de qual eu gosto, admiro e tenho um apreço muito grande, não só por aquilo que ele é como treinador, mas pela sua forma de ser e de estar no futebol, que eu já lhe disse, para mim é um gentleman. Tenho que me rever em muito daquilo que ele é, não consigo ainda chegar a esse nível de atenção, mas a verdade é que mesmo trocando, podia trocá-los todos, não é? Podia jogar até com o sub-20, nós temos que vir aqui e jogar para ganhar, e hoje não o fizemos. Portanto, fica a lição. É verdade que nós nem sempre valorizamos quando ganhamos e ganhamos de forma consistente. Fica aqui o aprendizado daquilo que foi a derrota de hoje, mas também não te posso dizer que há muito trabalho a fazer. É bom também para acalmar as águas, não vão já dizer que Palmeiras é como os outros clubes, vai passar por momentos bons e momentos menos bons. se esses momentos menos bons pudessem ser nestes momentos em que temos aqui um bocadinho de, vocês utilizam aqui uma expressão muito boa, um bocadinho de gordurinha para queimar, não era isso que eu queria, não era esse o objetivo, como volto a repetir, o objetivo principal era ganhar, mas também deu, tem coisas positivas, deu para perceber onde é que está cada um em termos de forma, de performance, e isso também me ajuda muito para depois escolher aqueles jogadores que vão estar connosco a cada jogo. Está bem?
7: Aí, Capela, fim da entrevista coletiva, portanto, do técnico Abel Ferreira, classificado às quartas da Copa do Brasil.
1: Ah, ouvimos a íntegra, prestamos atenção aqui cada detalhe. Foi uma entrevista bem mais leve da habitual, né, Prédio? Até porque não tem por que pistolar, né?
2: Está classificado, acho que também que, por exemplo, o segundo gol, eu repito, os palmeiras estão reclamando do gol, é verdade, foi falta do Flaco Lopes.
1: Também achei.
2: Foi falta, o VAR deveria ter voltado. Como é que é o nome do VAR, melhor? Paulo Roberto?
7: É o Paulo Coelho. Paulo Roberto Coelho.
2: Sim, mas famoso quem?
7: Da Federação do Rio de Janeiro.
2: Ah, é do Rio de Janeiro?
1: Ele tá louco pra falar que o cara é escritor.
2: Não, não é. Paulo Coelho, aliás. É
7: como verdade, é mais famoso.
2: Não, como é que é o Paulo Coelho? É o principal livro dele, O Alquimista.
7: O Alquimista, verdade.
2: O Alquimista, né? Por sinal, um livro bem comum. Mas é um best-seller, né? Paulo Coelho, que foi parceiro do Raul Seixas, né? Em grandes performances, a dupla dos dois. Aliás, o documentário, só para pegar esse gancho, viu, o Capelanes?
1: Sim.
2: O Paulo Coelho achou que a música Maluco Beleza seria um fiasco, sabia? Depois ele admitiu no documentário que ele se enganou.
1: Juro?
2: Maluco Beleza, o maior sucesso do Raul Seixas. Tá, né? Louco, chegou, velho. A ver o documentário,
7: Beleza? Eu vi.
2: Baita documentário.
7: Mostra as aventuras deles religiosas.
2: Psicodélicos também. Bem psicodélicos. Mas dito isso, foi um erro do árbitro, falta do Pierre no Flaco Lopes. E depois eu acho que o Palmeiras deu uma acelerada no jogo, mas perdeu. E o Fábio Pucci, que está sempre conosco, me mandou prédio. Eu achei que o Carlos Miguel não foi bem, eu já tive que falar. Para mim, ele falhou em dois gols. Falhou em dois dos três gols.
1: Falhou.
2: Ele falhou em dois.
1: O Carlos Miguel, bom, você sabe que eu sou defensor do Carlos Miguel, gosto muito dele, mas reconheço, realmente, ele fez uma partida muito ruim. Muito ruim. O terceiro gol, o Prédio falou fora do ar aqui, eu concordo, agora eu vou até explanar. O Carlos Miguel, ele vai fazer a defesa na cabeçada, ele cai dentro do gol. Ainda mais aquele o goleiro tamanho. Dessa envergadura.
2: E o cabeceio não foi muito forte.
1: Pois é. Não, e outra, hein? O Carlos Miguel precisa melhorar demais a saída. Ele parece ser um goleiro meio inseguro para sair do gol, né? Lembra quem tinha essa dificuldade? Era o João Paulo, goleiro do Santos. Goleiraço debaixo das traves, mas enraizado. Saía da área da pequena área lá, fazia um monte de bobagem.
2: Aliás, a bola aérea defensiva do Palmeiras, os caras estavam com sono, hein?
1: Tava.
2: Né? O Fortaleza ganhou quase todas. Quase todas. Então é o seguinte, ó, qual a consequência da derrota hoje? Zero.
1: Zero, né?
2: Tem que só que ajeitar a bola defensiva e falar com o Carlos Miguel. O Rogério Godoy estava ali, que é o treinador de goleiros, né? Tem que dar uma chegada no Carlos Miguel, porque ele é um goleiro grande, ele tem um reflexo rápido, mas o que, que aconteceu, Capelanes? Nos dois gols contra o Galo, ele falhou, certo? Domingo ele falhou. Domingo, antes da Copa do Brasil, ele falhou.
1: Domingo. Qual foi o gol mesmo?
2: Contra o Galo.
1: Ah, claro que
2: falhou
1: sim.
2: Nos dois
1: Galo. Falhou,
2: Galo.
1: Feio.
2: Tá aí bom. No jogo de ida contra o Fortaleza, ele foi pouco testado. 3-0 Palmeiras.
1: Uma boa defesa.
2: Uma boa defesa. 3-0 Palmeiras. E hoje, dos três gols, ele falhou em dois.
1: Tem razão.
2: E ainda, tudo bem.
1: É famoso falhou quando podia falhar, né?
2: O segundo gol do Fortaleza não valeria se a arbitragem tivesse corretamente anulado, certo? Mas houve um pênalti no fim do jogo. Que o Fortaleza poderia fazer 4-2 em
1: cima. Você sabe que eu fiquei um pouco na dúvida agora? Vou te falar o porquê. Eu também acho que foi pênalti, tá? Mas o árbitro marcou tiro de canto. Marcou escanteio. Se ele marcou escanteio, ele tem a dedução que o Ejiaí tenha tocado na bola primeiro, depois o contato
2: joelho. Pode ser.
1: Porque eu vi uma outra imagem no Twitter aqui que me parece que há um toque do Ejiaí na bola.
2: Eu vi o lance duas vezes rápido aqui e achei que foi pênalti. Então talvez eu possa ser desmentido sem nenhum problema. Eu não sou dono da verdade, só isso. Então...
1: Mas gostaria de ser, né?
2: Não.
1: Não.
2: Então, conteúdo para isso existe, mas eu não gostaria. É só isso.
1: Bom, 12:11, mais alguma coisa a acrescentar sobre o Palmeiras para poder liberá-lo, senhores? Como é que vai, hein?

0: um elenco farto, já gastou bastante, superando aí R$1 bilhão, se a gente levar em conta as duas janelas, do ano passado e essa, que trouxe o Arias, também valorizou ainda mais esse elenco, então já tem elenco mais do que suficiente para brigar por títulos. Esse é o entendimento do Palmeiras internamente hoje.
1: Senhores, senhoras, já pensou o Danilo no time do Palmeiras? Assim, daria para jogar Danilo, Marlon Freitas e Andreas Pereira? Vitor Roque, Flaco e Arias.
2: Tá, um elenco muito, muito forte.
1: Muito forte. Porque o Flamengo tá contratando o Luiz Henrique.
2: Pois é, você tá oficializado isso?
1: Não. Segundo as fontes aqui, avançou assim a ponto de só trocar minuto e fechar. Já se acertou com o Luiz Henrique. Isso. Então assim, onde eu tô querendo chegar? O time do Palmeiras é muito bom. Qual é o calcanhar de Aquiles do Palmeiras? Talvez a lateral direita em alguns jogos. Quando joga o Giai, o pessoal quer ver o Kelvin. Quando joga o Kelvin, querem ver o Giai. Lateral esquerda, você tem o Piquerez que segura o pote. A dupla de zaga é muito boa. O meio-campo é muito bom. O ataque é muito bom.
0: Capê.
1: Talvez seja isso, né?
0: É,
1: sei lá.
0: Eu sinto ainda que é um time que depende muito do John Arias. O Palmeiras sem o Arias, tem o Arias, né? O Arias tá, a maioria dos jogos está à disposição, mas sem o Arias falta uma criatividade pro Palmeiras. Virou um time imprevisível.
1: Não melhorou com o Maurício? O Maurício deu uma melhoradinha nos últimos jogos,
0: bem,
1: né?
0: Voltou bem, bem. Mas poucos jogos ainda, né? Poucos, pra gente avaliar razão. Uma mudança.
1: Tem razão.
2: Pra que levar o Maurício hoje, né? Ficou no banco, pra que levar?
0: É verdade, ficou no
2: alguns
0: banco.
2: Alguns jogadores ele poderia ter deixado aqui.
1: É, eu acho uma certa incongruência algumas vezes, né? Eu fico imaginando a comissão técnica fazendo uma reunião. Pessoal, vencemos aí da 3-0, o jogo da nossa casa, uma viagem curta, ficaremos por lá, vamos levar uma leva, né? Levar uma leva meio redundante, mas vamos levar uma galerinha aqui e depois o restante a gente leva numa outra situação, claro, porque não tinha necessidade. Claro. Porque o Palmeiras tem um calendário muito duro pela frente ainda, né? Então daria para ter poupado mais nesse
2: aí
1: jogo,
2: eles vão
1: eu
2: voltar
1: acho.
2: Agora, eles voltam agora para São Paulo. Essa é a logística. Eles vão direto para o CT e dormem no CT. Isso o Palmeiras faz muito bem, porque o CT é de primeiro mundo.
1: Sem dúvida.
2: Eles não vão para casa e ter que pegar carro. Não, eles já ficam no CT, dormem e amanhã, 11, 11h30 da manhã, tem um treino regenerativo e depois já libera definitivamente. Eu acho que isso é muito bom.
1: É.
2: Porque tu não faz com que o jogador pegue o carro, vá para casa e volte depois pro clube.
1: Exato.
2: Não, já faz tudo direto ali, já estão liberados.
1: Faz uma pergunta para o Miliose. O Palmeiras tem dívida?
0: Capela, o Palmeiras não tem dívidas vencidas, né? O Palmeiras evidentemente tem jogadores que comprou parcelado, o Arias é um caso, e vai pagando as parcelas, mas não tem nada em atraso. Acho que isso é importante destacar. É,
1: eu tava vendo um levantamento aí, eu não sei de quem, eu precisaria ver para não falar bobagem aqui no ar e desinformação, uma coisa que a gente não faz nem a pau aqui. Mas eu vi aqui o ranking dos times mais devedores. E me chamou a atenção, o Palmeiras estava lá embaixo, né? Não era o top, top 3 estava lá. Corinthians, Santos, Inter, estava toda essa galera aí. São Paulo. E o Palmeiras estava lá embaixo. Aí, se eu não estou equivocado, o Palmeiras estava lá com seus 300, quase 400 milhões. Eu falei, caramba, o Palmeiras está devendo isso aí, mas é justamente
0: tem
1: porque compra
0: parcela. Né?
1: Claro que tem, claro que tem.
0: Consegue
1: pô, uma venda só
0: isso.
1: Paga... Vendeu o Estevão por esse valor. Vendeu o Endrick por esse valor, né?
0: Sim. Mas uma coisa é verdade, Capê. A gente teve uma divulgação essa semana do balanço do Palmeiras, que hoje está em déficit, superior a R$120 milhões.
1: No ano?
0: Isso, por conta de uma meta estabelecida de faturamento com venda de jogadores, baseada justamente nesses valores. Você vende o Endrick, você vende o Estevão, você sobe sua régua. O Palmeiras não conseguiu executar uma venda como essa e, por conta disso, no balanço vai constar um déficit, porque o Palmeiras não chegou novamente aos R$400 milhões.
1: Mas
0: o Palmeiras
1: também não quer vender,
0: de faturamento.
1: Né?
0: É isso,
1: porque
0: recusou.
1: Porque você já trouxe a informação, chegou proposta para o Alan.
0: Para o Alan e para o Flaco.
1: Para o Flaco. O Flaco foram o quê? 20 e poucos milhões?
0: 20 com metas, chegava em €25 milhões.
1: Nossa, eu venderia fácil.
0: Pro Spartak Moscou.
1: Mas eu venderia fácil. Hein, Michel, você como palmeirense, venderia o Flaco Lopes por €25 milhões? Agora, diz ele. €25 milhões, Pretzel, dá quanto isso aí? 25 vezes 5? Dá uma grana,
2: quase
1: hein, meu?
2: Quase 5,8, né?
1: Exatamente.
2: É, o euro tá 5,8.
1: E aí me fala uma coisa, o Palmeiras deve ter uma bela porcentagem do Flaco Lopes, né?
0: Sim, o Palmeiras comprou o Flaco, Capê, em 2021. 2020 comprou o Flaco Lopes, se eu não me engano. E tem acho que 80% do Flaco. Vou até conferir.
1: Eu ainda acho baixo ter 80%, porque o Palmeiras geralmente é aquela coisa. Você quer vir para cá? Beleza, mas aqui é no mínimo 90%, né? O Palmeiras faz uma negociação muito, muito boa. É, 2022, lembra aqui o nosso querido Agrela,
0: é
1: maravilha. Você venderia por €25 milhões o Flaco Lopes, Pretzel?
2: Não.
1: Não venderia.
2: O Alan venderia.
1: Mas eu te pergunto uma coisa.
0: O Lanús bateu o pé na época para ficar com uma porcentagem.
1: Claro, claro.
0: Lanús na Argentina.
1: Então o Palmeiras tem 80% dele.
0: tinha 70 quando comprou. Tá. E se eu não me engano, teve uma negociação de compra de mais 10%.

0: 100% recentemente.
1: Perfeito. Então,
2: olha o interessado, né, João? Spartak Moscou. Não é, tem um time gigante.
0: O Palmeiras esperava uma proposta maior.
1: Quantos anos tem o Flaco?
0: O Flaco tem 26 anos agora.
1: 26 para a Europa, tá velho.
2: Também tu fica cozinhando muito.
1: Exato. Certo? Então assim, Pretzel, eu tô pensando, se você vende o Flaco Lopes, o Palmeiras não vai fazer isso, mas eu tô aqui um brainstorm, tá? Se você vende por 25 milhões de euros, quase 150 milhões de reais, aí, dando uma bela arredondada, você consegue contratar um centroavante monstruoso por esse valor, né?
0: É verdade.
1: Monstruoso. Concorda comigo ou não?
2: Concordo plenamente. Agora... Então, é, para um, tipo, um clube que teve um déficit, e o Milhozzi me explicou, teve porque não vendeu o jogador.
1: É
2: que não vendeu o Alan. 30 milhões de euros. Vocês acham que o Alan vai se valorizar mais do que 30 milhões de euros?
0: De certa forma, desvalorizou, porque teve uma proposta ainda esse ano do Napoli, que foi de 35 milhões de euros.
1: Nossa, eles, mas eu venderia
2: 35, eles não venderam.
0: Não venderam.
2: Eu não me lembrava dessa
0: não
2: proposta.
0: Venderam.
2: Eu achei teve um erro, crasso, então.
0: Sim.
2: Porque assim, ó,
0: no começo do ano.
2: Jogador revelado no Brasil, tu não pode acreditar que eles vão ser um fenômeno, cara. Porque eles são muito instáveis, eu não sei se vocês concordam.
1: Concordo
2: 100%. Não aparece um Endrick, um Estevão a toda hora, um Alexandre Pato, como foi na época. Não, esses caras não aparecem toda hora, certo? Então, quando aparece uma proposta dessa, o Alan, para mim, eu acho que é um jogador normal.
1: Eu achei ele bom. Eu achei ele bom.
2: Bom para mim é o normal, certo? Não é um extra-série, não é um fantástico. E outra, o Flaco Lopes... Quando aparece o Spartak Moscou, depois dele ser vice-campeão do mundo, mesmo que ele não tenha jogado muito... O mercado dele não é muito vasto.
1: Exato.
2: Vocês não concordam?
0: Sim, sim.
1: Às vezes o bonde passa só uma vez, né? Bom, enfim.
2: Pode aparecer um time da Arábia aí, querendo pagar 40,
0: mas o Palmeiras está oferecendo para ele agora uma valorização ainda, né? Por conta do desempenho, por conta da participação na Copa do Mundo. Vai renovar e a tendência é que aumente seu salário também.
1: Gente, atenção. Tá óbvio que o Palmeiras não vai se desvencilhar de nenhum jogador, principalmente jogadores úteis, porque tem uma sequência dura de temporada. Vamos supor, você manda embora o Flaco Lopes. Vendeu, beleza. Você traz um outro cara, às vezes o cara precisa se adaptar, às vezes não bate com a ideia do treinador, às vezes você começa, sabe, atrapalhar um pouco a sua sequência. Só que eu acho que no final da temporada, aí sim, para você já projetar um 2027, começar a abrir mão. Quando eu digo abrir mão, é vender jogador mesmo, para que você possa trazer novos, que é uma coisa que o Palmeiras faz muito bem.
2: Encerra ciclos.
1: Encerra ciclos. O Palmeiras encerra ciclos de uma maneira brilhante. E como o Palmeiras está bem financeiramente, o que acontece? O Palmeiras abre mão desses jogadores, e esses jogadores servem para São Paulo, para Santos. É mais ou menos assim, olha só o Santos, foi buscar lá Mike.
0: Ou não servem,
1: foi buscar,
0: né?
1: Menino. É, servem assim, caras que estão livres no mercado.
0: Sim.
1: E aí o Santos consegue, que nem o Santos fez. Livre no mercado, consigo minimamente negociar um salário aqui, um cara que tem bagagem, experiência e tava jogando até outro dia no melhor e maior time do Brasil hoje. Para muita gente é o Palmeiras. E me arrisco a dizer que para mim também. Eu acho que o Palmeiras hoje ele é mais consolidado como instituição do que o Flamengo.
2: Eu acho que o Palmeiras é campeão brasileiro. Abriu 8 pontos.
1: Você tá louco, eu também.
2: Abriu 8 pontos,
1: difícil.
2: Mesmo com um jogo a mais. E outra, tá jogando num nível alto ainda. Pra mim, no Campeonato Brasileiro, campeão o Palmeiras. Acho que na Libertadores, o Flamengo, ainda mais se o Luiz Henrique chegar agora, né?
1: Eu acho que
2: pode
1: o Flamengo,
2: ser inscrito na Libertadores.
1: Eu acho que o Flamengo vai largar esse brasileiro, sabe? Porque é um time indolente. Você vê contra o Inter, obviamente você assistiu o jogo, né?
2: Largar é ficar em segundo, é isso.
1: Quando eu digo largar, entendo
2: segundo,
1: meu largar.
2: Sim.
1: É o seguinte, já não temos mais a Copa
2: do
1: Brasil.
2: Título,
1: o Campeonato Brasileiro, a gente vai fazer o seguinte, rapaziada. Vamos colocar aqui time misto, vamos poupar para focar na Libertadores. Dane-se o brasileiro porque a vaca já deitou. Foca na Libertadores. Do Palmeiras tem que ser diferente. O Palmeiras tem que focar nas duas competições.
0: Até porque a tabela do Palmeiras na Libertadores...
2: É fácil.
0: É.
2: Para passar pelo Cerro. Para passar pelo Cerro.
0: E depois é? LDU ou Mirassol.
2: Pelo amor de Deus.
0: A tendência é que pegue a chave do Fluminense ou o Rivadavia na semifinal.
2: Então daqui a pouco tu já belisca uma semifinal.
1: Nossa, lá, tá entregue a Libertadores do Palmeiras.
2: Eu vou falar que o Palmeiras, pela primeira vez na história, tem time e possibilidade de ganhar as três competições.
0: E já ganhou uma, né? Ganhou o Paulistão.
1: Pessoal, atenção.
2: Libertadores, Brasileiro e Copa do Brasil.
1: Se o Palmeiras ganhar o Paulista, que já ganhou esse ano, se ganhar a Copa do Brasil, se ganhar a Libertadores e o Brasileiro tá com praticamente duas mãos na taça, eu não sei realmente o que pensar mais sobre
2: esse
1: o Palmeiras.
2: Esse time entra pra história.
1: Abel,
2: tem que criar um documentário. Isso aí vai ser um documentário depois.
1: Acho que nós nunca tivemos uma...
2: Uma quádrupla.
1: Eu ia falar tétrice, mas não existe.
2: Quádrupla.
1: Né? Quádrupla coroa, é isso?
2: Não, nunca tivemos.
1: Nunca tivemos. O máximo tivemos a tríplice, que já aconteceu com o Flamengo, com o Cruzeiro. Com o Palmeiras não, né?
2: Não, com o Cruzeiro aconteceu Mineiro, Copa do Brasil e Brasileiro.
0: Isso.
2: Mas não aconteceu a Libertadores.
1: Exatamente. É, me refiro... É, tem razão. Tem toda razão. Bom, enfim. Palmeiras realmente está demais.
0: E acho, Capê, que passa muito por uma mudança estratégica que deu muito certo. Palmeiras parou de contratar aposta, gastar dinheiro com um jogador que não era aprovado e contratou caras que já foram campeões no Brasil, ponto. Marlon Freitas chegou, jogou, resolveu. O Arias chegou e mudou o patamar do time. É, agora até o Barbosa, né? Um cara que chega ali, não compromete, serve. Todos eles campeões
2: do
0: futebol brasileiro.
2: Sousa melhorou.
1: O Sousa tá bem,
0: e aí esses caras, no caso do Sousa, perdem ali a obrigação de corresponder e ficam mais leves para jogar também. Acho que foi a melhor estratégia possível adotada pelo Palmeiras.
1: Cara, 2014, vamos lá. Há 12 anos, o Palmeiras estava falido.
2: Passa voando.
1: Quase na Série B.
2: Apressou a inauguração do estádio.
1: Apressou a inauguração, quase caiu no ano do centenário.
0: Foi aquele gol do Thiago Ribeiro, né?
1: Exato,
0: do Santos.
1: Exato. Bastava um gol do Vitória pro Palmeiras cair. Quem empatou com o Atlético Paranaense.
2: Esse jogo tem a grande história minha com o Fernando Prass, que ele conta no livro dele, né? O campeonato sabe, né?
1: Sim, sim.
2: Porque aconteceu o seguinte: termina 1-1 o jogo, né? E aí tá. O José Maia tava narrando Vitória e Santos. O jogo lá atrasou um pouquinho. E aí nós passamos pro jogo de lá. E o Prass chegou e perguntou pra mim, quanto é que tá lá? Eu falei, tá 0-0. Escuta aqui um pouquinho. E botei um fone pra ele. Eu fiquei num fone e ele ficou no outro. Nós na beira do campo, né? Aí daqui a pouco o Maia narra, né? Lá vem não sei o que. Gol! Aí ele olha pra mim assim, eu falei, gol do Vitória. Eu falei. Gol do Vitória.
1: Você falou?
2: Eu falei.
1: Mas pela sacanagem?
2: Não,
1: ou
2: porque eu achei que pela entonação do Maia e tudo, certo? E um ambiente meio, né? E o gol do Vitória. E ele... Ele fez assim, ó, não pode ser. Ele largou o fone e começou a botar a mão na cabeça. Não pode ser, não pode ser, não pode ser, não pode ser. E aí o estádio... né? Gol do Palmeiras, gol do Santos. Gol do Santos, né? Aí ele olha pra mim assim, eu falei, gol do Santos. Certo? Aí ele sai vibrando daí, né? E ele conta, o Andrei Kampf, que fez o livro do Prass, da biografia do Prass, né? Do Prass, e tem lá um parágrafo inteiro dessa história.
0: E tem seu nome?
2: Que eu tirei, tem meu nome.
0: Pô,
2: tudo.
0: Legal.
2: Me dou muito bem com ele, é base do Grêmio, né? Me dou muito bem com o Fernando Prass, que é a grande figura nosso ouvinte.
1: Ele é de Viamão?
2: Ele é de Viamão.
1: Viamão, né?
2: Viamão é do lado de Porto Alegre. É. Meia hora de Porto Alegre, nem isso. É.
1: Já estiveste em Viamão?
2: Já estive em Viamão.
1: Tem qual é a estrada, né, que se pega para ir para Viamão?
2: É RS-040.
1: É? É.
2: Mas é antes, é onde é o autódromo de Tarumã.
1: Ah, tá.
2: Do lado de Viamão. É.
1: Muito bom.
2: Isso aí.
1: Muito bem. Muito
2: a
1: bom.
2: Gente brinca, ela já pegou o Viamão, que é um ônibus, entendeu? Que ia para Viamão, certo?
1: Eu já peguei a Viadão, que é a Via Dom Pedro, que leva para o interior. É verdade.
2: Tu fica rindo ainda, tu é o culpado disso aí. Tu é o culpado disso.
1: É a estrada que leva para o interior direto. É assim que o pessoal chama, vai fazer o quê?
0: É meia-noite 25.
1: É quase, a meia-noite 25 vale tudo. O Capri essa hora deve estar aqui, ó. Quer ver o Capri agora? Deve estar nos braços de Morfeu, assim, ó. Ó, Mel! Que hora começa o jogo da Copa? Mensagem daí. Daqui a pouco pinga a mensagem. Meia-noite 25, Alexandre Pretzel. Bom descanso, Xandão. Você vai fazer o quê? Fala no ar, irmão.
2: Mandei uma mensagem pro Capri um dia. Entra no Gente comigo.
0: Às 5h40 da manhã.
2: Um abraço a Pedro Campos, viu? Que gostou muito das nossas participações.
1: Não, Pedro, cara, sabe o que é o mais legal? Deixa eu mandar um abraço pro Fernando Camargo. O
2: grande Fernando Camargo.
1: Mito mitológico, um tá aqui com a gente. Valeu, Fernandão.
2: O Pedro Campos é uma das melhores pessoas que eu conheço.
1: Tá. Cara, sabe o que é legal?
2: É o melhor Pedro também da emissora.
1: Mas também a competitividade não é alta,
2: tá,
1: né?
2: Tá à frente do Pedro Gambassi, que é um cara legal. Tá à frente do qual é o Pedro, não,
1: não,
2: Martelli, Pedro
1: Martelli,
2: não, é o quarto,
1: é inqualificável,
2: né? Não tem um terceiro, tem o Pedro Cohen, né?
1: Tem
2: o Pedro
1: Cohen
2: já tá à frente do Pedro Martelli, Pedro... né? E tinha o Pedro Ramiro também, que ficava à frente,
1: ficava
2: do Martelli
1: à frente.
2: Aliás,
1: também
2: o Ramiro tá na Europa, um abraço para ele, nós tá nos ouvindo lá
1: certamente. É, sabe o que é muito legal? É que assim, você sabe que no, independentemente do segmento que você tem na vida, não quero filosofar, mas já filosofando, né? Seja na área da medicina, seja na área da comunicação, independentemente, repito, da área. Sempre tem aí os caras que torcem de forma mentirosa pra você. Os caras, eles não ficam felizes com o seu sucesso. E o Pedro Campos não é desses caras. Pelo contrário, você percebia no olhar,
2: exatamente,
1: na forma de falar, que ele ficava feliz com o sucesso.
2: Feliz.
1: Com as entradas, com as participações, com as entrevistas, vibrava, mandava mensagem. Porque tem aquele, sempre tem aquele cara, né? Tapinha nas costas, pô, tá muito bem, tá muito legal. Aí quando você vai ver, tá te furando por baixo, né? Isso aí tá cheio, em um monte de lugar. Monte de lugar. Mas no caso do Pedro Campos, Peter Fields é um fenômeno.
2: Um fenômeno, fenômeno. E acha que o Corinthians eliminou o Inter também, mais um, né?
1: Que acha. Sabe o que é mais legal? Meia-noite e 27, Alexandre Pretzel. Eu não sei se ele vai conseguir dormir essa noite, porque o Pretzel, ele tem um discurso que é assim, eu torço por pessoas, né? E não sei o quê. Mas quando o Inter joga, vocês têm que ver o que este senhor faz nos bastidores. Não. O estúdio novo, ele quase foi depredado no jogo de ida. É gol! Bate! Bate, tchê! Gol! É, não é assim?
0: Vou te falar, eu não tô escalado pro jogo amanhã, mas eu vou ficar aqui só pra assistir as reações
1: tem
0: que ficar, do
1: Pretzel. Tem várias câmeras aqui, a gente tem que pegar uma câmera. Sabe que nem fazem com o Neymar? Irmão, tem uma câmera focada só nele.
2: E fez a sua primeira Copa, ele já tá voando. Hein? Dá uma segurada então amanhã. Amanhã tu vai ficar fora do estúdio amanhã. Só...
1: Quantas Copas o currículo agora, irmão?
2: Cinco.
1: Cinco. Você sente um cara realizado?
2: Não.
1: Amo o que tu fazes?
2: Amo.
1: Amo.
2: E tem que... Sim, deveria ter no meu contrato, assim, lá no fim, uma pequena cláusula, assim, pra aguentar alguns colegas aqui.
1: Que tipo de colega?
0: Um aditivo.
2: Eu. Tu, por exemplo. É.
1: Tem mais alguém aí?
2: Não. Lá no fundo, assim, ó, testadinho de insalubridade, assim, no campeonato do Capelani, sabe? Pela nossa convivência. Convivi 50 dias com essa figura, né?
1: É verdade, Tiadão. É
0: um guerreiro.
1: E o dia que eu te encontrei?
2: O Queçada me dá uma bom dia. Tudo bem, Queçada? Pois é, meu João. É só isso que ele fala. Cara, bom dia dele era o João.
1: As pessoas nunca saberão o que foi essa Copa do Mundo. Minha relação com o Leandro Queçada nesse Mundial foi uma loucura.
0: O pouco que deu pra ver foi... Foi de dar dó.
1: Cara, foi de dar dó, velho. As figurinhas que eu tenho aqui do Queçada. O Queçada é uma das coisas mais feias que eu já vi na minha vida quando ele acorda. Ele acorda, parece um orc. Sabe o orc do Senhor dos Anéis? Parece um orc calvo. Porque metade da cabeça dele fica à mostra, porque o cabelo fica pra frente. E o resto pra trás, ele parece uma couve-flor de manhã, cara. Todo amassado, peludo, parece um macaco. Vou falar, velho, Leandro Queçada é um fenômeno. Mas é feio, barbaridade.
2: Um abraço a Marcelo Cruz, monstro também.
1: Monstro também, que tem monstro. De nariz também, isso é uma sacanagem. Pô, mas
2: isso também, viu? Não tem nada bom nos colegas, cara.
1: Tem. Um abraço pra mais quem, hein?
2: Um abraço para João Zanini,
1: grande João,
2: Rádio Eldorado de Criciúma, fenômeno.
0: Marcelo Cruz me contou uma, porque já que a gente está nesse clima aqui de descontração, eu queria te perguntar. Né? Você não gostava que no restaurante que vocês iam almoçar,
1: olá,
0: sempre o cara queria conversar contigo, e você estava a fim de almoçar ali, o cara queria conversar.
2: Aqui, assim, ó, a hora do almoço, ainda mais na nossa correria, né?
1: Correria.
2: É um negócio rápido, certo? É de pegar, comer e ir embora. Eu sou prático assim, né? Aí um dia eu cheguei, o cara nunca falou comigo, né? Aí eu tô sentado, quero comer. Aí chega o cara e se senta, puxa a cadeira e se senta do meu lado. E começa a puxar assunto em espanhol, cara. Certo? Eu louco pra comer, já tava um jogo no. Tava dando um jogo também.
0: Ah, queria prestar atenção no jogo também.
2: Tava prestando atenção no jogo e comendo, o Marcelo não pôde ir. E o cara sentou e começou a falar da vida dele. Eu nunca falei com um cara na minha vida, entendeu? Então eu fiz um comentário com o Marcelo depois, pô. Na próxima vez tu vai comigo, aquele cidadão sentou, puxou a cadeira e não parou de falar durante meia hora.
1: Pior que muitas vezes as entradas, a gente tinha um buraco assim de 40 minutos de cada entrada,
2: isso,
1: né?
2: Exatamente.
1: Então assim, era comer rapidão e às vezes os caras queriam resenha, não era hora, né? Eu cortei o cabelo lá, cara.
0: Nossa, quantos dólares?
1: Não, gastei uma moeda
0: pra cortar. É caro, né?
1: Mas, cara, a mulher me picotou inteiro.
2: O mais engraçado, né, João, não sei se tu chamou atenção, porque a partir do dia 20, mais ou menos, né? As pessoas passavam por mim ali, eu ficava numa mesa ali, né?
1: Isso,
2: e tinha um espaço de convivência muito bom. Aliás, uma estrutura espetacular.
1: Não, o hotel que a gente ficou foi sacanagem.
2: A Band nos deixou, ela nos deu uma estrutura nota mil.
1: Mil. Um
2: negócio espetacular, em todos os sentidos.
0: E espetacular.
2: Espetacular.
1: Só sorriso a gente falava aqui, mas foi sacanagem de bom.
2: Exatamente,
1: foi muito bom,
2: espetacular. Tá, e aí,
1: foi a melhor, viu?
2: Foi a melhor.
1: O Qatar, pra mim, eu achei que seria insuperável.
2: Mas o Qatar já foi espetacular, essa foi maravilhosa demais.
1: A estrutura do Qatar foi... pá.
2: Exatamente.
1: E dessa aí foi dois pá.
2: Impressionante. E aí tinha uma área de convivência grande, né? Com duas TVs grandes, assim, pra gente passar. Tinha máquina de café e tudo. E é um momento que eu entrava no ar, né? E é onde eu ficava esperando e me preparando pras outras entradas e depois foi pro treino também, né? E aí, cara, começou a ser engraçado que alguns moradores passavam por nós e aí eles perguntavam: quando é que você volta pro Brasil? todos os dias. É verdade, não é, João?
1: É verdade.
2: Parecia, todos os dias passavam dois e me perguntavam, e aí, tudo bem e tudo? Quando é que vocês voltam?
0: Que vocês parem de falar.
1: A gente era muito loud, que a gente tinha que gravar. Como é que você vai gravar um boletim? Fala, Capri, bom dia, abraço pra galera do Pulo do Gato assim. Fala, pessoal, bom dia. E a gente gravava o quê? Meia-noite e meia, uma hora da manhã, sim, que era o horário que tinha pra gravar pra pegar o resumo do dia, entendeu?
2: Mas era muito engraçado.
1: Era engraçado.
2: Passava, oh, good morning.
1: E o que tinha de cachorro lá em Xandão?
2: Nossa senhora, viu? Good morning, aí daqui a pouco chegava, né?
1: Que Quesada!
2: Não, não faz.
1: Aí, ó, no youtube.com/rádio Bandeirantes Oficial. Leandro Quesada é exatamente esse bonequinho quando ele acorda. Esse bonequinho ainda tá bonito, mas é mais ou menos isso aí, nosso querido Leandro Quesada.
2: Senhor dos Anéis foi uma obra-prima, ganhou o Oscar de maquiagem.
1: Claro,
2: né? Melhor filme, melhor diretor do Peter Jackson também,
1: Ó, uma opinião impopular, Senhor dos Anéis é melhor que Harry Potter.
2: Mas não dá nem pra comparar, o Capelão, você tá maluco. O quê? O Senhor dos Anéis é 10 vezes melhor que o Harry Potter.
1: Eu também acho, a Grela acha que não. Fala aí, a Grela.
0: Ah, vocês estão loucos, né?
1: Por quê?
0: Não. Pô, Harry Potter é a maior franquia de filmes
1: pra você.
0: Da história. Não, tá bom, pra mim, mas.
2: É literatura infantil. É um livro, né,
0: cara? Não. Literatura infantil. E Harry Potter não é livro.
3: O Senhor dos Anéis tem uma língua própria.
0: Não, tá bom.
3: A língua dos elfos é outra.
0: Harry Potter tem a língua das cobras.
3: Fala um pouquinho da língua,
1: a língua
3: cobras,
1: da cobra aqui, vocês encheram os olhos de lágrimas aí. Vai dormir,
0: não,
1: irmão.
0: É verdade.
1: Ah, vai dormir a língua da cobra, velho.
0: Literatura infantil é brincadeira.
2: Eu acho assim, viu,
1: essa geração de Farmaura. Vai Farmaura.
2: Harry Potter da cobra. Harry Potter e a fadinha Cinderela. Dá licença.
0: O cara não assiste Harry Potter, não sabe da cultura do negócio.
1: Assiste Harry Potter?
0: Não. Olha lá.
1: Não, tem que assistir.
0: Eu assisti, Senhor dos Anéis.
1: Eu assisti.
2: O bom do Harry Potter é o brinquedo do Harry Potter lá na Universal.
1: Fantástico. O do Hagrid. Tem a vassoura, né, que é muito legal, que é a vassoura, mas a montanha-russa do Hagrid, pra mim, é imbatível. Mas
3: peguei a fila inteira e virei de costas.
2: Viu? A montanha-russa não tinha quando eu fui. Ela vem depois, ela tava em construção, a montanha-russa. Eu fui só na vassoura, né?
1: Sentaste na vassoura?
2: Isso é culpa tua também.
0: Não é culpa
2: tua. Tu e do Bueno.
1: Sentaste na vassoura, mestre?
3: Eles dão muita corda.
2: Dão muita corda.
1: Cara, quer que eu fale o quê? Pô, depois dessa aí, eu só fui na vassoura.
0: Eu queria saber se o Pretzel já teve a oportunidade de ver uma varinha do Harry Potter. Você se apaixonaria pela franquia Harry Potter, se existe.
2: Meia-noite 34, faz uma pergunta dessas, né, cara?
0: Eu já tive contato com a varinha das varinhas.
1: Mas
0: cara,
1: é verdade, porque lá eles vendem as varinhas do Harry Potter lá na Disney.
2: Mas eu não comprei. Eu não comprei, viu? Porque era caro. Não comprei,
1: é muito caro. Comprei. É tipo, é papo de 100 doleta, velho. Não dá. 500 tá mangos,
2: assim,
1: né?
2: Aliás, tá assim, aí, aliás só, aí. Só uma sugestão. Foi, a gente percorreu bastante os Estados Unidos, né? Tudo, foi. Mas eu não volto lá, hein?
1: Por quê?
2: Não, eu achei muito ruim o tratamento, tudo. Eles pioraram muito, hein? Eu não sei se tu concorda. Tu que já morou lá também.
1: Sim, sim.
2: A gente já foi várias vezes lá. Mas assim, com todo o respeito, viu? Primeiro que a FIFA tratou a imprensa. É um péssimo. Pela primeira vez na história das Copas.
1: Imprensa mundial.
2: Nós tínhamos na final da Copa do Mundo um banheiro químico. Que isso, cara? No Pacaembu a gente cornetava aqui.
3: Pensa que vale lembrar,
2: e outra, um banheiro feminino e um masculino, Milhose. Banheiro químico no estádio da final da Copa, cara. Mas onde é que nós estamos? E eles achando normal. Eles montaram o centro de imprensa porque não tem estrutura, eles não são habituados a isso, né, João? Cobrir a seleção brasileira, hoje eles não têm ideia que é cobrir isso.
1: Não.
2: O centro de imprensa do MetLife foi um circo, uma lona de circo. Não, dois ventiladores.
1: Não, e as transmissões.
2: As transmissões,
1: se chovesse, conexão, molhava todo o equipamento. Todo. O sol, você ficava fritado
2: terrível,
1: lá, porque não tinha um toldinho para poder descobrir, sabe?
2: Os norte-americanos, eles não, sabe, eles curtem demais. Então eles não estão preocupados se está 50 graus, né? Se eles estão tomando chuva, estão tomando sol, porque é o perfil deles. Assistir jogo da NFL, do beisebol, assim, é perfil deles. Na Copa do Mundo é diferente.
1: É que
2: o MetLife não tem estrutura para decisão de Copa.
1: Não deveria ter sido o palco da final.
2: Exatamente.
1: Não deveria.
2: A final deveria ter sido em Atlanta, num estádio espetacular, ou em Houston. Nos dois melhores estádios.
1: O Gillette Stadium é um baita estádio.
2: Também
1: é
2: um baita estádio.
1: O de Boston também é muito legal.
3: Ah, o de Dallas tinha uma baita estrutura também.
2: O de Dallas também. Mas os dois fechados, de Atlanta e de Houston.
1: Ou até no Azteca, viu?
2: Absurdos. Mas o de Atlanta é um absurdo.
1: Ou até no Azteca.
2: O de Atlanta é espetacular. Espetacular.
1: Enfim, eu fiquei meio chocado, sabe o quê? Com o preço dos alimentos.
2: Também.
1: Claro, né? Quando eu morei lá, era um preço, inflação e tal, mas assim, antes você ia no restaurante lá, bom restaurante, gastava aí 12 dólares, 13 dólares. Agora, vai no restaurante legal, bacana, assim, você não deixa menos de 25 doleta. Tipo assim, o dobro ou mais que o dobro. E eu lembro muito bem dos preços que eu ia. Eu sou aquele cara que geralmente vai sempre no mesmo restaurante, sabe? Já tô habituado, acostumado. Um Olive Garden, um Red Lobster. O prato que eu comi, o Churimpa Alfredo, gastava lá 11 dólares. Agora tá tipo 19, 18. Subiu, Brago. O negócio tá feio lá também, viu? Não é só aqui, não.
3: Eu me incomodei um pouco com serviços. Atendimento, né? É que não. Acho que no Brasil é muito bom. A gente tem um serviço
2: é
3: muito bom e não
2: tem,
3: lembra disso.
2: Tem razão. A
3: o
2: nossa referência é
1: a mão de obra brasileira não tá legal.
2: Isso.
1: Tá? Mas o serviço, você entrar em qualquer restaurante, boteco, bar, você vai ser, acredito eu, bem atendido, né? Porque a gente tem essa questão. E uma outra questão cultural que me mata nos Estados Unidos.
2: Pra nós, eu já sei o que tu tá dizendo.
1: É a gorjeta. É. Pô, juro por Deus, eu quero morrer com
2: e nos mandar gorjeta. Embora do restaurante. Aqui a gente tem o hábito de terminar a comida, né? Com calma, aí tu pede um café, certo?
1: O cara pergunta se é uma sobremesa,
2: tu
1: né?
2: Tá já vem na com a metade, conta
1: aqui, ó. Você tá no meio do prato.
2: Tu tá na metade, vê, o cara já larga a conta aqui, ó.
1: Vai dormir, pô.
2: Um dia ele foi tirar o meu prato, eu não tinha comido metade. Dá uma segurada, irmão. Não terminei.
1: Como é que você farou?
2: Eu falei,
1: give me a hold, brother.
2: Não, eu falei assim, calma, né? Calma. E o Marcel começou a rir, porque eu não tinha terminado ainda. Aí o cara ficou constrangido. Oh, I'm sorry. Sim, sai daqui, irmão. Depois eu te chamo. Certo? Negócio impressionante.
3: O prato não vai fugir, né?
2: Mas assim, é verdade, né?
1: Metade. Não, tá ruim.
2: Tu senta 15 minutos, tá com medo, o cara já te larga a conta.
1: Cara, eu fui no Olive Garden, na reta final já com o Ulisses, né? O Ulisses não tinha comido lá, vamos comer italiano. De verdade, a gente pediu o prato, ele pediu o mesmo prato que o meu. Eu pedi lá o shrimp Alfredo, né? Camarãozinho com macarrãozinho, pá. E aí o que acontece? Hein? Bom pra caramba. Aí o cara coloca o prato pra você e ele pergunta, queijo? Só que a mulher colocou e meteu o pé. E eu fiquei meio assim, pô, cadê o queijinho, né? Eu peguei, chamei ela com calma. Ah, o cheese, ela, ah, ok, give me a sec. Meio mal-humorado assim, né? Pegou, não voltou com o queijo. O prato lá. E aí, fiz mais um sinal, queijo. Ela falou assim, ok. Ela foi assim, da brava, sabe? Um segundo. E tipo assim, já tinha esperado de verdade, quase uns 3, 4 minutos.
3: Macarrão esfriando já.
1: O macarrão lá parado, e a gente esperando só pra jogar um queijo dentro. E aí pegou, quando ela trouxe o queijo, ela trouxe a conta também. Antes da gente começar a comer o prato. E aí, a tip de 20%, 18%. Eu falo com muita tranquilidade, porque como eu morei lá um período e eu trabalhei lá também como garçom, eu consegui levantar uma boa grana de tip. Ganhava, ganhava mais de gorjeta do que de salário. Porque, pelo menos, o emprego que eu tinha lá como garçom era metade do salário mínimo você recebia hora, né? Horas trabalhadas. São 40 horas na minha época. Deve ser até hoje. 40 horas... Na semana você tem que ter. Se você quiser fazer final de semana e tal, você ganha por hora. Então, o que eu ganhava por hora era menor do que eu ganhava de gorjeta. Só que pra gente que tá lá e tem que converter 20% de um prato caro, você deixa lá, muitas vezes, 13, 15, 20 dólares de gorjeta. Pra gente, a gorjeta é de 100 reais, cara. E aí os americanos não querem entender, a gente também tem que entender o lado deles, mas assim, às vezes eu não dava 20%, sim, dava menos, sim, mas dava um pouco lá, velho. 3, 4 dólares, entendeu? Quando os caras olhavam de cara feia pra gente por causa disso, vou fazer o quê?
2: Azar é deles.
1: Azar é deles também, agora. Exatamente. E quando eu... E quando eles vêm pra cá, vê se eles não são bem tratados
2: muito
1: por nós
2: bem
1: aqui.
2: Tratados,
1: é?
2: Muito bem tratados.
1: Muito bem tratados, tem toda razão. Depois essa, Xandão, bom descanso pra você.
2: Pra nós, sempre uma honra e uma alegria, viu? O Agrela também, ele e o Bueno, né? Que dupla, hein?
1: Que dupla. Não, os caras dançando, meio da Copa, não. É. Deixa eu falar, meio da Copa do Mundo. Não, o perfil da rede social da Rádio Bandeirantes destruindo
2: close
1: de material.
2: Vou cumprimentar o Agrela.
1: Fecha ali, Raposão. Fecha ali no Agrela. Mete a carinha no Agrela ali.
2: Eu vou cumprimentar o Agrela, porque o Agrela, eu costumo respeitar os caras que têm prevenção. Certo? Os caras que pensam à frente das
1: tempo.
2: Horas.
1: Visionários.
2: À frente do tempo, visionários. Então... Um dia eu terminei meu trabalho, né, por volta de 9 da noite, horário local, 10 da noite aqui, terminou o Esporte Debate, né, e aí entra a seguinte mensagem. E aí, Prestes, tudo bem? Você pode deixar um boletim para o apito final de amanhã? E uma manchete para a jornada. Aí eu fui ver a jornada, 9 da noite do outro dia, e o apito final... Às 10:30 da noite no outro dia. Parabéns, irmão.
3: Obrigado.
2: Um visionário.
1: Mas
2: obrigado,
1: e o dia que você esqueceu de mandar o material?
2: Não esqueci. Aí eu tenho que contar bastidor, né? Ele chegou um dia e disse assim, ó. Tá liberado, Prestes. Eu falei, tem que gravar mais alguma coisa, que tu me conhece. Né? Não, tá liberado. o que é liberado, né? Acabou o trabalho, isso,
1: acabou.
2: Né?
1: Acabou, tchau.
2: Desliga. Aí eu tô lá, tô vendo o jogo no ar, tudo eu tô vendo, né? Descansadão, né? Aí tá, tô ali, fui fazer um café com leite e tal, antes de dormir. Tô ali curtindo.
1: Com bolachas
2: piratinhas. Tem que contar essa, né? É. Aí eu olho no, sempre olhando pro celular, né? Celular do lado, entra a mensagem. Tic, né? Eu abro, o Agrela. Ô, Pretzel, tu não deixou o boletim do apito final.
4: Ah, foi exatamente assim. Foi exatamente assim.
3: Você liberou o cara.
1: Pô, Agrela, você libera o cara e quebra.
2: Aí eu cheguei aí assim, aí eu olhei. Já tá na metade do programa, tu tava no ar, né?
1: Sei.
2: Só que, como a gente
1: aí tava... chegou o Pretzel de pijama lá, mal-humorado. Pô, não sei o quê.
2: A gente tava num complexo rápido, né? E eu, pra chegar no estúdio, levaria o quê? 5 minutos, né? Eu falei, foi. Tô descendo lá. E aí foi.
1: Aí apareceu o Pretzel. Eu falei, quem tá fazendo aqui, Xandão, ali?
2: Boletim ao vivo que o Agrela pediu. Foi ou não foi, Agrela?
4: Já que a gente está falando
1: boletim em inglês... ao vivo que o Agrela pediu. Foi, mas faltam 20 minutos pra acabar o programa, velho.
2: Bastidores.
1: Cara, bastidores maravilhosos da Copa
2: do
1: Mundo.
2: Um abraço a todos.
1: Tchau, Xandão. Um abraço. Tchau, Bruninho.
3: Valeu, Capela.
1: Dá mais uma sublinhada do Palmeiras aí.
3: Vamos lá, vamos lá.
1: O quê? Palmeiras só ganha, vai ganhar tudo. E aí?
3: É, tem que ganhar o Internacional agora. Próximo adversário, domingo, 4 da tarde. E tem uma possibilidade de retorno aí de alguns jogadores. O Paulinho segue fora, mas quem sabe o Gustavo Gomes já não pode estar ali, pelo menos no banco de reservas. Já está participando de algumas atividades no campo e é um cara que se recupera muito rápido. É uma possibilidade, sim, o retorno do Gomes, ainda que com poucas chances. Outros jogadores seguem fora também, vão ter seus últimos dias de recuperação. O Kelvin está lesionado também na coxa, não deve estar presente no duelo contra o Internacional. Além, é claro, do Jefté e do Bruno Fux, esses ausências um pouco mais longas. Palmeiras deve retomar sua força máxima, evidentemente, para o duelo contra o Internacional. É claro, com transmissão da Bandeirantes, como sempre.
1: Bom descanso, parabéns pelo trabalho. Tchau, Brilhosi.
3: Valeu, valeu, Capela. Um abraço pra você e pro amigo ligado aqui na Bandeirantes.
1: É isso aí. Bom, eu seguiria aqui ao lado do Guilherme Agrela até o final do programa. Não coloquei nenhuma participação ainda, gente. Colocaremos. Inclusive, o Agrela, o PDV tá em férias. Ele é setorista do São Paulo e você tá tomando muito bem a posição dele aqui, pelo menos nesse período. E hoje eu vi um vídeo na rede social. Ah, esqueci o nome do repórter, meu Deus do céu. O Gabriel Sá. Gabriel Sá, um monstro. Gabriel Sá, um dos melhores setoristas disparado aqui do Brasil. Acompanha de perto aí o bastidor de São Paulo. E ele divulgou um vídeo, eu vi na rede social dele, que o Rogério Caboclo, é isso aí, gente. Rogério Caboclo, ex-presidente da CBF, fez um trabalho horroroso por lá. Ele está sendo cotado para lançar candidatura à presidência do São Paulo Futebol Clube. Quer dizer, torcedor São Paulino. Quanto mais você acha que talvez possa vir a ter uma luz no fim do túnel ao término da temporada, eis que essa bomba aparece agora. Rogério Caboclo, já pensou se ele vira presidente do São Paulo, Agrela? Que história é essa aí?
4: Exatamente, Capela. O que aconteceu foi o seguinte, uma reunião, um jantar, que teve a presença do Outen Ares de Abreu Júnior. Inclusive, já entrevistamos o Outen Ares por aqui em algumas oportunidades. Ele é presidente do Conselho Deliberativo do São Paulo. É, ele foi flagrado nesse vídeo que teve acesso o Gabriel Sá. E nessa manhã, barra tarde de quarta-feira, né, agora já estamos na quinta-feira, ele enviou uma nota à imprensa, confirmando, claro, a sua presença era inegável, a imagem estava lá, e colocando um apoio aí a uma possível candidatura, e dá para dizer, acho que provável, do Rogério Caboclo à presidência do São Paulo Futebol Clube. A nota diz o seguinte: Outen Ares confirma a realização de um jantar na residência de Rogério Caboclo com a presença de conselheiros do São Paulo Futebol Clube. O encontro integrou o diálogo político relacionado ao futuro do clube e às eleições previstas para o final do ano. Outen confirma também seu apoio à candidatura de Rogério Caboclo à presidência do São Paulo. Trata-se de uma posição política legítima, construída a partir de suas convicções e do diálogo com diferentes integrantes do Conselho Deliberativo. Essa nota enviada à imprensa continua, é mais extensa, dá mais alguns detalhes aí de toda a situação, porém é algo importante, né? O Rogério Caboclo, por si só, não lançou oficialmente essa candidatura, mas toda esse vídeo e essa confirmação, esse posicionamento por parte do Outen Ares, querem dizer respeito justamente sobre essa possível candidatura do Caboclo, que no vídeo, Capelanes, fala justamente sobre colocar o São Paulo em um lugar melhor. Ele fala já como um candidato do São Paulo. É bom ressaltar, não há uma candidatura oficial, mas pela posição do Wolten Aires e também pelo conteúdo do vídeo, dá para entender que o ex-presidente da CBF, conselheiro do São Paulo, deve sim ser pelo menos um dos primeiros aí a lançar candidatura à presidência do Tricolor, as eleições que começam a acontecer no início do mês de dezembro. O Arim Assis, que é o atual presidente, é outro que em algumas oportunidades já disse que não queria, mas o próprio Carlos Henrique Sadi, numa entrevista, até você mesmo, no Concentração,
1: foi no domingo
4: e Ana
1: esportivo,
4: Martins.
1: Foi no Domingo Esportivo, não foi?
4: Acho que foi Concentração com a Ana Martins.
1: Foi no Concentração?
4: E contigo também.
1: Boa. Chegou tem razão, a Aninha estava junto, perdão.
4: Foi,
1: é isso aí.
4: Ele chegou a dizer, né, que internamente algumas pessoas do São Paulo enxergam sim que o Arim Assis tem interesse em continuar. Claro que isso é uma afirmação, uma opinião do Carlos Henrique Sadi, que falou naquela oportunidade com a gente.
1: Mas tem
4: nada
1: mesmo
4: de oficial, mas exatamente. Então, o Caboclo, provável, bem provável. E agora, o Arim Assis também, que segue aí na presidência até o final do ano, quem sabe se candidata também. Crise no São Paulo Futebol Clube no cenário político, né, Capela?
1: Ai, meu Deus do céu, velho. Cara, pior que essas figuras, elas ficam pulando de galho em galho, meu. Assim, vocês sabem que eu brinco muito com o São Paulo lá no Jogo Aberto e tal, mas assim, eu tava falando com o Prédio agora, com o Milhosa, a Grela, ouvintes, internados, com o Michel aqui. Pô, a gente quer os times fortes, né, meu? A gente realmente quer ver os times lidando bem com o futebol brasileiro, sem dívidas. Aí a gente quer falar de campo e bola, não quer falar mais de arbitragem. E aí você pega e vê, sabe, um fim do ano que o Harry Massi Jr., que não sabe nada, ele não tem a menor ideia do que ele tá fazendo em São Paulo. Ele não tem a menor ideia. Se ele sentar aqui para debater com a gente, viu, seu presidente, Harry Massi Jr., maior respeito pela sua pessoa, não o conheço, gostaria de tê-lo aqui no estúdio da Bandeirantes para que a gente pudesse falar de futebol, de São Paulo Futebol Clube. Mas sabe por que o senhor não virá? Porque o senhor pede água na primeira pergunta que a gente fizer. Porque o senhor está mais perdido e, inclusive, a informação que eu tenho é que o senhor nem é o senhor que manda no São Paulo hoje. Já tem outro grupo político, já está conversando, já está comandando, já está fazendo as coisas. O senhor não tem o poder da caneta aí dentro. Então, eu fico muito chateado porque um sujeito estruturado, um sujeito como o senhor, um cara vencedor na vida, chega na política do clube, qual é o motivo de fazer a diferença no São Paulo quando o São Paulo mais precisa, no pior momento da história do São Paulo, em vários sentidos, politicamente, administrativamente, financeiramente falando, com a imagem arranhada, quando você precisava de um cara com corrones para poder fazer a parada virar, é o senhor. Aí no final do ano, Rogério Caboclo, ou o Maciz, ou quem é o outro? Quem? Qual é a outra via? Quem tem força para fazer algo?
4: Ô, Capela, a Amanda Nunes, uma advogada que tem conduziu audiência interna, comissão disciplinar contra o Júlio Casares, inclusive as razões finais da acusação estão sendo preparadas aí, justamente para dar sequência a esse processo, ela indicou o Carlos Henrique Sadi, que eu citei aqui, que é um conselheiro do São Paulo, advogado também, ele, por conta própria, não indicou nenhuma candidatura, inclusive naquela ocasião em que nós falamos com ele também aqui na Bandeirantes, negou qualquer tipo de interesse em assumir a presidência, mas de acordo com Amanda Nunes, ele não se opõe tanto, mas pelo menos de momento.
1: Tem que ter força, Grela.
4: Exato.
1: Tem que ter força. Não adianta o cara ser bem intencionado se ele não beijar a mão de muita gente. Infelizmente, é a maldição do estatuto de cada clube. Vou dar um exemplo, no Corinthians, tá? Vamos falar de Corinthians, de Santos e de São Paulo rapidamente aqui. O Corinthians, para os caras conseguirem votos, os caras fazem de tudo. O Osmar Stable, que inclusive gostaria muito que ele falasse com a gente aí mais uma vez, e certamente eles vão falar como candidatos à eleição, eles vão querer esse espaço gigante da Rádio Bandeirantes. Pô, meu, o Stable tem aí quantos assessores? Isso aí é um trabalho jornalístico que a gente tem que fazer. Inclusive, eu estou ajudando o Fabiano, a gente está conversando sobre isso. Tem que fazer um levantamento de quantos assessores dos departamentos do Clube Social tem o Corinthians. E todos têm direito a ingresso. Quantos diretores o Corinthians tem? Quantos conselheiros o Corinthians tem? Começa a fazer a conta aí de tanto dinheiro que você acaba perdendo, não colocando seus cofres com empréstimo, com presente, com entrega de ingresso. É a farra do ingresso, entendeu? Os próximos candidatos à presença do Corinthians aí, você pode ter certeza que vão começar a ser lançados aí em breve. Eles vão ter que beijar a mão de muita gente. De caras à renovação e transparência que ainda estão lá, que tem poder de voto. Das chapinhas. É assim que a banda toca. Por isso que eu falo aqui o seguinte. Isso aqui, gente, desculpa. Quem discorda dessa opinião, eu respeito, mas não consigo nem abrir uma roda de debate. essa forma de gerir futebol no futebol brasileiro não tem mais condição, está atrasado, não tem mais cabimento. Modelo de clube associativo é um modelo falido, que você tem aí 200, 300, 400 conselheiros que eles conduzem da forma deles, no interesse deles, o destino de milhões de torcedores de uma instituição. Então chega, é o fantástico mundo de João Paulo Capelanes, é bem verdade e tal, mas não dá. Modelo de clube associativo é um lixo, é uma porcaria, que você beneficia uma parte e o resto é que se exploda. É o meu ponto de vista, é esse aqui. A Grelinha, vamos colocar em destaque nossos parceiros comerciais. Na volta a gente já vai para o encerramento do apito final e aí você registra um pouco da participação da galera no chat do youtube.com/radiobandeirantesoficial e do WhatsApp também. Até já, Brasil.
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1: Meia-noite, 58, de volta com o Apito Final. Guilherme Agrela, agora é o seu show, você fique à vontade, coloque a participação do povo, tempo ilimitado.
2: Vamos lá, Capela, é o seguinte, o Edu César, sempre marcando presença aqui com a gente. No YouTube da Bandeirantes tem o Júlio Nori, que diz assim, ó, vai Corinthians pra valeta, porque mais cedo, deixa eu até pegar aqui a mensagem do ouvinte, eu perdi aqui o ouvinte que falou vai Corinthians em algum lugar, mas enfim, o cara respondeu aqui que é Corinthians pra valeta, porque amanhã, ou melhor, daqui a pouquinho, né, logo mais às 8 horas da noite com transmissão da Bandeirantes, tem Corinthians Internacional, caso o Timão não vença por 2 gols de diferença, ou vença por 1 só, melhor dizendo, o Corinthians terá ido para a valeta e o Internacional do nosso grande Alexandre Pretzel passará às quartas de final da competição. O Edu César fala bastante aqui sobre Harry Potter também, ó. Cita aqui, o Harry Potter bom é só o Pedro Cunha, o Harry Potter brasileiro. Pois é, dando um abraço aqui no nosso grandíssimo Pedro Cunha. O Marcelo Lacerda fala, ótima noite a todos, amigos, e vai Corinthians. Talvez a resposta aqui ao nosso grande Marcelão. O Anderson Luiz diz que amanhã dá Corinthians e o choro é livre. Bom, vamos lá. Vivaldo Junqueira falando que o Capela está sempre em cima do lance. Edu César rindo bastante aqui também do nosso chat. O Cristiano Luiz da Silva dando boa noite. Agora meia-noite e 59, então já bom dia para você que nos acompanha por aqui. O Toninho cumprimentando o Roberto aqui. Roberto Show, Roberto Xavier que comentou umas medalhas de ouro por aqui no nosso chat do YouTube. Então, só para finalizar aqui o apito final com você, meu caro Capelanes, passando os classificados, portanto, já os classificados às quartas de final da Copa do Brasil. Atlético Mineiro, Santos, Cruzeiro, Grêmio, Palmeiras e o Vasco da Gama. Portanto, os times, os 6, já classificados à próxima fase da competição. Amanhã, a partir das 8 horas da noite, tem Corinthians e Inter para você que nos acompanha aqui na Bandeirantes, com Ulisses Costa, Ronaldo Giovanelli, Alexandre Pretzel, Luiz Fabiani, Ricardo Capriotti e Lucas Bueno. E, na sequência, você saberá também o resultado de Vitória e Atlético Paranaense, que também se enfrentam às 8 horas da noite. O Atlético, seu Atlético, Capela, venceu na ida por 2-0 e agora defende a vantagem no Barradão. Esses os 2 últimos jogos das oitavas da Copa do Brasil.
1: Que maravilha, hein? Eu quero mandar um beijo no coração do ouvinte do Internauta, desejar uma ótima quinta-feira de muita bola rolando, Inter e Corinthians, Corinthians e Inter na Arena do Timão, 8 horas da noite, transmissão da Bandeirantes com Ulisses Costa, com todo o nosso timaço, técnico interno e externo, e você vai conferir tudo isso ao longo da quinta-feira, que promete muita emoção. O jogo da rodada de Copa do Brasil, Palmeiras já avançou, Grêmio avançou, Vasco avançou, Cruzeiro avançou, me ajuda, quem mais avançou?
2: Atlético Mineiro.
1: Atlético Mineiro avançou, Santos avançou.
2: Exatamente.
1: E agora faltam os 2, ou Inter, ou Corinthians, ou Furacão, ou Leão. E a gente vai contar essa história ao longo dessa quinta-feira, desde as primeiras horas do dia, já já, a partir das 5 horas da manhã, com o Pulo do Gato na Bandeirantes. Com os trabalhos técnicos internos de Michel Lopes, a mesa de som, central técnica Bandeirantes do Caiame Martins, no switcher com imagens do youtube.com/radiobandeirantesoficial, o grande Carlão, e no digital, tá o Awad, tá a Aninha Galeano, tem tudo lá, todo mundo junto e misturado,
2: Lucas,
1: colocando pra você.
2: Nosso novo Lucas.
1: Tem
2: não,
1: um novo
2: não
1: Lucas
2: Bueno.
1: Agora?
2: Lucas, eu confesso que eu não lembro o sobrenome dele, mas é o novo contratado aqui do digital da
1: Lucas
2: Bandeirantes.
1: Lucas Silvio Silva.
2: Talvez seja. Depois a gente pergunta.
1: Sabe quem
2: pra
1: é
2: ele.
1: O Lucas Silva?
2: Não, não sei.
1: É o maluco que fazia o Castelo Rá-Tim-Bum.
2: Ah, não sei, não, cara. Sem julgamento.
1: O mundo da... Mundo da Lua.
2: Ah, não sei. Não sei.
1: Eu sei que sua geração tá mais preocupada em farmar aura.
2: Você já tava se despedindo. Continua. Você vai me humilhar aqui.
1: Você não vou te humilhar. Estamos debatendo aqui. 6-7. Faz 6-7. Pera aí, ó. Atenção.
2: Me respeita.
1: Carlão.
2: Me respeita.
1: Foca na grela. Dá um zoomzinho, vai. Dá uma focada na grela. Pega.
2: Posso
1: dar uma aproximada,
2: pessoal?
1: Aproxima, vai.
2: Vai.
1: Faz 6-7.
2: Eu não vou fazer.
1: Como não vai?
2: Eu posso
1: fazer?
2: Dar um relato pessoal rapidinho.
1: Não.
2: Rapidinho.
1: Eu quero só se fizer 6-7.
2: Eu não vou fazer.
1: Farma aura.
2: Até
1: aí.
2: Porque tem muito mais.
1: Farma aura.
2: Não vou farmar aura.
1: É só a época.
2: Você sabe que eu sou contra o farmar aura, né? E aí eu debati isso com o Pedro Cunha e ele falou o seguinte: você não fazia o Deb na sua época? Lembra
1: Debi?
2: Do Deb, Milhoz? Milhoz vai lembrar.
1: Debi Lloyd?
2: O Deb, é.
3: Não, ó, sendo bem sincero, na nossa época de criança, a gente copiava tudo que aparecia no Pânico na Band.
1: Puto, pânico era bom.
3: Chegava na escola e fazia qualquer besteira. Então eu acho que é a mesma coisa. A criançada faz a
1: lembra da hora da morte? Nossa, a morte.
3: O Antônio Nunes.
1: Antônio Nunes, cara, batia na coxa. Fantástico.
2: Então, mas o Deb era um.
1: Eu gostava do Eletrizando, sabe? Eletrizando, não sei se era o nome do quadro, que os caras tinham que cantar, tipo, eles colocavam a trilha do Let It Be, The Beatles, e aí você tinha que fazer, tipo, o tema é comida. É, abacaxi, feijão, macarronada, suco de caju. Aí passava pro outro. Esfirra, abobrinha, pão de queijo. Se o cara errasse, vinha o carioca e metia um choque nele. Era muito bom. Cara, hoje todo mundo estaria preso no pânico. É. Os caras estariam atrás das grades, todo mundo cancelado. Com essa maldição dessa gente que fica atrás da porta, bande abutre. Essa gente que tá louca pra cancelar todo mundo. Povo chato! Mas faz parte. O que você quer falar, irmão? Fica à vontade.
2: Não, não.
1: 6-7, 6-7, faz.
2: Eu só ia dizer que ele defendeu o 6-7. O Pedro Cohen. Então no domingo de manhã, no Domingo é Esportivo, você passe 30 minutos questionando o Pedro Cohen.
1: Tá bom, eu farei.
2: Entendeu? E aí questiona por que dele não ser tão contra assim o 6-7. Pra mim isso é um problema, tá?
1: É.
2: Eu vejo umas crianças aí, cara, isso aí é meio estranho.
1: Mas você sabe que na nossa época tinha uma parada chamada rolezinho. Quem pegou

0: programa, você vai dar uma boa noite para os ouvintes, mas você vai ter que fazer alguma coisa da sua, seja para dançar, farma aura, fecha nele aí, raposão. Tá, Diagrela.
1: Cara, essa câmera é boa, né? Eu tenho até uma coisa impressionante.

0: pra você, ouvinte ligado na Bandeirantes. Tchau, tchau, tchau, tchau, tchau.
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0: três linhas forem concedidas para a iniciativa privada. Vamos acompanhar.
1: E a gente ainda assim resolveu fazer uma nova lei específica para as linhas da CPTM para garantir este emprego, né? E fizemos essa proposta hoje, graças a Deus essa proposta foi aceita para encerrar esse martírio, esse tormento, que a gente não pode ter a cidade, o trabalhador refém de um sindicato.
0: O rodízio de veículos em São Paulo está suspenso no dia de hoje. Agora a cidade registra pouco mais de 1.100 quilômetros de congestionamento, acima da média para o período. Amanhã, expectativa, portanto, de dia normal em São Paulo. Oineg e Adriana.
2: Daqui a pouco, a epidemia de acidentes de moto. No Rio de Janeiro, internações de motociclistas quase dobraram em 5 anos. Nós acompanhamos o trabalho das equipes de resgate.
3: É tudo muito corrido. Os bombeiros terminam de se vestir com o carro em movimento, ao mesmo tempo em que buscam alternativas para chegar mais rápido até o local do acidente.
2: Você vai ver daqui a pouco na reportagem especial.
4: E já a seguir, Lula chama de responsável decisão dos Estados Unidos de revogar visto de embaixadora brasileira.
5: Banco Central reduz a taxa básica de juros em 0,25 ponto percentual para 14% ao ano. Daqui a pouco aqui no seu Jornal da Band.
4: Até já.
5: Notícia hoje é o que não falta. Agora o desafio é deixar de lado aquilo que só faz barulho para se concentrar no que realmente importa. E se você concorda, coloca na agenda de segunda a sexta-feira ao meio-dia aqui na Band News TV. Você tem um compromisso, a gente vai deixar aquelas manchetes de lado que não chamam muita atenção e vamos nos concentrar num assunto para destrinchar juntos. Você pode concordar, você pode discordar, mas você vai saber a opinião que eu tenho sobre o assunto. Estamos de volta com o Jornal da Band. O uso de celulares cresceu muito entre os mais velhos. O Gibes Manioto mostra o que isso muda na rotina.
6: Não importa a idade, o celular virou uma ferramenta para comunicação, informação e tarefas do dia a dia. Entre os mais velhos, essa relação com a tecnologia cresceu.
7: Dois levantamentos mostram muito bem isso. A população com 60 anos ou mais foi a que mais avançou no acesso à internet em 2025. E pessoas com mais de 65 anos passam, em média, 22 horas por semana usando o celular.
6: Aqui neste espaço de acolhimento moram 150 idosos e uma das atividades é a oficina para aprender a usar o celular.
8: Como está? Como anda? Bom dia.
6: O Rubem, de 69 anos, encontrou na tecnologia uma forma de recuperar os laços com a família.
7: Ele encontrou uma foto que poderia ser a irmã dele e era. Ela mora na Argentina. Só que um detalhe, há 30 anos eles não falavam.
8: Quando eu vi a foto tão pequena, aí eu falei, isso aqui é minha irmã, isso foi uma coisa de Deus. Só quando está gripe, que não se vai nunca, né?
6: Só que o celular que reconecta com o passado também traz as armadilhas do presente.
9: Foi feita numa compra de 5 mil reais no seu cartão.
8: Ué,
9: eu não fiz.
6: Por isso, toda atenção é importante para aprender a não cair nos golpes digitais. O Milton, de 78 anos, precisou aprender a desconfiar de mensagens e ofertas na internet.
8: Na prática, sabe como é que é? Só caindo que se aprende, então eu não vou cair para aprender.
10: Eles começam a ter essa percepção que não pode passar os dados pessoais para qualquer pessoa, não pode ficar compartilhando correntes de WhatsApp, não pode clicar em qualquer coisa na rede social.
6: Com conhecimento e orientação, a tecnologia pode ser uma grande aliada em todas as fases da vida.
11: Uma dica que eu acho que é interessante, seja para a terceira idade, seja para qualquer usuário de tecnologia, é criar algum tipo de código que seja de conhecimento dos familiares, por exemplo, ou dos mais próximos. Um código qualquer, por mais maluco que seja, para que seja utilizado num caso desse, num eventual pedido de dinheiro, num eventual contato inesperado.
4: Uma pesquisa apontou que a vantagem de abastecer o carro com álcool em vez de gasolina é a maior em 8 anos.

0: o etanol. Este especialista em combustíveis explica que realmente abastecer com álcool tem vantagens, mas diz que é preciso fazer uma conta para ver se realmente compensa.
1: Você tem que medir o consumo do seu carro com etanol. Depois você faz a mesma coisa com gasolina. Aí você divide um pelo outro.
2: Que aí no caso é a quantidade de quilômetros rodados por litro.
1: Isso. Se teu carro faz 0,8, faz 80% de relação entre consumos, se o preço do etanol estiver abaixo dessa relação, você abastece com etanol.
0: O levantamento da Associação Nacional de Petróleo apontou que a economia para quem abastece com etanol, em vez de gasolina, chega a R$ 80,00 a cada 60 litros.
3: O número de internações por acidentes de moto quase dobrou em 5 anos no Rio de Janeiro. É um dado que aparece no Brasil inteiro. O avanço expressivo dos casos já é considerado uma epidemia por médicos e especialistas.
4: Na primeira reportagem especial sobre esse assunto, o repórter Juliano Dipe acompanhou o trabalho das equipes de resgate para salvar vidas nessa tragédia diária nas ruas.
5: Central de ocorrências, o oficial do Corpo de Bombeiros recebe o alerta para um resgate urgente. É o primeiro chamado do dia.
6: SE-537, para colisão de veículos. Autoperta de moto.
5: É tudo muito corrido. Os bombeiros terminam de se vestir com o carro em movimento, ao mesmo tempo em que buscam alternativas para chegar mais rápido até o local do acidente.
7: Vai direto, entra embaixo, lá, vira direito.
5: A vítima é uma mulher grávida que andava na garupa deste motoqueiro.
8: Estava levando ela para Botafogo, para o trabalho, né? E aconteceu de a gente colidir. Só que eu vinha na minha faixa da esquerda, né? E ele entrou. Quando ele entrou, não teve como, nem eu frear, nem buzinar, nem nada. Foi em seguida. Bum.
5: José faz transporte de passageiros na moto por aplicativo. Aqui no Rio de Janeiro, o serviço é legalizado.
8: A gente não pode ficar à mercê de ficar em casa esperando cair do céu. A gente tem que ir para a batalha.
9: Bravo GBS,

0: 611 regressa para a unidade.
1: No Hospital Municipal Albert Schweitzer, encontramos mais um caso em que quem estava na garupa sofreu mais ferimentos que o motorista. Esse casal tinha acabado de sair da igreja de moto, quando Pedro se distraiu e acertou a traseira de uma Kombi.
2: Ele se distraiu, não sei o que ele foi fazer, que ele abaixou a cabeça. Eu me dei um grito, né, porque eu vi tudo. Quando eu gritei, ele olhou, quando ele olhou, já foi tarde.
3: Se ela não levanta a cabeça, ela não desce e grita, eu não tiro, eu ia pegar em cheio. Portanto, que eu nem me machuquei tanto. Na verdade, ainda consegui segurar a moto, mas no meu caso foi só o joelho, mas no caso dela, como eu tirei, o joelho dela ainda ficou, aí rasgou, né, aqui por conta da lanterna da Kombi. Questão de um segundo podia custar muito mais caro, tá ligado?
1: Apesar do susto, Tayane não vai precisar de cirurgia e foi liberada. Mas no hospital não há tempo para alívio e já há uma fila de novos acidentados.
4: A gente tem que mobilizar uma equipe multiprofissional para esses casos, como enfermeiros, médicos, anestesistas, cirurgiões. E pacientes que chegam já, muitas vezes, com uma enorme gravidade, muitas vezes precisando de uma cirurgia de emergência. Isso acaba acarretando numa grande permanência hospitalar dos pacientes, um aumento da sobrecarga do centro cirúrgico, que já é um hospital que faz várias cirurgias de pacientes já internados também.
1: Os pacientes vítimas de acidentes com moto ocupam 10% dos leitos de internação da rede pública hospitalar aqui do Rio de Janeiro. O número que vem aumentando e quase dobrou nos últimos 5 anos. Em 2019, foram 5.300 internações. No ano passado, o número chegou perto das 10 mil. Em 2025, foram mais de 600 mortes de motociclistas em acidentes de trânsito no estado do Rio. Um aumento de 29% na comparação com o ano anterior.
5: Na verdade, a gente hoje já classifica como uma epidemia, né? Porque o número de casos é um número de casos crescente e sem um controle eficaz dos órgãos públicos, porque a gente, né, cada vez vê, infelizmente, a população utilizando mais a moto.

Dois anos depois do acidente com o avião da Voipass, que deixou 62 mortos, a Polícia Federal concluiu a investigação. E ela aponta que a tripulação sabia que o sistema de degelo apresentava falhas, mas, ainda assim, decolou para uma rota onde havia previsão de formação severa de gelo.

0: Polícia Federal, as últimas conversas na cabine revelam que o problema já era conhecido pela tripulação. No voo anterior ao do acidente, o comandante comemora o pouso e diz: "Chegamos vivos." Pouco depois, o mesmo avião decola e o piloto ironiza: "Esse avião parece aquele Fusquinha Herbie lá, Herbie, filme bem antigo." Mais tarde, enquanto o gelo se acumula nas asas, o comandante desabafa: "Essa b**** não está funcionando, né?" Segundos depois, o avião perde sustentação, cai em parafuso e explode ao atingir o solo. Ninguém sobrevive. O laudo da Polícia Federal, com quase 200 páginas, reconstruiu não apenas o voo da tragédia, mas também as viagens anteriores do avião. Os peritos descobriram que o mesmo alerta de falha no sistema de degelo havia sido registrado em 3 voos anteriores ao do acidente. A Polícia Federal afirma que a tragédia foi provocada pela combinação de falhas recorrentes no sistema de degelo, da decisão de operar em uma área de formação severa de gelo, de erros operacionais e de uma sucessão de barreiras de segurança que deixaram de funcionar. A conclusão do inquérito criminal deve ser divulgada amanhã. A expectativa é que a Polícia Federal indique os responsáveis e peça a responsabilização criminal de quem contribuiu para o acidente em Vinhedo, no interior paulista, que matou 62 pessoas. O avião tinha saído de Cascavel, no Paraná, e seguia para Guarulhos, na Grande São Paulo.
1: Daqui a pouco, quem é Alfredo Gaspar, anunciado como vice de Flávio Bolsonaro na corrida presidencial? E o choque de um foguete da SpaceX com a Lua. Colisão acidental é oportunidade para novos estudos. É já já.
2: Saíram hoje 2 novas pesquisas com intenções de voto para presidente nas eleições de outubro. Vamos ver a primeira, da Genial Quest.
3: O presidente Lula lidera o primeiro turno com 39%, seguido pelo senador Flávio Bolsonaro com 30%. Renan Santos e Ronaldo Caiado estão empatados com 4%. E Romeu Zema tem 2% das intenções de voto. Cabo Daciolo, Augusto Cury e Samara Martins aparecem empatados com 1%. E os demais candidatos não pontuaram. 10% dos entrevistados estão indecisos. E brancos e nulos representam 8%. No primeiro cenário de um eventual segundo turno, Lula se reelegeria com 44%. Flávio Bolsonaro tem 39%. Na disputa contra Romeu Zema, Lula tem 46% e o ex-governador de Minas tem 34%. Contra Ronaldo Caiado, o presidente Lula aparece com 45%. E o ex-governador de Goiás com 37%. E no último cenário, Lula tem 45% e Renan Santos 35%. A pesquisa completa você confere no portal band.com.br.
4: E a outra pesquisa é do Meio Ideia. Vamos ver os números.
3: No primeiro turno, o presidente Lula está com 43%, seguido de Flávio Bolsonaro com 35%. Na sequência, aparecem Ronaldo Caiado com 5,7%, Renan Santos com 4,7%, Romeu Zema com 2,6% e Augusto Cury com 1,7%. Os demais candidatos não atingiram 1%. Brancos e nulos são 2%. E 4% dos entrevistados não sabem em quem vão votar. Lula aparece na frente também no segundo turno, com 48,5%. E Flávio Bolsonaro tem 43%. Em outro cenário, o presidente Lula tem 48,5% e Ronaldo Caiado tem 40%. Contra Romeu Zema, Lula aparece com 48,5% e Zema com 37%. No último cenário pesquisado, Lula tem 48% e Renan Santos tem 34,7%. Essa pesquisa completa também está disponível no site band.com.br.
2: Veja agora como foi o dia dos candidatos à presidência.
5: Uma escolha que surpreendeu o mundo político. Alfredo Gaspar, deputado do PL de Alagoas, será o vice da chapa de Flávio Bolsonaro à presidência. Foram 3 os motivos principais: Gaspar é nordestino, ligado à segurança pública e foi relator da CPMI do INSS sobre o roubo a aposentados e pensionistas. A intenção é trazer o assunto e, principalmente, as investigações envolvendo Lulinha, o filho do presidente Lula, ao centro da disputa eleitoral.
6: É uma pessoa que eu aprendi a admirar, que enfrentou e defendeu os nossos aposentados na CPMI do INSS. Alguém que pediu a prisão do Lulinha porque tinha culpa no cartório.
5: Alfredo Gaspar tem 56 anos. Estava no primeiro mandato como deputado.
7: Terei lealdade e gratidão. Terei a coragem de enfrentarmos juntos, presidente Flávio, a corrupção, o crime organizado.
5: A decisão por uma chapa puro sangue, somente com integrantes do PL, veio após o Centrão fechar as portas para Flávio. A intenção era ter uma vice-mulher, pelo peso do eleitorado feminino, mas o Progressistas de Tereza Cristina, o Republicanos de Daniela Marques e o Podemos de Renata Abreu preferiram a neutralidade na disputa. A vereadora do PL do Ceará, Priscila Costa, foi sondada, mas venceu a avaliação que ela seria mais próxima de Michele Bolsonaro que do próprio candidato. O cientista político Fernando Schiller afirma que Alfredo Gaspar cumpre requisitos que são importantes para a campanha de Flávio.
8: Teve um papel de grande destaque na CPI do INSS, isso projetou seu nome, ele pede o indiciamento, enfim, do Lulinha, isso tem um significado. E a partir dali, evidentemente, tem uma justificativa política.
5: A definição por Gaspar também pacifica a direita em Alagoas. Fora da briga pelo Senado, o PL vai apoiar o ex-presidente da Câmara, Arthur Lira, do PP. Faltando 10 dias para o prazo final de registro na Justiça Eleitoral, as principais chapas estão definidas. Lula reeditou a aliança de 2022 e fechou com Geraldo Alckmin, do PSB, para vice. Os outros candidatos vão com nomes dos próprios partidos. Flávio Bolsonaro e Alfredo Gaspar, do PL, Ronaldo Caiado e Gilberto Kassab, do PSD, Renan Santos e Haroldo Medina, do Missão, e Romeu Zema e Eduardo Girão, do Novo. No QG eleitoral de Lula, o ex-chefe de gabinete do presidente não resistiu à pressão. Pediu para sair da coordenação da campanha do candidato à reeleição. Marco Aurélio Santana Ribeiro, mais conhecido como Marcola, recebeu R$ 249 mil reais da empresária Roberta Luxinger. Ela é amiga do filho do presidente Lula, Fábio Luiz Lula da Silva, o Lulinha, e tem ligações com Antônio Carlos Camilo Antunes, o careca do INSS. Marcola afirmou em nota que foi um empréstimo privado, já quitado. O caso causou constrangimento na campanha petista, por causa da proximidade de Lula e Marcola. Diante da possibilidade de um desgaste ainda maior na campanha, o assessor decidiu sair. Em entrevista hoje a um podcast, o candidato do PT não falou sobre o tema. Lula disse que essa será a última eleição da vida dele.
9: Vou viver 120 anos, mas essa vai ser minha última eleição.
10: Eu quero entregar o Brasil, sabe, soberanamente grande, bem formado, sabe, e um país competitivo com qualquer país do mundo.
5: Ronaldo Caiado, do PSD, participou em Goiânia da convenção que lançou Daniel Vilela, do MDB, como candidato à reeleição ao governo de Goiás. Renan Santos, do Missão, e Romeu Zema, do Novo, não tiveram agendas públicas hoje.
4: E faltam apenas 4 dias para os primeiros debates entre os candidatos a governador na tela da Band.
1: Depois de se enfrentarem nas eleições de 2022, o governador Tarcísio de Freitas e o ex-ministro da Fazenda, Fernando Haddad, vão estar mais uma vez frente a frente no debate da Band.
11: Eu sou engenheiro, mão na massa, passei minha vida toda trabalhando para fazer infraestrutura, aprendi muito com os mais simples, é pelos mais simples que eu quero trabalhar.
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1: 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Em caso de um eventual segundo turno, os primeiros confrontos entre os candidatos ao governo e ao Planalto também já estão confirmados na Band. Daqui a pouco, o que dizem os bombeiros que resgataram Gilberto Gil? Eles foram surpreendidos ao encontrar o cantor preso no elevador. E mais uma polêmica envolvendo Neymar. Veja a repercussão dessa confusão depois da vitória do Santos contra o Remo. É já já.
2: Agora a gente fala de uma tecnologia perigosa. Os óculos inteligentes, que possuem câmera para gravar vídeos, entraram na mira das autoridades. O problema é a invasão de privacidade provocada por essa tecnologia, além do uso que pode ser feito de imagens captadas sem o consentimento das pessoas.
13: A mulher viu um homem de óculos. Não viu a câmera. Só depois descobriu que a conversa estava sendo gravada. Um outro homem que passava na rua fez o alerta.
14: Can I help you, bro? Can I help you, bro?
15: You camera, right?
14: Yeah.
13: Vídeos assim de abordagens a mulheres somam milhões de visualizações nas redes sociais. Uma pequena luz na armação dos óculos sinaliza a gravação. Mas às vezes ela passa despercebida. Usada com consentimento e de forma transparente, a mesma tecnologia guarda momentos. Como pai, pude filmar meu filho andando de patinete sem interromper a cena. Registrei exatamente o que vi.
16: Esta passagem também está sendo gravada pelo óculos.
17: Para o jornalismo, uma nova ferramenta. Para quem cruza com este olhar, pode ficar a dúvida se estou observando ou também filmando. É um espaço público aqui na Inglaterra. Eu estou liberado a filmar para fins jornalísticos.
16: Eu também sempre evito expor pessoas.
13: Um celular ou uma câmera de bolso podem também ser usados de forma discreta. Mas os óculos inteligentes facilitam a vida dos mal intencionados. Em 2025, mais de 7 milhões de exemplares foram vendidos no mundo. A Meta garante que gravações comuns ficam no aparelho, mas imagens enviadas à inteligência artificial podem chegar aos servidores da companhia e ser usadas para aperfeiçoar os modelos sem aprovação do usuário. Esse debate já chegou aos governos. Na Alemanha, a agência federal responsável pela proteção de dados avalia proibir a venda dos óculos inteligentes depois de casos em que pessoas foram filmadas em lagos e saunas sem consentimento. Nos Estados Unidos, a Justiça de Nova York proibiu o uso dos equipamentos em tribunais para evitar gravações indevidas. A preocupação cresceu depois que seguranças de Mark Zuckerberg, CEO da Meta, usaram os dispositivos no julgamento dele na Califórnia. Aqui em Londres, ativistas substituíram anúncios da Meta por cartazes que associam os óculos à vigilância e falta de consentimento. Em um deles, os manifestantes editaram uma foto e colocaram o equipamento do predador sexual Jeffrey Epstein para alertar sobre o perigo da tecnologia.
4: 13 vítimas já denunciaram um tatuador do Rio Grande do Sul preso, acusado de violência contra a mulher. O Jornal da Band ouviu uma delas.
18: Já são mais de 10 anos, mas Kelly lembra como se fosse hoje.
19: Começou a desferir golpes, destruiu tudo que tinha na frente, meu celular quebrou na minha cabeça, chutes nas costelas, né, braço, torção, estrangulamento. Ele dizia o tempo inteiro, eram só as palavras que ele dizia, daqui tu só sai no meu carro e de lá tu não vai sair.
18: Na época ela recebeu medida protetiva. O exame de corpo de delito constatou lesões em mais de 10 partes do corpo, segundo a perícia, provocadas por um instrumento contundente.
19: Eu não parei de apanhar nem um minuto e eu não conseguia mais me mexer. Ele chutou minha perna esquerda, a sola do sapato dele ficou na minha perna. Foi aí onde eu não consegui mais me mover, né, na cama, nem para sair de perto.
18: 4 anos depois da denúncia feita por Kelly, em 2017, Vinícius foi condenado por lesão corporal e ameaça. Na época do crime, não havia lei de feminicídio e a pena por ter espancado uma mulher foi branda. 7 meses em regime aberto e serviços comunitários. De lá para cá, ele não parou de cometer crimes. Vinícius Roig da Silva foi preso preventivamente na semana passada em uma investigação da Delegacia de Torres, no Rio Grande do Sul. São 19 denúncias feitas por mais 12 mulheres, que incluem agressões e crimes sexuais. A própria irmã do acusado reuniu relatos das vítimas, que agora pedem justiça.
19: A gente já poderia ter parado esse crápulo assim há 13 anos atrás, entende? Já, nós não teríamos, pelo menos, mais vítimas. Mulheres, não nos calemos. Nunca.
2: É isso. E a justiça tem obrigação de parar esses crápulas. Agora olha esse outro caso. Uma mulher vítima de violência doméstica foi salva no Paraná depois de fazer um sinal pedindo socorro para um motorista que passava pela rua. Rodrigo Leite.
20: Câmeras de segurança mostram a mulher e o homem subindo uma rua a pé na cidade de Pitanga, no interior do Paraná. Ela coloca uma das mãos para trás e faz um sinal. Um motorista diminui a velocidade, observa e para em seguida. Ele e mais 2 homens descem do veículo e abordam o casal.
21: Já conheci esse sinal da internet já, né? E foi quando a gente até deu uma paradinha antes, pensou o que fazer e resolvimos prestar socorro, né? Ver o que estava acontecendo.
20: As testemunhas notaram ferimentos na mulher, que pediu que eles fossem levados para a delegacia. O homem concordou e entrou no carro. Lá, os policiais constataram que se tratava de um caso de violência doméstica e prenderam o agressor em flagrante.
22: Eles tinham um relacionamento anterior de anos, até que ela decidiu seguir com a vida dela. Quando o ex-companheiro soube dessa informação, ele, alcoolizado, invadiu a casa dela, quebrou todos os móveis da casa enquanto ela estava fora. E quando ela chegou, ele foi tomar satisfações, né, com ela. A gente precisa destacar que nenhuma violência dirigida à mulher tem justificativa nenhuma, né?
20: Foi aqui nessa rua da cidade de Pitanga, no Paraná, que a mulher fez o gesto que a salvou do ex-companheiro. É o sinal internacional de socorro. Feito de forma silenciosa, por trás do corpo, para não chamar a atenção do agressor, o gesto consiste em mostrar a palma da mão, fechar o polegar e depois dobrar os 4 dedos sobre ele. Quem reconhece esse sinal entende que a mulher está em perigo e deve acionar a polícia.
21: A gente se põe um parente da gente no lugar, né? Então, se alguém, né, vê um gesto desse, né, puder parar, auxiliar, ver o que está acontecendo, né? Porque se fosse com um parente meu, né, eu ia gostar muito que alguém prestasse um socorro, né?
20: O homem passou por audiência de custódia e a justiça decidiu soltar o agressor para que ele responda pelo crime em liberdade. Apesar do flagrante, o Ministério Público não pediu a prisão, mas recomendou que ele fosse solto mediante o pagamento de fiança, além da imposição de uma medida protetiva à vítima. A justiça não determinou a restrição porque a vítima teria alegado não achar a medida necessária. A fiança também não foi estabelecida. O delegado que investiga o caso disse que vai ouvir a vítima novamente para saber se ela pode ter sido coagida pelo agressor.
22: É um direito dela a qualquer momento, a medida protetiva, eu repito, pode ser pedida a qualquer hora do dia ou da noite. É um direito da mulher.
2: Gente, esse é o gesto de pedido de socorro. E ver essa cena da mulher pedindo por ajuda e várias pessoas se unindo para tentar salvá-la traz uma esperança. Assim como nós, aqui na Band, a sociedade também está decidida a não se calar e a fazer o que é certo para vencermos a calamidade da violência contra mulheres no nosso país. Agora, como a gente viu, a vítima foi contra a prisão do agressor. Isso é comum, sabia? Em vez de julgá-la, é preciso entender os motivos. Dependência financeira, preocupação com filhos, medo de uma agressão pior ou a vítima se sente pressionada. Um homem violento pode ameaçar uma mulher com um simples olhar. Por isso é muito importante que a vítima seja acolhida num ambiente seguro, longe do agressor, para que ela sinta que pode falar e que seja ouvida. Isso não é um favor, é uma garantia da lei.
4: Agora, um destaque internacional: o Irã disse estar perto de finalizar um acordo com Omã para uma gestão conjunta do Estreito de Hormuz. O plano prevê a reabertura total da passagem, mas com novas rotas de navegação diferentes das adotadas antes do conflito com Estados Unidos e Israel. Também dá ao Irã o controle sobre os navios que entram no Golfo Pérsico, com a cobrança de taxas de serviços. Os detalhes do entendimento não foram divulgados e os Estados Unidos ainda não se manifestaram. Donald Trump havia indicado que um acordo para a reabertura de Hormuz poderia ser fechado entre hoje e amanhã.
2: A disputa entre Estados Unidos e Irã pelo controle de Hormuz é hoje o principal entrave nas negociações pelo fim do conflito no Oriente Médio. No passado, essa rota marítima já foi dominada por europeus, mais precisamente pelos portugueses.
0: Há 6 meses, esta é a realidade de Hormuz. A rota comercial virou campo de batalha entre Estados Unidos e Irã, com bombardeios a navios, portos e instalações militares. Entre Irã e Omã, a passagem estreita liga o Golfo Pérsico ao Oceano Índico. Por ela, circulavam, antes do conflito, cerca de 20% do petróleo mundial. Hormuz continua no centro das disputas geopolíticas, uma história que começou há séculos. O estreito já era um ponto estratégico da expansão do comércio marítimo, desde as grandes navegações. No século XVI, o navegador e administrador português Afonso de Albuquerque conquistou a ilha de Hormuz e fez da região um importante entreposto comercial de Portugal.
3: Ali surgiu uma cidade cosmopolita e a explicação está em sua localização privilegiada. Hormuz ocupava um dos pontos mais estratégicos das rotas comerciais que ligavam o Oriente ao Ocidente.
0: De especiarias a cavalos, tudo passava por ali.
3: E isso fez com que os portugueses crescessem os olhos para aquela região. Portugueses que já comandavam muitas das rotas comerciais que ligavam a Europa às Índias.
6: Além disso, havia o conceito de cobrança de tributos sobre as navegações, as embarcações que transitavam pelo local, configurando algo muito próximo do que temos hoje em dia no conceito de pedágio que tem sido trazido pelo Irã, objetivando uma receita e compensações para reconstruir o seu território.
3: Então, ao longo do século XVI, Hormuz viveu um período de grande prosperidade sob o domínio português. A cidade transformou-se em um dos principais entrepostos comerciais do Império Português.
0: Portugal manteve o controle de Hormuz por pouco mais de um século, até 1622, quando os persas conquistam o estreito de volta.
4: De volta aos assuntos do Brasil, era para ser um chamado como tantos outros, né? Socorreu um homem preso no elevador. Aí, quando os bombeiros chegaram, a surpresa. Quem é que estava preso? Gilberto Gil.
2: O Jornal da Band conversou com a equipe que resgatou o cantor num prédio no Rio de Janeiro. A reportagem é do Juliano Dipp.
23: Atender a um resgate de um morador preso no elevador é rotina para o tenente Renan, há 5 anos no Corpo de Bombeiros. Só que desta vez...
24: A novidade veio dar à praia.
25: No momento que eu perguntei qual é o nome da pessoa que está dentro do elevador, e aí a esposa dele respondeu, o nome dele é Gilberto Gil. E não é coincidência, é o artista mesmo. E aí foi o grande momento ali que a gente descobriu que de fato era o Gilberto Gil, o cantor que todos conhecem.
26: E deu um nervosinho na hora?
25: Olha, é um momento diferente, mas não um momento que gera nervosismo, porque a gente tem treinamento.
23: Um trabalho em equipe que reuniu 7 militares durante cerca de 10 minutos. E como quem anda com fé não costuma falhar, Gilberto Gil saiu são e salvo do local.
25: Chegou a um momento que eu disse, Gil, a luz do elevador vai apagar, porque nós vamos cortar a energia de fornecimento da cabine. Isso é um protocolo de segurança. Ele, tudo bem, aí a luz apagou. Isso é importante a gente ir narrando para a pessoa que está naquela situação já nervosa.
24: E a Bahia já deu.
23: Quem acompanha o compositor em suas redes sociais está acostumado a ver pedacinhos de seu apartamento na rotina mostrada diariamente através dos vídeos postados pelo tropicalista.
5: Recuperado do susto, o cantor fez uma foto com a turma e agradeceu o trabalho com um dos seus versos mais famosos, desejando a todos os bombeiros aquele abraço.
7: Alô, alô, é ali. Aquele abraço, alô, torcida do Flamengo, aquele abraço.
5: Um dia que ficou marcado para sempre na vida do Renan, um antigo fã do cantor.
25: Andar com fé é minha música especial do Gil.
5: É.
25: Andar com fé, sim.
5: Na sua profissão é mais do que necessário.
25: Na minha profissão, na minha vida, sempre com fé a gente vai adiante, um dia após o outro.
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4: O duelo entre Santos e Remo pela Copa do Brasil continua rendendo, não pela partida propriamente, mas pela confusão envolvendo, adivinha quem? Neymar, depois do jogo.
8: Se alguém estava com saudades do futebol raiz, ontem teve um prato cheio. E o protagonista foi o craque do Santos. O camisa 10 do Peixe, depois do apito final, também foi protagonista. Respondeu às provocações que vinha ouvindo durante todo o jogo. Mandou beijos ao sair de campo. Na porta do vestiário, causou a ira dos rivais. E na hora de ir embora, também teve tumulto. Puro suco de futebol brasileiro. E no jogo? Neymar começou como reserva, depois de chegar em cima da hora, por causa da participação em um leilão beneficente no dia anterior. Quando entrou, foi decisivo. Foi dele o passe para Rony fazer o único gol do jogo contra o Remo no Mangueirão. 1 a 0, vaga garantida na próxima fase e 4 milhões de reais nos cofres do clube. Em Caxias do Sul, o Atlético Mineiro mostrou que é importante lutar até o fim. Aos 48 minutos e 56 segundos do segundo tempo, Minda conseguiu o gol da classificação contra o Juventude. O detalhe no lance é que o árbitro da partida já estava até com o apito na boca para encerrar o duelo. Galo classificado.
2: Foram divulgados hoje os resultados do IDEB, que reúne os indicadores mais importantes para medir a qualidade da educação no país. Houve melhora, mas as metas estabelecidas pelo Ministério da Educação não foram atingidas.
9: O indicador é medido em 3 etapas da vida escolar: nos anos iniciais e finais do ensino fundamental e no ensino médio. O IDEB combina dados de 2 indicadores na área educacional: o de notas obtidas pelos alunos em provas de português e matemática, conhecido como SAEB, e o de taxas de aprovação nas escolas.
10: Nos últimos 2 anos, a nota até o 5º ano do ensino fundamental subiu de 6 para 6,3 pontos. Nos anos finais, até a 9ª série, foi de 5 para 5,3. E no ensino médio, de 4,3 para 4,5. No comparativo com o início das medições em 2005, todas as etapas registraram melhora nas notas. Segundo o Ministério da Educação, também foram constatados avanços na aprendizagem de matemática e língua portuguesa.
9: O resultado é positivo, mas alguns dados ficaram abaixo das metas definidas pelo Plano Nacional de Educação.
10: Nos anos iniciais do fundamental, a nota superou a meta. Mas nos anos finais e no ensino médio, isso não aconteceu.
11: Nós melhoramos muito o acesso, estamos na última milha, eu diria. Nós melhoramos a trajetória, o fluxo melhorou muito no Brasil, que era um problema crônico brasileiro. E agora a gente vai poder focar na proficiência.
2: Vamos à previsão do tempo agora. Tem a formação de um ciclone bomba no sul do país. E esse ciclone é chamado assim por causa da previsão de impactos grandes num curto período de tempo. Risco de temporais desde o Rio Grande do Sul, passando por Santa Catarina, Paraná, até o sul de Mato Grosso do Sul. Isso com raios e também ventania. Esse alerta é muito importante para os gaúchos. Os ventos podem passar, vamos voltar aqui um pouquinho, os ventos podem passar de 90 km por hora, com risco de tornado entre a região de Missões e o noroeste do estado. A ventania forte também chega a São Paulo. A Defesa Civil alerta para rajadas de 60 km por hora amanhã e de até 100 km por hora na sexta e no sábado. Na capital paulista, pode chover amanhã e a máxima de 28 graus. Vamos a outras capitais agora. Porto Alegre, com temporais, máxima de 28 também. As outras três capitais, sol entre nuvens com alguma possibilidade de chuva. Manaus, 34, Campo Grande, 31 de máxima e Goiânia, 32.
4: A inteligência artificial tem ajudado os pesquisadores a identificar novas espécies de aves, mas ela pode atrapalhar quando as imagens que alimentaram os bancos de dados foram alteradas pela tecnologia.
1: Uma plataforma gratuita e que é alimentada com registros feitos por pessoas do mundo inteiro. As imagens de diferentes espécies de aves são usadas em pesquisas sobre distribuição geográfica, migração e os impactos das mudanças climáticas. O problema é que manipulações feitas por inteligência artificial podem gerar informações falsas.
12: E daí a IA ela pode entrar nesse meio e fazer parecer o que não é e a gente perder tempo e dados e tudo mais, tentando identificar o que está acontecendo, né?
1: A simples remoção de galhos e folhas, por exemplo, pode mudar as características do animal. Aqui no Brasil, um oriol de ombros vermelhos, comum em parte do continente americano, foi fotografado. Na tentativa de melhorar a qualidade da imagem, o algoritmo deixou a ave parecida com outra típica da América do Norte.
13: Uma revista científica aponta que mais de 1000 imagens já foram sinalizadas em uma única plataforma pelo uso de inteligência artificial, o que acende o alerta sobre a necessidade de melhorar os mecanismos de verificação.
1: Por outro lado, a IA, se usada corretamente, pode ser aliada de cientistas. No Ceará, duas espécies que não existem em nenhum outro lugar do planeta foram descobertas por meio do canto com o auxílio da tecnologia.
12: Quando você faz um estudo gravando um ambiente sem ver, de fato, quem está cantando, tem espécies que têm vocalizações muito semelhantes, né? E a IA, muitas vezes, ela consegue pegar esses detalhes que a gente ao ouvido não consegue pegar.
4: O presidente Lula criticou a decisão do governo americano de suspender o visto da embaixadora brasileira em Washington. Ele classificou a medida de irresponsável.
14: O governo decidiu manter a embaixadora brasileira em Washington, Maria Luísa Viotti, mesmo após a alteração em seu visto. Agora, segundo autoridades brasileiras, a diplomata perde o visto de múltiplas entradas e passa a ter apenas o direito de permanecer nos Estados Unidos sem poder deixar o território americano. O governo Trump diz que a medida é uma resposta à demora do Brasil em dar o aval para que Daniel Pérez assuma a embaixada dos Estados Unidos em Brasília. O presidente Lula classificou a decisão como irresponsável e disse que o Brasil não vai receber nenhum embaixador americano até o fim das eleições.
15: Ele tomou essa atitude que eu acho uma atitude, sabe, irresponsável,
4: parece birra,
15: impensada,
4: né?
15: Para um país que tem 203 anos de diplomacia, de relação diplomática, é tão desnecessário. Os Estados Unidos não deu importância para embaixador no Brasil, porque faz um ano e meio que ele está no poder, não mandou para cá.
14: Há um clima de irritação dentro do governo com as justificativas apresentadas pelos Estados Unidos, classificadas como falsas e decorrentes de uma escalada de medidas hostis contra o Brasil. Em entrevista à Rádio Bandeirantes, o ex-embaixador nos Estados Unidos, Rubens Barbosa, criticou a decisão do governo americano e defendeu uma negociação.
16: É uma reação muito despropositada. Lá, quando eu fui designado embaixador brasileiro lá nos Estados Unidos, o meu pedido de agremã levou 30 dias. E o meu sucessor também levou 30 dias. Depois da eleição, seja qual for o resultado, o governo americano e o governo brasileiro não terão alternativa senão sentar à mesa para conversar.
14: Rubens Recupero, que foi embaixador em Washington, afirma que não há justificativa para a demora do governo brasileiro em conceder a aprovação ao diplomata americano. Para ele, o prazo seria de 3 a 4 dias a partir do pedido dos Estados Unidos. Esse não é o único foco de tensão. O governo brasileiro decidiu rebaixar o nível das relações diplomáticas com a Argentina depois dos ataques do presidente Javier Milei a Lula. Agora, o Brasil vai manter apenas um encarregado de negócios no país vizinho.
6: Nós pedimos explicações e dissemos que, enquanto não houver explicações satisfatórias, nós vamos manter o nosso embaixador, Júlio Bitelli, no Brasil, e também a embaixada argentina será dirigida por um encarregado de negócios.
14: O chanceler argentino lamentou a decisão. Disse que espera uma mudança de poder no Brasil e afirmou que a Argentina não vai tomar nenhuma medida em resposta.
17: O Brasil tem todo o direito de tomar as decisões que quiser. Continuaremos a manter as relações no nível que o Brasil determinar.
2: O Banco Central reduziu a taxa básica de juros. Assunto para Juliana Rosa. Boa noite para você, Ju. Aquele cortezinho, 0,25 ponto percentual, como estava previsto, né?
18: É, exatamente, sem novidade. Adriana, boa noite para você, para o Ineg, boa noite para você. A expectativa foi confirmada. A taxa básica de juros, a taxa Selic, que é referência para o sistema financeiro, caiu pela quarta vez seguida, agora está em 14% ao ano. Desde março, os juros estão caindo bem devagarzinho em função do aumento nas previsões de inflação, porque teve a alta do petróleo e as medidas do governo para estimular a economia. Isso está gerando um endividamento recorde. O corte de juros foi possível, segundo o Banco Central, porque a inflação e a economia estão perdendo força. Ao mesmo tempo, o comunicado que o Banco Central divulgou agora há pouco foi bastante cauteloso. Também mais sucinto, para evitar ruídos que tiveram na última decisão. O Banco Central diz aqui no comunicado que há mais riscos de alta do que de baixa da inflação e destaca a preocupação com as expectativas futuras da inflação ainda acima das metas. Entre os riscos estão o quê? A dúvida do que vai ser feito com os gastos públicos a partir de 2027, o petróleo também, e os efeitos do fenômeno El Niño, que deve aumentar preços de alimentos daqui a pouco. Agora, os juros, ainda assim, podem cair mais, viu? A projeção do Banco Central aponta espaço para redução para 13,75% de juros em setembro. O Banco Central não está se comprometendo, diz que vai seguir acompanhando os dados até lá, mas deixa a porta aberta para mais um corte. É mais um pouquinho, mas melhor cair do que, né, claro, subir ou ficar mantido. Né?
2: Tomara que venha.
19: Obrigado, Juliana.
18: Tchau, tchau.
19: Tchau, tchau. Os filmes Homem com H, O Agente Secreto e Manas foram os grandes vencedores do Prêmio Grande Otelo, que é a mais importante premiação do cinema brasileiro.
20: A festa de anúncio dos vencedores no Teatro Municipal do Rio de Janeiro foi aberta com uma emocionante apresentação de Ney Matogrosso.
21: 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O tempo não para.
20: E um dos principais premiados da noite foi justamente a cinebiografia do cantor. Homem com H venceu 6 categorias, incluindo Melhor Filme pelo Voto Popular, Trilha Sonora e Melhor Ator para Jesuíta Barbosa.
22: Aí o Brasil inteiro vai saber.
20: Na principal categoria da premiação, um empate inédito surpreendeu a todos.
27: O troféu Grande Otelo vai para... São dois filmes. Manas, de Mariana Brennan, e O Agente Secreto, de Kleber Mendonça Filho.
20: O filme Manas, que retrata a exploração sexual de menores na ilha de Marajó, também ganhou o prêmio de melhor roteiro e direção.
28: É muito bonita, tem namorado.
20: Já O Agente Secreto conquistou o júri das categorias técnicas, como direção de fotografia e direção de arte. Destaque também para Rodrigo Santoro e Denise Weinberg. Melhor ator coadjuvante e melhor atriz pelo filme O Último Azul, de Gabriel Mascaro.
29: Diz que ele tem poder de encanto. Tu vai ver o que tu nunca viu.
19: A seguir, queda de raio durante uma partida de futebol causa uma morte e deixa vários jogadores feridos na Tailândia.
2: Estágio de foguete da SpaceX, que tinha sido descartado como lixo espacial, atinge a Lua e provoca uma cratera. Os detalhes daqui a pouquinho aqui no Jornal da Band.
19: Fica com a gente.
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2: Um jogador de futebol morreu ao ser atingido por um raio na Tailândia. Uma gravação mostra o momento em que o clarão atinge o campo. Vários jogadores desmaiaram e 9 ficaram feridos. A vítima tinha 24 anos e atuava num clube da terceira divisão.
19: Um bombardeio russo na capital da Ucrânia deixou 17 mortos e mais de 40 feridos. Armazéns e centros logísticos foram destruídos. Na Alemanha, um drone carregado de explosivos foi encontrado perto de um avião de carga da Ucrânia. Especialistas em desativação de bombas foram acionados e as operações foram suspensas no aeroporto de Leipzig.
2: Uma parte de um foguete da SpaceX lançado no ano passado caiu na Lua hoje de madrugada, a quase 9 mil quilômetros por hora. O impacto pode ter aberto uma cratera de 18 metros de diâmetro. A SpaceX diz que o estágio do foguete ficou na órbita lunar esse tempo todo e que uma combinação de atividade solar e forças gravitacionais colocaram a peça em rota de colisão não planejada com a Lua. Obrigada pela sua companhia. O Jornal da Band está de volta amanhã.
19: Boa noite e amanhã tem mais.
2: Tchau, tchau.

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3: O artesanato e a gastronomia vão fazer parte da experiência dos turistas que visitam a região de Ñuble, no centro-sul do Chile. Caracterizada pelas belas peças em tons escuros, a cerâmica de Quinchamalí é um artesanato herdado de uma tradição centenária. E aqui vai ser possível aprender e praticar essa arte local. Já a culinária tradicional de Chillán se destaca pelos sabores rústicos e a herança cultural. A longaniza, uma espécie de linguiça, está fortemente presente.
4: Salmão e linguiça combinam? Aqui no Chile, eles ensinaram pra gente que sim, combina. Eu vou pegar aqui e vou tirar a prova exatamente se combina ou não. Salmão e linguiça, tá aqui a prova.
3: Combinações deliciosas, vinhos e excelente receptividade. Assim é passear pela região de Ñuble, no Chile.
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0: Tragédia em duas rodas. Acidentes de moto sobrecarregam o sistema público de saúde.
1: Estado do Rio registra quase duas mortes por dia. Reportagem especial acompanha o trabalho das equipes de resgate para salvar vidas. E você vai ver também.
2: Mulher é salva de agressor após fazer gesto silencioso de socorro na rua.
3: Estados do Sul entram em alerta máximo com formação de ciclone e previsão de ventos fortes.
2: Inquérito da Polícia Federal revela que pilotos sabiam antes de decolar de falhas que causaram a queda no avião da Voepass.
3: Copom reduz taxa básica de juros no país pela quarta vez consecutiva.
2: Flávio Bolsonaro escolhe Alfredo Gaspar como vice na chapa à presidência. Deputado federal de Alagoas, foi relator da CPI do INSS.
3: E os gols da rodada decisiva das oitavas de final da Copa do Brasil. 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
1: Boa noite.
0: Olá. O número de internações por acidentes de moto quase dobrou em 5 anos no Rio de Janeiro. O avanço dos casos é expressivo e congestiona os serviços de emergência, Thaís.
1: Olha, Felipe, o repórter Juliano Dipe acompanhou o trabalho das equipes de resgate para salvar vidas nessa tragédia nas ruas.
4: Na central de ocorrências, o oficial do Corpo de Bombeiros recebe o alerta para um resgate urgente. É o primeiro chamado do dia.
5: SE-537, para colisão de veículos.
6: Autoperta de moto.
4: É tudo muito corrido. Os bombeiros terminam de se vestir com o carro em movimento, ao mesmo tempo em que buscam alternativas para chegar mais rápido até o local do acidente.
7: Vai direto, entra embaixo, vai direto.
4: A vítima é uma mulher grávida que andava na garupa deste motoqueiro.
8: Estava levando ela para Botafogo, para o trabalho. É, e aconteceu de a gente colidir. Só que eu vinha na minha faixa da esquerda, né? E ele entrou. Quando ele entrou, não teve como. Nem eu frear, nem buzinar, nem nada. Foi em seguida. Bum.
4: José faz transporte de passageiros na moto por aplicativo. Aqui no Rio de Janeiro, o serviço é legalizado.
8: A gente não pode ficar à mercê de ficar em casa esperando cair do céu. A gente tem que ir para a batalha.
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0: 111 regressa para a unidade.
1: No Hospital Municipal Albert Schweitzer, encontramos mais um caso em que quem estava na garupa sofreu mais ferimentos que o motorista. Esse casal tinha acabado de sair da igreja de moto, quando Pedro se distraiu e acertou a traseira de uma Kombi.
2: Ele se distraiu, não sei o que ele foi fazer, quando ele abaixou a cabeça. Eu dei um grito, né, porque eu vi tudo. Quando eu gritei, ele olhou, quando ele olhou, já foi tarde.
3: Ela não levanta a cabeça, ela não desce o grito, eu não tiro, eu ia pegar em cheio. Portanto, que eu nem me machuquei tanto. Na verdade, ainda consegui segurar a moto, mas no meu caso foi só o joelho, mas no caso dela, como eu tirei, o joelho dela ainda ficou, aí rasgou, né, aqui por conta da lanterna da Kombi. Questão de um segundo podia custar muito mais caro, tá ligado?
1: Apesar do susto, Tayane não vai precisar de cirurgia e foi liberada. Mas no hospital não há tempo para alívio e já há uma fila de novos acidentados.
4: A gente tem que mobilizar uma equipe multiprofissional para esses casos, como enfermeiros, médicos, anestesistas, cirurgiões e pacientes que chegam já muitas vezes com uma enorme gravidade, muitas vezes precisando de uma cirurgia de emergência. Isso acaba acarretando numa grande permanência hospitalar dos pacientes, um aumento da sobrecarga do centro cirúrgico, que já é um hospital que faz várias cirurgias de pacientes já internados também.
1: Os pacientes vítimas de acidentes com moto ocupam 10% dos leitos de internação da rede pública hospitalar aqui do Rio de Janeiro. O número que vem aumentando e quase dobrou nos últimos 5 anos. Em 2019, foram 5.300 internações. No ano passado, o número chegou perto das 10 mil. Em 2025, foram mais de 600 mortes de motociclistas em acidentes de trânsito no estado do Rio. Um aumento de 29% na comparação com o ano anterior.
5: Na verdade, a gente hoje já classifica como uma epidemia, né? Porque o número de casos é um número de casos crescente e sem um controle eficaz dos órgãos públicos, porque a gente, né, cada vez vê, infelizmente, a população utilizando mais a moto.
6: Ações da Polícia Rodoviária Federal resultaram na apreensão de arsenais em diferentes pontos do país.
7: Num dos flagrantes, um cão farejador ajudou a localizar 20 pistolas escondidas em um ônibus de viagem.
8: O cão farejador analisa com cuidado a mochila no meio da rodovia. Dentro dela estavam 20 pistolas 9mm e 40 carregadores. O arsenal foi apreendido durante uma abordagem da PRF em um ônibus no Distrito Federal. O armamento estava com numeração suprimida e seguiria para o nordeste do país.
9: Um passageiro foi preso. Ele era o responsável pela bagagem e contou que saiu da rodoviária de Goiânia, mas não informou em qual estado do Nordeste iria desembarcar.
8: A suspeita da polícia é de que o arsenal iria abastecer o poder de fogo das facções criminosas que agem em todo o país. O Comando Vermelho e o PCC, fundados no eixo Rio-São Paulo, se expandiram para o Nordeste numa demonstração clara de domínio de território. Na região de fronteira do Brasil com o Paraguai, mais uma grande apreensão de armas feita pela PRF. Foram 16 pistolas e 26 fuzis, localizados escondidos dentro da cabine de um caminhão que transportava insumos de ração animal. Além do arsenal, a polícia também apreendeu carregadores e munições de grosso calibre. O motorista, de 28 anos, foi preso em flagrante. A via terrestre é um dos principais meios de transporte de armas usada por facções criminosas. Neste flagrante, no Paraná, as 28 pistolas semiautomáticas estavam escondidas atrás das lanternas, na parte interna da lataria e até na abertura do tanque de combustível. Um casal foi preso.
7: No interior de São Paulo, um homem foi preso depois de atirar contra um motorista de aplicativo durante uma briga de trânsito. Uma câmera no painel mostra um dos motoristas emparelhando o carro e apontando a arma para o outro, que não se feriu. Gustavo Henrique Ardito tem registro de CAC e na casa dele a polícia apreendeu 11 armas e munição.
6: Chefes do tráfico que ostentavam luxo e armas nas redes sociais foram alvo da polícia no Rio. 4 pessoas foram presas.
10: Piscina com vista para o Cristo Redentor. Nas redes sociais, Anderson da Silva Pereira postava fotos em viagens e exibindo dinheiro. Conhecido como Branquinho, o traficante é um dos alvos da operação da Polícia Civil nas comunidades do Falé, Fogueteiro e Coroa, na região central do Rio. Nessa foto, o Branquinho aparece ao lado de outros 2 alvos da operação. Os 3 são apontados como gerentes do tráfico de drogas na região. O grupo seria chefiado por Paulo César de Castro, Paulinho do Fogueteiro. Ele segue foragido.

0: A gráfica imprimia dinheiro falso. Já na Vila Kennedy, zona oeste do Rio, as equipes apreenderam um detector de drones, usado pelos criminosos para monitorar aparelhos da polícia e também de grupos inimigos.
1: Os confrontos diários entre facções rivais espalham o medo e mudam a rotina de milhares de moradores no Rio de Janeiro.
2: Esses vídeos refletem a realidade de moradores de comunidades do Rio de Janeiro. Os tiroteios causam uma rotina de medo e tensão provocada pela disputa entre facções rivais por território e dinheiro.
3: Não sei se eu moro no Rio de Janeiro, no bairro da Zona Norte, ou se eu moro na Bósnia, ou no Iraque, no Irã. Porque tá igualzinho.
2: Esse homem, que teve a identidade preservada, mora em Cordovil, onde traficantes do Comando Vermelho e do Terceiro Comando Puro têm travado intensos confrontos nas comunidades da Tinta e do Dourado. Os criminosos têm usado até drones para jogar granadas em diferentes localidades.
4: Acertou a piscina.
3: A gente fica preso dentro de casa, então depois eu tenho um impacto nesse lugar. Do medo de você ter que ficar preso dentro de casa, ou então se você estiver na rua.
2: Um levantamento da plataforma Onde Tem Tiroteio mostra que o estado do Rio registrou quase 3 mil confrontos armados esse ano, um aumento de 30% em relação ao mesmo período de 2025. A capital fluminense lidera o ranking com cerca de 2.600 confrontos. A área mais sensível é a zona norte da cidade.
5: Ai, minha televisão estourada, mano. Cara, comprei tudo com sacrifício, lutei pra... Meu som.
6: Todo dia já avança um pouco. Muitos conhecidos meus já abandonaram suas casas. Alguns já foram até invadidos.
2: Especialistas avaliam que o cenário mostra uma espécie de aprimoramento do crime organizado para avançar e a necessidade de o Estado sufocar esses grupos.
7: O crime organizado, ele vem incorporando novas tecnologias. Principalmente os drones, que são atualmente utilizados, por exemplo, para monitorar a movimentação das forças de segurança e também de grupos rivais, além também de monitorar a própria comunidade.
8: Gente, pelo amor de Deus, a gente não aguenta mais, cara! A gente não aguenta mais!
1: Complicado demais, né?
9: E a realidade de milhares de pessoas que enfrentam, né, essa guerra diária no Rio de Janeiro e em grandes capitais também aqui do Brasil.
1: O fácil acesso de crianças e adolescentes a grupos que promovem ódio e violência na internet acende um alerta a todos nós pais, Thaís.
9: E é o que a gente vem falando por aqui, né? O monitoramento do celular, a tutela, é a principal barreira contra a ação desses criminosos.
10: Universo virtual, que esconde horrores da vida real. O Discord, aplicativo de mensagens em tempo real, abriga comunidades online, onde jovens são manipulados e expostos à violência extrema. As vítimas são abordadas nas redes sociais comuns.
11: Começa num jogo online ou em qualquer rede social, com possibilidade de interação, diante de um comentário, por exemplo, ou até mesmo discutindo alguma coisa. Aí essa vítima, cooptada por esse agressor, migra de aplicativo, começa um web namoro, uma web amizade, e depois que ela manda a primeira foto íntima, o primeiro vídeo íntimo, ela fica na mão desse agressor.
10: Nesta semana, quatro adolescentes com idades entre 13 e 17 anos foram apreendidos e um jovem de 18 anos foi preso numa operação da polícia em 5 estados. Eles administravam uma comunidade que transmitia ao vivo abusos, automutilação e incentivos ao suicídio. As investigações começaram depois que uma garota de 13 anos tirou a própria vida ao participar da comunidade.
11: Quando os pais acham que os filhos estão seguros dentro do quarto, enfim, com acesso amplo ao celular, eu digo sempre que não, né? Muito pelo contrário. É ali que a gente percebe que eles podem ser tanto autores desse tipo de crime como vítimas.
10: No ano passado, o Jornal da Band exibiu uma série de reportagens especiais que mostraram como o Discord vinha sendo usado por esses grupos criminosos. São comunidades fechadas, mas com fácil acesso.
12: Muitos desses jovens, eles buscam por um senso de pertencimento dentro de um grupo, dentro de uma comunidade. E se eles veem os outros fazendo e eles não fazendo, eles sentem peixe fora d'água, diferente dos outros dentro daquele ambiente.
10: O Discord entrou na mira das autoridades

0: brasileiras por demorar para apagar conteúdos e transmissões que ameaçam crianças e adolescentes. O ECA Digital exige que as plataformas atuem com rapidez para restringir o acesso dos jovens a esse tipo de material.
1: Para essa especialista, é fundamental que os pais supervisionem os acessos dos filhos às redes sociais. Ela defende que o uso seja permitido a partir de uma certa idade.
2: Não é sobre proibir o celular e todo mundo vai ter celular. A questão é, precisa ter celular aos 12 anos? Não, não precisa.
1: Em nota, o Discord disse que não tolera a atuação de grupos extremistas e que mantém equipes dedicadas à identificação e remoção desse tipo de conteúdo. Diz ainda que colaborou com as autoridades brasileiras nas investigações que levaram à prisão dos suspeitos essa semana.
3: Agora a gente fala de alerta de muita chuva e fortes rajadas de vento no sul e também no sudeste nos próximos dias. A Natália Paz acompanha os preparativos das defesas civis e fala para a gente sobre essas informações. Natália, boa noite para você. O que está sendo feito, né, para antecipar a chegada desses fenômenos?
4: Boa noite, Thaís, a vocês e a todos. Técnicos da Defesa Civil Nacional se reuniram com representantes estaduais e municipais para debater as previsões para os próximos dias e alinhar ações de preparação. Na semana passada, ventanias fortíssimas provocaram caos e muita destruição, principalmente no litoral de São Paulo e na cidade do Rio de Janeiro. Por isso, é importante prestar atenção aos alertas que poderão ser disparados pelos estados. O sistema usa a rede de telefonia do celular para enviar mensagens de texto e avisos sonoros em áreas de risco. Esses alertas aparecem em destaque na tela dos celulares e tocam mesmo em modo silencioso. Essa ferramenta busca orientar sobre medidas de proteção que devem ser tomadas. Em São Paulo, um gabinete de crise deve funcionar até sábado. Em todo o estado, há risco de quedas de árvores, de energia e dificuldades no transporte, atingindo inclusive os aeroportos. É com vocês.
3: Obrigada, Natália, pela sua participação. E como a Natália disse, temos alertas importantes. Tem formação de um ciclone bomba no sul. Aliás, tem esse nome, o fenômeno, por causa da previsão de impactos grandes num período curto de tempo. Vamos detalhar aqui para você o risco de temporais com granizo e raios nessa faixa que vai do Rio Grande do Sul, passando por Santa Catarina, chegando ao Paraná e também ao sul do Mato Grosso do Sul. A chuva, ela ainda é muito forte também em partes de São Paulo e do Rio de Janeiro. Tem um alerta, e aí não é só de chuva, alerta para os gaúchos principalmente, porque os ventos podem passar de 90 quilômetros por hora. É um perigo extremo nessa região, risco de tornado também naquela região ali das Missões e no noroeste do estado. Em São Paulo, essas rajadas podem chegar a 60 quilômetros por hora na quinta e a 100 quilômetros por hora no sábado e também na sexta-feira. Então fica esse destaque. Vamos falar da capital paulista agora em detalhes, porque pode chover nessa quinta, máxima de 28 graus. A chuva ganha intensidade na sexta e segue pelo menos até o sábado, mas já perdendo força. Mas a temperatura cai bastante no começo da próxima semana. Falando agora de Porto Alegre, variação grande na temperatura, 18 e 28 graus de temperatura, com chuva intensa ao longo das próximas horas. Campo Grande, tempo firme, sol entre nuvens, 31 graus. Chove no Rio de Janeiro, mas a máxima chega a 35. Em Natal, pancadas pontuais, 28 graus de máxima. Vamos agora para o cenário internacional, porque a maior geleira da Áustria pode se dividir em duas partes ainda este ano, por causa do calor extremo. Já dá para ver, como a gente consegue observar nessas imagens, o fluxo de água, que parecem verdadeiras cachoeiras, né, caindo dessa geleira que fica na região de Caríntia. A montanha já perdeu quase 300 metros de espessura de gelo desde a década de 90. E o que que os especialistas dizem? Eles alertam principalmente que a Áustria pode ficar completamente sem gelo em 40 anos.
5: E a Rússia fez um dos maiores ataques contra a capital ucraniana este ano.
6: O forte bombardeio russo em Kiev deixou 17 mortos e mais de 40 feridos. Diversos edifícios foram destruídos pelo impacto. A defesa da Ucrânia conseguiu interceptar 90% dos drones, mas nenhum míssil foi abatido pelas forças de Kiev. E no leste da Alemanha, um drone com explosivos foi localizado perto de um avião de carga ucraniano que estava no aeroporto de Leipzig. O ministro do interior alemão disse que o incidente é muito sério.
5: A Polícia Federal concluiu a investigação do acidente com o avião da Voepass que matou 62 pessoas há 2 anos.
6: O inquérito aponta que a tripulação tinha conhecimento antes da decolagem que o sistema de degelo da aeronave apresentava falhas.

0: Segundo a Polícia Federal, as últimas conversas na cabine revelam que o problema já era conhecido pela tripulação. No voo anterior ao do acidente, o comandante comemora o pouso e diz: "Chegamos vivos." Pouco depois, o mesmo avião decola e o piloto ironiza: "Esse avião parece aquele Fusquinha Herbie lá, Herbie, filme bem antigo." Mais tarde, enquanto o gelo se acumula nas asas, o comandante desabafa: "Essa b**** não está funcionando, né?" Segundos depois, o avião perde sustentação, cai em parafuso e explode ao atingir o solo. Ninguém sobrevive. O laudo da Polícia Federal, com quase 200 páginas, reconstruiu não apenas o voo da tragédia, mas também as viagens anteriores do avião. Os peritos descobriram que o mesmo alerta de falha no sistema de degelo havia sido registrado em 3 voos anteriores ao do acidente. A Polícia Federal afirma que a tragédia foi provocada pela combinação de falhas recorrentes no sistema de degelo, da decisão de operar em uma área de formação severa de gelo, de erros operacionais e de uma sucessão de barreiras de segurança que deixaram de funcionar. A conclusão do inquérito criminal deve ser divulgada amanhã. A expectativa é que a Polícia Federal indique os responsáveis e peça a responsabilização criminal de quem contribuiu para o acidente em Vinhedo, no interior paulista, que matou 62 pessoas. O avião tinha saído de Cascavel, no Paraná, e seguia para Guarulhos, na Grande São Paulo.
1: Atenção a pequenos gestos pode salvar vidas. Uma mulher vítima de violência foi salva no Paraná depois de fazer um sinal pedindo socorro para um motorista que passava pela rua.
2: Câmeras de segurança mostram a mulher e o homem subindo uma rua a pé na cidade de Pitanga, no interior do Paraná. Ela coloca uma das mãos para trás e faz um sinal. Um motorista diminui a velocidade, observa e para em seguida. Ele e mais 2 homens descem do veículo e abordam o casal.
3: Já conheci esse sinal da internet já, né? E foi quando a gente até deu uma paradinha antes, pensou o que fazer e resolvimos prestar socorro, né? Ver o que estava acontecendo.
2: As testemunhas notaram ferimentos na mulher, que pediu que eles fossem levados para a delegacia. O homem concordou e entrou no carro. Lá, os policiais constataram que se tratava de um caso de violência doméstica e prenderam o agressor em flagrante.
4: Eles tinham um relacionamento anterior de anos, até que ela decidiu seguir com a vida dela. Quando o ex-companheiro soube dessa informação, ele, alcoolizado, invadiu a casa dela, quebrou todos os móveis da casa enquanto ela estava fora. E quando ela chegou, ele foi tomar satisfações, né, com ela. A gente precisa destacar que nenhuma violência dirigida à mulher tem justificativa nenhuma, né?
2: Foi aqui nessa rua da cidade de Pitanga, no Paraná, que a mulher fez o gesto que a salvou do ex-companheiro. É o sinal internacional de socorro. Feito de forma silenciosa, por trás do corpo, para não chamar a atenção do agressor, o gesto consiste em mostrar a palma da mão, fechar o polegar e depois dobrar os 4 dedos sobre ele. Quem reconhece esse sinal entende que a mulher está em perigo e deve acionar a polícia.
3: E se põe um parente da gente no lugar, né? Então, se alguém, né, vê um gesto desse, né, puder parar, auxiliar, ver o que tá acontecendo, né? Porque se fosse com um parente meu, né, eu ia gostar muito que alguém prestasse um socorro, né?
2: O homem passou por audiência de custódia e a justiça decidiu soltar o agressor para que ele responda pelo crime em liberdade. Apesar do flagrante, o Ministério Público não pediu a prisão, mas recomendou que ele fosse solto mediante o pagamento de fiança, além da imposição de uma medida protetiva à vítima. A justiça não determinou a restrição porque a vítima teria alegado não achar a medida necessária. A fiança também não foi estabelecida. O delegado que investiga o caso disse que vai ouvir a vítima novamente para saber se ela pode ter sido coagida pelo agressor.
4: É um direito dela a qualquer momento, a medida protetiva, eu repito, pode ser pedida a qualquer hora do dia ou da noite. É um direito da mulher.
1: Em São Paulo, depois de 2 dias de muitos, mas muitos transtornos, terminou a greve nas linhas de trem 11, 12 e 13. O fim da paralisação foi aprovado em assembleia pelos ferroviários. O governo reforçou que os empregos serão mantidos por um projeto de lei do Estado. A operação será totalmente normalizada nesta quinta-feira.
5: Saíram nesta quarta-feira 2 novas pesquisas com intenções de voto para presidente. Vamos conferir a primeira da Genial Quest.
6: O presidente Lula lidera o primeiro turno com 39%, seguido pelo senador Flávio Bolsonaro com 30%. Renan Santos e Ronaldo Caiado estão empatados com 4% e Romeu Zema tem 2% das intenções de voto. Cabo Daciolo, Augusto Cury e Samara Martins aparecem empatados com 1% e os demais candidatos não pontuaram. 10% dos entrevistados estão indecisos. Brancos e nulos representam 8%. No primeiro cenário de um eventual segundo turno, Lula se reelegeria com 44%. Flávio Bolsonaro tem 39%. Na disputa contra Romeu Zema, Lula tem 46% e o ex-governador de Minas, 34%. Contra Ronaldo Caiado, o presidente Lula aparece com 45% e o ex-governador de Goiás com 37%. No último cenário, Lula tem 45% e Renan Santos, 35%. A pesquisa completa você confere no portal band.com.br.
5: Confira agora os números da pesquisa Meio Ideia.
6: No primeiro turno, o presidente Lula está com 43%, seguido de Flávio Bolsonaro com 35%. Na sequência, aparecem Ronaldo Caiado com 5,7%, Renan Santos com 4,7%, Romeu Zema com 2,6% e Augusto Cury com 1,7%. Os demais candidatos não atingiram 1%. Brancos e nulos são 2% e 4% dos entrevistados não sabem em quem vão votar. Lula aparece na frente também no segundo turno, com 48,5% e Flávio Bolsonaro tem 43%. Em outro cenário, o presidente Lula tem 48,5% e Ronaldo Caiado 40%. Contra Romeu Zema, Lula aparece com 48,5% e Zema com 37%. No último cenário pesquisado, Lula tem 48% e Renan Santos 34,7%. Essa pesquisa completa também está disponível no site band.com.br.
1: O senador Flávio Bolsonaro escolheu um deputado do próprio partido como vice na chapa. Veja agora como foi o dia dos presidenciáveis.
7: Uma escolha que surpreendeu o mundo político. Alfredo Gaspar, deputado do PL de Alagoas, será o vice da chapa de Flávio Bolsonaro à presidência. Foram três os motivos principais. Gaspar é nordestino, ligado à segurança pública e foi relator da CPMI do INSS sobre o roubo a aposentados e pensionistas. A intenção é trazer o assunto e, principalmente, as investigações envolvendo Lulinha, o filho do presidente Lula, ao centro da disputa eleitoral.
8: É uma pessoa que eu aprendi a admirar, que enfrentou e defendeu os nossos aposentados na CPMI do INSS. Alguém que pediu a prisão do Lulinha porque tinha culpa no cartório.
7: Alfredo Gaspar tem 56 anos. Estava no primeiro mandato como deputado.
9: Terei lealdade e gratidão. Terei a coragem de enfrentarmos juntos, presidente Flávio, a corrupção, o crime organizado.
7: A decisão por uma chapa puro sangue, somente com integrantes do PL, veio após o Centrão fechar as portas para Flávio. A intenção era ter uma vice-mulher, pelo peso do eleitorado feminino. Mas o Progressistas de Tereza Cristina, o Republicanos de Daniela Marques e o Podemos de Renata Abreu preferiram a neutralidade na disputa. A vereadora do PL do Ceará, Priscila Costa, foi sondada, mas venceu a avaliação que ela seria mais próxima de Michele Bolsonaro que do próprio candidato. O cientista político Fernando Schiller afirma que Alfredo Gaspar cumpre requisitos que são importantes para a campanha de Flávio.
10: Teve um papel de grande destaque na CPI do INSS, isso projetou seu nome, ele pede o indiciamento, enfim, do Lulinha, isso tem um significado, E a partir dali, evidentemente, tem uma justificativa política.
7: A definição por Gaspar também pacifica a direita em Alagoas. Fora da briga pelo Senado, o PL vai apoiar o ex-presidente da Câmara, Arthur Lira, do PP. Faltando 10 dias para o prazo final de registro na Justiça Eleitoral, as principais chapas estão definidas. Lula reeditou a aliança de 2022 e fechou com Geraldo Alckmin, do PSB, para vice. Os outros candidatos vão com nomes dos próprios partidos. Flávio Bolsonaro e Alfredo Gaspar, do PL, Ronaldo Caiado e Gilberto Kassab, do PSD, Renan Santos e Haroldo Medina, do Missão, e Romeu Zema e Eduardo Girão, do Novo. No QG eleitoral de Lula, o ex-chefe de gabinete do presidente não resistiu à pressão. Pediu para sair da coordenação da campanha do candidato à reeleição. Marco Aurélio Santana Ribeiro, mais conhecido como Marcola, recebeu R$249 mil da empresária Roberta Luxinger. Ela é amiga do filho do presidente Lula, Fábio Luiz Lula da Silva, o Lulinha, e tem ligações com Antônio Carlos Camilo Antunes, o careca do INSS. Marcola afirmou em nota que foi um empréstimo privado, já quitado. O caso causou constrangimento na campanha petista, por causa da proximidade de Lula e Marcola. Diante da possibilidade de um desgaste ainda maior na campanha, o assessor decidiu sair. Em entrevista hoje a um podcast, o candidato do PT não falou sobre o tema. Lula disse que essa será a última eleição da vida dele.
11: Vou viver 120 anos, mas essa vai ser minha última eleição.
12: Eu quero entregar o Brasil, sabe, soberanamente grande, bem formado, sabe, e um país competitivo com qualquer país do mundo.
7: Ronaldo Caiado, do PSD, participou em Goiânia da convenção que lançou Daniel Vilela, do MDB, como candidato à reeleição ao governo de Goiás. Renan Santos, do Missão, e Romeu Zema, do Novo, não tiveram agendas públicas hoje.
1: A escolha de Flávio Bolsonaro e as novas pesquisas, veja no comentário de Fernando Mitre.
13: Sem conseguir superar as dificuldades para a escolha de uma mulher como companheira de chapa, o candidato Flávio Bolsonaro acabou surpreendendo com o nome do deputado Alfredo Gaspar. A expectativa e o ambiente eleitoral apontavam para a escolha de uma mulher no posto de vice, já que o candidato no eleitorado feminino perde para Lula por uma diferença significativa, mas com alguns ganhos ou recuperação em outras áreas, como entre o eleitorado independente na pesquisa Quest, onde Flávio reduziu a vantagem de Lula, que agora é de 3%, já foi bem mais. No segundo turno, Lula mantém a liderança, embora tenha perdido um ponto e Flávio crescido 2. Comparados com a pesquisa Ideia, Meio Ideia, que também acaba de sair, os números a favor de Lula no segundo turno e também no primeiro são semelhantes. Sempre lembrando que, além de institutos diferentes, as metodologias também são. O que fica mais claro a cada pesquisa, que não faz prognóstico, mas apenas expressa um momento, é bom lembrar sempre isso, a eleição caminha para uma definição por pequena ou muito pequena diferença de votos. Thaís Felipe.
5: Obrigado, Mitre. 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
1: O governo avalia como reagir aos Estados Unidos depois de a Casa Branca cancelar o visto da embaixadora do Brasil em Washington. Vamos então ao vivo mais uma vez a Brasília, Natália Paz, com as informações. Natália.
16: Thaís, até agora não foi batido o martelo pelo princípio da reciprocidade, até porque o Brasil está sem um embaixador americano. Neste momento, a representante é a encarregada interina em Brasília, Kimberly Kelly. Fontes do Planalto avaliam que, mesmo assim, é preciso dar uma resposta formal, já que a medida americana foi interpretada como uma forma de chantagem. A ideia é não analisar novos pedidos de aval diplomático antes das eleições, o que, na prática, mantém em espera a indicação de Daniel Pérez para a Embaixada dos Estados Unidos no Brasil. O nome do diplomata foi enviado para análise do governo brasileiro logo depois da aprovação na Comissão de Relações Exteriores do Senado americano no dia 22 de julho. Ele ainda depende da aprovação do plenário. Mais cedo, o presidente Lula chamou de irresponsável a decisão do governo americano. O Pedro Teixeira mostra na reportagem.
17: O governo decidiu manter a embaixadora brasileira em Washington, Maria Luísa Viotti, mesmo após a alteração em seu visto. Agora, segundo autoridades brasileiras, a diplomata perde o visto de múltiplas entradas e passa a ter apenas o direito de permanecer nos Estados Unidos sem poder deixar o território americano. O presidente Lula classificou a decisão como irresponsável e disse que o Brasil não vai receber nenhum embaixador americano até o fim das eleições.
12: Ele tomou essa atitude, que eu acho uma atitude, sabe, irresponsável,
18: parece birra,
12: impensada,
18: né?
12: Para um país que tem 203 anos de diplomacia, de relação diplomática, é desnecessário. Os Estados Unidos não deu importância para embaixador no Brasil, porque faz um ano e meio que ele está no poder, não mandou para cá.
17: Há um clima de irritação dentro do governo com as justificativas apresentadas pelos Estados Unidos, classificadas como falsas e decorrentes de uma escalada de medidas hostis contra o Brasil. Em entrevista à Rádio Bandeirantes, o ex-embaixador nos Estados Unidos, Rubens Barbosa, criticou a decisão do governo americano e defendeu uma negociação.
19: Uma reação muito despropositada. Lá, quando eu fui designado embaixador brasileiro lá nos Estados Unidos, o meu pedido de agremã levou 30 dias. E o meu sucessor também levou 30 dias. Depois da eleição, seja qual for o resultado, o governo americano e o governo brasileiro não terão alternativa senão sentar à mesa para conversar.
17: Esse não é o único foco de tensão. O governo brasileiro decidiu rebaixar o nível das relações diplomáticas com a Argentina depois dos ataques do presidente Javier Milei a Lula.
20: Nós pedimos explicações e dissemos que enquanto não houver explicações satisfatórias, nós vamos manter o nosso embaixador Júlio Bittelli no Brasil e também a embaixada argentina será dirigida por um encarregado de negócio.
17: O chanceler argentino lamentou a decisão, disse que espera uma mudança de poder no Brasil e afirmou que a Argentina não vai tomar nenhuma medida em resposta.
21: O Brasil tem todo o direito de tomar as decisões que quiser. Continuaremos a manter as relações no nível que o Brasil determinar.
22: Que decida Brasil.
5: Foram divulgados os resultados do IDEB, um dos índices que medem a qualidade do ensino no Brasil. Houve melhora, mas as metas estabelecidas pelo Ministério da Educação não foram atingidas.
23: O indicador é medido em três etapas da vida escolar: nos anos iniciais e finais do ensino fundamental e no ensino médio. O IDEB combina dados de dois indicadores na área educacional: o de notas obtidas pelos alunos em provas de português e matemática, conhecido como SAEB, e o de taxas de aprovação nas escolas. Nos últimos dois anos, a nota até o quinto ano do ensino fundamental subiu de 6 para 6,3 pontos. Nos anos finais, até a nona série, foi de 5 para 5,3. E no ensino médio, de 4,3 para 4,5. No comparativo com o início das medições em 2005, todas as etapas registraram melhora nas notas. Segundo o Ministério da Educação, também foram constatados avanços na aprendizagem de matemática e língua portuguesa. O resultado é positivo, mas alguns dados ficaram abaixo das metas definidas pelo Plano Nacional de Educação. Nos anos iniciais do Fundamental, a nota superou a meta. Mas nos anos finais e no ensino médio, isso não aconteceu.
0: Nós melhoramos muito o acesso, estamos na última milha, eu diria. Nós melhoramos a trajetória, o fluxo melhorou muito no Brasil, que era um problema crônico brasileiro. E agora a gente vai poder focar na proficiência.
1: E a seguir, Banco Central reduz a taxa básica de juros pela quarta vez seguida.
5: Bombeiros contam como foi resgatar Gilberto Gil no elevador.
1: Parte de foguete da SpaceX abre nova cratera na Lua.
5: Grêmio, Palmeiras, Vasco e Cruzeiro confirmam vaga nas quartas de final da Copa do Brasil. Você confere em instantes aqui no Jornal da Noite.
2: Eu sou Eduardo Barão, direto de Nova York, nos Estados Unidos, com as principais informações para a Band News TV, na velocidade da notícia.
5: De volta com o Jornal da Noite, falando de economia. O Banco Central cortou 0,25 ponto percentual da taxa básica de juros. A decisão já era esperada pelo mercado e a Juliana Rosa explica.
3: A expectativa foi confirmada. Taxa básica de juros, a Selic, referência para o sistema financeiro, caiu pela quarta vez seguida, para 14% ao ano. Desde março, os juros estão caindo bem devagar em função do aumento nas previsões de inflação, com alta do petróleo e medidas do governo para estimular a economia, o que está gerando um endividamento recorde. O corte foi possível, segundo o Banco Central, porque a inflação e a economia perderam força. Mas, olha, o comunicado do Banco Central foi bastante cauteloso e mais sucinto também para evitar ruídos que aconteceram da última vez. O Banco Central diz que tem mais riscos de alta do que de baixa da inflação e destaca a preocupação com as expectativas futuras de inflação ainda acima das metas. Entre os riscos estão a dúvida do que vai ser feito com gastos públicos a partir de 2027, o petróleo e efeitos do fenômeno climático El Niño, que deve aumentar preços de alimentos. Mas olha, os juros podem cair um pouquinho mais. A projeção do Banco Central aponta espaço de redução para 13,75% em setembro. Ele não se compromete, diz que vai seguir acompanhando os dados, mas deixa a porta aberta para mais um corte. Felipe, Thaís.
1: Obrigada, Ju. Cães robôs estão substituindo vigias noturnos. É isso mesmo, aconteceu em condomínios de Atlanta, nos Estados Unidos. As máquinas são controladas à distância por operadores humanos que monitoram as câmeras e falam com os moradores. Após a adoção da tecnologia, o índice de roubos de veículos caiu 75%. Tá aí, ó, uma bela dica pra gente. Deve custar uma grana.
5: Eu gosto mais dos...
18: Ai, eu tenho medo dessa tecnologia, mas é um caminho sem volta, não é verdade?
5: É verdade.
18: Muito boa noite, Thaís. Boa noite também para você,
5: Felipe. Eu gosto
1: só não
5: que
1: pode
5: lame.
1: Mudar
18: o quê?
1: O nosso futebol, né?
5: Tá
1: mudando direto. Mas os jogadores não, não vão ser substituídos, vai?
18: Não.
1: Por enquanto, né?
18: De jeito
1: nenhum. Por enquanto, né?
5: Por enquanto.
1: De jeito
5: nenhum. Já tem futebol de robô mundo afora.
18: É isso. Bora falar então, gente.
5: Valeu.
18: O jogo de volta, né, das oitavas de final da Copa do Brasil. Bora falar então de Cruzeiro e Chapecoense. Placar de 2-0 para a Raposa. No jogo de ida foi 0-0. Os gols foram marcados por Matheus Henrique e Caio Jorge, ele, né? Olha, teve gente...
5: Pra que tirar a camisa, meu filho? Pra
18: pois
5: quê?
18: É, não, mas é naquela comemoração.
1: Na empolgação, aí não teve jeito.
5: E aí leva amarelo. Aí fica fora do próximo jogo.
18: Pois é, mas é, teve que segurar ali a emoção. Teve até um expulso também da Chape, tá? Mas o Cruzeiro acabou fazendo 2-0, segue, avança então para as quartas de final da Copa do Brasil e a Chapecoense então se despede do torneio. Tivemos também Grêmio e Mirassol
5: o copeiro
18: no dia de
5: Grêmio.
18: Hoje. O jogo de ida foi 1-1 e o Grêmio acabou fazendo 1-0. Placar magrinho, mas era o suficiente porque um golzinho para ambas, né, para qualquer equipe ali que marcasse avançaria para as quartas de final. O Grêmio acabou marcando com Pavon e agora segue para as quartas de final.
5: Boa cobrança de falsa, hein?
1: Num joguinho de ida bem meia boca, agora veio a revanche, né?
18: Veio a revanche. Vocês perceberam a risada maravilhosa.
5: Alegria.
18: Que alegria de Thaís.
1: É raro esse momento. É raro, mas acontece.
18: Mas, ó, pela segunda vez o Vasco eliminando o Fluminense. No ano passado, na semifinal, também venceu nos pênaltis. E desta vez, então, gente, 3-1 para o
1: Sem questionamento
18: Vasco,
1: hoje.
18: Dois gols do Brenner, o Puma também entrou, saiu do banco para marcar o terceiro e para sacramentar, é isso aí, venceu, convenceu, o Flu até tentou ali num empatezinho quando estava 2-1 para fazer 2-2, mas a noite no Maracanã foi do Vasco. O Fluminense se
1: despede. Só falta esse time no Campeonato Brasileiro. Avança. Só falta esse time aí jogando desse jeito no Campeonato Brasileiro.
18: Mas não pode ter tu também nessa vida, né, Thaís? Então, vamos segurar um pouco, até porque o Vasco também tá na Sula. Olha que legal.
5: Olha
18: tá na
5: que
18: Sula,
5: máquina, hein?
18: Vai encarar o Olímpia na quinta-feira, no dia 10. Então, vamos aguardar. Mas no Brasileirão não vai bem, não.
5: A Copa do Brasil segue amanhã.
18: Segue amanhã os nossos dois últimos jogos de Copa do Brasil. Vitória e Atlético Paranaense se enfrentam às 8 horas. E também lá na Casa do Corinthians tem Timão Internacional. O jogo de ida foi 2-0 para o Internacional. Vamos ver se o Corinthians consegue dar uma reviravolta.
1: Vamos ver se a bancada amanhã também está feliz, né? Ixi, vamos descobrir isso amanhã.
18: Amanhã eu vou ver se Felipe estará feliz ou não.
1: Bom, ou é a bancada ou é a nossa coordenação. Vamos descobrir.
18: Lembrando que o Palmeiras venceu. Perdeu hoje, perdão, mas avançou por conta do placar agregado, 5-3 então, para o Palmeiras, exatamente. Então, o Palmeiras também avança para as quartas de final da Copa do Brasil.
1: Tudo isso e muito mais?
18: Estou chegando daqui a pouquinho no Esporte Total, gente.
5: O Papa Leão XIV anunciou a primeira viagem como Papa à América Latina. Em novembro, ele vai visitar o Uruguai, a Argentina e o Peru. O Brasil está fora do roteiro. O americano Robert Prevost viveu no Peru por 20 anos. Segundo o Vaticano, o Papa aceitou o convite dos chefes de Estado e das autoridades da Igreja Católica nesses três países.
1: E a seguir, bombeiros contam como foi resgatar Gilberto Gil preso no elevador.
5: Pesquisa no Pará testa os benefícios do açaí para a saúde mental.
1: Parte de foguete da SpaceX abre uma cratera na Lua daqui a pouco aqui no Jornal da Noite.
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1: Uma pesquisa da Universidade Federal do Pará investiga o potencial do açaí no combate à ansiedade e à depressão.
24: É famoso pelo sabor e pela energia. Mas o que muita gente não imagina é que esse mesmo fruto pode ser um grande aliado da saúde do cérebro. No laboratório da Faculdade de Farmácia da Universidade Federal do Pará, pesquisadores investigam como os compostos naturais do açaí podem proteger o sistema nervoso e ajudar no combate a transtornos como ansiedade e depressão.
25: A gente formulou hipóteses e uma delas é que o açaí poderia ter um efeito ansiolítico, antidepressivo e a gente foi testar. Esse é um estudo pré-clínico, então são os primeiros resultados ainda comportamentais.
24: A expectativa é que no futuro esses resultados possam contribuir para novas estratégias de prevenção e cuidados com a saúde mental.
26: Através de uma parceria internacional com a Universidade de Coimbra, a gente está tentando entender como o açaí modula de fato as sinapses e como ele pode trazer esse efeito neuroprotetor para o nosso sistema nervoso central.
24: A pesquisa utiliza um suco de açaí clarificado desenvolvido para isolar os compostos nefólicos da fruta, principalmente as antocianinas, responsáveis pela cor roxa do açaí. São justamente esses compostos que apresentam ação antioxidante e anti-inflamatória, capazes de proteger as células do cérebro contra danos causados pelo estresse oxidativo.
25: Agora a gente vai produzir um modelo que a gente vai induzir um tipo de dano nesse animal e ver se o açaí protege, se ele realmente tem esse efeito neuroprotetor.
26: Apesar da gente entender os efeitos, né, magníficos do açaí, vale destacar que ele ainda não substitui os tratamentos atuais, os medicamentos existentes. Pesquisas ainda tentam entender como ele pode ser um alimento nutracêutico, um alimento funcional para melhorar a nossa saúde.
5: Uma parte de um foguete da SpaceX lançado no ano passado caiu na Lua a quase 9 mil quilômetros por hora. O impacto pode ter aberto uma cratera de 18 metros de diâmetro. A SpaceX diz que o estágio do foguete ficou na órbita lunar esse tempo todo e que uma combinação de atividade solar e forças gravitacionais colocaram a peça em rota de colisão não planejada com a Lua.
1: Era para ser um chamado simples, socorrer um homem preso no elevador.
5: E quando os bombeiros chegaram, a surpresa. O homem, aquele abraço, né? Era ninguém menos que Gilberto Gil. E a gente foi atrás da equipe que resgatou Gil no Rio de Janeiro.
6: Atender a um resgate de um morador preso no elevador é rotina para o tenente Renan, há 5 anos no Corpo de Bombeiros. Só que desta vez...
7: A novidade veio dar à praia.
11: No momento que eu perguntei qual é o nome da pessoa que está dentro do elevador, e aí a esposa dele respondeu, o nome dele é Gilberto Gil. E não é coincidência, é o artista mesmo. E aí foi o grande momento ali que a gente descobriu que de fato era o Gilberto Gil, o cantor que todos conhecem.
13: E deu um nervosinho na hora?
11: Olha, é um momento diferente, mas não um momento que gera nervosismo, porque a gente tem treinamento.
6: Um trabalho em equipe que reuniu 7 militares durante cerca de 10 minutos. E como quem anda com fé não costuma falhar, Gilberto Gil saiu são e salvo do local.
11: Chegou a um momento que eu disse, Gil, a luz do elevador vai apagar, porque nós vamos cortar a energia de fornecimento da cabine. Isso é um protocolo de segurança. Ele, tudo bem, aí a luz apagou. Isso é importante a gente ir narrando para a pessoa que está naquela situação já nervosa.
7: E a Bahia já deu recuo e compasso.
6: Quem acompanha o compositor em suas redes sociais está acostumado a ver pedacinhos de seu apartamento na rotina mostrada diariamente através dos vídeos postados pelo tropicalista. Recuperado do susto, o cantor fez uma foto com a turma e agradeceu o trabalho com um dos seus versos mais famosos, desejando a todos os bombeiros aquele abraço.
7: Alô, alô, é ali. Aquele abraço, alô, torcida do Flamengo, aquele abraço.
6: Um dia que ficou marcado para sempre na vida do Renan, um antigo fã do cantor.
11: Andar com fé é a minha música especial do Gil.
13: É.
11: Andar com fé, sim.
13: Na sua profissão é mais do que necessário.
11: Na minha profissão, na minha vida, sempre com fé a gente vai adiante, um dia após o outro.
1: O Jornal da Noite, Felipe, termina aqui. 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
5: Uma excelente quinta-feira para você.
1: Obrigada pela companhia. Tchau.

0: Eu sou Cristiane Ramalho, direto de Berlim, na Alemanha, com as principais informações para a Band News TV, na velocidade da notícia.
1: Olha, a nova pesquisa Geniel Quest, divulgada hoje, mostra o presidente Lula liderando as intenções de voto no primeiro turno. O candidato do PT aparece com 39% das preferências e, em segundo lugar, aparece o senador Flávio Bolsonaro, do PL, que registra 30%. Uma diferença que era de 12 pontos em julho caiu para 9, né? Significativo, apesar de ser pouca diminuição, a gente está cada vez chegando mais perto, então os números, a mexida ali interessa as duas campanhas. Na sequência aparecem Renan Santos, do Partido Missão, e o governador de Goiás, Ronaldo Caiado, do PSD, empatados com 4% cada um. O governador de Minas Gerais, Romeu Zema, do Novo, marca 2%, enquanto os demais candidatos aparecem com 1% ou até menos. O total de indecisos é de 10% e a soma dos votos brancos, nulos e abstenção chega a 8%.
2: Bom, vamos mostrar então o segundo turno no cenário principal, né? São muitos cenários, mas vamos mostrar aqui Lula contra Flávio Bolsonaro. Lula que lidera em todos os cenários, tá? Uhum. Inclusive neste que a gente vai te mostrar. Apesar disso, a diferença também caiu, assim como no primeiro turno. Você vê bem que aqui nesse cenário, Lula tem 44%, Flávio Bolsonaro 39%. Flávio subiu 2 pontos e Lula recuou 1. Portanto, este é o número, a diferença exata. Ambos esses movimentos aconteceram dentro da margem de erro, tá? Então, de certa maneira, podemos falar em uma estabilidade, mas numericamente houve sim mudança. Brancos e nulos somam 13%, aqueles que não souberam responder, 4%. Vale lembrar que a Quest fez essa pesquisa com 2.004 pessoas, entrevistas presenciais, domiciliares, eleitores de 16 anos ou mais, entre os dias 31 e 3 de agosto. Eu falei da margem de erro, que é na ponta máxima de 2 pontos percentuais, para mais ou para menos. Vamos chamar Carlos Andreasa? Vai aparecer aqui, neste instante, já apareceu. Andreasa, ótima tarde para você, tudo bem?
3: Tudo bem, João, Andressa, vamos nessa, boa tarde.
1: Boa tarde.
2: Vamos lá, como analisar esse cenário? Eu sei que são muitas pesquisas, a todo momento trazemos aqui, algumas trazendo novidades, outras mostrando algo bem similar às anteriores. Nesse caso, a gente aponta uma mudança tanto no primeiro quanto no segundo turno, desse crescimento de Flávio e a queda de Lula, ainda dentro da margem de erro. Mas dá para a gente tratar como um cenário de maior otimismo, realmente, de Flávio e pessimismo de Lula, mesmo estando nessa margem de 2 pontos? Não.
3: Você falou em estabilidade, João. Acho uma boa expressão. E o engessamento mesmo. A condição está muito engessada. É uma eleição dura. A pesquisa Quest, e aqui não faço nenhuma crítica não, é uma observação, e as pesquisas têm metodologias diferentes e tal. A pesquisa Quest é aquela que tem mostrado, entre as mais importantes, as pesquisas que mais repercutem, é a que tem mostrado uma vantagem maior para Lula. Na pesquisa Quest, Lula tem folga. Foi assim na última, também é assim nessa, embora, como vocês mesmos disseram, com a margem estreitando, diminuindo um pouco essa vantagem. Outras pesquisas mostram um empate técnico, uma diferença numérica irrelevante, se considerarmos as margens de erro. Eu estou dizendo isso porque é como eu trato pesquisa, eu tento não isolar a pesquisa em si, senão a gente fica refém da pesquisa e acaba tendo que fazer um comentário para confirmar vieses, confirmar impressões anteriores. Eu gosto de ver as pesquisas do período num pacote mais amplo, pegar algumas pesquisas e tentar entender o que elas mostram como fotografia. E o que elas mostram é, para usar sua expressão de novo, instabilidade. Dois candidatos lançados à frente e aquilo que faz a diferença, com uma margem pequena para movimentação, o que faz a diferença é a rejeição. Então, notícias ruins para Flávio, notícias ruins para Lula, Agora, por exemplo, tem essa questão do chefe de gabinete dele, de Lula, ex-chefe de gabinete, tem a questão que é o Marcola, tem a questão do Lulinha, isso tudo vai ser ferido em outras pesquisas. O Flávio Bolsonaro passou por reveses recentemente, em função da associação a Donald Trump, o affair Michele Bolsonaro, a questão do Master. A gente percebe que isso, embora faça o candidato sangrar politicamente, né, perder algumas posições, é um sangramento menor, menos grave do que o fato em si imporia. Isso é uma demonstração de um fator rejeição sendo decisivo para essa recomposição de votos. Então veja, Flávio perdeu nas pesquisas anteriores, agora ele se recompõe, cresce no primeiro turno, cresce no segundo turno, ainda que na margem de erro. Qual é a leitura disso? O eleitor que encaixou esse golpe, que não gosta de Flávio, talvez, que não é fã de Flávio, que ficou chateado com aquele fato, mas que prefere Flávio a Lula, ou melhor, rejeita Lula. Então, a imagem que eu uso é essa, tapa o nariz e declara o voto em Flávio Bolsonaro. O inverso também acontece. Então, pouca margem para a ascensão de outros candidatos. Você vê ali, Renan Santos chegou a 4, empatou com Ronaldo Caiado, mas é uma disputa que não mostra movimento, não cresce, ninguém chega à faixa dos dois dígitos, ninguém chega a 10%. É Flávio e Lula, Lula e Flávio, com uma base muito sólida, ambos, a base bolsonarista, a base lulista, a isso se somando à rejeição, que há contra um e contra outro. E a gente tem esse cenário aí bastante cristalizado.
1: Que após a audiência dos funcionários da CPTM aqui na capital, foi aprovado o fim da greve e decidiram retomar a operação das linhas 11 Coral, 12 Safira e 13 Jade. Tema para análise do nosso colunista Marco Antônio Sabino, que está ao vivo conosco. Boa noite, Sabino.
4: Oi, Sabino.
5: Oi, Verusca. Oi, Thaís. Tudo bem? Boa noite a todos. Pois é, guardem um número. A Assembleia que decidiu pelo fim da greve, ela teve a participação de 157 sindicalistas. 126 votaram contra e 36 votaram a favor da manutenção da greve. Portanto, acabou prevalecendo a posição de acabar com a greve. Daqui a pouquinho a gente volta no número. Mas vamos contar o histórico dessa greve. Bom, vamos voltar a um ano. Há um ano foram concedidas 3 linhas da CPTM para uma empresa chamada Trivia. Essa empresa acompanhou com a CPTM durante um ano toda a operação. Nenhum incidente ocorreu. Aí a empresa assume a operação como estava previsto em contrato. E 3 dias depois dela assumir, acontece um incêndio num vagão, um incidente. Uma semana depois do incidente, começa uma greve dos sindicalistas da CPTM. Essa greve, em tese, não tinha nada a ver com o incêndio, com o acidente. A justificativa para a greve é o risco de demissões de funcionários que trabalhavam para a CPTM e seriam transferidos para a Trivia. Os sindicalistas queriam garantia de emprego para eles. E eles estão na deles, né? Na Constituição, há a previsão dessa ação chamada greve, dessa alternativa chamada greve. É constitucional, é legal. O problema é que o sindicalismo brasileiro, ele envelheceu no mau sentido, não é em idade, não. Em idade, se ele tivesse envelhecido, estaria mais sábio. O problema é que ele envelheceu com as práticas. A prática de uma greve como essa, que maltratou a população de São Paulo por 2 dias, ela não deveria existir mais. Os sindicalistas têm uma visão tacanha de que esse tipo de ação resolve problema. Não resolve, apenas gera opinião pública contra eles próprios. Aliás, se me permitem aí uma avaliação política, os dois candidatos poderiam ter faturado, não faturaram, mas poderiam ter faturado. Era só terem se posicionado contra a greve de maneira veemente, dizendo que ela é um absurdo e que ela prejudica a população de São Paulo. E agora eu volto aos números. 157 pessoas estavam numa assembleia que poderia ter decidido pela continuidade da greve. Eu disse 157 pessoas numa categoria que tem milhares de trabalhadores. Vejam como está o sindicalismo. poucos, mas muito poucos, decidindo por uma maioria. Por quê? Porque ninguém mais quer saber de sindicato.
4: Ô Sabino, eu estava ouvindo o governador Tarcísio de Freitas falando ao vivo com o Joel da Atena no Brasil Agora e ele reclamou que o caos foi causado pelos sindicalistas e ele disse também que 126 maquinistas têm a CPTM, só 3 foram trabalhar nesses 2 últimos dias de greve. E ele também fez algo ali que eu achei interessante. Ele disse que é preciso recuperar a malha, a infraestrutura da CPTM, que está antiga. Ele fez essa avaliação, dizendo que isso vai levar de 3 a 4 anos para ocorrer, mas que será investido.
5: É, você me dá a oportunidade aí, Verusca, para falar um pouquinho sobre concessão, né? Então, a gente teve a concessão da água, a privatização da Sabesp, como se diz, e agora a gente teve concessão dessas 3 linhas da CPTM. O que acontece nesse tempo que antecede as concessões? O governo deixa de investir, muitas vezes em estruturas que já estão sucateadas. Quando a empresa assume, ela precisa fazer investimentos e mudar muita coisa. Resultado, problemas podem acontecer. É isso que a gente tem que entender, que a concessão, num primeiro momento, pode até piorar o serviço. Não pode durar muito. E o governo tem que ser exigente e acompanhar. Mas, no médio e longo prazo, ela vai melhorar muito o serviço. Ela tende a melhorar muito o serviço. Eu vou dar um exemplo claro. A privatização das teles. Ora, quem esqueceu da raiva que todo mundo tinha da empresa telefônica que quebrava as ruas, os telefones não funcionavam, era um horror. Só que melhorou. Hoje a gente tem um sistema de telefonia muito melhor. Por quê? Porque os investimentos foram feitos. Para resolver os problemas, você, num primeiro momento, gera mais problemas. Essa é a questão. E eu queria falar, se vocês também me permitem, um pouquinho também sobre aquele incidente ao qual me referi, o incêndio num vagão da CPTM. Eu vou repetir. Aconteceu 3 dias depois de que a Trivia, a empresa que ganhou a concessão, tenha assumido a operação. 3 dias. Que responsabilidade pode ter a empresa? Nenhuma. Aliás, muito estranho aquilo que aconteceu e ainda está mal explicado.

0: 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Que é uma vergonha, né?
1: Ah, entendi. 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

0: Deputado que pediu prisão de filho do presidente Lula é escolhido como vice de Flávio Bolsonaro. Alfredo Gaspar ganhou projeção nacional como relator da CPMI do INSS.
1: Ex-chefe de gabinete de Lula deixa a campanha após pedir dinheiro à empresária suspeita de envolvimento em fraudes nas aposentadorias.
0: O governo de Javier Milei garante que não vai tomar novas medidas após o Brasil rebaixar nível das relações diplomáticas com a Argentina.
1: Ataque da Rússia contra a capital de Ucrânia deixa 17 mortos e outras dezenas de pessoas feridas. O bombardeio com mísseis e drones atinge áreas residenciais de Kiev.
0: O pré-candidato à presidência da República pelo PL, Flávio Bolsonaro, anunciou, para surpresa de muita gente que esperava uma mulher, quem ele anunciou?
1: Não, inclusive dos convidados do evento para a entrevista coletiva.
0: Todo mundo.
1: Alfredo Gaspar também é do Partido Liberal e foi anunciado como vice de Flávio para as eleições de 2026.
0: Durante o anúncio da chapa em Brasília, Flávio disse que admira Alfredo Gaspar pelo desempenho do senador na CPMI do INSS e pela experiência no setor da segurança pública. Confira.
2: E a pessoa que vai estar com a gente aqui nessa caminhada é uma pessoa que eu aprendi a admirar. Todos vocês aqui aprenderam a admirar pela coragem, pela honestidade. Alguém que enfrentou e defendeu os nossos aposentados na CPMI do INSS, alguém que pediu a prisão do Lulinha porque tinha culpa no cartório, que é alguém que representa o Nordeste de fato, que a gente vai levar prosperidade para o Nordeste, vai levar saúde para o Nordeste, vai levar infraestrutura para o Nordeste, vai ser o maior programa de dignidade que o Nordeste já viu, com essa pessoa ao meu lado. E a pessoa que tem que ser o meu vice, é aquele vice

0: Eu primeiro me permita agradecer a Deus essa grande honra. Ele me trouxe até aqui. Vossa Excelência escolheu uma pessoa simples, nordestina, mas com uma história de vida de muito trabalho e honrado. Estou aqui de cabeça erguida para dizer que é ao seu lado, Macharei, para a gente transformar esse Brasil num local justo e decente. Me permita, presidente, dizer que eu sinto uma falta grande hoje de duas pessoas, do meu pai que está no céu e do seu pai que está em cativeiro.
1: O meu está cheio.
2: Conosco, Rubens Figueiredo. Rubens, flertou um bom termo para essa hora? Flertou um bom termo, né? Flertou com uma indicação feminina. E acabou com uma indicação masculina, vindo do Nordeste brasileiro, um deputado que teve projeção na CPMI do INSS, agrega Alfredo Gaspar na chapa de Flávio Bolsonaro. Boa noite, prazer te ter aqui.
3: Boa noite, Verusca, boa noite, Emanuel, Felipe. O vice é escolhido ou por uma coligação partidária, né? Isso envolve você ter mais recursos, mais tempo de TV, mais tempo de rádio. Algum aspecto simbólico, o Lula escolheu o Zé Alencar porque ele era um empresário e acalmava o mercado naquele momento. E nesse caso específico, pela primeira vez, é assim que eu entendo, foi um problema paroquial lá de Alagoas, porque tem três candidatos fortes ao Senado. O escolhido a vice, Alfredo Gaspar, era um deles, estava em primeiro lugar nas pesquisas. E os outros são Arthur e Lira e Renan Calheiros. Então, ele resolve um problema lá do Nordeste, de Alagoas, ele atrai, de uma certa maneira, o Centrão, e tem uma chapa pura aí de um vice que foi do Ministério Público, ligado à área de segurança pública, que é interessante. Agora, é muito difícil um eleitor brasileiro falar assim, eu vou votar na cabeça de chapa por causa do vice. Isso eu nunca vi em um certo tempo de pesquisa e de acompanhamento de campanha.
2: O vice não tem que atrapalhar, portanto, é isso?
3: Lembra que o vice ideal era o Marco Maciel, né? A gente até brincava assim, ó, não sei quem vai ser o próximo presidente, mas o vice vai ser o Marco Maciel.
2: Que o Fernando Henrique teve substituído porque era Guilherme Palmeira primeiro vice.
3: E teve envolvido no escândalo, assim como o Bisol lá atrás do
2: PT. Que também teve que ser substituído.
3: Pelo Mercadante, exato. Exatamente.
1: Emanuel, o Rubens disse que o Alfredo Gaspar foi escolhido para resolver um arranjo em Alagoas. Resolveu esse arranjo em Alagoas, mas o que ele significa para Flávio Bolsonaro? Ele complica a vida de Flávio Bolsonaro ou não?
4: Bom, Verusca, tem três aspectos a serem analisados aqui. Primeiro o seguinte, né? Alfredo Gaspar, fora de Alagoas, tem uma densidade eleitoral zero. Vai agregar zero votos para ele, tá? Então, e dificilmente vai agregar votos em Alagoas, porque no Nordeste é uma polarização muito bem definida. Então, dificilmente algum voto que seria do Alfredo Gaspar vai passar para o Flávio Bolsonaro aí. Lá, eu sou cearense, te falo claramente, quem é Lula vai ser Lula, independentemente de quem vote para deputado ou para senador, e quem é Bolsonaro vai ser independentemente de quem vote para deputado ou senador. Não vai mudar nada, esse é o primeiro ponto. Segundo ponto, o filho do Bolsonaro perde a mesma oportunidade que o pai. Porque eu arrisco a minha reputação que se o Bolsonaro, na eleição passada, em vez de ter nomeado aquela tragédia de General Braga Neto como vice da campanha dele, tivesse conseguido levar a Tereza Cristina, ele teria sido eleito. Porque a diferença de votos foi muito pequena, a Tereza Cristina foi uma mulher muito competente no ministério, independentemente das pessoas que criticam ou não, você tem que tirar o chapéu para ela uma coisa. Bolsonaro, todo santo dia, que era algo que eu nunca consegui entender, ofendia a China, que era o nosso principal comprador de produtos agrícolas, e lá ia a Tereza Cristina ter que ir para a China, falar com os chineses e colocar panos quentes e conseguiu continuar aumentando as exportações do Brasil para a China. A Tereza Cristina, competentíssima, E desta vez agora, que ela já tem, ainda tem mais 4 anos, né, para Senado.
1: Mais 4 anos.
4: A Tereza Cristina poderia tranquilamente

0: tranquilamente concorrer, sem risco de perder mandato, sem risco de nada, ou seja, para ela só tinha possibilidade de ganho, mas por conta de composições, neutralidade de partido, etc., Tereza Cristina não foi a candidata. E ele perdeu a oportunidade de agregar ainda mais o agronegócio ao redor dele, porque embora o agronegócio vá votar majoritariamente no Bolsonaro, porque existe uma percepção do agronegócio de que o Lula não gosta do agronegócio, que o PT não gosta do agronegócio, aliás, o PT não gostar do agronegócio é histórico, tá? Mas existe a percepção de que o Lula na física também não gosta do agronegócio. Você falar com qualquer grande produtor, médio produtor, eles vão te falar isso. Isso é unânime no agronegócio. Tanto é que os estados em que o agronegócio é mais forte votam fortemente contra o PT. Santa Catarina, Rio Grande do Sul, Paraná, interior de São Paulo, Mato Grosso, Mato Grosso do Sul, tudo antipetista, tá? Então, esse é o segundo ponto. E o terceiro é o seguinte, né? Acho que o Flávio Bolsonaro precisa fazer o mapa astral dele. Precisa fazer o mapa astral dele.
1: Por quê?
0: Porque ele é muito azarado, tá? Quando ele foi aos Estados Unidos falar com o Trump, logo depois do Trump anunciou o quê?
2: Tarifa.
0: Aí veio o Tariflávio. Aí hoje, lamentáveis, dois casos horríveis, de estupro de vulnerável no Brasil. Um em Tocantins, né? E outro em Pindamonhangaba.
2: Interior de São Paulo.
0: Interior de São Paulo. Pindamonhangaba, né? Cidade do Geraldo Alckmin, que ele foi prefeito. E onde o Ciro Gomes nasceu, porque o pessoal tenta empurrar o Ciro Gomes para dizer que é cearense da minha terra. Não, toma para vocês São Paulo, que ele é daqui. E lógico. E o caso foi em Pindamonhangaba, e o vice do Flávio pesa contra ele, se ele é inocente ou não, isso é outra discussão, mas pesou contra ele aí uma acusação meio pesada, né, desse tipo de crime. Então, amanhã que as redes sociais vão engatar as histórias...
2: As manchetes dos sites e jornais já estão
0: A oposição, Flávio Bolsonaro, ou seja, a situação, a esquerda brasileira, já está trazendo isso... sobre o vice dele, sendo verdade ou mentira, tendo comprovação, não tendo comprovação, tendo acusação fundamentada ou não, mas é o que já está sendo trazido nas notícias.
1: Rubens.
3: O Brasil vive uma época que eu acho que desmoralizaram o escândalo. Então, esse um escândalo a mais, um escândalo a menos. Hoje, no mesmo dia que saiu isso, o chefe de gabinete lá do Lula acabou de sair recebendo dinheiro...
0: Exatamente.
3: Da
0: Luxenzinger, né?
3: Luxenzinger. Roberta Luxenzinger.
0: Isso.
3: E o Lulinha vai sofrer outra investigação. Você teve esses casos aí que você falou, dantescos. Então, desmoralizaram o escândalo no Brasil. O escândalo perdeu aquela aura que tinha de algo que as pessoas ficavam impactadas. Tanto é que nós vamos falar de pesquisa, provavelmente.
2: A gente está anestesiado aí.
3: A sociedade não reage mais. Então, vai ser um escândalo a mais até vir um outro escândalo.
0: Rubens, só para não ficar parecendo que foi coisa solta no ar, tá? Esse levantamento contra o candidato a vice, veio também não é das melhores fontes, né? Soraya Tronic, tá? Não é das melhores fontes. Mas, que eu acho que o grande momento da carreira política dela foi se trocar com o padre Kelmon.
2: Ele está sendo investigado.
0: Não, ele está sendo investigado.
2: Isso existe, a investigação por estupro de vulnerável.
0: Sim, a investigação existe.
2: Ele já fez DNA.
0: Exato, é isso que eu ia dizer. Já fez o DNA.
1: Nunca se negou, a investigação existe.
0: Exato, mas é só para dar o contexto, porque às vezes a gente fala e fica quebrado, parece que está se levantando uma acusação específica contra ele. O que eu levantei foi o mapa astral do Flávio, pela conjunção de notícias, que é óbvio que o Trump não está com a tarifa, porque o Flávio foi lá, já tinha sido desdito pelos burocratas há muito tempo, mas ele vai lá e acontece isso. E quando ele anunciou o vice dele, dois casos horrendos estouram na imprensa nacional. Então, eu só estou querendo dizer que o Flávio tem um azar muito grande com o timing. E é óbvio, a gente sabe, ele fez o DNA, se pôs à disposição, teve manifestação de parente dele, já negando tudo. Por isso que eu falei, com ou sem fundamento, inocente, culpado, o grande problema é o timing e como a esquerda vai usar as manchetes.
1: E o tribunal da internet, né?
0: Exato. É por isso que eu falei que o problema do Flávio é o mapa astral e não a qualidade do vice dele.
3: Mas o Flávio tem uma capacidade de gerar uma autocrise também que a gente tem que elogiar, né? Então, ele briga com a Michelle, vai lá nos Estados Unidos e parece que ele pede o tarifaço.
0: Quatro programas atrás, a gente falou que o apelido dele era para ser Cirinho, porque ele gera tanto problema para ele mesmo quanto o Ciro em 2002.
3: A autocrise, Ciro em 2002, da Patrícia...
0: É o Cirinho.
3: Mas vamos pensar aqui, qual é um escândalo que poder... Quais escândalos que mudaram o caminho das eleições? O escândalo ou propaganda? os grandes escândalos que a gente teve. Teve o do Ciro, que ele caiu mesmo. Teve aquele comercial...
2: Para lembrar, escândalo do Ciro...
0: Foram dois. Em 2002, ele disse que o papel da Patrícia Pilar, a mulher dele, era dormir,
3: sim,
0: com ele,
3: dormir com ele.
0: E chamou o eleitor de burro no rádio.
3: De burro. O Ciro foi isso. Uhum. E teve aquele comercial famoso da Dilma contra a Marina, da independência do Banco Central. Que a comida saía da mesa, isso, assim, do... E aquilo lá teve efeito devastador também. A Miriam lá com o Lula... Aconteceu um monte de coisa, não dá para falar
0: que... E aquele que levou o Alckmin para o segundo turno, aquela pilha de dinheiro apreendida que na eleição de 2006.
3: Também não foi legal, e a Rosiana Sarney lá naquele caso...
1: E que liderava as pesquisas, estava bombando as pesquisas.
2: Mas Rosiana Sarney em 2002, hoje, certo?
3: Isso. Certo. Hoje, a sociedade não tem mais aquela capacidade de indignação.
0: Escândalo demais, se habituou.
3: É, escândalo bom, escândalo novo. Até sexta-feira vai aparecer mais uns dois.
2: Ah, mas eu só quero lembrar uma coisa, tá? Estupro de vulnerável é extremamente grave, né? Eu sei que vocês não estão falando nada contrário. Não,
3: óbvio.
2: Ainda é uma acusação, ainda
1: muito
2: está
1: pesada,
2: sendo investigado, mas a gente...
0: Porque assim, Verosca, só para contextualizar. Primeiro que quem trouxe a informação são dois congressistas meio, né, digamos assim... Não estão entre os mais reputados...
2: Sim, Emanuel, mas,
0: não, mas só para concluir o raciocínio. Não são os dois mais reputados do Congresso. Ele fez exame de DNA, parente em questão se manifestou, ou seja, por enquanto, ainda milita em favor dele uma presunção de inocência.
2: Okay.
0: Então, por isso que a gente não pode dizer que ele é culpado ou não. Por isso que a gente fala, existe a investigação. O maior problema que eu estou colocando aqui não é o problema jurídico, eu estou colocando o problema do Flávio. O problema do Flávio é que justamente no dia que ele anuncia um vice... que tem isso nas costas, acontecem no Brasil dois casos pesadíssimos, nos quais você teve estupro de vulnerável, um em Palmas e outro em Pindamonhangaba, e o sujeito em Pindamonhangaba só escapou do linchamento, que ele teria sido linchado em qualquer lugar, porque as pessoas lá que o apreenderam, o trancaram no quarto. Então, esse sujeito, infelizmente, é julgado pela justiça brasileira, na qual ele vai depender da trilionésima instância para ser condenado. E só o fato de eu dizer aqui que ele é um abusador, eu posso ser processado, porque o Supremo Tribunal Federal disse que, mesmo com testemunha, se tivesse gravado o que fosse, eu não podia chamá-lo do que ele é até o trânsito penal condenado em julgado. Então, é só o ponto político do Flávio. Ninguém está diminuindo o peso da coisa, mas é só o ponto político.
3: Mas
0: porque
3: sorte.
0: Realmente, se a gente fosse discutir o ponto legal desse estuprador de Pindamonhangaba, eu acho que eu tinha que ser censurado aqui na bandeira de tanto xingamento que eu ia fazer contra ele e a última geração da família dele.
3: Seria pouco.
2: Pode falar, Rubens, depois.
3: Não, isso seria pouco. Aquilo lá foi...
0: É um vagabundo de quinta categoria.
3: Uma criança autista.
0: Um vagabundo de quinta categoria.
3: Bom, o negócio... Mas do ponto de vista político, como o Emanuel falou, você tem hoje a sociedade, ela é balizada por ódio, né? Uma rejeição, a rejeição mudou de qualidade, hoje a rejeição parece ódio. Antes você rejeitava o Fernando Henrique porque ele era professor, porque ele privatizava. Hoje, se você fala mal do outro candidato, a pessoa vai para cima, briga, luta, xinga.
2: Nem quer ouvir o seu argumento, né?
3: Então, se metade, grosso modo, metade do eleitorado odeia o Lula e metade odeia o Bolsonaro, o Flávio, dificilmente um acontecimento de um vice vai mudar, vai ter grandes movimentações. Do ponto de vista político, o filme... Deu aquela queda no Flávio que a gente viu.
0: E você sabe o que é o mais absurdo, Rubens? O Brasil devia ser um país em que a discussão do vice devia ser muito importante.
3: Claro.
0: Porque, veja, Tancredo Neves morreu, veio o vice, certo? Você teve... Claro. O Lula quase tomou um impeachment na época do Mensalão. Podíamos ter tido que o Zé Alencar iria assumir. Então, era importante saber quem é o vice.
3: Itamar
0: assumiu do Collor. A Dilma assumiu o Temer.
3: Exato.
0: Tá? E outra coisa, né? O Lula está com 80 e poucos anos.
3: Tá,
0: as pessoas podem falar que está saudável o que for, mas é uma idade avançada. Então, discutir o papel do vice é importante.
3: Mas, segundo o próprio Lula, ele está melhor do que quando ele tinha 57. Deve ser um caso raro aí.
0: Benjamin Button.
3: Na ciência, é o Benjamin Button.
1: Bom, vamos lá. Vice tem isso, então. Tem essas questões todas ligadas, nesse caso, à última indicação. Rubens, a gente já comentou aqui, outras vezes, uma situação que é ninguém composto com ninguém. Todo mundo é puro sangue. Não se conseguiu montar alianças, nem para aumentar o tempo, nem para aumentar realmente o espaço de debate com outros partidos à direita, porque na esquerda a chapa já estava montada, Lula confirmou, mesmo que setores do PT quisessem a vaga de Geraldo Alckmin, ele bancou Alckmin mais 4 anos. Como é que é essa situação de não expandir, né, para fora do partido?
3: Olha, o grande negócio do partido é eleger deputado e senador.
0: Acho que é mandar o fundo partidário.
3: Porque isso leva o fundo partidário e uma capacidade de negociação maior. O legislativo brasileiro, Verus Felipe Emanuel, para vocês terem uma ideia, ele controla 24% do orçamento livre do Brasil, do orçamento federal. Não existe isso em nenhum lugar do mundo, não tem mais nada parecido com isso. Então, na verdade, nós temos no Brasil 3 executivos. O executivo do governo federal, o executivo do legislativo, que manda o dinheiro e manda fazer, e a justiça, que manda os outros dois fazerem as coisas.
0: A justiça não é executiva, a justiça é um império absolutista contra o qual não há recurso.
3: Executa. Executa.
0: Quem manda no Brasil são 3 ministros do Supremo Tribunal Federal. Todo o resto é o que eles permitem que aconteça.
3: Então, nessa conjugação de interesses, é muito difícil você se associar a um partido cujo cabeça de chapa possa carregar um monte de deputados consigo. Os palanques estaduais são importantíssimos. E o Brasil tem 6 partidos ali, mais ou menos, entre 80, 40, 35 deputados. É muito partido com uma força relativa.
2: Agora, o PL diz que Alfredo Gaspar, uma das vantagens dele é que ele é nordestino. Eu lá tenho as minhas dúvidas se isso pode vir a agregar voto do Nordeste, o fato do vice ser um vice.
3: Lula é Deus lá.
0: Não, mas vamos, já foi. Hoje, se você olhar as pesquisas, Lula diminuiu a intenção de voto no Nordeste e aumentou no Sudeste. Tá? Aumentou no Sudeste, principalmente, as pessoas não estão demorando para entender o efeito disso, com a isenção do imposto de renda. Porque a isenção do imposto de renda liberou receita para a classe média baixa, empregada, que historicamente não vota no Lula nas cidades e passou a ter mais dinheiro no bolso.
1: E em relação ao Sudeste, tem uma outra situação envolvendo o presidente Luiz Inácio Lula da Silva. Ele escala Fernando Haddad para fazer um bom número de votos, se puder ganhar, melhor, PT, ganhar São Paulo. Mas o objetivo é colocar votos, colocar um nome forte para trabalhar para Lula. Ele tem Eduardo Paes, no Rio de Janeiro, franco favorito. E a saída de Cleitinho, de Minas Gerais, que é o segundo maior colégio eleitoral, embolou o Sudeste. É o segundo maior colégio eleitoral e a gente não sabe o que vai acontecer em Minas, onde os outros candidatos, se não há pesquisas novas, os outros candidatos estão com 12, 10%, mais ou menos todo mundo embolado numa faixa ali de margem de erro. O Sudeste é algo a ser trabalhado e está pesado.
3: Já foi, em 2022, o Lula cresceu nos três grandes, nos três grandes
0: estados. Mas ele já tinha o Rio. O Rio, ele já, na vez passada, já tinha levado o Rio.
3: Mas você, o Eduardo Paes é uma figura ecumênica no Rio, né? Porque ele é apoiado pela direita, pela
0: esquerda,
3: pela
0: centro, esquerda, dentro,
3: ele
0: meio, baixo,
3: é do partido do Caiado. Então, é um ser aí camaleônico que a gente tem que tentar entender melhor. Essa história do imposto, tem a diferença entre você aumentar o Bolsa Família e o cara começar a receber o dinheiro ali, e você dividir isso aí em 12 vezes, certo? Então, você tem um certo tempo para isso aí amadurecer. Agora, foi uma expansão do universo do Bolsa Família, não tem a dúvida.
0: Mas você tem que pensar o seguinte... Como todo benefício, depois que a pessoa recebe por muito tempo, ela passa a entender como direito. Então, diminui um pouco com o tempo.
3: Claro.
0: Você aumentar o valor não vai ter mais tanto significado. Teria que aumentar muito para ter tanto esse significado. Então, eu já não vejo aí. E sobre o Alfredo Gaspar, é interessante dizer o seguinte, ele não vai trazer nenhum voto fora de Alagoas. Se eu chegar em Fortaleza e perguntar para os meus colegas em Fortaleza, ninguém faz a menor ideia quem ele seja. Se for no Rio Grande do Norte, ninguém sabe quem ele é. Ninguém faz ideia quem o sujeito seja. Ele não vai agregar um mísero voto fora de Alagoas para a chapa do Flávio Bolsonaro.
3: Agregou?
0: Não, eu só quero dizer que foi a pergunta do Felipe. Pergunta do Felipe foi se ele ia agregar alguma coisa, zero.
3: Mas o que teria que agregado... agregou
0: no
3: voto?
0: No caso do Flávio, que tem uma rejeição alta com as mulheres, herdada do pai, e com a briga da Michelle, uma vice-mulher teria ajudado a atenuar a imagem. Pois é, mas não conseguiu.
3: Por causa do partido. Porque a Tereza Cristina é do partido que não quis.
0: A Tereza Cristina teria sido a vice que teria catapultado e teria ajudado muito a vida dele, mas muito
3: seria
0: a vida
3: melhor
0: dele.
3: Melhor como candidata ainda.
0: Eu não acho que ela tem voto. Para nacional, não.
3: Ah, não, mas do ponto de vista de formação, de competências, é um.
0: O que ela fez no agro,
3: sensacional.
2: Quero fazer uma observação aí, já que a gente está falando de vice e de mulher, muita gente esperava que a Michelle Bolsonaro viesse a ser essa vice, ou a Priscila Costa, né, que é apoiada por Michelle no Ceará, viesse a ser essa vice.
1: Que era o meu entendimento ontem.
2: A gente conversou com o Mitre sobre isso, né, Felipe? Mas, vamos notar aí, não foi nem Michelle, nem Priscila, e a Michelle nem foi no anúncio do vice hoje. Isso é importante a gente notar.
3: É, e a nota que ela soltou é uma nota ambígua, né? É, falou lá, tomara que a chapa tenha sucesso, agradeço as mulheres que se colocaram à disposição.
2: Quer dizer, tinha a opção
3: de mulher. Tem uma rusga.
0: Mas a direita se mata, né?
3: Se mata.
0: A direita se mata. O inimigo da direita é o Lula, eles se matam para dentro.
3: É autocrise.
0: Eles assim... Vamos caçar o que fazer hoje, o quê? Um problema. Sabe o Pink e o cérebro?
3: É isso aí.
0: Aí o Pink tem que arruinar o plano do cérebro de dominar o mundo? É mais ou menos isso.
3: É mais ou menos.
2: Eu adoro o Pink e o cérebro.
0: É, mas, desculpa, se você olhar a campanha do Flávio Bolsonaro, ela é um episódio do Pink e o cérebro. Porque o cara tinha tudo para ser praticamente ungido presidente, quando com ele foi anunciado, disparou meteoricamente nas pesquisas. Todo mundo estava já especulando que o Lula não ia concorrer. 9 em 10 analistas estavam soltando o nome do Camilo Santana, que tinha sido ministro da Educação, para o Camilo Santana concorrer, porque diziam que o Lula não ia concorrer, porque ele não queria correr o risco de perder, queria encerrar a carreira política dele com a vitória. E, de repente, a campanha do Flávio começa a criar problema para ele mesmo. O Cirinho começou a criar problema para ele mesmo. Então, ali é o Pink e o cérebro. Agora, eu não sei quem é o Pink e quem é o cérebro da campanha dele, mas que está lá, está.
2: Rubens.
3: Essa capacidade de criar crises foi exposta no governo Bolsonaro. A pandemia já era uma baita de uma situação que bastava por si só. E ele conseguiu ir contra a vacina, conseguiu ir contra aquele isolamento que foi necessário. Tivesse outro comportamento ali, certamente ele ganharia.
1: Deixa eu fazer uma questão polêmica, então. Dentro desse caso, e todo mundo identifica a crise da Covid como um momento que afunda o governo Bolsonaro, vai para o debate político e ali ele não consegue se recuperar. Mesmo assim, perde por pouco dentro da margem ali de votação. Anthony Fauci vai entrar no debate brasileiro?
0: É, só um pequeno detalhe, Felipe. Eu não acho que foi o posicionamento do Bolsonaro que afundou isso na campanha. Não dizem que o posicionamento dele é correto, não, tá? Não vou entrar nesse ponto. Porque muita gente no Brasil concordava com ele. Ali era bem polarizado, metade da população, metade concordava, metade discordava. Era a maneira.
1: Mesmo com toda a polêmica, ele perdeu.
0: O que eu quero dizer foi o modo que ele fez.
1: Mas a pergunta é, Anthony Fauci, vai voltar a Covid para o debate brasileiro?
0: Eu acho o seguinte, primeiro que as pessoas estão...
1: Para quem não está acompanhando o depoimento de Anthony Fauci semana passada no Congresso, onde deixou várias dúvidas, pediu...
2: Congresso americano,
1: pediu para usar a emenda número 1, dizendo, olha, não vou responder essa pergunta, me dou o direito de não responder mais de 100 vezes. E esse debate cresceu em nível mundial.
0: Só para os nossos ouvintes, Felipe, entenderem, porque essa questão às vezes fica muito complicada, é o seguinte, Anthony Fauci era o diretor do Instituto Nacional de Pesquisas Infecciosas dos Estados Unidos quando estourou a pandemia. Então, ele era o responsável por coordenar a resposta médica do governo americano, que na prática acabou se tornando a resposta praticamente global, excetuando-se a China, a resposta foi praticamente a resposta americana, os outros países seguiram, e o Anthony Fauci, ele na época foi muito criticado por conta de medidas tomadas que vários cientistas discordavam ou ofereciam contrapontos. E aí, sem a discussão da ciência, se ele estava certo ou errado, o que aconteceu foi o seguinte: em um dado momento, o diário dele se tornou público, porque ele escreveu o diário usando servidores, ou seja, computadores do governo americano, e pela lei americana, tudo que você faz em um computador do governo americano é propriedade do governo americano. Se ele foi amador, se ele achava que nada ia acontecer, que não tinha nada demais, fato é que 1000 páginas do diário dele foram reveladas, nos quais se apresentou ali um homem pequeno, vaidoso, em busca de prêmios, se gabando da sua amizade com celebridades, pedindo indicação para nominações, para honrarias, e ali, aquele ponto, levou com que o Senado chamasse para depor. O detalhe é que, no final do governo Biden, quando Joe Biden concedeu perdão a várias pessoas, ele perdoou Anthony Fauci por quaisquer crimes que ele pudesse ter cometido até aquela data, sem especificar quais crimes. Esse poder de conceder graça, que é o perdão individual, é um poder absoluto na Constituição americana. E o Anthony Fauci, ele não poderia se negar a depor no Congresso, porque o Supremo Tribunal Federal, desculpa, a Suprema Corte Americana diz que se você não tem risco de prisão, você não pode invocar o direito de não se autoincriminar. E ele invocou esse direito mais de 100 vezes. Então, hoje o Congresso americano está debatendo se, por ele ter exercido essa prerrogativa de não falar para não se incriminar quando ele não poderia, se ele deve responder pelo crime de desacato ao Congresso. E isso está dando margem a várias teorias sobre por que ele se calou. Se ele haveria mentido, se ele está cobertando alguém. Então, essa discussão está sendo travada nas redes sociais do Brasil. Não acho que essa discussão será travada na campanha presidencial.
1: Essa é a minha pergunta. Você também não, Rubens?
3: Mas eu não posso deixar de fazer um comentário aqui sobre a questão do comportamento do Bolsonaro na Covid, que lá foi dantesco. Ele que queria acabar com o João Dória, que estava desenvolveu uma vacina aqui em São Paulo. Que é isso? E essa opinião pública não estava tão dividida assim, e você não pode... A opinião pública não está sempre certa. Esse aqui... Deixa eu falar um pouco. A opinião pública não está sempre certa. A opinião pública, por exemplo, quer acabar com o Congresso. Se você perguntar, você acha que o Congresso é necessário? Não, vamos acabar com que é pena de morte, quer diminuir a idade penal. Então, nem sempre a opinião pública está certa. Agora, a maior prova de que o Bolsonaro estava errado foi que ele perdeu a eleição para o Lula, que estava acabado. O Lula ficou preso. Gente, olha isso. Ele ficou preso mais de 580, né?
0: Um ano e pouco.
3: 500 e tantos dias. Pô, voltou e ganhou a eleição. Também não concordo com a coisa do Bolsa Família. Se tivesse mais um mês, o Bolsonaro ganhava a eleição. Porque ele estava assim que ele triplicou lá, ó. O Bolsa Família naquela...
0: Eu só acho o seguinte, Rubens, não é uma questão... como eu disse, eu não estou entrando no ponto se a postura do Bolsonaro estava certa ou errada. O que eu estou te dizendo é, uma parte grande da população concordava com ele. E aquela parte indecisa, ela realmente se moveu muito pela maneira que ele fala. Que ele e o Trump, eles têm um problema. Uma coisa é você ser histriônico...
3: Alguns.
0: Não, estou falando de comunicação.
3: Alguns problemas.
0: Estou falando de comunicação. É um problema você ser histriônico na campanha, especialmente quando ela é polarizada, ela é bom para você ser eleito. Mas é ruim para governar. Porque você alinha numa parte grande do eleitorado. E essa parte grande do eleitorado não quer ver confusão. Essa parte grande do eleitorado, ela quer uma vida tranquila. Então, você não consegue governar ser histriônico. Atrapalha. Se ele fosse menos histriônico, independentemente das posições dele, ele teria tido muito mais chance.
3: Não é?
0: Muito menos.
3: Ué, olha o que ele fez na convenção.
0: Muito
3: menos. Você é advogado, né?
0: Sou.
3: Também. Eu sou cientista político. A certa altura lá, ele falou que o Brasil precisava de menos advogado, menos cientista político.
0: Eu concordo que o Brasil precisa de muito mais engenheiro. O Brasil devia ter 90% menos advogado e 10 mil vezes mais engenheiro.
3: Mas não, eu preciso completar uma frase, porque senão as pessoas não vão entender. Você espera um pouquinho até acabar o raciocínio. O que o Lula fez foi mentir tresloucadamente para a população. Ele falou... que o Brasil deu um salto educacional. Pô, o Brasil investe 6,2% do PIB.
0: E o PISA só cai.
3: Que é a média do OCDE, um pouquinho para cima da média do OCDE. E é de 60 países do PISA, é o quê? 58?
0: Só 50, cai desde 2002.
3: E só cai. Isso é uma vergonha ele falar isso. Falar que o Alckmin foi o menor ministro da indústria, que a indústria só cresceu, é mentira deslavada. E falar que agora ele vai ser o Lulinha, pô. Ele fala como um ombudsman do governo dele. Faz 30 e tantos anos que eles estão governando. Pô, e não...
4: Posso acabar? Pera, só terminar. A hora que eu pontuar o ponto final, assim, é porque eu acabei.
2: Calma.
1: Nós temos pesquisa aí.
3: É, temos pesquisa. Não, só para falar isso. Então, em matéria de histrionismo, pô, estão ali, ó.
0: Eu acho que tem uma diferença entre o histrionismo e a mentira. O histrionismo é aquelas coisas que o Bolsonaro dava murro na mesa, xingava, falava algo.
3: Ele falou que é melhor que o Pelé, melhor que o Messi, melhor que o Cristiano Ronaldo, que é um milagre de Deus.
0: Mas você não queria esperar o ponto?
3: Hã?
0: Você não queria esperar o ponto?
3: Mas você falou 90% do tempo, eu estou falando 10.
2: Gente, a gente não pode esquecer que ele imitou uma pessoa com falta
0: com
2: de ar.
0: Com certeza. Está totalmente errado.
2: Foi horrível.
3: Completamente errado.
2: Então, isso não é nem é histriônico, isso é falta de empatia.
0: Mas é onde eu quero te dizer.
3: Falta de humanidade.
0: Essa conduta dele afasta o eleitor que não gosta de polarização. Agora, sobre algumas coisas que você está falando de política, deixa eu te falar uma coisa para você. Tem político que só não é inútil porque serve de mau exemplo.
1: Feito? Então vamos para outra parte, vamos saber das pesquisas.
2: Eu gostei disso, eu vou usar adorei. Essa frase para a vida agora.
1: Eu adorei os dois, esses dois têm que voltar mais
2: como
1: vezes.
2: Como que é? Tem político, Emanuel? Tem político? Sim.
0: Tem político que só a gente só não diz que não serve para nada, porque ele serve de mau exemplo.
2: Adorei.
1: Tá bom, então vamos lá. Pesquisa com intenções de voto para presidente nas eleições de outubro. Confira o levantamento da Genial Quest.
5: O presidente Lula lidera o primeiro turno com 39%, seguido pelo senador Flávio Bolsonaro com 30%. Renan Santos e Ronaldo Caiado estão empatados com 4%. E Romeu Zema tem 2% das intenções de voto. Cabo Daciolo, Augusto Cury e Samara Martins aparecem empatados com 1%. E os demais candidatos não pontuaram. 10% dos entrevistados estão indecisos. E brancos e nulos representam 8%. No primeiro cenário de um eventual segundo turno, Lula se reelegeria com 44%. Flávio Bolsonaro tem 39%. Na disputa contra Romeu Zema, Lula tem 46% e o ex-governador de Minas tem 34%. Contra Ronaldo Caiado, o presidente Lula aparece com 45% e o ex-governador de Goiás com 37%. E no último cenário, Lula tem 45% e Renan Santos, 35%. A pesquisa completa você confere no portal band.com.br.
2: Uma ideia divulgou uma pesquisa também para as eleições de outubro deste ano. Vamos ver os números.
5: No primeiro turno, o presidente Lula está com 43%, seguido de Flávio Bolsonaro com 35%. Na sequência, aparecem Ronaldo Caiado com 5,7%, Renan Santos com 4,7%, Romeu Zema com 2,6% e Augusto Cury com 1,7%. Os demais candidatos não atingiram 1%. Brancos e nulos são 2%. E 4% dos entrevistados não sabem em quem vão votar. Lula aparece na frente também no segundo turno, com 48,5%. E Flávio Bolsonaro tem 43%. Em outro cenário, o presidente Lula tem 48,5% e Ronaldo Caiado tem 40%. Contra Romeu Zema, Lula aparece com 48,5% e Zema com 37%. No último cenário pesquisado, Lula tem 48% e Renan Santos tem 34,7%. Essa pesquisa completa também está disponível no site band.com.br.
1: Rubens, mais duas pesquisas com o momento da eleição.
3: É, você tem essa, chama, né, em, tecnicamente, de instabilidade dinâmica. Estabilidade dinâmica. Você tem pequenas variações desproporcionais aos estímulos, né? Você tem grandes escândalos e pequenas variações. Por quê? Porque você tem dois fatores grandes de estabilidade. Um é a questão da rejeição. É difícil você deixar de rejeitar alguém, né, Isamar?
0: Super.
3: Hã?
0: Super.
3: É difícil. É mais fácil como eu estou aqui, começando a gostar de você.
0: Do quê? Você acabou de falar que tinha me assistido em 2022, pô. Já gostava de mim?
3: Não, eu vi seu vídeo antes de vir para cá.
0: Opa.
2: É. Você não estava gostando quando você viu o vídeo?
3: Não, eu comecei a gostar mais aqui.
2: Ah, entendi.
3: Comecei a gostar mais.
1: Empatia.
4: É?
2: Assim, ó, faz assim. Revelações.
4: E ainda convidou a gente pra almoçar amanhã, pô.
2: É, convidou e vai pagar, né?
4: É, muito generoso. Então, uma, essa questão da rejeição. Então, não tem muito espaço pra você. Se metade tá me rejeitando, fica meio apertado ali pra crescer. E a segunda é essa avaliação administrativa do Lula, que deve crescer um pouquinho, mas está ali no limbo. Né? É 38 de ótimo e bom, 37 de ruim e péssimo, 49 de aprova, 48 de desaprova. Isso daí também não provoca grandes movimentações. Agora, você tem um fator de estabilidade, instabilidade e de imprevisibilidade que chama Donald Trump. Passou meio batido aquela coisa da Copa do Mundo, a retirada do cartão vermelho do jogador americano. Lembra? Que é aquilo lá, ele quis falar para o mundo assim. O juiz era brasileiro, que aplicou o cartão vermelho. O que ele quis dizer foi assim, ó, coisa que vem de juiz brasileiro não vale. E ele deu essa sinalização. E ele é capaz de. Ele é completamente imprevisível. Se o Flávio for lá e pedir para ele tirar o tarifaço, não sei o que pode. Por aí pode vir alguma coisa, mais ou menos não. Mas escândalo bom para mudar muito essa curva é difícil.
2: Emanuel?
4: Pronto.
0: Não, eu quando vejo os resultados dessas pesquisas de popularidade, ótimo e bom de político brasileiro, cada vez que eu vejo um político brasileiro com mais de 10% de ótimo, eu entendo claramente por que o nível que eles mantêm da educação pública brasileira é baixo. Porque pessoas que tivessem uma educação básica na escola boa e tivessem na escola conhecimentos gerais suficientes para se conduzirem bem no mundo, achariam absolutamente todos os políticos brasileiros, praticamente sem exceção, incompetentes ou corruptos ou os dois. Porque como é que a gente tem um país que em 3 anos e meio aumentou em 10 pontos percentuais a relação dívida-PIB, 1 trilhão e 200 bilhões a mais de gastos, que os Correios se tornaram deficitários porque o ministro da Fazenda chegou a dizer para o Pedro Campos aqui da Band que é porque mandar carta estava caro, era deficitário, um negócio assim totalmente surreal, como se hoje as pessoas ainda mandassem tantas cartas assim, quando tem o e-mail, o SMS, o WhatsApp, o Telegram, direct do Instagram, tá? Tem gente que manda recado para a namorada que bloqueia, até mandando pix de 1 centavo, aí vai mandar carta. E aí, as pessoas ainda dizem que essa política tem 38% de ótimo e bom, com o país se endividando, com as pessoas tendo que pagar cinema em 3 parcelas no cartão de crédito, a pessoa vai no supermercado para comprar alface, conta dá R$12, a mulher do caixa pergunta se quer parcelar, porque boa parte da população precisa parcelar, compra de 12, 14, 15 reais no supermercado, e isso é ótimo e bom de político. Então, quando você olhar que a educação pública brasileira é mantida de propósito com baixa qualidade, é porque no dia que a educação de qualidade chegar para as massas brasileiras, nenhum membro do Congresso praticamente fica, e ninguém do Executivo, porque o povo saberia o quanto eles mentem para você.
2: Rubens?
4: Se você fizer uma ressonância magnética do eleitor brasileiro, o que ele é? É um eleitor muito pobre. A mediana, 1.650, metade do Brasil tem uma renda menor que isso. É um estacionamento que a gente paga aqui, R$40. É o povo mais, a população mais ansiosa do mundo, segundo a OMS. É a segunda população mais deprimida do mundo, também segundo a OMS. E é a população mais endividada do mundo, Emanuel. Enquanto hoje os principais bancos brasileiros lucraram 288 milhões, e a cada 4 dias 1 bilhão e tanto. E 82% das famílias estão endividadas. Quer dizer, as pessoas ansiosas, endividadas, ganhando pouco e tendo que... Só que o cartãozinho de crédito lá rotativo, sabe quanto dá por ano? 338, amigo. Quem é que vai pagar isso? E aí vem dizer, um país que tem o desenrola.
1: Dois.
4: Pode dar certo?
1: Sim, porque já está projetando 3 aí na frente.
4: É, nós vamos ter desenrola 18 desse jeito.
1: Exatamente. Verusca, para botar fogo na lenha, vai.
2: Eu quero só fazer uma observação aqui, porque o Emanuel...
4: Pacífica.
2: Sim, sim.
1: Não, pacífica não queremos. Vai.
2: O Emanuel reclamou dos políticos, mas eu gostaria de lembrar e perguntar também, quando você fala dos políticos, é desse Congresso que está aí, porque sem democracia... Quer dizer, sem política não há democracia.
0: São coisas...
2: Por favor, coisas... você não está condenando a política, você está condenando o retrato dos políticos que a gente tem hoje, é isso?
0: São coisas completamente diferentes. Você falar que os políticos brasileiros ou são incompetentes ou são corruptos, de você dizer que não tem que ter política. Tanto é que a minha primeira observação foi que eles mantêm o nível educacional baixo, porque do contrário nenhum estaria ali. Então o ideal seria nós termos um excelente nível educacional para que fossem eleitas pessoas sérias, com espírito público, para que as discussões fossem adequadas, para que a gente estivesse discutindo inteligência artificial nas escolas, para que a gente estivesse discutindo como o Brasil se insere no mundo, para que a gente estivesse discutindo como é que as terras raras devem ser usadas para atrair empresas de ponta para o Brasil, para a gente discutir como é que nós vamos parar de deixar de ser um país endividado, para a gente discutir como melhorar o nível médio da qualidade de vida do brasileiro consistentemente ao longo dos anos. Isso não é a abolição da política, isso é o contrário. Isso é a minha reclamação de que o nível da política é baixo, porque os corruptos e pilantras que aí estão querem manter a educação baixa, porque do contrário eles não se elegeriam. Eu sou do Nordeste, eu te garanto uma coisa, se você for ao interior do meu estado, Ceará, que a maioria absoluta das cidades tem um nível educacional sofrível e não acredite na propaganda do político, porque se o nível educacional fosse bom, viriam melhores empregos, teriam mais investimentos, teriam melhores oportunidades educacionais e o PIB e o IDH seriam muito melhores. Então, o nível educacional é mantido baixo porque o povo, quando é mantido ignorante, porque o povo, quando é mantido inculto, é um povo fácil de manipular. É um povo que cai em polarização, é um povo que cai em nós contra eles, é um povo que acredita sempre que você diz que o que o outro fala é de extrema. Então, eles fazem isso de propósito, porque é a única maneira que eles têm de continuarem controlando o dinheiro do povo.
1: Eu vou resumir na frase do Ulisses. Estão reclamando do atual Congresso?
0: O próximo é pior.
1: Espere o próximo, que será pior. O Rubens tinha uma... Esses Guimarães, tá?
0: Ponto.
4: Hã? Posso falar?
2: É, mas eu só queria deixar isso explicado, mas está explicado. Pronto. Tá. Pode ir, Rubens.
4: Tem políticos bons, né?
2: Sim.
1: Raros, mas existem.
0: Tem, é o desvio padrão da estatística.
4: Não.
2: Eu acho que existem
4: pessoas sérias.
2: Concordo com o Rubens. Claro,
4: existem pessoas sérias, não são... Congresso é mais ou menos assim, um terço quer coisa boa, um terço quer fazer o que você está falando que eles fazem, e um terço vai...
1: A reboque.
4: Vai no samba ali. E a gente tem uma mania, Manuel Veloso Felipe, de achar que o Brasil vai fazer reformas revolucionárias. Né? Essa ideia de reforma revolucionária já é contraditória. Né? Ou você faz uma reforma, ou você faz uma revolução. E a gente quer fazer mini revoluções para resolver as coisas. Isso não vai acontecer. A gente tem que evoluir. Agora, a pior maneira de evoluir é falando que ninguém presta. Primeiro porque não é verdade. Não, primeiro porque sem política nós não temos sociedade, né? Certo?
2: Esse era meu ponto.
4: Quer dizer, qual é a alternativa a você resolver as coisas politicamente?
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1: Atenção, nossos amigos de Itapetininga e toda a região. Está começando pela nossa rádio Super Difusora FM 94,5, o programa Quando o Sertão Fala. Programa que apresentamos diariamente no horário das 5 às 7 horas da manhã, com produção e apresentação do Caboclo Zé Vicente, firme com nós na mesa nosso amigão Rapinha, direção geral, nosso competentíssimo diretor Tuti Abrão. 5 horas e minuto, 5 e 1 do dia 6 de agosto de 2026, quinta perona, dia de feira, madrugada um pouquinho fria, mas nós, graças a Deus, estamos aqui firme com você para mais um programa. Eu quero mandar um bom dia bem carinhoso a todos vocês, da cidade, do campo, toda a região, que está ligadão com a nossa supervisora. Um bom dia ao nosso técnico de som, São Miguel Rapinha. E vamos começar a parte musical do programa. Eu quero agradecer a pessoa que já ligaram aqui. Não esqueça que foi dia de feira, dia de reforçar a jadeira para a criançada, hein, gente? E vamos derrubar o primeiro do dia para todos vocês, para todos os feirantes que estão armando a barraca na feira, para todos vocês do pedaço e vai ao modão. Vamos começar hoje com o Tonico Tinoco. Moreninha linda.

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1: Cinco horas e cinco minutos, rapaziada, 5:05. Quero mandar um bom dia, nosso amigo começa mais cedo a trabalhar. Alguns já amanhecem trabalhando. Padeiro, leiteiro, confeiteiro, para todos vocês que estão com a mão na massa, nosso bom dia. E para todos nossos amigos da Polícia Militar, Polícia Rodoviária, Polícia Viva, Rio Noturno, Corpo Bombeiro, nossos irmãos cavalarianos, nossa Guarda Municipal, nossos amigos agentes penitenciários, o Paulo, o Leander, para todos vocês da segurança, nosso bom dia. E nossos amigos que estão trabalhando na área da saúde, frenteiro, posto de gasolina, balconista, taxista, motorista de ônibus, para todos vocês que estão labutando em todo tipo de função, ganhando essa meta pão cada dia, o nosso sincero bom dia. Quero mandar um bom dia para o nosso amigo da empresa Calvip, também da Poélio, toda a motorizada Calvip também que transporta o progresso aqui na nossa cidade. Um bom dia para todos vocês aí. E vamos trazer mais um modão, gente. Já são 5:06. Vamos trazer um Teodoro Sampaio para vocês lá para Neuza Fadiga, na Vila Hungria, lá para a Dirja Lima, Angélica, na Vila Belo Jonte, Zé Amaral, a Eliana aí na Jardim Santo Inês. E para todos os ouvintes da Modona, para todos os feirantes, para todos vocês, vamos trazer um Teodoro Sampaio aí, a volta da cunhada.

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1: Cinco horas, oito minutos e meio. Quero mandar um beijo ao nosso amigo Ferrante, para todos vocês que estão armando a barraca na feira, preparando a mercadoria aí. Dá pro seu Júlio, na Revenveira, o Rei da Muda. Companheirão também, a banca dele fica em frente à loja de Jura. Tora tudo. Dia de feira, o Júlio abre a loja mais cedo também, um dia pro Jura. Seu Júlio, toda a equipe aí. E pro Sardinha, o Rei da Cesta. Abração pro Sardinha e sua família também. O Sardinha, o Rei da Cesta, ele lá tem cesta pequena, grande, média, bonita, barata, reforçada. Então você vai fazer sua feira, já passa o Sardinha, adquira uma cesta aí, você preencher novidade para criançada, viu, gente? Pega uma sessão daquela bonita lá. E quero mandar um dia pro Marcelo da Melancia também, o homem da Mel Lancia, Melancia com 2L. Abração pro Marcelo, toda a equipe também. E pro Jaiminho, o Rei da Banana Missoura. Toda a equipe dele também, pro guarda-costa, Benedito Masqueta. Pô, o Hugo da Panela, em frente à loja do Hugo. Dia de feira, o Hugo abre uma banca dele, em frente à barraca dele, em frente à loja dele. Abração pro Hugo e toda a família também. Grande companheirão e grande profissional. Ele entende o assunto, hein? E na esquina, pro lado de baixo, lá pro Dirceu do Milho Verde, o Rei do Milho Verde também, toda a rapaziada. João Vitor, Leandro, Rafael, esposa Leandro, toda a família Dirceu. E mais pra cima, né? Lá pro nosso amigão lá, Américo Furtado, Fernando também dos bom, Américo Furtado, esposa Dona Vicentina, toda a equipe do Américo, em frente à padaria Barão, pra prima lá, Cida Bolinheiro, faz um bolinho de frango na feira, que dá até nojo de gostoso, bom dia pra Cida e toda a equipe dela também, e para todos os Fernandes que estão se virando com a vida aí no pedaço, no trecho, nosso bom dia para todos vocês. 5:10, mais um modão, gente. Vamos trazer um modão de viola lá pro Pacheco na fazenda. Tatiana Leira fazer um queira pro cenoura, pro nevo. Pacheco, Titinho Neve, Maria Eva, lá no bairro Bernardo. Para todos vocês do leite, Pedrão no Moquém. Do leite da vaca aí, vamos trazer um modão. Lá pro Rubro Cafezado, na Olho d'Água, também da família, gosta de música raiz. Para todos vocês, pelo bem da estrada. Heróis sem medalha.

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1: Cinco horas, 14 minutos e meio. Quero mandar um dia pro nosso amigo da Vila Rosa, né, pra Dona Doracina Vieira da Silva, toda a família, pra Inês e Luiz, primo da Dilma, e pro Rogério Leite, lá em Salto, Pirapora, também toda a família, pro Zé Pinguim, lá em Pirarucu, toda a família também, pra todos vocês da região aí.

Então já vai vender o mel para a turma aí. E o mel dele é federal também. O mel dele é uma delícia, viu, gente? Abração para o Gabriel Chupeta. E lá para o Pedro Gaúcho, no bairro Cocais também. Para todo você da região aí, nosso bom dia. 5:15:30. Mais um modão para todos vocês, gente. Vamos trazer um gine gino aí lá para o delegado, conhecendo para o Crádio, para vocês. Quero agradecer o Crádio também, o Crádio, o Valdireno, o Marcelo, toda a família do Crádio aí pelo presente que mandou o Libório levar para o Zé Vicente. Deus que abençoe muito você aí, Crádio. Você, Valdireno, Marcelo, toda a sua família aí, pelos presentes, também dando bastante fartura para vocês aí e bastante saúde também. Agradeço de coração, viu, Crádio, os presentes que mandaram. Tem a queijo, leite, tem um monte de coisa. Deus que abençoe vocês aí, vai um modão pro Claudio, o Valdireno, o Marcelo, todo o pessoal da Conceição, vai um modão. Gino e Gino, coração cigano.

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1: Cinco horas, 20 minutos e meio. Quero mandar um bom dia ao nosso amigo do bar Espão de Prata, na esquina da rodoviária, pro Nego. Pro Nego, pro Cenoura, pro Cenourinho, pro Cenourão, pro João Guilherme, toda a família do Nego, do Cenoura. E pra rapaziada que estão moendo o bico aí, sargando a goela aí. O Zé Luque, Coquinho, Palão da Paca, Geleia, Zé Galinha, o Carlão da Paca, o Toninho Correu, o Cateto, que levou o sargadinho pra rapaziada aí. O rei do sargadinho. A Pugalo, o Gato, ainda moendo o bico. Para todos vocês do pedaço aí do bairro Espão de Prata, nosso bom dia. E para todos os amigos do Jardim Brasil, lá para Dona Maria, seu João, Davi, Alina, Gabriela, toda a família da Dona Maria também. Quero agradecer a Dona Maria com o Davi. Deus que abençoe muito a senhora também, toda a família aí, Dona Maria, pelo presente que a senhora mandou ontem para o Zé Vicente. Mandou um presentão lá que vamos estufar a pança no almoço hoje, Dona Maria. Deus que abençoe a senhora, seu João aí, o Davi, Alina, a Gabriela, dando bastante partura para vocês também aí e bastante saúde. E quero mandar um dia pro Jaiminho lá no Jardim Paulista, também toda a família. Jardim Maricota, Mineirinho São Bandeiro, companheirão também, passando a Carrel, seus pais, seu Benedito, Dona Maria Aparecida Carrel. E pro Darcy de Lima, toda a família no Gramadão, Darcy Marques, todo o pessoal que estamos desaparecido lá, o Darcy Marques está desaparecido. Para todos vocês, nosso bom dia. 5h22 e mais um modão, gente, para todos vocês que estão vendo na audiência aí. Vamos trazer Zico e Zeca. Para cantar uma moda antiga para vocês aí. Capelinha do Chico Mineiro.

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1: 1h25 e meio. Esse é a mulher do Carmo, pra nós aqui. Daqui a pouco manda uma dona, viu, Maria? E quero mandar um bom dia à nossa amiga do Sabia Una, lá pro Pacheco, na fazenda. Toda a família, tanto tem leite, fazer um queijo pro cenoura, pro nego. O desceu do meu beijo, já cumprimentei. E no fundão, lá pro marido Lúcio Correia, companheirona também. A Maria, toda a família. O Dirceu, o Tatu, a Ana, o Pedrão, o Dirceu Carrel, o Luiz Carrel, todo o pessoal da Sabia Una região aí, o nosso bom dia. E mais um modão para encerrar já a meia hora do programa, gente. Para todos vocês que estão vendo na aldeia, tá? Para a Luzinha lá no Tupi, para a Luzinha, para o Alisson é vereador do Bão, também, Luzinha, o Alisson, todo o pessoal do sítio da região aí, Ferante e Valmodão. André e Andrade, deixa as águas rolar.

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1: Cinco horas e 35 minutos, rapaziada. Feira, dia de feira, quinta-feira. Vamos começar a se mexer, a se bulir aí, pra não azedar a boca da égua, rapaz. Eu quero mandar um dia ao nosso amigo da Olho d'Água, lá pro Rubo Capizar, o João de Ringo, o Rei do Gatilho, companheirão, toda a família, pro Mirão, o Rei do Gado. Ei, chamo parado, hein? Dito Bolacha, companheirão também. O Joaquim, o Nanino, o Edgar, o Tadeu, lá pro Teórico Barbuto, hein? Companheirão, toda a família do Teórico aí. E pra Dilma de Pátria, que eu tava com a rapaziada aí. Pra todos vocês da Olho d'Água e pra todos os amigos da Vila Belo Horizonte. Lá pra Valdinera, aí em Lazan, e toda a família também. O Fião, o Zé Rubio, a Dayana, o Patimbal, a Tatiana, toda a criançada. E pra Nadir de Lima, a Angélica, o Walter Lopes, o Pular Sapo, o Mineiro, o companheirão até Mineiro. Nadir de Lima, a Angélica, Maria Aparecida, a Cidinha, a Rainha do Risório também. Toda aparentada aí. E pro Chiquinho Juruti, Laçador de Porco. Miguel Turmeiro, companheirão também pro Mineiro, para todos vocês da Olho d'Água e para todos os amigos do bar, do bairro Chapezinho Vermelho lá em Buri, lá pro Sueli, o Neca Loura, pro Paulo, toda aparentada aí, Cidinho Antônio, Batista aí no bairro dos Carpos, na Viana, lá na Vila Mazé, e pro Pedrão no Moquém, que tá tirando leite para fazer um queijo para nós lá também, abração Pedrão, toda a família no Moquém, e para todos os feirantes e para todos os ouvintes, nosso bom dia. 5h36, meio de 5 para 57 já. Vamos trazer um vieirinha para todos vocês lá pro Cuiarão, que ligou para nós aqui também, pro Cuiarão, para todos os feirantes e para todos os vindos da Modão, Modão Antiga, com vieirinha. Roubei uma casada.

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1: 5:40, rapaziada, 5:40. 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Mandar um dia para o André da Miquiceira, grande companheirão. 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Abração para o André e a equipe dele. 542 e mais um modão para todos vocês que estão vendo no dentro. A Madonna quer mandar um bom dia e a Madonna também lá no Gilbran Bar, na Vila da Nova Itapetininga, lá para o Guilherme da Viola, para o Zano Gilbran, Maradona, toda a família do Jardim Fugado, na Cervejaria também, e para todos os feirantes e para todos os ouvintes, para a Madonna lá para o Tadeu, e a Madonna com Tião Carreiro e Pardinho, Ponta de Espada.

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1: Cinco horas e 46 minutos, rapaz, já tá escuro o mundão, mundão não caiu ainda. 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A WTERA tá aí. 57, mais um modão para todos aí lá pro Miro, Mavi, lá no Casa Grande. Ei, chão parado, hein? Miro Churrasqueiro, para o Ferrante. E para todos vocês da música raiz, trazer um modão com o Tonico Tinoco para vocês, uma canção, Amor de Artista.

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1: Cinco horas e 50 minutos, hein, rapaz? É 5h50. 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E a comunidade Nossa Senhora do Carmo pede para avisar que está nesse sábado, agora dia 8 de agosto, e será fazendo um bazar da pichincha, vejando, no barracão da igreja, na Avenida Venceslau Braz, 1860, ali, próximo a Pedrinho quatro Irmãos. Então, dia 8, agora é sábado, dia 8 de agosto, contamos com a presença de vocês. Desde já, a comunidade agradece sua presença, sua participação. Muita coisa baratinha, vejando. Tem roupa, tem peça, muitas peças. Preço baratinho, então tá aí. Bazar de Pichincha, sábado, dia 8, lá no salão no barracão da igreja, lá na Venceslau Braz. Contamos com a presença de vocês lá. E quero mandar um bom dia para o nosso amigo lá do. Nosso amigo lá da Gilbran Bar, na Vila Nova Teninga, lá para o Guilherme da Viola, sua mãe, Luzano Gilbran, Poguela, toda a família está no Jardim Mesquita. Maradona, Salaria no Jardim Fogás, e na padaria com quem no Jardim Itália, lá para o Luizinho Cabeleiro, para assumir o Luizinho Cabeleiro, toda a família dele também, toda a rapaziada, capitão Cobrijano, uma broa para nós aí. E quero mandar um boné para o nosso amigo da panificadora Avenida, doutor Lopato, lá para o Rogério Luiz, toda a rapaziada, estão Cobrijano, um pilãozão federal para nós também aí. E para o Carlos Eduardo, na rua Jorge Rosa, toda a família, Nilton Peixoto, companheirão também toda a família, da equipe dele aí na Comercial Peixoto, e na Vila São João, lá para a Dona Cida Cerola, toda a família também, mãe do Bernardo, lá para o Ditinho Neves, Maria Elva, Zé Oliveira, Nercio, Sardinho, Gé, mãe do Cuitelo, lá para o Elinho, a Marisa, a Zé Maria e a Lúcia, e Luiz Carlos Feliciano, também no Pacaembu 3, lá no Bairro São Bernardo, toda a família, para todos vocês aí, nosso bom dia, e para a Lúcia e o Paulo, lá no Bairro Cercadinho, perto do Carvão, para a criançada, bom dia para todos vocês aí. E para a Grazi, que trabalha na Ita Cosmético, toda a família, também, meus filhos aí, Ana Beatriz, a Bianca, o Samuel, toda a família da Grazi. E no Mato Seco, lá para o Cesário Nanino, Marco Nanino, o Netão, aí, o Rafael Bicudo, o Ananias, está quente, não está fria? Que coisa, Ananias. E para o Paulo Rosa, o Reino Mandioca, o Ivo Rosa, todo o pessoal do Mato Seco também, nosso bom dia. O Jaiminho, já cumprimentei que está na feira. para todos vocês da região aí. E agora está passando, gente. 5 horas e 54 minutos. Vamos fazer um jacozinho para todos os feirantes. E para todos os ouvintes, tá ligado com o nosso subdivisor, vamos fazer um modão. Jacozinho. As malas de dinheiro.

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1: Cinco horas e 59 minutos. 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Um abração, Dr. Valdir Siqueira. Dr. Valdir Siqueira avisa todos os clientes, todos os amigos, todos os ouvintes aí que hoje não vai funcionar a clínica, o consultório, veja. 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Então hoje não tem o Dr. Valdir Siqueira, viu? Então você que vão marcar consulta. E os clientes, né? Os clientes em geral. Então hoje não tem o Dr. Valdir Siqueira. Hoje tem que resolver uns problemas aí. Então tá fechado hoje. Eu quero mandar um dia ao nosso amigo da toda a região, tá ligado com nós aqui na Subdifusora. Gramadinho lá para o Dirceu Carrel, fazendeirão lá. Dirceu Carrel, todo o pessoal da fazenda no Gramadinho. Depois nós vamos falar no resto do pessoal aí, que aqui o tempo nosso hoje tá pequeno. Agora nós vamos ver o Santo Dia com Maria.

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1: Louvado seja o nosso Senhor Jesus Cristo, para sempre seja louvado, e sua Mãe Maria Santíssima. Está começando mais um Santo Dia com Maria, desta quinta-feira, 6 de agosto. Deus abençoe você e o seu dia. Neste mês vocacional, seguimos refletindo sobre os diversos chamados que Deus faz ao seu povo. Hoje, queremos contemplar uma vocação vivida por tantas famílias, o matrimônio. Mais do que um contrato ou uma tradição, o casamento é um chamado de Deus. É uma vocação à santidade, onde um homem e uma mulher são convidados a caminhar juntos, ajudando-se mutuamente a chegar ao céu. Antes de nossa reflexão, rezemos juntos a oração da Ave Maria. Ave Maria, cheia de graça, o Senhor é convosco. Bendita sois vós entre as mulheres, bendito é o fruto do vosso ventre, Jesus. Santa Maria, Mãe de Deus, rogai por nós, pecadores, agora e na hora de nossa morte. Amém. No Evangelho de São Mateus, Jesus afirma: assim, eles já não são dois, mas uma só carne. Portanto, o que Deus uniu, o homem não separe. Essas palavras nos recordam que o matrimônio nasce do coração de Deus. Ele é um sacramento, um sinal visível do amor de Cristo por sua igreja. O Catecismo da Igreja Católica ensina que os esposos recebem uma graça própria para viver seu amor com fidelidade, educar os filhos na fé e testemunhar o Evangelho dentro de casa. Por isso, a família é chamada de igreja doméstica. É no lar que muitas crianças aprendem a fazer o sinal da cruz, a rezar a primeira Ave Maria e a conhecer o amor de Deus. São João Paulo II dizia que o futuro da humanidade passa pela família. Que responsabilidade e, ao mesmo tempo, que bela missão. A Igreja nos apresenta o exemplo de São Luís Martin e Santa Zélia Martin, pais de Santa Teresinha do Menino Jesus. Eles viveram um casamento santo, educaram seus filhos na fé e mostraram que o amor vivido no cotidiano pode conduzir toda uma família à santidade. O matrimônio não é uma vocação sem desafios. Toda a família enfrenta dificuldades, incompreensões e cruzes. Mas quando Cristo ocupa o centro do lar, o amor encontra força para recomeçar, perdoar e permanecer fiel. Hoje somos convidados a rezar por todos os casais, especialmente por aqueles que passam por momentos difíceis. Que os esposos redescubram a beleza do diálogo, do perdão, da oração em família e da confiança em Deus. Que os jovens compreendam que o matrimônio não é apenas um projeto de vida, mas um verdadeiro chamado do Senhor. Que possamos rezar pelas famílias, reze pelos casais, pelos jovens que se preparam para o matrimônio, entregue ao Senhor sua família e peça que os lares sejam sempre lugares de amor, de perdão, de oração e de paz. Que São José e a Virgem Maria protejam todas as famílias. Que lindo isso, esse olhar da Igreja pela nossa família, por essa igreja doméstica, considerada, né, pela Igreja como uma igreja doméstica. A igreja começa na nossa casa, no nosso lar, e durante este mês, uma semana será dedicada pela oração das famílias. Porque nós sabemos que a família é o centro, é da família que vão sair as vocações sacerdotais, os chamados. E nós também sabemos o quanto as famílias são atacadas pelo inimigo de Deus. Nossa Senhora disse em uma das videntes de Fátima, a irmã Lúcia, que a batalha final entre Satanás e Deus se daria contra a família, a vida. Então nós somos alvos. Nós precisamos nos revestir, nós precisamos rezar. A família que reza unida, permanece unida. Existem muitas promessas para os casais que rezam juntos. Nossa Senhora mesmo, né, ela diz que o casal que reza o terço juntos não experimentará a dor, a ferida do divórcio. Então que nós possamos trazer para o nosso lar a presença de Deus, as nossas casas, né? Consagremos os nossos pais, os nossos filhos, esposo, esposa, toda a família que nós temos. Pedindo para Deus a graça de superar, né, todas as dificuldades, as desavenças, os desentendimentos. Que nós possamos, né, pedir perdão, perdoar, reconhecer os nossos erros, recomeçar, amar com o coração de Deus, porque nós somos falhos, nós somos imperfeitos, mas Deus é perfeito, e quando Ele está no centro da nossa casa, no nosso lar, então Ele nos ajuda, Ele nos sustenta, Ele garante, né, que nós vamos chegar juntos ao céu, né, como o lar de Santa Teresinha, essa família que alcançou o céu e leva o céu na vida de tantas pessoas. Então que nós possamos mesmo pedir pelas famílias, peça pela sua família, que possamos pedir pelos casais, todos aqueles que enfrentam dificuldades, que nós possamos mesmo contemplar a graça de Deus, restauração, reconciliação, que as famílias possam ser restauradas, que as famílias possam mesmo se proteger, se cercar, se revestir contra os ataques do mal. Rezemos pelos pais, na educação dos seus filhos, rezemos pelos jovens, que possam mesmo se encontrarem com Deus desde criança, para que sejam guardados para um futuro em Deus, para que mais famílias de Deus possam gerar frutos para a igreja. Amém? Deus abençoe você. Este foi mais um Santo Dia com Maria. Você pode nos acompanhar aqui na Rádio Superdifusora, no FM 94,5, de segunda a sábado, às 6 horas da manhã. Ou pelo YouTube em @superdifusoraoficial e também no Spotify da rádio. Deus abençoe você, o seu dia, a sua família. Jesus, Maria e José, nossa família, vossa é. Estivemos reunidos e unidos em nome do Pai, do Filho e do Espírito Santo. Amém. Salve Maria.

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1: Zé, 8:30, a hora tá passando, né, gente? Eu quero mandar um dia ao nosso amigo Jardim Casagrande, na Pumiro, churrasqueira, Mavi, companheirão lá do Arrepiado, na versão Pumiro, pro seu Daír, seu pai do Pingo d'Água, também da família, o rei da pescaria, abração pro seu Daír, isso aí. E no bar da Ana, roupa de Inácio, na Vila Oreste, tá pra Ana. A Ana é a menina lá, Alessandra, Alice Maria, Elaine, Maria Clara, Subtenente Augusto, toda a família da Ana, e para todos os amigos da pescaria Arrepiado, no Domingo de Aveiro, lá pro Nardo. Rita Paçoca, companheirão, também o Nardo, a Leda, a Sandra, Purguinho, Purgão, na casa da Santa Moreta, veio aparecer lá, fazer a Moreta, a equipe dele também, e pro João Moreto e o Ari Moreto no açougue, lá na churrascaria Terraça Itália, lá no Jardim Itália, pro Robson e a Márcia, continuou fazendo a paçoca de carne, socada no pilão lá, que dá até nojo de gostoso, aquele rojão, aquele espetinho, diversos sabores, cada um mais gostoso que o outro, e o jabá, tem um jabá caseiro lá, que não tem pra ninguém também, e fim da semana é feijoada. Uma feijoada federal lá para Carioca, nenhum botão de peito. Abração para o Robson e a Márcia aí. No meio da semana é o Mocotó. Mocotó reforçado também, que vai de fundo levantar. É brincadeira, né, Robson? E para o Nivaldo Nhoque também, que está sumido, desaparecido. Nivaldo Nhoque, o Carlão Molinheiro no 4 Eras também, companheirão, toda a família. 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E quero mandar um dia para o Eustáquio também lá da Vila Reis, na churrascaria Estaca, para o Estaca e toda a equipe da família também, companheirão, faz uma bacalhoada lá também, que não tem para ninguém, lambeu os beijos, viu, gente? Um dia para o Estaca e toda a equipe da Vila Reis aí. E vou mandando a parte musical, já são 6:10, ver como é que tá a coisa por aqui. Vamos trazer o Teixeirinho, cantar um modão para todos os feirantes, para todos os ouvintes, especialmente lá para o Carlos Eduardo, lá na rua Jorge Rosa, toda a família, para todos vocês, a Madonna, Teixeirinha, Querência Amada.

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2: Seis horas, 15 minutos. 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

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Tendo um pedido aqui do Guilherme da Viola, para São Guilherme da Viola, sua mãe Rosana Gilbran, no bar, no Brambar, Nova Itapetininga. Ele pede uma dama, manda para sua mãe, Rosana Gilbran, manda para o Maradona, toda a família lá no Jardim Fugazzi, e manda para o Zé Moreto, João Moreto, Farim Moreto, manda para o Tadeu, manda pesado no Lago, para o Tadeu, Grupo Cafezal, João e Ringo, para todo o pessoal do Bar da Ana, Rua Padre Inácio, também hoje de quinta-feira, o dia que a Maria Clara puxa o pescoço do Carijó, amanhã tem bolinho de frango no Bar da Ana, né? E manda para todos os ouvintes, todos os ouvintes ligados com nós, sobre o Zora, Grande Viola, manda o modão, Deus Carrelo, Luiz Carrelo, Sabiaúna, tem um carreiro e pardinho, cabelos, cor de prata.

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1: Seis horas, né, Limar? 6 horas e 20 minutos e meio, a hora passa, hein, gente? Quer mandar um dia pra Dilma de Fátima, a Via Rua, toda a família dela, o Luciano, o Anso, a Nora Júlia, a Tia Helena, toda a família da Dilma, no fundão lá pra Isabelzinha, pro João, pro Carmelo, pro Toninho da Tricão, pra Dioneide, pra Carlos Felipe, todo o pessoal da Via Rua, nosso bom dia, e vamos atender uma cartinha da Via Rua, a Dilma de Fátima.

Nadina, faz prazer. Eu gosto muito de sua voz, maravilhosa, e você é muito simpática. É brincadeira, tem gosto pra tudo. Eu gostaria de ouvir duas. Pagodão com Baduí, Barreirinho, Elias Filho, e Sulevante Solenê, Esse Homem Não Te Ama. Ofereço pra você, pro Libora, pro Rafinha, pra Turma do Pesado, na Olho d'Água. Não dá para entender a letra dela, Turma do Pesado, na Olho d'Água. Para Maria Rita, para José Siqueira, para os primos, Vardemir e Vardemar, Reinaldo, Mavi, Dito Bolacha, meus filhos, Anderson e Luciano, a Nora Júlia, Netinha Helena, Netinha Linda, Helena, e para todos ouvindo, para todos esperando, para a dona Madonna, né, Dilma? E já vai a primeira. A primeira é. Primeiro Pagodão com Baduí, Barreirinho e Elias Filho.

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1: Seis horas e 25 minutos. Estava lendo a cartinha Dilma aqui, não tinha entendido uma palavra aqui. Então ela fala aqui, ofereço para você, para o Libório e para o Rafinha, o meu amor. Olha, rapaz, tá chovendo na hora do Rafinha, quando o Zé Vicente está morrendo de cedo, o Rafinha está se afogando na água. Que coisa, Zé. Não é para quem quer mesmo, é para quem pode, né? Então, para o meu amor, né? Eu quero mandar um dia nosso amigo da Conceição lá pro Crado, companheirão, o Crado, toda a família, o Adriano, o Marcelo, que estão passeando aí. Deus que abençoe muito vocês pela feira que vocês mandaram embora levar pro Zé. Levaram uma feira, Deus que abençoe muito vocês aí. Muita fartura, muita saúde pra vocês aí. Quero mandar um dia pro Ricardão Ventura, para a Emergência também, toda a família, para a filha Luísa, o irmão Davi, sua família Ricardão, o Inácio Silva, companheirão também, na Silva. Todo o pessoal da Conceição, região, na Água Tubia, lá para o Zé Tubia, o Leandro e o Giovanni Tubia. Todo o da Conceição, região, lá para o sogro do Ricardão, senhor Benedito Salles, dona Elizabeth Salles também. Nosso bom dia. E mais um modão atendendo a Cartina Dilma. Está mandando para o Rafinha, meu amor. É mole que é mais para o gato, hein? A segunda música que é pedra aqui é Sou Levante, Solenê, esse homem não te ama.

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8: Seis horas e 34 minutos. Quero mandar um dia ao nosso amigo Gramadinho lá para dona Neuza, seu Paulino, Cacildo, William. Toda a família Cacilda também, para Nádia, toda a família Francisco, Guilherme Francelli, e pro Beto, pro Vanir, né, pro Donizete, pro Adão, Tobão, Rei de Gostarão do Chão, todo o pessoal do Gramadinho aí, na Chaqueiroz, pro Naive, do Nazeiro também, toda a família, pro Peão aí, o Hermes Queiroz, caminhoneiro, para todos vocês do Gramadinho, região, lá do Dirceu Carreira da Fazenda, já cumprimentei, e para todos os amigos lá do Patinados Almeida, da Miguel lá pro nosso amigão René, Dona Cida, toda a família, o Rei do Aio, o Rei da Pimenta, e pro Toninho Calista, o Rei da Cerca, o Rei do Oito Baixo, Jalão, o Rei do Gado Confinado, para todos vocês da região aí, e no bairro do Retiro, da região Perpétua, na Creuza, a Laíra também, toda a família, e pro Jacinto Luiz, lá no Faginal, em Gatuba também, toda a família. E a comunidade de São Senhor do Carmo avisa toda, gente, avisa toda que nesse sábado, dia 8 de agosto, estará fazendo um bazar de pichincha, no barracão da igreja, na Avenida Venceslau Braz, 8.860, próximo ali do Pradinho Quatro Irmãos. Desde já agradece a sua presença e participação. Tanto aí, gente, não esqueça, sábado agora, o Bazar de Pichincha no barracão da igreja, na Avenida Venceslau Braz, 1860. A comunidade de Nossa Senhora do Carmo, quando que apresenta vocês lá, viu, gente? Então tá aí o recadinho também. E vou mandando a parte musical, gente. Vamos atender um pedido da Maria do Carmo, na Vila Sotema. Maria do Carmo também é apaixonadona, marvadona. Ela pede uma dona aqui, manda para a piona dela, Ana Paula Mendes, e toda a sua família, e manda para todo o pessoal do bairro Pão de Prata, na esquina do rodoviário, lá para o Nego, para a Cenoura, toda a rapaziada que estão sargando o beijo lá e moendo a goela, e no Gilbran Bar, na Vila Nova de Tapetininga, manda lá para o nosso amigão Guilherme da Viola, Rosana Gilbran, para todos os feirantes e para todos os vinhos que estão ligados com nós aqui na Clube Difusora. A mãe do cara manda um modão, e é uma dona, né, gente? É uma dona de arrepiar o pelo da capivara. É o trio Parada Dura. Telefone no ar.

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1: 6:39, quem não levantou ainda tá ligeiramente atrasado, hein, rapaz? Dia de feira, dia de reforçar a geladeira pra criançada, a geladeira tá parecendo ilha capivara, só tem um oco dentro. Que coisa, hein, Zé? Que coisa, hein, rapaz? Brincadeira, né, Zé? 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Então não esqueça, gente, estamos construindo, reformando a Degon Porta Batendo Guarnições. 6:41, mais um modão para todos vocês que estão firmes na audiência aí. Ontem tem um pedido aqui do João de Deus. João de Deus, cercadinho na Lamborghini, pede um modão e manda para sua noiva, a Cecília, todas as amigas dela no Tatetu, a Célia, a criançada em Lamborghini, para o Zé do Pito, todo o pessoal da prefeitura em Lamborghini. E vamos mandar também lá no Gilbran Bar, lá para o Guilherme da Viola, a Rosana, o Maradona, a Sara de Jardim Fugaz, para todos os feirantes e para todos os ouvintes para o modão, né, João? É uma Madonna, tem um carreiro pardinho, Bom Jesus de Iguape.

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1: Seis horas e 44 minutos, rapaziada. Já tá, é o dia. Você do Guatambu, da Duas Caras e do Rabo Seco. Tá passada a hora de escorregar no pedaço, hein, companheiro? Brincadeira, né, Zé? 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E quero dar mais uma vez um alô pro nosso amigo aí, que escreve jornal à mão. O jornal dele é muito bonito, é uma relíquia o jornal dele, escreve jornal à mão, a notícia da região, a novidade. Então a Milena do Moraes de Desgração está aguardando sua presença lá, companheiro. Está aguardando sua chegada por lá. Viu? Vamos marcar a hora para nós chegar lá, para nós tocar um papo. Então o nosso amigo do jornal aí dá uma passadinha no Moraes de Desgrações, viu? No Desgrações lá, que ó, a Milena está aguardando sua presença lá, companheiro. 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E a hora está passando, gente. 6 horas e 47 minutos. Quero mandar um dia a nossa amiga Via Rocha, na Rua Mazarina, para o Maria Rita, o Pajé, e a Aurora, lá para o Zé Carlos, a Margarida, o Zé Carlos e a Sandrinha. Zé Carlos e Sandrinha, meu dedo, toda a família do Zé Carlos. E para o comandante da Força Armada, Napoleão Inês, também da criançada, Cristiano, da Borracharia Marajá, toda a família da equipe, Claudinei, na cidade de Imbeto, parte da equipe também, para o Neto Gabrieiro, que está queimando lata lá, o Munir para o Neto também, e para o papai da linha, aí no fundão, lá na Vila Rua, lá para o Jabelzinho, para o João, para o Carmelo, para o Domingos da Eletricão, para o Dioneide, para o Zé Carlos Felipe, todo o pessoal do pedaço, e para todos os amigos dos dois supermercados, Robertinho também, na Vencedor Braz, na Cambuí, lá para o Daniel, o Gabriel, o proprietário, e para todos os funcionários do supermercado Robertinho também, nosso bom dia. E mais um modão para nós encerrar o dia, gente. Tem um pedido aqui do Luiz Carrel, sabe a onda? Luiz Carrel, Pedro Modão. Manda para todos os ouvintes, vamos mandar lá na Rua Massarina, Vila Rocha, a Maria Rita. Maria Rita, o Pajé. E para todos os ouvintes que estão ligados com nós, que nós nossa amiga do Bar Espão de Prata, na esquina da Rodoviária, para o Negro, para o Cenoura, toda a rapaziada que estão sargando o beijo manhã na goela aí. Para todos os feirantes, para o seu Júlio da Reve Verde. Esse é um parado, o Rei da Muda. Para todos os feirantes, para todos os servais modão que o Luiz Carrel está mandando. É Lady Laura, semente do amor.

0: Estamos chegando ao final de mais um programa. Eu quero agradecer a audiência e a participação de todos vocês. Quem não atendeu hoje, vou atender amanhã, de acordo com o pedido, de acordo com o riscado. Agora você vai ficar com o jornal Primeira Hora. Depois vem o Pingo d'Água com o Rony do Felizbino e continua por aí. Cada um melhor do que o outro. Até nós se encontrar, se vocês quiserem, amanhã às 5 da madrugada. Um bom dia a todos vocês, nosso técnico de som, que até agora com nós na missão, nosso amigão Rafinha. Fiquem com Deus, um bom dia a todos e até amanhã, se Deus quiser, gente.
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2: Hora oficial do Brasil, 7 horas.
3: Quinta-feira, 6 de agosto de 2026.
2: Defesa Civil Nacional alerta para ventos fortes e chuva que devem chegar ao país hoje e coloca sistema à disposição dos órgãos estaduais.
3: Rio Grande do Sul deve ter chuva intensa e rajadas de vento podem superar os 100 km por hora em São Paulo amanhã.
2: Banco Central corta taxa básica de juros pela quarta vez seguida, mas prega cautela para a próxima reunião.
3: Ministro do STJ, acusado de importunação sexual, deverá ser julgado hoje e pode ser o primeiro magistrado punido com perda de cargo.
2: Polícia Federal divulga hoje relatório sobre o acidente da Voepass que matou 62 pessoas em 2024.
3: Ferroviários encerram greve nos trens de São Paulo, mas linhas têm problemas de funcionamento.
2: Vasco e Cruzeiro vencem e avançam para as quartas de final da Copa do Brasil. Palmeiras perde para o Fortaleza, mas também passa de fase.
3: Hoje, Corinthians pega o Inter e tenta reverter desvantagem. Atlético Paranaense e Vitória se enfrentam na Bahia.
1: Tempo.
4: A quinta-feira será marcada por uma mudança importante no tempo do Brasil. Uma frente fria avança e, junto com ela, um ciclone extratropical presente no oceano se forma, trazendo condições de ventos bem intensos e também bastante chuva, com possibilidade de raios e até mesmo queda de granizo nos estados do sul e também parte do sudeste. Em Porto Alegre, entramos em alerta para temporais, granizos e ventos muito fortes, com máxima de 26 graus. Em São Paulo, tempo muda ao longo do dia, com ventos fortes e chances de chuva. A temperatura varia entre 16 e 26 graus, enquanto em Brasília segue o sol, tempo seco e baixa umidade relativa do ar, com mínima de 16 e máxima de 28 graus.
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3: A Defesa Civil Nacional alerta para a chegada de um ciclone bomba que deve trazer chuva e ventos fortes para o país.
2: O órgão ainda ressaltou que o Sistema Nacional de Alerta pode ser utilizado pelas defesas civis estaduais. No mês passado, um ataque hacker tirou o mecanismo do ar.
3: Segundo o aviso, as rajadas que podem passar dos 100 km por hora têm atenção para chuvas também no Rio Grande do Sul.
2: A Defesa Civil orientou a população a estar atenta ao envio de alertas pelo celular, redes sociais e pela própria imprensa.
3: Vamos começar por Porto Alegre, então. O repórter Juan Romero só fala sobre o aviso para o estado gaúcho. Bom dia.
5: Oi, Ana, bom dia para você, para o Nelson e todos que nos acompanham aqui no Jornal Primeira Hora. Entre hoje e o sábado, o Rio Grande do Sul está em atenção para a possibilidade da formação de um ciclone-bomba que se forma perto aqui do nosso estado do Rio Grande do Sul. Se forma no Oceano Atlântico e isso pode causar rajadas de vento, temporais fortes, descargas elétricas e até a queda de granizo. Isso deve se somar ao avanço de um sistema de baixa pressão que vai primeiro chegar pela região mais ao oeste do Rio Grande do Sul, perto ali da fronteira com a Argentina e também com o Uruguai. Depois, aos poucos, se espalhando para regiões próximas aqui à capital Porto Alegre. O Instituto Nacional de Meteorologia, inclusive, já emitiu dois alertas para a possibilidade de temporais, um vermelho e um laranja, E esses dois alertas abrangendo todo o Rio Grande do Sul. Alertas válidos até pelo menos às 7h30 da manhã de amanhã. E essa formação desse ciclone-bomba ainda deve começar durante as próximas horas. Por enquanto, a gente ainda não teve registros de estragos em nenhuma dessas cidades, mas todas essas equipes das defesas civis municipais já começam a fazer esse monitoramento, a avisar a população para ressaltar, né, esses canais de comunicação, como, por exemplo, o recebimento de SMS e de outros alertas emitidos pela Defesa Civil, mas a possibilidade é de ventos que podem chegar, inclusive, até os 100 km por hora, principalmente nessa região mais próxima do litoral e também na parte do interior, principalmente aqui no litoral do Rio Grande do Sul e também até no litoral de Santa Catarina. Mas depois dessa passagem, então, desse ciclone bomba e dessa frente fria, aí as temperaturas aqui no Rio Grande do Sul devem despencar para pelo menos ali 7 graus em Porto Alegre e até 4 graus na região da Serra Gaúcha, até porque a gente está enfrentando um período de, por enquanto, muito calor até a chegada, até a formação desse ciclone bomba que a gente vai seguir monitorando quando tiver algum estrago. Ana e Nelson.
3: E a gente fica aqui na guarda, Juan. Obrigada pelas informações. 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
2: Em São Paulo, ventos fortes já podem atingir o estado hoje. Guilherme Oliveira, muito bom dia.
6: A partir das 2 horas da tarde, pelo menos essa é a previsão, Nelson. Bom dia para você, para Ana, para quem nos acompanha aqui no Primeira Hora. Até por isso, o Gabinete de Crise da Defesa Civil do Estado de São Paulo já opera hoje e vai até sábado. Pelo menos essa é a previsão de momento por parte da Defesa Civil aqui no Estado de São Paulo. Esses ventos hoje podem chegar a 60 km por hora, mas já amanhã há uma expectativa aí desses ventos superarem os 100 km por hora. Assim como aconteceu na última vez, principalmente no litoral paulista, né? Na semana passada, infelizmente, 2 mortes foram confirmadas no litoral, uma por queda de árvore e a outra, infelizmente, por afogamento após um naufrágio de uma embarcação. Então, a Defesa Civil alerta. De hoje até sábado, muita precaução em grande parte do território paulista, principalmente no litoral. Na capital e na região metropolitana de São Paulo, essas rajadas de vento não devem chegar com tanta intensidade. Mas todo mundo tem que seguir o alerta da Defesa Civil, principalmente aquele Cell Broadcast, o aviso sonoro por meio do celular e também a mensagem de texto. Vamos acompanhar a palavra agora do capitão Maxwell Souza, porta-voz da Defesa Civil de São Paulo.
7: Durante os vendavais, não fique em áreas abertas, não pratique atividades náuticas durante esse período e, por favor, não fique ao lado de árvores, estruturas de metal ou objetos soltos. Em caso de emergência, ligue para a Defesa Civil pelo número 199 ou para o Corpo de Bombeiros pelo número 193. E para ficar por dentro dos alertas, acompanhe minuto a minuto os canais oficiais do governo do Estado de São Paulo.
6: Bom, quem também divulgou uma nota foi a Enel, que atende a concessão de energia em toda a região metropolitana de São Paulo. Um plano de contingência já foi adotado e, caso haja a necessidade, as equipes estarão de prontidão. Agora, 7h07, condição climática aqui em São Paulo relativamente tranquila, pessoal.
2: Obrigado, Guilherme Oliveira, Bandeirantes 78.
3: Bom, e daqui a pouco, no Jornal Primeira Hora, a gente ainda vai ter, né, a previsão do tempo completa para todo o país com a Aline Araújo, da Climatempo.
2: Bandeirantes 78 e o Comitê de Política Monetária do Banco Central prega cautela ao reduzir a taxa básica de juros pela 4ª vez consecutiva.
3: Ontem o Copom decidiu por uma nova redução de 0,25 ponto percentual, levando a Selic a 14% ao ano, menor patamar desde março do ano passado.
2: A colunista de economia da Bandeirantes, Juliana Rosa, explica que o comunicado da reunião foi mais cauteloso do que os anteriores.
8: Desde março, os juros estão caindo bem devagar em função do aumento nas previsões de inflação, com alta do petróleo e medidas do governo para estimular a economia, o que está gerando um endividamento recorde. O corte foi possível, segundo o Banco Central, porque a inflação e a economia perderam força. Mas olha, o comunicado do Banco Central foi bastante cauteloso e mais sucinto também para evitar ruídos que aconteceram da última vez. O Banco Central diz que tem mais riscos de alta do que de baixa da inflação e destaca a preocupação com as expectativas futuras de inflação ainda acima das metas. Entre os riscos estão a dúvida do que vai ser feito com gastos públicos a partir de 2027, o petróleo e efeitos do fenômeno climático El Niño, que deve aumentar preços de alimentos.
3: O Banco Central afirmou ainda que a próxima decisão será tomada com base em novas informações para assegurar a convergência da inflação, que permanece acima do teto da meta, mesmo em desaceleração.
2: Na avaliação do colunista da Bandeirantes, Paulo Rabelo de Castro, o país entrou em um momento conhecido como estagflação.
3: O cenário econômico une estagnação da economia com crescimento baixo à inflação alta.
2: Para o economista, a alta taxa básica de juros já não está mais surtindo efeitos sobre a economia.
9: Quando a gente fica atacando apenas sintomaticamente uma doença, uma enfermidade que nos acomete, não é, Thaís? Frequentemente a gente está errando. A gente tem que ir mais fundo, procurar um especialista, alguém dedicado a fazer essa análise e realmente bater nas causas dessa enfermidade, não apenas no sintoma. E a causa da enfermidade realmente é uma falta de projeto e, dentro da falta de projeto, uma falta de compromisso de qualquer um desses nossos governantes, os inquilinos lá do Palácio do Planalto. Não falo apenas do presidente Lula, não. Falo de toda uma malta de pessoas que está lá, principalmente localizada na cidade de Brasília, porque é onde está o governo e onde estão os três poderes. E a gente não vê esse nível de compromisso.
2: O Banco Central evitou dar garantia sobre a continuidade do ciclo de cortes da Selic nas próximas reuniões. A expectativa do mercado é de que os juros cheguem a 13,75% ainda neste ano.
3: O próximo encontro será entre os dias 15 e 16 de setembro.
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0: motivos levaram Flávio Bolsonaro a escolher Alfredo Gaspar como vice para a chapa do PL, liderada por ele, na disputa pela presidência da República.
1: A decisão, anunciada nesta quarta-feira, surpreendeu o mundo político.
0: Pesou o fato de o deputado federal ser nordestino, de Alagoas, ligado à segurança pública e ter atuado como relator da CPMI do INSS.
1: A comissão mista do Congresso tratou do roubo a aposentados e pensionistas do Instituto Nacional do Seguro Social.
0: O objetivo de Flávio Bolsonaro é levar o tema e principalmente as investigações envolvendo Lulinha, filho de Lula, para o centro da disputa eleitoral.
2: Uma pessoa que eu aprendi a admirar, que enfrentou e defendeu os nossos aposentados na CPMI do INSS, alguém que pediu a prisão do Lulinha porque tinha culpa no cartório.
1: Alfredo Gaspar, de 56 anos, estava no primeiro mandato como deputado federal. No discurso, após ser indicado como vice, ele prometeu lealdade.
3: Terei lealdade e gratidão. Terei a coragem de enfrentarmos juntos, presidente Flávio, a corrupção, o crime organizado.
0: A decisão por uma chapa puro sangue, somente com integrantes do PL, ocorreu após o Centrão fechar as portas para Flávio Bolsonaro.
1: O objetivo do senador era poder contar com uma vice-mulher, pelo peso do eleitorado feminino.
0: Mas o Progressistas de Tereza Cristina, o Republicanos de Daniela Marques e o Podemos de Renata Abreu preferiram a neutralidade na disputa.
1: A vereadora do PL do Ceará, Priscila Costa, foi sondada, mas venceu a avaliação de que ela seria mais próxima de Michele Bolsonaro do que do próprio candidato.
0: Para o colunista da Bandeirantes e cientista político Fernando Schiller, Alfredo Gaspar cumpre requisitos que são importantes para a campanha de Flávio.
4: Teve um papel de grande destaque na CPI do INSS, isso projetou seu nome. Ele pede o indiciamento, enfim, do Lulinha, isso tem um significado, né? E a partir dali, evidentemente, tem uma justificativa política.
1: A definição por Alfredo Gaspar também pacifica a direita em Alagoas. Fora da briga pelo Senado, o PL vai apoiar o ex-presidente da Câmara, Arthur Lira, do PP.
0: A menos de 10 dias para o prazo final do registro na Justiça Eleitoral, as principais chapas estão definidas.
1: Lula reeditou a aliança de 2022 e fechou com o Geraldo Alckmin, do PSB, para vice.
0: Os outros candidatos vão com nomes dos próprios partidos. Flávio Bolsonaro e Alfredo Gaspar, do PL, Ronaldo Caiado e Gilberto Kassab, do PSD.
1: E ainda Renan Santos e Haroldo Medina, do Missão. E Romeu Zema e Eduardo Girão, do Novo.
0: No QG de Lula, o ex-chefe de gabinete do presidente não resistiu à pressão. Pediu para sair da coordenação da campanha do candidato à reeleição.
1: Marco Aurélio Santana Ribeiro, mais conhecido como Marcola, recebeu R$249 mil da empresária Roberta Luxinger.
0: Roberta é amiga do filho do presidente Lula, Fábio Luiz Lula da Silva, Lulinha, e tem ligações com Antônio Carlos Camilo Antunes, o careca do INSS.
1: Em nota, Marcola afirmou que o dinheiro diz respeito a um empréstimo privado já quitado.
0: O caso causou constrangimento na campanha petista por causa da proximidade dele com Lula.
1: Diante da possibilidade de um desgaste ainda maior na campanha, o assessor decidiu sair.
0: Em entrevista a um podcast nesta quarta-feira, o candidato do PT não falou sobre o tema.
1: O presidente Lula destacou na conversa que essa será a última eleição da vida dele.
5: Vou viver 120 anos, mas essa vai ser minha última eleição.
6: Eu quero entregar o Brasil, sabe, soberanamente grande, bem formado, sabe, e um país competitivo com qualquer outro país do mundo.
0: Ronaldo Caiado, do PSD, participou em Goiânia da convenção que lançou Daniel Vilela, do MDB, como candidato à reeleição ao governo de Goiás.
1: Renan Santos, do Missão, e Romeu Zema, do Novo, não tiveram agendas públicas.
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8: Sem conseguir superar as dificuldades para a escolha de uma mulher como companheira de chapa, o candidato Flávio Bolsonaro acabou surpreendendo com o nome do deputado Alfredo Gaspar. A expectativa e o ambiente eleitoral apontavam para a escolha de uma mulher no posto de vice, já que o candidato no eleitorado feminino perde para Lula por uma diferença significativa, mas com alguns ganhos ou recuperação em outras áreas, como entre o eleitorado independente na pesquisa Quest, onde Flávio reduziu a vantagem de Lula, que agora é de 3%. Já foi bem mais. No segundo turno, Lula mantém

a liderança, embora tenha perdido um ponto e Flávio crescido dois. Comparados com a pesquisa Ideia, Meio Ideia, que também acaba de sair, os números a favor de Lula no segundo turno e também no primeiro são semelhantes. Sempre lembrando que, além de institutos diferentes, as metodologias também são. O que fica mais claro a cada pesquisa, que não faz prognóstico, mas apenas expressa um momento, é bom lembrar sempre isso, a eleição caminha para uma definição por pequena ou muito pequena diferença de votos.

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1: 7h25.
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10: O Irã diz que está perto de finalizar um acordo com Omã para uma gestão conjunta e a reabertura do Estreito de Hormuz.
9: O plano prevê novas rotas de navegação diferentes das adotadas antes do conflito com os Estados Unidos e Israel.
10: Também dá ao Irã o controle sobre os navios que entram no Golfo Pérsico com cobrança de taxas de serviço.
9: Donald Trump havia indicado que um acordo para a reabertura de Hormuz poderia ser fechado até hoje.
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9: Hora oficial do Brasil, 7:30. 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
12: Bom dia para você ligado na 94,5 FM. Eu sou Ednei Beltrame e agora você ouve os destaques regionais. Um trabalhador rural foi socorrido após ser agredido por mais de 40 pessoas em Porangaba. Segundo o boletim de ocorrência, as agressões aconteceram em um alojamento de colhedores de laranja na zona rural do município. A vítima foi encaminhada ao pronto-socorro e em seguida transferida ao Hospital das Clínicas de Botucatu. Uma segunda pessoa também foi agredida, mas conseguiu fugir. O motivo da briga seria o suposto furto de uma caixa de som que estava no local. Ainda conforme o boletim, uma perícia será feita pelo Instituto Médico Legal. O caso foi registrado como lesão corporal na delegacia de Porangaba e é investigado pela Polícia Civil. A Polícia Rodoviária apreendeu mais de 200 mil maços de cigarros durante uma abordagem na rodovia Raposo Tavares, em Angatuba. Segundo a corporação,
13: Os itens de origem contrabandeada estavam escondidos em um caminhão em meio a uma carga de estofados. O motorista do caminhão foi preso em flagrante e encaminhado à sede da Polícia Federal em Sorocaba. O suspeito responderá pelo crime de contrabando. No boletim de notícias da Superdifusora FM Saúde, os detalhes chegam na voz de Antônio Luiz. Bom dia, Antônio.
14: Bom dia, Ednei Beltrame. Bom dia, ouvinte do Primeira Hora. Desde a última segunda-feira, dia 3, o Ministério da Saúde promove a Estratégia de Multivacinação 2026 para atualizar a caderneta de vacinação de crianças e adolescentes menores de 15 anos. A mobilização segue até 1º de setembro, com o dia D de mobilização nacional marcado para o próximo dia 22. O objetivo é garantir que crianças e adolescentes recebam todas as vacinas previstas no calendário nacional, protegendo contra diversas doenças imunopreveníveis e reforçando a proteção coletiva. Pais e pessoas responsáveis devem procurar a unidade de saúde mais próxima, levando a caderneta de vacinação. Os profissionais irão conferir a situação vacinal e aplicar apenas as doses que estiverem em atraso, conforme a necessidade de cada criança ou adolescente. É necessário apresentar caderneta de vacinação e documento de identificação. Volto com você, Ednei.
13: Estão abertas até a próxima segunda-feira, dia 10, as inscrições para a Mostra de Cinema Tradições em Cena. Evento cultural que será realizado no próximo dia 22 na Praça do Rosário, em Itapetininga. A seleção busca curta-metragens produzidos no estado de São Paulo, especialmente do interior e do litoral, que abordem temas relacionados ao folclore regional, às lendas, à cultura caipira e ao cotidiano rural. As inscrições são de graça e os filmes devem ter duração máxima de 20 minutos. O link para as inscrições está no site itapetininga.sp.gov.br. Os trabalhos selecionados serão exibidos em uma sessão de graça e ao ar livre, durante o evento, que celebra a cultura popular brasileira e valoriza as histórias, tradições e manifestações que fazem parte da identidade cultural de Itapetininga e região. Realizado pelo Viaje com os Livros e pela Associação de Cinema e Artes Cênicas de Itapetininga, o evento Tradições em Cena oferece uma programação de graça voltada para toda a família. Ao longo do dia 22, a Praça do Rosário receberá sessões de cinema, apresentações musicais, espaço kids, feira criativa e gastronômica, feira de adoção de animais e diversas atividades culturais, promovendo o encontro entre lazer, arte e cultura popular. Esse foi o boletim de notícias da Superdifusora, comigo Ednei Beltrame. Eu volto logo mais no Rancho do Filisbino. Continue em 94,5 FM. Segue na Bandeirantes, Jornal Primeira Hora.
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0: Bandeirantes, 7h36 e faltam apenas 3 dias para os primeiros debates entre os candidatos a governador no Grupo Bandeirantes. Os confrontos ocorrerão em 13 estados e no Distrito Federal. O formato do programa vai garantir mais espaço para o confronto de ideias entre os participantes, que também vão enfrentar rodadas de perguntas feitas por jornalistas. Em São Paulo, tudo pronto para o encontro entre o governador Tarcísio de Freitas, candidato à reeleição pelo Republicanos, e Fernando Haddad, do PT. Será uma reedição do debate ocorrido nas eleições de 2022. O programa será às 8 da noite. Antes, você acompanha aqui na Bandeirantes toda a movimentação que antecede o encontro. A partir das 6 horas, toda a movimentação dos candidatos, integrantes dos partidos, apoiadores e especialistas que vão acompanhar de perto o confronto. No domingo, dia 23 de agosto, será a vez do debate presidencial, também às 8 da noite. Em caso de um eventual segundo turno, os primeiros confrontos entre os candidatos aos governos e ao Planalto já estão confirmados no Grupo Bandeirantes. 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
0: A Polícia Federal apresenta hoje o relatório final do inquérito sobre a queda do voo da Voepass, que matou 62 pessoas em 9 de agosto de 2024 no interior de São Paulo.
6: As investigações apontam que a tripulação sabia que o sistema de degelo do ATR apresentava falhas.
0: Mesmo assim, decolou para uma rota onde havia previsão de formação severa de gelo.
6: Rodrigo Hidalgo.

0: Polícia Federal, as últimas conversas na cabine revelam que o problema já era conhecido pela tripulação. No voo anterior ao do acidente, o comandante comemora o pouso e diz: "Chegamos vivos." Pouco depois, o mesmo avião decola. E o piloto ironiza: "Esse avião parece aquele Fusquinha, Herbie lá. Herbie, filme bem antigo." Mais tarde, enquanto o gelo se acumula nas asas, o comandante desabafa: "Essa b**** não está funcionando, né?" Segundos depois, o avião perde sustentação, cai em parafuso e explode ao atingir o solo. Ninguém sobrevive. O laudo da Polícia Federal, com quase 200 páginas, reconstruiu não apenas o voo da tragédia, mas também as viagens anteriores do avião. Os peritos descobriram que o mesmo alerta de falha no sistema de degelo havia sido registrado em 3 voos anteriores ao do acidente. A Polícia Federal afirma que a tragédia foi provocada pela combinação de falhas recorrentes no sistema de degelo, da decisão de operar em uma área de formação severa de gelo, de erros operacionais e de uma sucessão de barreiras de segurança que deixaram de funcionar. A expectativa é que a Polícia Federal indique os responsáveis e peça a responsabilização criminal de quem contribuiu para o acidente em Vinhedo, no interior paulista, que matou 62 pessoas. O avião tinha saído de Cascavel, no Paraná, e seguia para Guarulhos, na Grande São Paulo.
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2: O Índice de Desenvolvimento da Educação Básica aponta melhoras no ensino do país, mas ainda fica longe das metas estabelecidas pelo Ministério da Educação.
1: O IDEB é medido em 3 etapas da vida escolar, nos anos iniciais e finais do ensino fundamental e no ensino médio.
2: Para medir a qualidade do ensino, o levantamento combina dados de 2 indicadores na área educacional.
1: O de notas obtidas pelos alunos em provas de português e matemática, conhecido como SAEB, e o de taxas de aprovação nas escolas.
2: Nos últimos 2 anos, a nota até o 5º ano do ensino fundamental subiu de 6 para 6,3 pontos.
1: Nos anos finais, até a 9ª série, foi de 5 para 5,3. Já no ensino médio, foi de 4,3 para 4,5.
2: No comparativo com o início das medições em 2005, todas as etapas registraram melhora nas notas.
1: Segundo o Ministério da Educação, também foram constatados avanços na aprendizagem de matemática e língua portuguesa.
2: Mas apesar de nos anos iniciais a nota ter sido superada, o mesmo não foi visto na etapa final dos ensinos fundamentais e médio.
1: O ministro Leonardo Barchini destaca os próximos passos para o fortalecimento do ensino no Brasil.
3: Nós melhoramos muito o acesso, estamos na última milha, eu diria. Nós melhoramos a trajetória, o fluxo melhorou muito no Brasil, que era um problema crônico brasileiro. E agora a gente vai poder focar na proficiência.
2: Nos anos iniciais do ensino fundamental, os melhores resultados foram observados no Paraná, Ceará e Santa Catarina. Já no período final, Goiás lidera o ranking.
1: Na outra ponta, os menores índices nos anos iniciais ficaram com o Amapá, Pará e Rio Grande do Norte. Nos finais, destaque negativo para Roraima e Bahia.
2: No ensino médio, chamaram positivamente a atenção os números do Paraná, Piauí, Espírito Santo e Rio Grande do Sul.
1: Já os menores desempenhos ficaram com Amazonas, Roraima e Maranhão.
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2: Hora Oficial do Brasil, 7h45.
1: O ministro do STJ, Marco Buzzi, acusado de importunação sexual, deve ser julgado hoje. Informações de Brasília, Felipe Campbell.
6: Muito bom dia, Ana. Bom dia, Nelson. O ministro Marco Buzzi vai ser julgado hoje pelo Superior Tribunal de Justiça no processo administrativo disciplinar que foi instaurado após duas denúncias de assédio sexual e importunação. O primeiro caso foi denunciado por uma filha de um casal de amigos da família que estava ficando na casa de Marco Buzzi durante as férias em Balneário Camboriú. E segundo a vítima, o ministro teria agarrado ela durante um banho de mar. A segunda denúncia veio de uma ex-funcionária terceirizada do gabinete do ministro, que denunciou reiterados casos de assédio por parte do ministro, que nega todas as acusações e disse que vai provar a sua inocência ao longo do processo. Um dos aspectos mais importantes desse julgamento é a questão da aposentadoria compulsória, porque vai ser um dos primeiros casos a ser julgados após essa decisão do Supremo Tribunal Federal de acabar com a aposentadoria compulsória. A Procuradoria-Geral da República já tinha se manifestado em relação a esse caso justamente a favor dessa opção da aposentadoria compulsória. Então agora a gente vai seguir acompanhando para ver qual vai ser o entendimento do Superior Tribunal de Justiça.
2: Obrigado, Campeão. 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
2: Alô, amigas e amigos do Esporte ao Motor. A possibilidade de Max Verstappen deixar a Red Bull depois de 11 temporadas mexe com a Fórmula 1. Recentemente, Max foi flagrado tirando uns dias de folga numa lancha com Toto Wolff, chefe da Mercedes. A equipe alemã é sempre tratada como forte candidata a contratar Verstappen, só que enfrenta a concorrência da McLaren. O bicampeão Emerson Fittipaldi comentou que Max é leal à Red Bull, mas não se pode descartar uma saída, e confirma que isso de fato mexeria com toda a Fórmula 1. Mas para o ex-piloto austríaco Gerhard Berger, Max não deveria deixar a Red Bull. Berger acredita que o desenvolvimento do motor Ford está em curso e a equipe pode voltar a ser competitiva logo. Quem também deu o seu pitaco foi outro ex-piloto, Stefan Johansson. Ele disse que entende o desejo de Verstappen trocar de equipe, já que a Red Bull está longe do nível de competitividade de temporadas anteriores. O fato é que, por enquanto, Verstappen está apenas em sexto lugar no Mundial de Pilotos deste ano.
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4: Bandeirantes 751, Pedro Cohen, muito bom dia.
5: Bom dia, Nelson, Ana Paula, todo mundo que nos acompanha aqui no Jornal Primeira Hora. Já conhecemos seis dos oito classificados às quartas de final da Copa do Brasil. Com os quatro classificados de ontem que se juntaram a Santos e Atlético Mineiro, já conhecemos esses seis, que além do Galo e também do Peixe que eu citei agora, Cruzeiro, Grêmio, Palmeiras e Vasco estão nas quartas. Sorteio dos confrontos na próxima terça-feira, às 11 horas da manhã, na sede da CBF, no Rio de Janeiro. Palmeiras foi o único que perdeu dos classificados ontem, perdeu por 3-2 para o Fortaleza na Arena Pantanal, mas avançou por conta do placar agregado, tinha vencido os cearenses por 3-0 nos seus domínios no último fim de semana. Hoje tem mais partidas, dois jogos, um deles com transmissão da Bandeirantes, um dos maiores clássicos interestaduais do Brasil, Corinthians e Internacional. Timão inclusive tem uma missão duríssima de virar um 2-0 para cima da equipe colorada que sofreu no último domingo, perdeu por 2-0 para o time do Paulo Pezzolano, e hoje tem essa missão muito dura. E no Barradão, em Salvador, duelo de rubro-negros. O Vitória encara a equipe do Atlético Paranaense. Perdeu também por 2-0 o mandante, o Vitória, e tem essa missão também muito dura para cima do Furacão, da equipe curitibana. Os dois jogos acontecem às 8 horas da noite e, como é tradicional aqui na Bandeirantes, vamos abrir a nossa jornada meia hora antes. Às 7:30, então, já começamos a trazer todos os detalhes direto da arena do Corinthians para Timão, para esse jogo do Timão que enfrenta a equipe do Internacional. Agora, pessoal, antes de eu devolver para vocês, deixa eu colocar aqui na roda o nosso Everton Ramos, que tem notícias muito importantes, né, sobre o futebol feminino, um esporte que está em pleno crescimento aqui no Brasil. E lembrando, hein, ano que vem tem Copa do Mundo, Everton. Bom dia!
6: O que a CBF passou a fazer essa semana é retificar os clubes de que, durante a disputa da Copa do Mundo Feminina de 2027 aqui no Brasil, muitas competições serão obrigatoriamente paralisadas. No futebol feminino, todas elas. Agora no futebol masculino serão três: o Campeonato Brasileiro da Série A, a Copa do Brasil e destaque para a Série B do Campeonato Brasileiro, que neste ano de 2026 continua acontecendo normalmente durante a disputa do Mundial Masculino. Ou seja, a CBF vai querer para 2027 100% das atenções viradas para a Copa do Mundo Feminina, a primeira aqui na América do Sul. E falando em Mundial, essa semana nós tivemos o Thiago Januzzi, diretor de operações do comitê organizador, dando uma palestra no Rio de Janeiro, em que ele disse ali, ressaltou uma grande procura por parte dos interessados em adquirir ingressos para a Copa do Mundo. Mais de 730 mil pessoas fizeram registro no site da FIFA demonstrando este interesse. Desse número aí, metade brasileiros e a outra metade de estrangeiros, com destaque para os mexicanos. A expectativa da FIFA é que mais de 2 milhões de pessoas acompanhem as partidas no território brasileiro da Copa do Mundo. Esse número, inclusive, bate o recorde da última Copa em 2023. Serão 8 cidades que vão receber jogos aqui no futebol, né, no Brasil, e o registro ainda deve ser feito e pode ser realizado para quem tiver interesse no site da entidade, que deve divulgar nos próximos meses o valor dos ingressos e a data de início das vendas. A Copa do Mundo de 2027 vai acontecer aqui no Brasil do dia 24 de junho ao dia 25 de julho de 2027. E a Bandeirantes, que já te deixou por dentro de tudo do Mundial Masculino, também te traz todas as informações e te mantém muito bem informado do Mundial Feminino, que será aqui no Brasil.
4: Obrigado, Everton. 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
2: Bandeirantes 757, Aline Araújo, bom dia.
3: Bom dia, Ana. Bom dia, Nelson e a todos que nos acompanham. Hoje temos aí alertas importantes para o estado de São Paulo. A chegada da frente fria causada pelo ciclone extratropical vai trazer intensificação nos ventos já na tarde desta quinta-feira, podendo atingir até 75 km por hora na capital paulista e também em todo o estado. Mas o mais importante mesmo é o dia de sexta-feira, onde esses ventos se intensificam ainda mais, podendo chegar próximo dos 95 km por hora, mas por enquanto a tarde de hoje ainda vai ser ensolarada, máxima prevista de 28 graus e aí teremos aumento de nebulosidade no fim da tarde e início da noite com previsão de temporais já chegando aqui na capital paulista, temporais que podem vir de moderada a forte intensidade acompanhados de raios e claro desses ventos mais intensos.
2: Tá bom, então, a gente vai ficar de olho nisso, alerta de ventos a partir de hoje já, mas a situação mais crítica deve ser amanhã, com a ventania mais forte e chuva no sul do país também. Aline, obrigada, viu, pela sua participação, vamos ficar de olho, uma boa quinta-feira para você.
3: Para vocês também, amanhã eu volto com mais atualizações desse tempo.
1: Termina aqui o Jornal Primeira Hora.
2: Apresentação Nelson Gomes.
1: E Ana Paula Rodrigues.
2: Diretor responsável João Carlos Saad.
1: Bom dia, Brasil.
2: Bom dia.

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0: Alô, alô, cidade. Alô, alô, sertão do meu Brasil. Alô, senhoras e senhores, bom dia. Bom dia com muita alegria, na paz de Jesus e no amor de Maria. Estamos iniciando, através das ondas amigas e gostosas da sua rádio superdifusora de Itapetininga, FM 94,5, feita para você!
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0: Uma rádio do povo, que está sempre, sempre com o povo, porque esse povarel de meu Deus está aqui, sempre, sempre ligadaço na audiência total da minha, da sua, da nossa superdifusora.
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0: E é mais uma audição do nosso rancho do Feliz Bino. A mensagem de carinho, alegria e otimismo para nossa gente sertaneja, colorindo a sua manhã, esparramando a alegria no seu rádio. O velhinho aqui, com 85 anos de vida, porque tuti, tuti, somos teimosos. 66 anos no ar. Um bom dia com muita alegria começa aqui com o compadre Felizbino. Ou vai o racha ou nós arrebenta com o tampo da caixa. Mas nem que a vacatuça e o boi chacoalhe o rabo, nós aqui, alegre e sossegado, levando a alegria no seu lar. Motorista amigo, motoqueiro, bicicleteiro, não corra, não mate, não morra. Perca um minuto da vida, mas não perca a vida no minuto. Quem tem muita pressa, chega mais cedo ao cemitério. Hoje, quinta-feira, 6 de agosto, meu bom Jesus de Iguape. Ei, hoje é dia 6, dia de São Bom Jesus. E você já sabe, né? Nesta manhã de quinta-feira, dia 6, que estamos na lua de quarto minguante, pois santos do dia, como já disse, São Bernardo, São Tiago, São Bartolomeu e dia do Bom Jesus. Oração da manhã.

Senhor, no silêncio deste dia que amanhece, venho pedir-te a paz, a sabedoria, a força. Quero olhar hoje o mundo com olhos cheios de amor, ser paciente, compreensivo, manso e prudente. Ver além das aparências teus filhos como tu mesmo os vê, e assim não ver senão o bem em cada um. Cerra meus ouvidos a toda calúnia, guarda minha língua de toda maldade, que só de bênção se encha meu espírito, que eu seja tão bondoso e alegre, que todos quantos se achegarem a mim sintam tua presença. Reveste-me de tua beleza, Senhor, e que no decurso deste dia eu te revele a todos.

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Bom dia.

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Os amigos do nosso tradicional Rancho do Filisvino e aos nossos amados, pacienciosos e caridosos ouvintes da Agenda do Coração, sustentáculo das nossas ações sociais. Bom dia com muita alegria. Estamos vivos. Maravilha, maravilha! Logo, quando acordamos e abrimos os nossos olhos, já pudemos deparar com essa paisagem linda que Deus nos oferece, nos concedendo mais um dia de vida para a nossa existência, para a nossa caminhada do dia a dia. Ao fazermos a abertura do programa, já fizemos as nossas orações. Agora, é preciso que você se lembre daqueles nossos amigos, familiares, pessoas conhecidas e a maior parte delas que nem sequer sabemos quem é, mas que necessitam tanto de oração, porque a fé move montanha e é através da oração, da sua reza, que eles podem recuperar a sua saúde e também dar sequência à jornada dessa vida. 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

0: Palmeiras!
1: Meu amigo Ednei, cabeça quente, Beltrame, Pingo d'Água, bom dia!
2: Bom dia! Bom dia com muita alegria, com

0: Padre Filisbino, bom dia com muita alegria para toda a audiência do seu programa, Razão do Nosso Trabalho. Bom dia também para todo o chiqueiro, para toda a porcada que perdeu, mas está classificada, né, Bininho?
1: Palmeiras está garantido. Coisa, o Palmeiras, vou dizer para você, rapaz.
0: Jogou com meio time.
1: No afunilamento, né?
0: Não, mas foi intencional, jogou com meio time titular, meio time reserva. Administrou, tomou um, buscou empate, tomou dois, buscou empate. Tinha ganhado de 3-0 o jogo de ida, não tinha por que esquentar a cabeça.
1: Pois é, rapaz.
0: É, Palmeiras está classificado.
1: Agora a coisa... E as demais partidas do futebol de ontem?
0: É, a coisa vai ficar feia pro Corinthians hoje, meu amigo. Hoje tem Corinthians e Internacional. O Corinthians, sim, precisa tirar aí uma baita de uma vantagem do Internacional construída no final de semana lá em Porto Alegre. Mas vamos passar antes, então, pelos jogos de ontem. Estamos nos jogos de volta das oitavas de final da Copa do Brasil. Lá na Arena Pantanal, porque o Fortaleza vendeu o mando de jogo, Fortaleza 3, Palmeiras 2. Apesar da derrota, o Verdão garantiu vaga nas quartas de final por conta da vitória de 3-0 no jogo de ida. A noite de ontem teve ainda Cruzeiro 2, Chapecoense 0. Esse jogo deu empate na ida, portanto, Cruzeiro classificado. Grêmio 1, Mirassol 0. Jogo que também deu empate na ida, portanto, Grêmio classificado. Fluminense 1, Vasco 3. Olha só, hein? O clássico carioca, que no jogo de ida também terminou empatado. Ontem, o Vascão mandou o Fluminense embora. 3-1, o Vasco está classificado. Hoje, 8 horas da noite, com transmissão da Superdifusora FM, através da Bandeirantes, ao vivo, direto da Neoquímica Arena, Corinthians e Internacional. Atenção, o Timão perdeu a ida por 2-0 e hoje precisa vencer por pelo menos 2 gols de diferença para levar a decisão aos pênaltis. Para se classificar nos 90 minutos, são necessários 3 gols de diferença. Hoje tem ainda Vitória e Atlético Paranaense. Os paranaenses venceram a ida por 2-0. O seu Timão, o Timão do Povo, consegue tirar a diferença hoje, compadre Filisbino?
1: Quanto é que ele é? Precisa fazer?
0: Para vencer no tempo normal, precisa vencer por 3 de diferença. 3-0, 4-1, 5-2, tanto faz. Se vencer por 2 de diferença, leva a decisão aos pênaltis.
1: É, não é fácil, não.
0: É, Internacional, não é tão fácil assim, não.
1: Não é
0: assim,
1: mais de coisa e volta o Depay, não é isso?
0: O Memphis Depay, eu não tenho essa informação se ele volta hoje, mas eu vou checar aqui. Eu acredito que volta sim, viu? Eu vou ver aqui certinho e já confirmo.
1: Ia renovar ontem.
0: Isso. Eu já confirmo essa informação para o senhor e para a nossa audiência. Deixa eu ver aqui, ó. Tá, já apareceu aqui a primeira tela para mim aqui, ó. Memphis Depay. Não. O atacante Memphis Depay não joga contra o Internacional hoje na Neoquímica Arena. Como foi detalhado, as informações são do site globoesporte.com. O clube decidiu preservar o jogador para focar em seu recondicionamento físico. Não tem Memphis Depay hoje, compadre.
1: Ah, então o negócio não vai ser fácil não, viu?
0: Então vai ser difícil, né?
1: É, não é fácil. Bom, vamos ver o que dá.
0: Vamos aguardar.
1: Diga pra mim, hoje, quinta-feira, é dia de Império Porcelanato. Quero mandar um abração lá pro meu amigo Nivaldo, esse grande amigo, companheiro, que nós estimamos tanto. Bom dia lá pra ele, para a Beatriz e também para o Vinícius, que depois estarão aqui conosco também. Agora vamos dar início à porfia.
0: 8h26, bora botar a vitrolinha do compadre Filisbino para trabalhar, porque a partir de agora tem música sertaneja de todos os tempos no Rancho do Filisbino, na Superdifusora FM, até às 10 horas da manhã. Começamos com as Irmãs Galvão e o clássico Chico Mineiro.
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1: 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Fiquei sabendo que você foi dormir ontem e não assistiu o jogo do Palmeiras, cara. Que isso?
2: Não assisti, Ednei. Ontem fui dormir cedo, estava cansado. Então, não consegui ver. Parece que nós perdemos. E foi uma catástrofe. O povo, todo mundo está falando que o nosso time é muito ruim. E nós se classificamos até com derrota.
1: Até com derrota o Palmeiras se classifica, já pensou?
2: É fazer o quê, né? Deixa a oposição falar o que quiser.
1: Eu não vou perguntar nem o seu palpite. Eu vou perguntar o seu desejo pro jogo do Corinthians e Internacional hoje à noite.
2: Não, na verdade o Corinthians ganha hoje de 2-1.
1: 2-1? Ou seja, o Palmeiras perdeu, mas ganhou. O Corinthians vai ganhar, mas vai perder, é isso?
2: Exatamente, nada melhor do que isso para a gente ter uma noite maravilhosa hoje.
1: Grande abraço para você, excelente final de semana e até a próxima.
2: Um abraço, Dinei, bom final de semana, excelente final de semana para todos os ouvintes e até a próxima quinta, abração.
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2: 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Meu amigo Ednei, alguma informação do Plano Familiar Camargo?
3: Sim, compadre Felizbino e ouvintes, notas de falecimentos, segundo informações do site do Plano Familiar Camargo. Atenção! Faleceu ontem em Itapetininga, com 94 anos, Maria de Lourdes Silva Rosa. Seu corpo está sendo velado no Memorial Antônio Ferreira de Camargo e o sepultamento será às 11 horas no Cemitério do Santíssimo. Faleceu ontem em São Paulo, com 61 anos, Antônio Carlos Soares. Seu corpo está sendo velado na Unidade Central e o sepultamento será às 15 horas no Cemitério São João Batista. Faleceu ontem em Itapetininga, com 88 anos, Maria Conceição de Almeida Melo. Seu corpo está sendo velado na Unidade Central e o sepultamento será às 16 horas no Cemitério São João Batista. Informamos, portanto, os falecimentos de Maria de Lourdes Silva Rosa, Antônio Carlos Soares e Maria Conceição de Almeida Melo. Notas de falecimentos, segundo informações do site do Plano Familiar Camargo Itapetininga. Agora é com você, compadre Felizbino.
2: As pessoas que nesta manhã citadas aqui pelo nosso amigo Ednei, as nossas sinceras condolências e que elas encontrem, né, a paz celestial no descanso da sua vida. 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
3: 8h50, 10 minutinhos para as 9 da manhã, desde as 7h30 o homem tá batendo ardido, compadre!
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2: 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Quem vem agora, Ednei?
3: Faltando 5 minutinhos para as 9 da manhã, para Maria Antônia na Vila Palmeira, para o Carlão da Piscina, para Tânia Sene no Jardim Fogaça, para Daniele Aparecida no Vida Nova Itapetininga, para Jacinta Góes na Vila Rosa, para Dalva Ribeiro na Vila Piedade, para o casal Isabel de Oliveira e Zé da Cataia no Jardim Paulista, para Cida Dias do Turvo dos Rodrigues, Renato Catraca na Vila Rio Branco e ainda para dona Amélia Costureira, Gustavo Lima, o embaixador, homem de família.
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12: 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Alô, Emerson, bom dia.
13: Bom dia, meu amigo Felisbino. Tô ligando aí

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1: Estamos aí, Zé Carlos, alô, Ferdinando, Feição de Orango Tango, bom dia. 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

0: 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Quem vem agora, Ednei?
1: Antes da próxima música, compadre Frisbino, são 9h25, passar aqui pelas nossas informações, nossos recadinhos especiais, porque começa hoje o Tríduo Religioso em honra ao Bom Jesus, festa que vai acontecer na comunidade Bom Jesus do Morro do Alto. Hoje, dia 6, 19 e 30, início com a procissão do Padroeiro e Santa Missa. Amanhã, sabadão, também 19h30, Santa Missa. E no sábado, amanhã sexta, né? Depois do sábado, dia 8, 7 da noite, Santa Missa e encerramento do tríduo, com vendas de doces e salgados e ainda show de prêmios. Tudo isso na comunidade Bom Jesus do Morro do Alto. Tá todo mundo convidado para esse momento de fé, devoção e, claro, todo o pessoal reunido lá, espírito de comunidade, o que é muito importante. 9h26, neste sábado, dia 8, a comunidade Nossa Senhora do Carmo pede para avisar que estará realizando o Bazar da Pechincha no Barracão da Igreja. Endereço: Avenida Venceslau Brás, número 1860, próximo aos predinhos, né? Próximo ali aos prédios do Quatro Irmãos. Desde já, a comunidade agradece a atenção e a participação de todos. Bazar da Pechincha, na comunidade Nossa Senhora do Carmo. Repetindo o endereço, então. Atenção, Avenida Venceslau Brás, 1860, sabadão. Tá todo mundo convidado. Passando pelo WhatsApp da Superdifusora FM, bom dia com muita alegria pro Alex do Tabuãozinho. Cida Moreira no Goldenville, queria ouvir Milionário e José Rico, Mensagem do Além. Tocamos aí essa versão top demais, né? Gostou, Cida Moreira, Goldenville? Obrigado pelo carinho, obrigado pela audiência, viu? Mandar um abraço especial aqui, compadre Frisbino, pro Ito Pães Caseiros. Está ouvindo a Superdifusora pelo aplicativo enquanto espera o médico chamar para o centro cirúrgico. Ito Pães Caseiros, aquele abraço para o senhor. Tudo de bom, boa sorte, tamo junto. E obrigado aí pelo carinho, pela audiência, acompanhando a gente até nesses momentos aí, né? De muita... eu desejo ao senhor aí, que é um cara tão gente boa, tão parceiro nosso aqui, tudo de bom, boa sorte, e depois manda notícias pra gente, tá bom, Itu? Aquele abraço! Alice Terezinha tá ouvindo a gente no Jardim Brasil. Neuza Rolim tá no Jardim Itália. Sérgio Mariano tá na Vila Prado. Claudinei Alves, Nova Itapetininga. Maria Diva no Tupi. Agnaldo Puro Suco. Tio Cassinho da Pimenta. Todo mundo sintonizado na Superdifusora FM. Gravação original de 1987 por Alan e Aladim. Depois, Chico Rei e Paraná gravaram também e fez um grande sucesso. Mas a gente vai revisitar o projeto Cabaré. Leonardo com Eduardo Costa. Liguei pra dizer que te amo.
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0: Super Difusora FM, Rancho do Filisbino, não vai perder o compromisso não. 9 horas mais 31 minutos. 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
0: Nosso querido Ito Pães Caseiros está a caminho do centro cirúrgico, boa sorte para ele. Tá ouvindo a Super Difusora, tá ouvindo você através do aplicativo, Ricardão.
1: 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Se Deus quiser, vai dar tudo certo a sua operação aí. E logo já estará com a gente vendendo pão caseiro para nós. E tô com saudade, hein?
0: Maravilha. O Eduardo e a Dilma também estão ligados, né?
1: Com certeza, passaram aqui essa semana. Um forte abraço a dona Dilma, pro seu Eduardo, para toda a família. Muito bom revê-los.
0: E a dona Pepe, Aparecida com 2 P's.
1: Exatamente, Dinei. Sogra do Osmar Santista. Vai estar fazendo aniversário. A minha não me passou bem dia, mas já tá logo, já lasca logo um abraço.
0: A menina não passou bem o dia. Que história é essa, Ricardo?
1: O dia do aniversário.
0: Não, mas o Ricardo... Ricardo, tem que ser a data do aniversário. Eu não sei que dia, que tipo, cara.
1: Dia 27, pronto aí, ó.
0: Dona Aparecida, com dois P's, sogra do nosso querido Osmar, perdoe esse cara, pelo amor de Deus. Esse despreparado, esse cara que vai dar parabéns e não sabe nem o dia. Como é que pode um negócio desse, Ricardão?
1: Eu acabei de lembrar, dia 27.
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3: 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Ah, bom dia lá na Pastelaria Jimenez, lá para o Adão Moreira, sempre com a Rádio Tucino Barbaridade pra azucrinar a moleira da Sandra. Ô, Adão, agora pode baixar o rádio pra você e a Sandra curtir o programa aqui do Veinho. Bom dia, com muita alegria, lá programadinho. Isso, vou mandar um abraço lá pra Dona Zeli e também pra Dona Elza, que é a mamãe da Luciana Jimenez. Um abraço pra eles e um bom dia com muita alegria. Posso?
5: Cante para o casal mais apaixonado da cidade, compadre.
3: Ô, me ama, Luciana.

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1: 9h53, a última de hoje fala de uma morena que tá dando trabalho, hein?
4: Ai, ai, ai.
1: Hugo e Guilherme com Ana Castela, todo mundo menos eu.
0: É?
1: Aham.
0: Uhum. Você fica de lado?
1: É.
0: Marvado, não?
1: Beija todo mundo, sai com todo mundo e eu, tchau.
0: Tchau, é. Sou o que tem.
5: Vai, boiadeiro! Ana Castela, o que que...

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2: Aqui no rancho do Felisbino, em cima da hora, 10. Então chegou a vez dele.
3: É, compadre Felisbino, 10 em ponto. Hora de encerrar o programa e convocar nosso querido José Abrão e nossa queridíssima Thelma Abrão, que param nesse momento. Elevam o pensamento a Deus e rezam com Luiz Neto a oração final do programa.
4: Santo anjo do Senhor, meu zeloso guardador, já que a ti me confiou a piedade divina, sempre me rede, me guarde, me ilumine. Amém.
2: Amanhã, sabe? Sexta-feira gaúcha. É, de tratar parafusos ali do Correia Motos Suzuki do Brasil, com meu amigo José Carlos Correia. Agora então só nos resta agradecer a sua amável atenção. Que Nossa Senhora Aparecida proteja a todos e que ela continue cuidando de nós também. Vamos em frente, porque Deus está presente. Ô Senhor! É meu pastor e nada me faltará. Bom dia, Itapetininga. Bom dia, São Paulo. E bom dia, meu
0: Brasil. Rancho do Felisbino. 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

escolhas sempre serão nossas. E as consequências também. Quando você se prepara para o dia, você deixa com que tudo tenha a sua cor, a sua gratidão, a sua impressão, o seu amor, ou o inverso. A escolha sempre será sua. Uma ótima quinta-feira para você.

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2: Vamos que vamos, minha gente. 10 horas, 9 minutinhos. Começando Manhã Super Difusora. Na alegria do dia, na alegria do rádio. O rádio que é a sua companhia. O rádio que é o meio de comunicação com mais conexão com todas as pessoas. Eu não tenho dúvida disso. Quando eu ouvia lá atrás, antes do Antônio Rodrigo nascer, que o rádio ia morrer, eu tinha alguma coisa que me dizia: não, não vai acontecer isso, o rádio é forte. E veio uma pandemia que serviu como uma tragédia mundial para provar que o rádio é forte. Antônio Rodrigo, bom dia!
3: Bom dia, Tuti, bom dia, ouvinte do Manhã Super Difusora. É isso mesmo, rádio firme, forte, firme passa forte. O tempo, vem tecnologia, sai tecnologia. É. Tanta rede social nesse meio do tempo, nasceu, morreu e o rádio segue aqui.
2: E a gente tá aqui.
3: A
2: gente é muito mais forte que o Orkut.
3: Mais forte que o Orkut, mais forte que o MSN,
2: o ICQ. Lembra do barulhinho?
3: Lembro.
2: A gente é muito mais forte do que vários meios, porque a gente pode estar no meio de qualquer meio.
3: Exatamente.
2: É, até a TV Tem, por exemplo, que é muito sublime. A TV Globo não é de hoje, isso sempre foi assim. E eu não tô falando mal, tô fazendo uma característica.
3: Sim.
2: A TV Globo sempre se achou acima de tudo. Sempre foi assim.
3: Sempre teve uma característica de status também.
2: Exatamente.
3: Né?
2: Eu lembro quando eu trabalhava numa agência de publicidade, a TV Globo sempre era acima de todo mundo.
3: Sim.
2: Sempre era a com melhor material, com os preços mais caros. Era acima de todos. E mesmo a TV Globo se rendeu ao rádio.
3: Se rendeu ao rádio, se rendeu às redes sociais também.
2: É.
3: A gente viu nessa Copa do Mundo, inclusive, por conta de Cazé TV, por exemplo,
2: sim,
3: que eles tiveram que se render ao GE TV.
2: Exatamente. Para
3: o pessoal poder assistir aos jogos da Copa na internet. E verdade, não virou muita coisa não, viu?
2: Não, né?
3: Não, porque o Cazé TV manteve a sua, como que eu posso dizer?
2: A sua isonomia lá em cima,
3: exatamente,
2: né?
3: O rádio como principal meio para o ouvinte saber em tempo real o que estava acontecendo.
2: Sim.
3: E a TV, o clássico canal da Globo, como
2: exatamente,
3: uma segunda opção.
2: Então eles também se renderam na época de pandemia. Foi a TV Tem que veio atrás da gente para fazer uma campanha. Então o rádio realmente tem uma força absurda. E aqui a Super Difusora, a gente sabe muito bem o rádio servindo as pessoas. Por isso que a gente tem muita alegria de estar aqui. O Antônio Rodrigo hoje está aqui comigo, porque o Rafinha fez uma surpresa pra gente.
3: Diz que tem uma surpresa pro Rafinha e fez uma surpresa pra gente
2: aí
3: também.
2: Aí ele se ausentou. Avisou ontem 10 horas da noite. Mas aqui, gente, é assim, qual que é o nosso jeito de trabalhar? Um sempre ajuda o outro, daí tem que fazer tal coisa, vamos, a gente se organiza. Claro que não é folgado, o Antônio Rodrigo não estava aqui sem fazer nada. Tem um monte de coisa, ainda mais com as novidades que a gente tem nos próximos
3: exatamente,
2: dias.
3: Exatamente.
2: Mas, aí pede aqui, resolve ali e sempre dá pra organizar.
3: Sempre
2: então,
3: dá um jeitinho.
2: Sempre dá um jeitinho, graças a Deus. Não é jeitinho brasileiro, a gente sempre dá um jeitinho Super Difusora.
3: Exatamente. E hoje é dia 6 de agosto, hoje é quinta-feira, hoje é dia interamericano do escotista, dia nacional dos profissionais da educação,
2: uhum,
3: e hoje é feriado em Alambari, porque é dia do padroeiro de Alambari, Bom Jesus de Alambari.
2: Ah, Alambari, a gente tem uma paixão enorme por vocês, então hoje feriado em Alambari, que para muita gente o feriado não é de descanso, porque tem muita gente em Alambari que trabalha em Tapetininga.
3: Tem muita gente em Tapetininga, então é um dia normal.
2: Exatamente.
3: Só os órgãos públicos mesmo que estão fechados, o pessoal que trabalha a CLT ou que trabalha, né, aqui em Tapetininga é um dia normal.
2: Normal. Um beijo muito especial sempre a todas as cidades que são as nossas irmãs aqui grudadinhas em Tapetininga. Muito carinho sempre por vocês. Vamos que vamos para a promoção Dia dos Pais?
3: Vamos que vamos, porque tá chegando o dia.
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2: 10 horas 26 minutinhos, Juliana Cirila, do Jornal Panorâmico.com.br, traz algumas notícias de agora que já estão no site com todos os detalhes. Bom dia, Ju.
3: Bom dia, Tuti. Bom dia, ouvinte do Manhã Super Difusora. Um homem procurado pela justiça foi preso durante um patrulhamento da Polícia Militar em Tatuí. Segundo a corporação, a equipe abordou um veículo com dois ocupantes e, após consulta aos antecedentes criminais, constatou que havia um mandado de prisão em aberto contra o passageiro. O homem foi encaminhado à central de flagrantes, onde a ordem judicial foi confirmada e permaneceu à disposição da justiça. Seguem abertas as inscrições para a Mostra de Cinema Tradições em Cena, que será realizada no próximo dia 22, na Praça do Rosário, em Itapetininga. A organização recebe até a próxima segunda-feira, dia 10, inscrições gratuitas de curtas-metragens produzidos no estado de São Paulo, com temas ligados ao folclore, à cultura caipira, às lendas e ao cotidiano rural. A exibição será de graça e ao ar livre. Para se inscrever e conferir mais notícias, acesse jornalpanorâmico.com.br e acompanhe as redes sociais Jornal Panorâmico. Até amanhã, ouvinte. Até segunda-feira, Tuti.
2: Até segunda, minha querida. Muito obrigada. 10 horas 28 minutos. Para a gente ter certeza do tempo, tá gostosinho agora, mas eu quero saber mais. Precisão do tempo com meu amigo Zé. Bom dia.
4: Bom dia, Tuti, bom dia, ouvintes, tudo bem com vocês? Hoje, 26 graus com chuvas isoladas. Eu quero mandar um abraço e um ótimo dia a todos ouvindo a Superdifusora. Um abraço a todos, fiquem com Deus.
2: Amém, Zé, muito obrigada. 10 horas 28 minutos.
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2: Vamos lá, então. Hoje é quinta-feira. O Antônio Rodrigo, que é o dono do aplicativo. Gente, aqui tudo é muito bem definido. Eu não sou dona de nada, vocês sabem disso, né?
6: Ah, tá.
2: Não, não sou dona de nada, eu só trabalho. Eu não sou dona da empresa. O aplicativo, eu ganhei num sorteio, mas o dono mesmo é o Antônio. O dono do meu programa é todo mundo menos eu, que é Ednei da Palpite, Rafinha que comanda e o Antônio Rodrigo também que manda também. Juliana é dona do Jornal do Meio Dia e meu pai, que é o idealizador dessa rádio, quem é dona dele é minha mãe.
6: Boa.
2: Entendeu? Então, eu aqui, como uma mera apresentadora, só sigo as regras do jogo e gosto de fazer isso aqui todos os dias com vocês. Por isso que eu pergunto agora, porque ele sabe de qual é o dono do aplicativo, qual que é o sorteio de hoje?
6: Mas apesar de eu mexer, colocar tudo isso no aplicativo, sabia que eu tive que puxar uma colinha aqui?
2: Puxar uma colinha? É verdade, pra ver?
6: Eu tive que puxar uma colinha.
2: Mas também, Antônio, qual que é o lugar que você trabalha, que vem todo dia tem presente?
6: Então, né? Então.
2: Viu? Vou fazer uma justiça aqui. A gente ainda não colocou o aroma das essências, que tá louca pra dar presente
6: tá
2: também.
6: Tá doida pra dar presente, tô esperando só ela mandar as informações e já vai ter, gente, mais um presente pro ouvinte.
2: Mais presente pra ouvinte. Olha, todo dia do Manhã Super Difusora tem presente. A gente só vai encaixa aqui, encaixa ali. Até JBS já tá mandando presente.
6: Aposto que o ouvinte não ganha tanto presente assim, nem da família.
2: É verdade. Não, e é engraçado como a gente tem muitos anos no ar, tem muito ouvinte que fala assim: ai, não sei quantos anos meu tio ganhou um presente aqui também.
6: Olha.
2: Todo mundo sempre ganha presente. E teve um dos fornecedores de presente que falou assim: nossa, o da Super Difusora sempre vai, todo mundo vai buscar.
6: Todo mundo vai buscar, mas
2: diz
6: também.
2: Diz que não,
6: né?
2: É assim todo lugar, não.
6: Ah.
2: É isso mesmo. Aqui, né, o povo participa, ganha e vai buscar aproveitar.
6: E é legal, porque daí eu tô à tarde no Estúdio 2 ali. E eu consigo ver a porta aqui chegando, os ouvintes que vêm buscar os prêmios, vêm tirar foto aqui. Falam, nossa, olha, falta formar fila.
2: É muito legal. E por isso que a gente tem a possibilidade, por causa dessa rapidez do ouvinte, de ter presente todo dia e ter presente perecível também.
6: Exatamente.
2: Entendeu? Então, por isso que a gente faz aqui tudo que a gente consegue, a gente passa pro ouvinte. Pelas suas colinhas, quais são os sorteios de hoje, ô Antônio?
6: Hoje é dia de cesta de produtos Chef Chips.
2: Maravilha! Hoje temos cesta de produtos Chef Chips.
6: E isso, tem mais alguma coisa?
2: Acredito que não.
6: Antônio, eu tô perdido no...
2: Antônio.
6: Esse espaço aqui é do Rafinha.
2: É.
6: Então eu tô...
2: Ele já é perdido. Ele já é perdido. Ele tem baixa visão. Eu tenho baixa memória.
6: Meu Deus. Aí,
2: agora chega o Antônio Rodrigo também, caiu de paraquedas.
6: Então,
2: o ouvinte já tá acostumado.
6: Esse é o problema, cair de paraquedas. Mas a cesta de produtos Chef Chips é garantida.
2: Exatamente. 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Participa com a gente, todo dia tem presente. E hoje é cesta de produtos Chef Chips. 10 horas 32 minutos.
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7: Voltando no nosso Manhã Super Difusora, e falar em voltar, muita gente agora, as crianças estão voltando para a escola, né? Acho que agora todo mundo meio que geral, essa semana já voltou. E eu adoro quando a Fernanda vem aqui do Colégio Formas, para a gente poder ampliar o nosso... Eu tenho baixo conhecimento pedagógico, eu sou mãe, eu não tenho profissionalização de pedagógico, por isso que a gente tem que contar com essa aliança com as escolas. E eu acho tão legal esses temas que a Fernanda traz para poder explodir um pouco nossa cabeça, a gente sair um pouco da caixinha. Porque tem muita gente que tem essa premissa de vou pensar em outra escola no começo ou no meio do ano. E agora a gente está no meio do ano. Será que tudo pode acontecer a qualquer momento do ano letivo para as crianças? Bom dia, Fê.
8: Bom dia, Tuti. É, a gente precisa sempre pensar que segundo semestre é a oportunidade de um recomeço.
7: Sim.
8: Né? Então, também de realinhar, de replanejar aí, né, de seguir aí uma mudança, às vezes, se for necessário para a nossa rota aí. E com as crianças é a mesma coisa. Então, é um momento também de decisão para os pais, né? Muitas vezes até para iniciar a escola na educação infantil, porque daí já completou, né, a idade que a mãe esperava. É. Às vezes a mãe vai iniciar um novo trabalho. E também, no fundamental, aquela questão. Como que meu filho está indo, né? Está bem adaptado? Como que é a interação dele na escola? Como está a aprendizagem dele na escola, né? Uhum. Se é algo que vê que está com dificuldade, às vezes não adianta esperar muito, não. Já resolve, né? Porque tem aí um semestre para poder já alinhar bastante.
7: Eu acho que tem muitas mães, como eu, e pais, que têm um pouco de medo dessa coisa da geração muito fragilizada. Como que eu sei até que ponto que é um mimimi, como as pessoas falam, ou é realmente prejudicial para o meu filho? A escola pode me ajudar nisso?
8: Ah, sim, com certeza. A escola sempre vai ser parceira da família, né? Então, eu acho que primeiramente a conversa. É claro que os pais, eles têm essa preocupação, muitas vezes fica na dúvida se é uma questão que o filho está trazendo, né? Se, eu acho que é importante ouvir, acolher essa fala do filho, mas verificar com a escola. Então ali vai ter sempre, né, uma diretora, um professor, uma coordenação, alguém que vai estar passando as informações e aí todos juntos conseguem fazer uma avaliação melhor do que está acontecendo. Muitas vezes o que a criança está falando, está reclamando, alguma coisa assim, pode ser alguma questão muito mais emocional, né? Então, como dá para lidar com isso? É, se for algo que realmente percebe que é uma dificuldade ali que a escola está enfrentando, primeiramente, vamos tentar resolver? Vamos conversar? Eu acho que se a escola está aberta para isso, é um bom sinal.
7: Sim. Né? Para ser esse parceiro que a gente precisa.
8: Parceiro, é.
7: No que eu falei, que eu acho que muitos pais também, né? Não tem esse conhecimento todo da parte pedagógica e também não tá lá na escola. Então, sentir a abertura da escola é a primeira coisa que o pai e a mãe têm que observar?
8: Eu acredito muito nisso, né? Lá no Colégio Formas a gente trabalha muito dessa forma. Então, nós temos sempre a preocupação em estar atendendo os pais. Nós fazemos pesquisa, né, de satisfação.
7: Boa.
8: Para quê essa pesquisa? Para realmente os pais terem ali a oportunidade de pontuar aquilo que eles estão observando, né? Que os filhos estão levando ou que eles estão observando. Às vezes, entre grupos ali de pais estão comentando. Quer mais informação, quer tirar dúvidas. É importante. Então, desde a pesquisa e satisfação, mas o dia a dia, né? Então, eu costumo estar ali no portão, no horário da entrada ou da saída.
7: Que bom!
8: Como temos duas unidades, então, às vezes, né, eu tô em uma, eu tô em outra. Mas eu sempre estarei presente na escola. Às vezes, se eu não estou ali no portão, pergunta, Fernanda, tá aí?
7: É.
8: Eu tô lá, né?
7: Essa presença que eu acho que dá segurança pro pai e pra mãe, pra algum episódio que possa estar acontecendo, alguma coisa que possa tirar dúvida. É saber que realmente é um time ali a seu favor, a favor do seu filho.
8: E a escola tem que trazer sempre esse olhar para o pai, né, do individual, mas também que ali é um espaço coletivo. Então, as interações, as regras, né, nem sempre vai ter uma questão que é só para atender o filho dele, porque eu tenho que pensar no todo.
7: É.
8: Né?
7: E a vida é coletiva também, né?
8: A vida,
7: né?
8: Né?
7: Não adianta eu achar que vai... Que eu vou individualizar na escola, porque é criança... E depois a vida não vai deixar.
8: Eu sempre parto do princípio que nós temos um olhar individual para a criança, mas para fazer a criança avançar, evoluir, para ela poder viver no coletivo. Então, independente da questão da criança, a gente precisa entender, acolher, mas vamos trabalhar porque ela não vai ficar numa bolha. Então, como nós podemos lidar com essas questões para que ela aprenda a viver, né, tenha bem forte essa questão dela social, emocional, de viver com as diferenças também.
7: Fernanda do céu, agora eu me liguei de uma tarefa muito difícil que você tem. Porque é muito difícil a gente lidar com esse sentimento. Você também é mãe, você sabe muito bem. O nosso maior desejo seria o lúdico aqui de deixar os filhos numa bolha. E às vezes muitos pais entram nessa loucura, porque acaba sendo uma loucura, você não vai deixar o seu filho numa bolha nunca. Então vocês têm que ter muito esse tato, né, de trabalhar isso sem ser agressivo com esse sonho lúdico dos pais. Então a observação da escola é muito maior do que qualquer outra profissão, porque tá lidando com um serzinho pequenininho, que é o maior tesouro da família, e tirar ele da bolha, deixar na coletividade. É um objetivo de uma profissão muito difícil.
8: É, acho que sempre foi, mas nos tempos atuais está um pouco mais. Eu acho que essa questão, né, as famílias estão muito nessa preocupação em fazer diferente do que viveram.
7: É.
8: Né? E aí quer realmente dar tudo ali para o filho no sentido de, não, meu filho não vai passar por isso, meu filho não vai fazer assim, com meu filho isso não vai acontecer. Mas algumas questões são necessárias para o crescimento.
7: Exato.
8: Né? Então a gente está ali às vezes para falar, tá tudo bem, mãe, eu entendo a sua preocupação. Eu também sou mãe, eu entendo. Mas é necessário nesse momento. Então assim, a escola no segundo semestre é importante, primeiro de tudo. Vá até a escola, converse, né, com os profissionais da escola, veja o que está acontecendo. Pare, ouça realmente, sinta essa parceria. Eu acho que sentir realmente que é uma parceria de verdade. Se vê que não acontece também, resolva essa questão.
7: Eu,
8: né,
7: também acho.
8: Tem que mudar, tem que libertar.
7: É.
8: Né? E a gente sempre tem ali, eu tenho muito essa preocupação em trazer essa família para entender as nossas questões, o que a gente está trabalhando com a criança. Às vezes as informações elas ficam um pouco complicadas. A família, no momento, entende algo que não é aquilo, né? Então, como é a melhor forma? vá até a escola, converse, né? Tenha ali um momento de entender. É, eu sempre falo, nós não estamos jogando contra, nós estamos jogando no mesmo lado.
7: É, e tem situações que eu acho que parece que é contra, mas
8: é
7: uma outra visão.
8: Sim,
7: né? Aliás, isso é democracia, você entender que outra pessoa que tem uma visão diferente não é necessariamente contra. E daí vocês trabalham isso incansavelmente, porque é difícil o pai ou a mãe, tô falando no meu caso, como tantas e tantas pessoas que ouvem a gente conseguir enxergar de outra maneira. Mas vamos supor, qualquer coisa grave que possa estar acontecendo com o filho, seja emocionalmente, bullying ou tudo mais, impossível a escola não saber. Por isso que essa troca e essa busca dos pais para a escola é muito importante.
8: Sim, sim, é muito importante, né? Como eu falo, a escola está ali para ser parceira realmente, estamos jogando do mesmo lado. Para quê? Desenvolvimento da criança, sim, né? E aí a escola tem todo esse... Claro, esse dever, né, da parte de ensino, mas tá tudo junto, né? O desenvolvimento emocional dessa criança, ainda mais nós ali que trabalhamos com primeira infância. Então a gente sabe o quanto isso é importante, é o que vai ficar, né? São as memórias que nós estamos construindo. Então eu sempre falo que, né, ali para os professores, para nossa equipe, qual é a memória que você quer que essa criança tenha de você?
7: É um legado, né?
8: Então, realmente é um legado. E com isso também, né? Qual a memória que nós queremos, a experiência que nós queremos que a família tenha no Colégio Formas? Realmente de que todos ali são bem-vindos, são acolhidos, são direcionados para aquilo que precisa, né? Claro que é uma demanda grande, né? São questões individuais que a gente precisa estar atendendo.
7: Exatamente.
8: Mas o principal é saber que nós estamos ali ajudando para que o filho vá estar numa sociedade, né? Temos ali nossos princípios, temos nossos valores, algumas coisas que nós não abrimos mão, né? Do respeito, a empatia. E como é bonito falar de empatia, mas viver a empatia...
7: Não é fácil.
8: Né?
7: Porque às vezes a grande empatia é uma criança entender que não vai entender a vida da outra criança.
8: Sim.
7: Né?
8: Sim.
7: Então eu acho que tudo isso faz parte de uma formação. E ali vocês estão com uma massinha completamente molinha, não tem nada muito moldado. Vocês fazem parte dessa formatação de uma pessoa que vai para o mundo.
8: Exatamente, né?
7: A responsabilidade é muito grande e muito cheia de detalhes hoje em dia, né?
8: Bastante. Então, assim, agora para o segundo semestre, né? Nós até, hoje até, inicia, nós colocamos agora uma parceria também com uma psicóloga.
7: Boa.
8: Para fazer um acompanhamento, claro que não terapêutico, né? Uhum. Porque a escola não é um espaço terapêutico. Mas é de o quê? De orientação, de aconselhamento, né? De encaminhamentos. Então, é uma profissional que está chegando, né? Numa parceria forte para tratar o quê? O emocional, né? Esse social, esse emocional das crianças, das famílias e da equipe também.
7: Sim.
8: Porque a pressão é grande, né? Tá todo mundo ali para fazer o melhor. E a gente nunca vai agradar todo mundo.
7: Não.
8: Mas a gente tem ali uma proposta, tem tudo para seguir, né? E é muita responsabilidade. Então, a equipe também precisa se sentir, né, apoiada. E como a gente também precisa ter alguém que dê esse momento de escuta para a família. Uhum. Né, de realmente observar, entender, para fazer essa ponte, entender que estamos do mesmo lado.
7: E você falou uma coisa que é verdade. Não é um atendimento terapêutico, não é uma terapia ali. Mas, por exemplo, uma família que esteja passando por um momento difícil... Antes mesmo de esperar a escola alertar alguma coisa, ir lá levar aquela demanda.
8: Sim.
7: E fazer, ó, estamos passando por uma situação X, Y, Z, seja crise financeira, seja crise conjugal, seja crise existencial da mãe, não sei, do pai, sei lá. Mas que leve isso para a escola e falar, preciso que vocês me ajudem nessa fase para o meu filho não ser tão afetado quanto a isso. Porque vai ser afetado. Mas se a escola sabe, fica mais fácil de trabalhar junto, não fica?
8: Sim, e principalmente, né, a escola está sendo informada para a gente poder ali cuidar, né, da criança, observar e também ajudar, dar esse apoio para a família no sentido de, olha, então... Tenta sim, né? Ou então, vá buscar uma ajuda, vá buscar um profissional. Uhum. Porque muitas vezes a gente pensa muito também em ajudar o profissional para a criança.
7: É.
8: Né? Então, é psicólogo, é psicopedagoga, é isso. Mas às vezes a família precisa também para estar fortalecida. Porque a base mesmo é a família. É. Então, se a família, de repente, está com alguma situação, ela também precisa ser acolhida, ser direcionada, né?
7: Vale para o Colégio Formas também? Eu tenho uma premissa que eu falo assim, ajuda sempre tem. Às vezes a gente não sabe aonde procurar.
8: Exato.
7: E daí uma pessoa que está no Colégio Formas, desabafar mesmo como uma instituição que pode ser o apoio, vocês podem direcionar até mesmo com contato com os profissionais.
8: Sim, sim. Né? Isso é muito importante. Sendo possível, a gente encaminha, indica, né? Uhum. Claro que o objetivo maior é isso, é que a gente possa ser ali um suporte para essa família também entender que faz parte desse acolhimento nosso, não é só da criança, a família está junto. E estamos ali, né, para poder apoiar, ajudar, porque a gente sabe que ajudando a família, automaticamente, uhum, nós estamos ajudando a criança.
7: Exatamente. Né? Não tem uma peça excluída, assim, tipo, vai estar numa situação difícil naquele momento e a criança conseguir se safar sem que tenha essa ajuda.
8: E aí a gente também, né, dentro de tudo isso, ter uma compreensão de tudo que é uma escola, que a gente também tem limites, né, tem até onde a gente pode ir, tem leis para seguir, né, tem orientações, tem diretrizes, tem, como diz, os nossos princípios, nossos valores, né? Então, realmente, as famílias também precisam conhecer, e isso eu falo de todas as escolas, né? A família precisa conhecer os valores, os princípios da escola, da instituição que seu filho está.
7: Isso é muito importante. Uma vez eu levei um puxão de orelha de uma diretora, há muitos anos atrás, da rede pública. Fui, assim, perguntando para ela fervorosamente, por que aconteceu tal coisa com tal aluna, tal, não sei o que. Ela fez assim, sabe quantas vezes os pais vieram aqui, Tuti? Nenhuma esse ano. E, tipo, era outubro. Eu falei, ai, ai, ai. Nenhuma reunião? Ela falou, não. Nenhuma reunião e nenhuma vez ela me questionou. Então, se foi para você, por que não veio conversar comigo como uma parceira? Fernanda, eu nunca mais esqueci. Daí é isso exatamente que você tá falando. A gente tem que ser parceira, a gente tem que perguntar, a gente tem que ir lá e visitar. Tá se sentindo incomodado? Será que eu posso perguntar? Não conseguiu resolver? Será que eu posso visitar outro lugar? Por isso que a fala aqui do segundo semestre é o sempre a tempo. Observe seu filho. Estamos construindo um ser humano que vai pro mundo. Sim. E que a gente faça isso da melhor forma possível com parceiros.
8: Sim, sim. E é sempre importante também, né, aquilo. Se a criança estava com dificuldade no primeiro semestre, primeiro de tudo, vamos resgatar as dificuldades dela. Uhum. É uma dificuldade, às vezes ela pontual, em matemática não está bem. Muitas vezes a pessoa, em matemática não vai muito bem. Tá, mas o que nós vamos fazer agora? Porque senão vai prolongar essa dificuldade.
7: Não adianta falar, não é boa de matemática, pronto, acabou.
8: Não.
7: Tem que trabalhar.
8: Tem que trabalhar. Tem como resolver, tem como identificar se é uma dificuldade, se é algo que precisa de uma intervenção, né? Ou se é de retomar mesmo ali um conteúdo, né? Porque às vezes ele não consolidou aquele conteúdo. Então tem que retomar. E a escola tem que estar ali junto com a família, tanto para orientar, como também para fazer o seu trabalho. Eu acho que isso é muito importante. A escola não pode deixar de cumprir com essa tarefa, que é também informar a família quando a criança tem ali a dificuldade.
7: Colégio Formas, em Itapetininga, 2 unidades. Para as crianças de que idade? A que idade?
8: Nós trabalhamos com crianças a partir de 5 meses, berçário.
7: Oh, que gostoso!
8: Daí é outra fase, é uma delícia. É a introdução alimentar,
7: nossa,
8: aquela...
7: Né? Depois tirar começar a fralda, a escola pode ajudar tanto, né?
8: E aí nós começamos com o berçário e vamos até o Fundamental 1. Hoje nós temos turmas até o 3º ano e já vamos começar matrículas aí para o 2027 com as crianças aí.
7: Quem quiser conhecer, tem um contato, fala com vocês, marca, agenda. Qual é o contato de vocês?
8: Olha, o nosso contato é o nosso WhatsApp, né? 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
7: A gente adora uns links.
8: Então.
7: 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Você aí que quer acessar, ter contato com o Colégio Formas, pode pedir aqui pra gente ou também entra no Instagram. 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
7: E pronto. Né? Obrigada mais uma vez.
8: Eu que agradeço também. Tchau.
7: A gente já volta.
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2: 11 horas 5 minutinhos, daqui 55 minutos começa o jornal de rádio mais importante de Tapetininga e toda a região. Antônio Luiz, a voz mais durável desse programa, está aqui com a gente ao vivo para falar algumas manchetes, destaques da edição de hoje. Bom dia, meu querido.
3: Bom dia, Tuti. Bom dia também a você, ouvinte da Super Difusora. É, no Jornal do Meio-Dia de hoje, a gente vai conversar com o capitão Maxwell Souza, da Defesa Civil, sobre o alerta de uma nova frente fria associada a um ciclone no sul do país e os cuidados com os ventos fortes previstos para os próximos dias. Vamos falar de Copa do Brasil, que define hoje os últimos classificados para as quartas de final. Na Cultura, Itapetininga inicia a programação da Jornada do Patrimônio 2026. Também tem inscrições para a Mostra de Cinema Tradições em Cena. E ainda um levantamento que aponta que brasileiros perderam mais de 62 bilhões de reais em apostas esportivas no ano passado. Então, continue ligado, porque daqui a pouco tem Jornal do Meio-Dia, aqui na Super Difusora, a rádio que é feita pra você.
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2: 11 horas, 15 minutinhos.
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2: 11 horas 23 minutinhos. Deixa eu tentar explicar pra vocês a cabeça da gente. Eu começo no domingo com a minha semana organizada. Segunda-feira mudou tudo. Aí quando eu falo pro Antônio que vai dar tudo certo, ele percebe que a gente tá o quê? Vivendo uma montanha russa, um looping, e que somos todos os equipamentos com fio desencapado.
3: E realmente, não... Sei nem o que falar, porque eu tava comentando fora do ar aqui com a Tuti que a minha agenda hoje mudou 3 vezes.
2: Antônio, mas você quer que eu te agrade no seguinte... Eu faço um esforço enorme pra deixar minha agenda em ordem, pra poder deixar de vocês também em ordem.

0: Porque a gente, sim, é uma equipe aqui.
1: Uhum.
0: E eu sei que tem muita coisa que também depende de mim. Mas aí, tudo que depende de mim também depende de mais gente. Então, vão imaginando que a gente é muitos ramos. A árvore vai aumentando. É difícil que todo mundo esteja com a vida engessada.
1: É, se fosse só pela gente, era, tá aqui pronto, tá feito.
0: Entendeu? Mas daí a gente vai começando, ajusta isso, ajusta aquilo. A gente sabe muito bem que a gente não precisa falar sim pra todo mundo. É, vem aqui pré-candidato, vou falar não pra ele na hora.
1: É.
0: Tudo bem. Mas tem gente que é parceiro demais, que a gente tem relacionamento, entrevistas que a gente quer muito que cheguem nas pessoas, empreendimentos imobiliários que querem dar uma entrevista por um pré-lançamento, que pode ser a realização de um sonho de um ouvinte. Então, a gente tem que se reorganizar. Não é pesado pra gente, mas o tempo inteiro, a gente para, eu principalmente, né? O Antônio parece ser sempre calmo do mesmo jeito. Eu pareço um fio desencapado, uma louca, completamente ladeira abaixo. Mas tudo dá certo no final.
1: Dá tudo certo.
0: Tá parecendo isso.
1: É. Mas é tudo para o bem do ouvinte. É, que inclusive...
0: Eu acho que tá parecendo, Antônio.
1: É, tá parecendo.
0: Porque nosso plano de vendas aqui não é nunca ir atrás de alguém.
1: Uhum.
0: As pessoas têm vindo.
1: Sim.
0: Então quer dizer que a nossa marca tá...
1: Tá dando certo.
0: É,
1: tá dando,
0: exatamente,
1: super certo.
0: Então, no fim das contas, tá dando certo. Graças,
1: exatamente,
0: a Deus.
1: Exatamente. E tudo isso para o bem do ouvinte que participa com a gente.
0: Graças a Deus. Dona Liz Terezinha, bom dia. Vamos ver o nome de quem que ela vai esquecer hoje. Bom dia.
2: Bom dia, Ednei. É, não? É, Rafinha.
1: Não é também.
2: Bom dia, menina que Antônio atende
0: Rodrigo.
2: A gente.
0: A Maria
2: que deu um bom dia pra nós.
0: Nós todos.
2: Os que guardem nós, né?
0: Amém.
2: Então, um beijo. Deus que abençoe o dia de vocês.
1: Amém.
0: Ai, linda. Toda vez, Dona Liz Terezinha, eu e ela somos parceiraças. Porque ou a gente esquece onde a gente tá, ou a gente esquece o nome das pessoas. Então, tamo junto, Dona Liz Terezinha. A senhora é minha maior... honra aqui de eu saber que todo mundo esquece alguma coisa. Marisa Jacinto, não esquece de mandar mensagem sempre, todo dia. Desde época de Facebook, a gente trocava mensagem só no Facebook. E agora temos o WhatsApp. Bom dia, minha querida.
3: Hello!
0: Hello!
3: Bom dia, bom dia. Cheguei, voltei. Saudade de vocês e da super difusora.
0: Tava viajando, né?
3: Bom dia, Tuti. Bom dia, Rafinha. Bom dia, Maria. Um abraço, um ótimo dia, um ótimo final de semana para todos nós, né? Beijo, Marisa.
0: Minha querida, um beijo enorme sempre para você. Obrigada pelo carinho. Aliás, obrigada pelo carinho de tantas e tantas pessoas que sempre participam com a gente. Tem gente que é de décadas que tá aqui junto com a gente. Então, meu muito obrigada sempre, viu? Obrigada, Fátima Nicoletti, tá lá em São Paulo, morando com o filho e tá aqui sempre ouvindo a gente também. Bom dia e obrigada também a todo mundo que tá no Grupo Manhã Super Difusora e obrigada a tantas pessoas que participam aqui no nosso WhatsApp. É, Juliano Augusto Martins, da Vila Carolina, queria participar do sorteio, quero agradecer a todos vocês pelo grande trabalho da rádio. Todos os dias estamos ligados aqui na oficina Joãozinho Teles. E se possível, eu gostaria de pedir uma música, você é especial, Daniel e Samuel. Oferecer pra mim, adorei, obrigada. E pra todos os ouvintes. Lisete Siqueira, um beijo muito especial. A Lourdes faz aniversário hoje. Beijo, a Lourdes Jardim Paulista, ela e seus amigos querem parabenizar o sobrinho Diego. Quem faz aniversário é o Diego. Parabéns também a quem já se cadastrou no nosso aplicativo e faz aniversário hoje. Regiane Alves, do Parque Atenas do Sul. Rafaela da Fonseca, Jardim Xangri-Lá. Diego Soares, Vila Monteiro. Jéssica Aparecida, do Jardim Itália. Marlene da Cruz Monteiro, do Rechã. A gente vai tocar uma música, daqui a pouco a gente volta com informações, entrevista muito educativa pra você. Até já.
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2: Gente, quando a gente vem aqui com uma entrevista educativa, porque é educativa pra mim, é educativa pra vocês, eu sempre, quando eu vejo que a Maura vai vir, a Maura que é fonoaudióloga, ela não é fonoaudióloga só, ela é estudiosa, ela quer entender bem. E eu fico falando assim, quantas e quantas pessoas podem estar ouvindo a gente agora, que a gente pode ajudar a prevenir de uma perda auditiva ou até... O que mais me preocupa... Olha, Maura, vou falar bom dia já pra você, mas falar qual que é a minha maior preocupação. Bom dia pra você.
3: Bom dia, Tuti. Bom dia, ouvinte. Saudades.
2: Nossa, eu também. Eu fico muito preocupada. Ah, você tem perigo de perder a audição? Não sei o que. Eu acho que tudo a gente se adapta na vida. Eu acho que a única coisa que eu tenho preocupação é o isolamento social.
3: Sim.
2: Porque o isolamento social é muito difícil não estar de mão dada com uma depressão, por exemplo.
3: Sim, sim.
2: Por isso que eu falo, todas as vezes que eu vejo você, além da alegria de eu saber que eu vou conversar com uma pessoa que ama o que vai falar, eu fico preocupada com as pessoas. Eu quero chegar no alerta das pessoas de falar, não se isole. Antes disso, tem muita coisa para fazer. Quais são alertas que você, nesse decorrer de tanto estudo que você faz, que você leva tão a sério, que a pessoa que está ouvindo a gente agora pode falar, opa, realmente eu preciso dar uma atenção especial sobre isso, porque não é muito falado.
3: Sim, Tuti, sim, é isso mesmo. Você tem uma super visão e eu agradeço muito por esse espaço, por essa oportunidade, porque eu também, como você, quero levantar essa bandeira de alerta para as pessoas, sabe? Eu trabalho com isso, eu sei que eu sou suspeita para falar. Eu sei que tem gente que fala assim, ah, ela só quer colocar aparelho auditivo em todo mundo, e não é isso.
2: É.
3: Na verdade, a minha bandeira é cuidem da sua audição, pelas consequências que uma perda auditiva pode trazer na vida da pessoa.
2: E tá, estar e aqui é dar informação.
3: Eu vejo isso no,
2: né,
3: meu dia a dia. É. Então, esse espaço para alertar é muito importante.
2: É.
3: O isolamento social, como você citou, é uma das principais consequências da perda auditiva. E isso é uma delas, né? Então, assim, uma pessoa que tem perda de audição, ela vai se isolando socialmente, porque ela não consegue interagir como ela gostaria, como deveria.
2: Ela vai falando menos?
3: Vai falando menos, vai concordando mais sem entender o que está concordando. Eu escuto isso no consultório o tempo todo. Ah, doutora, as pessoas falam comigo, dou uma risadinha e...
2: Concordo.
3: E depois eu pergunto pro meu marido, pra minha esposa, pra minha filha, o que foi dito, que eu concordei, porque eu não tô nem sabendo o que foi isso. Então, isso faz as pessoas ficarem mais isoladas, leva, assim, a depressão, a frustração, né? Só pelo fato de você falar, puxa, tô concordando com uma coisa que eu nem sei.
2: Exatamente.
3: Eu tô rindo da piada que eu nem sei se é engraçada.
2: Exatamente.
3: Né? Assim, então, esse isolamento social... que puxa uma depressão junto, é uma das consequências da perda de audição. Outra consequência muito importante são as questões cognitivas, que a gente já conversou aqui.
2: Exatamente.
3: Perda de memória precoce, acelera o declínio cognitivo. Então, eu levanto mesmo essa bandeira. A partir dos 50 anos de idade, todas as pessoas deveriam fazer exames de audição anualmente, entrar nos exames de rotina, né? Então, a partir dessa idade, a Organização Mundial da Saúde, a gente já mostrou várias vezes aqui com material
2: evidências,
3: da própria...
2: estudos mundiais.
3: Evidências, estudos. Não sou eu que estou dizendo, a gente tem um órgão mundial que regulamenta, que pede que a gente levante essa bandeira e tente mudar essa cultura brasileira, né?
2: Quando você começou na sua profissão, e eu também na minha... se falava de depressão muito isoladamente.
3: Sim.
2: Hoje eu entendo que todo mundo está sujeito.
3: Sim.
2: Porque o mundo já mudou. Não adianta a gente ficar só nostálgico também.
3: Sim.
2: Porque o mundo já mudou.
3: Sim.
2: A depressão e a perda auditiva e também a demência são coisas que entraram muito na vida das pessoas.
3: Sim.
2: Então essas observações que a gente fala e alerta mesmo as pessoas pode prevenir um monte de coisas que afetam profundamente a vida das pessoas. Sim. Sobre a demência piora a perda auditiva ou é ao contrário?
3: É um ciclo vicioso. Um leva ao outro e prejudica o outro, né? Então, a perda auditiva, ela acelera, ela pode acelerar, né, o declínio cognitivo. E o declínio cognitivo pode piorar a audição. Na verdade, o entendimento da fala, né? Então, são ligações cerebrais, né? A gente tem conectividade entre a região auditiva, a região de memória, de atenção, de raciocínio, de planejamento, né? Então, o nosso cérebro é todo conectado. E pensa, Tude, para a gente entender a fala, a gente depende da nossa audição e também de recursos cognitivos, né? Por isso que eu, as pessoas às vezes olham assim, eu sou suspeita para falar, mas eu sei que quanto mais cedo a gente faz o diagnóstico, mais cedo a gente faz uma intervenção, melhor vai ser a qualidade de vida dessa pessoa em termos de interação social, em termos de saúde cognitiva.
2: E olha também. Que, gente, olha a riqueza que me veio na cabeça. Eu não sei qual que é a minha possibilidade de uma demência, porque a gente não sabe antes, né?
3: E claro, tanto a demência quanto a depressão, elas não ocorrem exclusivamente por causa da audição, existem N fatores.
2: Sim, mas olha como pode ajudar se eu cuidar antes.
3: Mas, olha só, relembrando aqui, a perda auditiva junto com o colesterol alterado, LDL, o colesterol ruim agora... Agora que tá, entrou junto com a perda auditiva sempre foi o primeiro fator. Agora entrou o colesterol ruim, então também cuidem do colesterol. São os dois principais fatores modificáveis de uma demência.
2: Isso pode modificar como está o quadro geral de uma demência.
3: Sim, exatamente. Então, são dois fatores que a gente pode modificar, prevenir que uma demência apareça ou que apareça antes da hora.
2: Olha,
3: então os dois fatores principais modificáveis. A perda auditiva está junto com o colesterol ruim agora.
2: E eu fico pensando assim, eu vou fazer 50 anos em janeiro. Aí eu vou começar a prevenir a minha audição. Eu não sei se eu posso desenvolver. Vamos supor, vamos colocar um cenário aqui. Eu não tenho muito medo das coisas não, viu, gente? Mas eu cuido para que não tenha.
3: Sim.
2: Daqui 5 anos eu começo a desenvolver uma demência. Se eu... já tô tratando a audição, eu posso estar me prevenindo de uma coisa que eu nem sei se vai vir.
3: Com certeza. Tem um estudo, até eu falei no congresso, eu lembro do meu slide, tem um estudo que a perda auditiva, ela antecipa uma demência entre 5 e 10 anos. Então, ela acontece primeiro e aí você tem como tratar essa perda. Tudo que a gente está falando acelera, declínio cognitivo, isolamento social, depressão, é uma perda auditiva não tratada.
2: Tá.
3: As pessoas que estão tratando, né, claro, elas têm um risco bem menor de que isso aconteça, porque está tratando de uma causa que a gente pode mudar, né? Então, se você não trata, aí o risco aumenta.
2: E vai tomando conta.
3: Então, eu levanto a bandeira, sim. Eu acho que, assim, por tudo que eu já vivi nos estudos, na prática clínica... na experiência, né? São 30 anos.
2: Sim, Maura.
3: Tuti, eu levanto a bandeira, sim. Todo mundo precisa tratar uma perda auditiva, mesmo que leve. Existem perdas auditivas que têm tratamento medicamentoso, cirúrgico. Não são as principais, né? A maioria... As principais, não. Não é a maioria. A maioria delas, a gente precisa tratar com aparelho auditivo que devolve pra gente o sentido da audição. É como óculos... Eu tô com óculos
2: muito
3: aqui pra perto. Se eu tirar o óculos, fizer algum esforço, eu enxergo de perto. Mas quando eu ponho o óculos, nossa...
2: É um luxo.
3: Nossa, abre, né? Assim, né? Assim, é, eu enxergo com muito mais facilidade, com muito mais tranquilidade, né? E é assim na audição também.
2: Eu lembro que quando você falou isso e eu relacionei com o óculos, eu não tava percebendo que eu tava perdendo a vista de perto, né? A visão de perto. E daí eu ficava enjoada, ficava irritada.
3: Isso.
2: Daí eu falei, imagina, isso é a mesma coisa que pode ser com alguém que tá perdendo a audição.
3: Só que aí, no caso, né, da audição, a pessoa se isola, entra em depressão e acelera, pode acelerar o declínio cognitivo. Estou dizendo que pode, porque a gente tem muitas evidências e muitos estudos mostrando essa relação. Não significa que todo mundo que tem perda vai ter uma, né? Então, né, espero ser bem compreendida nesse sentido. Mas é um risco muito grande que a pessoa está correndo. É. Os estudos estão aí, os profissionais estão aí, a gente tem recurso. Então, para mim, não cabe, a gente tem recurso para tudo. É. Eu tenho uma paciente, dá um exemplo, que usou aparelho por muito tempo. A perda auditiva, a gente sabe que ela é gradual e silenciosa, ela pode ir aumentando ao longo do tempo, devagarinho, ao longo dos anos. E chegou uma hora que o aparelho auditivo já não era mais a melhor opção. Partimos para o implante coclear. Então, aqui na
2: já
3: clínica...
2: Já mudou a vida dela de
3: mudou
2: novo.
3: Mudou totalmente. Ah, é? Aqui na clínica Fonec, eu estou lembrando disso, porque nós fizemos a ativação do implante mais moderno, do lançamento. É. Foi o primeiro de Sorocaba região.
2: Ai,
3: a gente fez aqui na clínica Fonec. Fiquei muito feliz de fazer a ativação desse implante. Foi muito especial para mim. E de ver que, puxa, a paciente quer continuar escutando, ela quer continuar vivendo.
2: É qualidade de vida.
3: Então, para mim, não cabe não tratar.
2: Eu concordo com você. E hoje em dia, eu falo assim, ó, depois dos 50, a gente tem que ficar mais alerta.
3: Sim.
2: Não adianta ficar falando, ai, envelheceu, aí tem que ficar fazendo um monte de coisa. Tem.
3: Ainda bem
2: não
3: que
2: quer
3: tem.
2: Quer fazer, morre antes.
3: Significa que a vida que estamos vivendo, e eu atendo idosos, Tuti, de 90, 95 anos.
2: Sim.
3: Então, para mim, também não cabe. Sabe, alguém chegar e falar assim, ah, já tenho 80 e poucos, eu não vou tratar a perda auditiva, não.
2: Toda hora
3: você tem
2: hora.
3: Muito o que viver, sua família quer que você viva.
2: É sobre isso, a gente tem qualidade de vida o tempo inteiro na vida. A gente tem que prestar atenção nisso. E, ó, se você tem algum alerta aí, você ou na sua família, entra em contato com a gente, pede o telefone, o WhatsApp. Você tem o WhatsApp de cor aí?
3: 99736-0637.
2: E pode pedir aqui pra gente, que a gente também tem. Obrigada, Maura.
3: Que agradeço.
2: Agradeçam a Maura hoje aqui, que foi um esforço enorme. Que bom que ela veio, fico muito feliz.
3: Que bom, obrigada.
2: Obrigada, Maura. Hoje, quem ganha cesta de produtos Chef Chips é o Wagner José Domingos Leite Machado, de Angatuba. Wagner, vamos combinar aí que eu quero tirar uma foto com você quando você vier, viu? Wagner José Domingos Leite Machado ganhou cesta de produtos Chef Chips. Muito obrigada. O que será que o Antônio quer me mostrar agora? Que chique isso, Antônio. Que eu tenho que fazer com esse negócio?
0: Esse é o botão mágico que vai acionar o estúdio de jornalismo.
2: Ah, eu vou apertar?
0: Você que vai apertar.
2: Ah, meu Deus, eu não mando nada nessa rádio. Ele manda eu apertar, mas tem 20 botões aqui?
0: Tem 3 botões da sua direita.
2: Tem F6, 3 botões.
0: F6, isso. F9 e F11. Qualquer um deles você aciona o estúdio de jornalismo, não agora.
2: Daí, então a gente tá no estúdio 1, isso. Que é o entretenimento. E tem o estúdio 2, que a Ludmilla também vai reformar, que é o de jornalismo.
0: Isso.
2: Agora eu me despeço e eu aperto.
0: Isso.
2: As pessoas vão pensar que eu mando nessa rádio. Vou achar maravilhoso isso, gente. Antônio, obrigada por hoje, viu?
0: Sou eu que agradeço, obrigado pela oportunidade e obrigado a você, ouvinte, pela companhia.
2: Fiquem todos com Deus, amanhã a gente volta. Tchau, tchau.
0: Tchau, tchau.
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0: Olá, muito boa tarde. Hoje é quinta-feira, 6 de agosto.
1: E 6 de agosto é comemorado o Dia Interamericano do Escotista.
0: E é também Dia Nacional dos Profissionais da Educação.
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0: e Juliana Fernandes.
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1: Diretora responsável Cristine Abrão Morelli Atuti.
0: Uma realização da Central de Jornalismo da Superdifusora. E você confere agora os destaques desta quinta-feira.
1: Defesa Civil alerta para a chegada de uma nova frente fria associada a um ciclone no sul do país, com previsão de ventos fortes para os próximos dias.
0: Na Copa do Brasil, Corinthians e Vitória entram em campo hoje buscando reverter a vantagem dos adversários para garantir vaga nas quartas de final.
1: Itapetininga começa a programação da Jornada do Patrimônio 2026, com atividades gratuitas para valorizar a história e a cultura da cidade.
0: A Mostra de Cinema Tradições em Cena recebe inscrições de curtas-metragens produzidos no interior paulista até a próxima segunda-feira.
1: Você vai saber também, levantamento aponta que brasileiros perderam mais de 62 bilhões de reais em apostas esportivas durante o ano passado.
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0: Espaço aberto para o Homem do Tempo. Boa tarde, Antônio Rodrigo.
1: Boa tarde, Antônio.
3: Boa tarde, Juliana Fernandes. Boa tarde, Antônio Luiz. E boa tarde também a você, ouvinte do Jornal do Meio Dia. E mais uma vez, quem saiu bem cedinho de casa hoje, teve aquele cenário típico de inverno que a gente vem acompanhando nos últimos dias por aqui. Muita neblina nas primeiras horas da manhã, deixando aquele clima mais frio e até reduzindo a visibilidade em alguns pontos da cidade. Mas com o passar das horas, o sol apareceu e hoje temos um dia mais bonito, com períodos de céu aberto. A previsão indica que a temperatura pode chegar aos 27 graus em Itapetininga, depois de uma madrugada com mínima de 13,2 graus. Mas atenção, porque a mudança no tempo deve acontecer ao longo desta quinta-feira. Para hoje, a previsão já aponta que, durante a tarde, teremos aumento de nuvens com possibilidade de pancadas de chuvas rápidas e isoladas, principalmente entre a tarde e a noite. Essa mudança está associada à chegada de áreas de instabilidade provocadas por um ciclone extratropical que já atua na região sul do país e que começa a influenciar as condições do tempo também em São Paulo. E sobre essa mudança no tempo, os cuidados e as orientações para a população, o capitão Maxwell Souza, da Defesa Civil, participa em instantes do Jornal do Meio-Dia, trazendo todas as informações e as recomendações para os próximos dias. Desejo a você uma excelente tarde e eu te espero às 5 da tarde no Giro Superdifusora e amanhã estarei de volta por aqui com mais atualizações sobre a previsão do tempo aqui no Jornal do Meio-Dia.
0: Ok, muito obrigado, Antônio Rodrigo, que volta amanhã com mais informações do tempo. Agora, 12:05.
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0: E a gente começa o jornal de hoje falando que durante todo este mês de agosto, Itapetininga recebe uma programação especial voltada à valorização da história e da cultura da cidade.
1: A Secretaria Municipal de Cultura e Turismo participa da Jornada do Patrimônio 2026, uma iniciativa do governo do estado de São Paulo que incentiva os municípios a promoverem atividades para aproximar a população da própria história e incentivar a preservação do patrimônio cultural.
0: E a proposta é bem simples. Quanto mais as pessoas conhecem os espaços históricos, os personagens e as tradições da cidade, maior é o cuidado com esse patrimônio, garantindo que essa memória seja preservada para as próximas gerações.
1: E a programação já começa amanhã, às 19h, a Casa da Cultura abrigará então a abertura oficial da Jornada do Patrimônio com a exibição da série de mini documentário Trilhos que Contam o Brasil.
0: Os filmes mostram diferentes histórias sobre a memória ferroviária brasileira e foram produzidos por jovens participantes do projeto Geração Futura.
1: Logo depois da sessão, o público poderá participar de um bate-papo sobre patrimônio e memória com alunos do cursinho popular Dirceu Campos.
0: Já no sábado, às 9h, o convite é para uma caminhada guiada pelo Centro Histórico de Itapetininga. A atividade será conduzida pelo Instituto Histórico, Geográfico e Genealógico de Itapetininga e vai apresentar curiosidades sobre os prédios antigos, a arquitetura da cidade e as transformações que aconteceram ao longo dos anos.
1: E ainda no sábado, às 18h, a Casa da Cultura estará recebendo a primeira sessão do especial Cinema Caipira, no Ponto Miss, com uma exibição do clássico Sai da Frente, primeiro grande sucesso de Amácio Mazzaropi nos cinemas.
0: E ao longo do restante do mês, a programação continua com sessões de cinema, caminhadas temáticas, oficinas de fotografia, visitas a museus, rodas de conversa, eventos culturais, apresentações teatrais e uma edição especial também da Feira da Lua pelos 8 anos de evento. E no encerramento, uma grande exposição de carros antigos, reunindo colecionadores e veículos que fazem parte da história automobilística.
1: Toda a programação é gratuita e aberta à população. A proposta é justamente incentivar os moradores a redescobrirem a história de Itapetininga por meio da cultura, da memória e dos patrimônios que fazem parte da identidade da cidade.
0: Ainda falando de cultura, tem oportunidade para quem produz audiovisual no interior paulista.
1: Estão abertas até o próximo dia 10 de agosto as inscrições para a Mostra de Cinema Tradições em Cena, que faz parte da programação da segunda edição do evento cultural, que será realizado no dia 22 de agosto na Praça do Rosário, aqui em Itapetininga.
0: A organização está selecionando curtas-metragens produzidos no estado de São Paulo, principalmente por produtores do interior e do litoral. Os filmes precisam abordar temas ligados ao folclore regional, às lendas, à cultura caipira ou ao cotidiano rural. As inscrições são gratuitas e cada produção pode ter no máximo 20 minutos de duração.
1: Os trabalhos escolhidos serão exibidos gratuitamente em uma sessão de cinema ao ar livre durante o Tradições em Cena. O objetivo é valorizar a cultura popular, preservar as tradições e dar visibilidade às histórias que fazem parte da identidade de Itapetininga e de outras cidades paulistas.
0: O evento é realizado pelo Viaje com os Livros e pela Associação de Cinema e Artes Cênicas de Itapetininga e terá programação durante todo o dia. Além da mostra de cinema, o público poderá acompanhar apresentações musicais, visitar a feira criativa e gastronômica e aproveitar ainda o espaço Kids, participar de diversas atividades culturais e prestigiar uma feira de adoção de animais.
1: O Tradições em Cena também integra a programação da Jornada do Patrimônio 2026, reforçando a proposta de preservar a memória e incentivar a valorização da cultura popular por meio da arte e do audiovisual.
0: E quem quiser participar da mostra tem até o dia 10 de agosto para fazer a sua inscrição. O regulamento completo e o formulário de inscrição estão disponíveis no site da Prefeitura de Itapetininga, que é o itapetininga.sp.gov.br. Em caso de dúvidas, os interessados também podem entrar em contato pelo e-mail acace.itape@gmail.com.
1: Meio-dia e 12 agora.
0: E agora um convite para você que gosta de garimpar boas oportunidades e ainda ajudar em uma boa causa.
1: Neste sábado, a comunidade Nossa Senhora do Carmo estará promovendo mais uma edição do tradicional Bazar da Pechincha.
0: O bazar será no Barracão da Igreja, que fica na Avenida Venceslau Braz, 1860, próximo aos predinhos Quatro Irmãos.
1: Quem passar por lá vai encontrar roupas, calçados, utensílios domésticos e diversos outros itens com preços bem acessíveis.
0: E além de fazer boas compras, toda arrecadação ajuda a manter as atividades desenvolvidas pela comunidade.
1: Então, se você estava procurando uma oportunidade para economizar e ainda colaborar com uma boa causa, fica aí o convite. O Bazar da Pechincha acontece neste sábado na comunidade Nossa Senhora do Carmo.
0: Jornal do Meio-Dia, agora meio-dia e 13.
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1: Muito bem, são 12 horas e 16 minutos. É, meus amigos, o Antônio Rodrigo há pouco traçou para nós aí um panorama sobre a meteorologia, a previsão do tempo aí para Itapetininga e para nossa região. E é um assunto que segue em destaque, não é? Inclusive trazendo preocupações aí para o estado de São Paulo e para a região sudeste, além do que, né, temos aí no sul do país. E o governo do estado de São Paulo instalou hoje um gabinete de crise para monitorar a chegada de uma nova frente fria associada à formação de um ciclone-bomba na região sul do país. A previsão é de ventos muito fortes entre hoje e sábado, com rajadas que podem chegar até 100 km horários em algumas regiões. O alerta ganha ainda mais importância porque, na semana passada, um outro episódio de ventania provocou estragos em diversas cidades paulistas, com quedas de árvores, falta de energia e, infelizmente, até o registro de mortes. Para nos explicar o que está previsto para os próximos dias, riscos e outros cuidados que a população deve adotar, nós vamos conversar agora com o capitão Maxwell Souza, da Defesa Civil do Estado de São Paulo. Capitão Maxwell, muito prazer tê-lo conosco, muito boa tarde ao senhor. E para começar, o que está por trás dessa nova mudança aí no tempo? O que esse ciclone bomba, o que é, né? E por que ele aumenta a preocupação da Defesa Civil? Muito boa tarde ao senhor.
10: Boa tarde ao senhor, boa tarde a todos que nos acompanham. Prazer falar com os amigos da Difusora. Nós estamos aqui, né? Eu estou no Centro de Gerenciamento de Emergências da Defesa Civil, de onde a gente monitora as condições climáticas do estado 24 horas por dia. E é daqui que a gente decide o envio dos alertas e a tomada rápida de decisão quando há algum problema, né, no estado de São Paulo. E aí, é claro, tem sido veiculado isso de forma muito forte desde ontem, da formação de um ciclone-bomba no sul do país, que vai influenciar os ventos em São Paulo. Não, o ciclone não vai chegar em São Paulo, tá? Mas ele vai ser uma espécie de motor que vai empurrar o vento para dentro de São Paulo.

0: monitoramento ajuda a reduzir os impactos desse tipo de evento?
1: O gabinete é importante porque quando acontece a emergência, falta de energia, falta de água, quando rodovias são interditadas por queda de árvore, nós precisamos tomar decisões rápidas para devolver a normalidade para as pessoas. E quando a gente tem um gabinete desse, a gente traz aqui para dentro da Defesa Civil todas as lideranças das instituições responsáveis por esse serviço. Então aqui está a concessionária de energia do estado todo, tem as empresas estão aqui, serviço de água, agências reguladoras dos serviços públicos, polícia, bombeiro. Então isso agiliza na retomada dos serviços emergenciais, dos serviços públicos, serviços públicos do estado. Como, por exemplo, falta de energia, falta de água e outras coisas que possam afetar a população. Então, esse é o papel do gabinete, ele agiliza a resposta ao retorno da normalidade. E agora, nós ontem fizemos uma reunião com as prefeituras, pedindo para que as prefeituras colocassem os seus planos preventivos em ação, e a gente sabe que está funcionando. Algumas cidades que interromperam a aula hoje, no litoral, alguns prefeitos decidiram por suspender aula. Em algumas escolas que já se sabe que estão em pontos do bairro que são mais altos, que o vento pode chegar mais forte, são medidas importantes. Você coloca as crianças em segurança. Então, o time está preparado. A gente está falando a mesma língua ali, todo mundo atento a esse risco. É um risco que vai até sábado. E agora a gente precisa que o cidadão também colabore, acredite no alerta e faça uma atitude de proteção para proteger a sua população. Olha, eu vou trazer uma... Eu acabei de receber agora no meu WhatsApp aqui, o CGE acabou de me mandar. Vejam isso, agora, nesse minuto. Em Itaiópolis, Santa Catarina, rajadas de vento de 158 km por hora. Agora, há 2 minutos atrás.
0: Meu Deus. É alarmante, né? Assustador. Esse fenômeno que nós estamos enfrentando aí. Bom, na semana passada, a previsão já indicava, ventos fortes, mas em algumas regiões as rajadas até superaram aquilo que se esperava, provocando grandes estragos e, infelizmente, até tivemos aí uma morte, que na nossa região foi em Cesário Lange. Depois daquele episódio, o senhor até já falou das recomendações aí, dos contatos com o poder público, com as prefeituras, para os devidos cuidados e atenção para esse problema. O cidadão comum, a pessoa, a família, qual a recomendação aí para quem fica na sua casa? Quais os cuidados que devem ser tomados?
1: Olha, vamos separar por situações. Então a pessoa ela mora num prédio, tem que ficar longe de sacada, porque o vento pode vir, uma microexplosão atmosférica pode acontecer, é uma rajada forte de vento com chuva, e ela normalmente ela arranca as árvores e ela faz muita pressão em vidraças. Então essas concessionárias de carro, que é envidraçada, a gente já viu imagens disso aí explodindo, sacada de prédio também, então a pessoa fica perto da sacada, o vidro estoura e a pessoa está perto pode ser atingida também. Então sempre fique dentro de um cômodo. Começou a ventar forte, não fica lá na sacada, lá olhando, lá tentando filmar para ver o que está acontecendo. Vai para dentro do cômodo que é mais seguro. Na rua, não fique em áreas abertas, porque o vendaval arrasta as coisas, derruba a árvore, destelha a casa, tampa de caixa d'água sai voando, e aí isso cai no meio da rua e pode cair na cabeça de alguém. Então, se você ficar no meio da rua, você vai estar desprotegido. Tem que ficar embaixo de uma laje. Esse é o grande recado. Começou a ventar forte, vai para debaixo da laje. Porque dentro de um imóvel, de uma residência, um comércio, você vai estar mais protegido. E por último, não fique do lado de árvores. Nós perdemos uma pessoa em Cesário Lange, um senhor morreu semana passada, dentro do próprio carro. A árvore bateu no teto do carro e ele acabou morrendo. A árvore caiu em cima da cabeça dele. Então, não fiquem perto de árvores também.
0: Capitão Maxwell, o senhor mencionou aí a ocorrência que já temos aí em Itaiópolis, em Santa Catarina, 158 quilômetros por hora, o vento alcançando. A Defesa Civil, esse monitoramento, ele consegue ter aí uma noção mais ou menos do horário em que esses fenômenos cheguem a determinadas regiões?
1: A gente consegue ter uma previsão aproximada, mas a exatidão é difícil. Uhum. Por isso que a gente vai alertando pelo celular. Aquele alerta no celular é bom porque a gente consegue antecipar, avisar a população um pouquinho antes do vento chegar. E aí dá para a pessoa se colocar em segurança. Eu estou no meio da rua,

0: Recebi o celular, a mensagem de vento forte, o que eu faço? Eu saio do meio da rua. Porque daqui 10, 15 minutos o vento vai chegar. É isso que a gente quer despertar nas pessoas. Esse alerta pelo celular é um alerta de emergência. Então, quando ele chega, a pessoa tem que se colocar em segurança o mais rápido possível. A nossa expectativa, a forma como está avançando a frente fria, como eu disse, Santa Catarina, né? Entre Santa Catarina e a gente ainda tem o Paraná. Então, a gente espera, estima, entre 15 e 16 horas as coisas já comecem a complicar aqui no nosso estado.
1: É, e além da ventania, né, podemos ter também aí alagamentos, não é? Raios também e granizo, capitão.
0: Olha, a gente pode ter granizo, alagamento não é tão esperado porque o volume de chuva que a gente está imaginando, que a gente está prevendo, não é tão elevado. São em torno de 40 milímetros nos 3 dias, é pouco, tá? Mas não dá para descartar que um município em específico pode ter uma célula de chuva ali que fique caindo ali e acabe gerando um ponto de alagamento ou outro. Então, se acontecer, como é que eu me protejo? Como é que os cidadãos protegem? É só não entrar com o carro no alagamento, gente. Faz um desvio, procura outro caminho. Não pode ir, ah, mas eu conheço aqui, eu vou entrar. Aí entra, o carro afunda, é arrastado, vai para dentro de um córrego, vai para dentro de um rio, e aí acaba morrendo afogado. Então não entre no alagamento. Se acontecer, não entre. A nossa maior preocupação dessa vez não é a chuva, é o vento mesmo.
1: Tá certo. Esse fenômeno aí, o El Niño, né, que já começou a influenciar o clima, o que esse fenômeno pode provocar aí nos próximos meses aqui no estado de São Paulo? Quando é que ele deve atingir aí um período assim de maior intensidade, de maior preocupação, capitão?
0: O El Niño, ele já está formado. O órgão americano que classificou o El Niño essa semana classificou ele como um El Niño forte. As temperaturas já estão acima da média, em quase 2 graus. É isso que define, né? Quanto mais quente a água lá fica, maior é o El Niño. A tendência é que até outubro ele se torne um super El Niño, que é o máximo, né? Escala máxima para a classificação dele. Então ele já está funcionando, ele já está ativo. E ele, claro, está influenciando no planeta todo aqui também. A gente está no meio da estiagem, era para estar seco, era para eu estar falando com o senhor agora de incêndios em Itapetininga e região, e não de vento e chuva. Mas o clima está realmente passando por essas instabilidades. Então, de fato, o El Niño está provocando uma perturbação no clima e também um aumento na severidade, as coisas estão mais extremas, né? Está tudo mais intenso. E aí, de fato, a gente tem que estar preparado para isso. E é o que a gente tem feito aqui em São Paulo. Alguns anos atrás, o senhor que faz comunicação há tantos anos, né? Há tantos anos falando de imprensa, o senhor não tinha esse acesso à Defesa Civil. A Defesa Civil não era um órgão tão presente no cotidiano das pessoas. Isso é uma prova de que o governo de São Paulo está se mobilizando, porque sabe que é necessário fazer alguma coisa para proteger as pessoas. Então, uma dessas coisas é equipar os municípios, preparar as equipes, treinar, capacitar, levar equipamento e também estar presente ao cidadão. Levando alertas, cada vez alertas de maior qualidade e de maior precisão.
1: Tá certo. E muito importante a atuação, né, a ação aí da Defesa Civil onde ocorrem esses fenômenos. Bom, eu queria agradecer, Capitão Maxwell, a sua participação conosco aqui. E para finalizar, queria que o senhor deixasse para a gente aí qual a principal orientação ou as principais orientações, então, da Defesa Civil para aquelas pessoas que estão aí nos ouvindo e já demonstrando uma preocupação, né, com a chegada dessa chuva, dessa ventania por aqui, né? E como é que a população pode, então, continuar recebendo aí alertas oficiais, como acionar a defesa civil, em caso aí de emergências?
0: Bom, primeiro ponto é, para se cadastrar para receber um alerta específico para sua região, para o seu bairro, você tem que se cadastrar. E aí é fácil. Pega o celular agora, manda uma mensagem para o número 4099. É o aplicativo SMS, não é o WhatsApp, não. Vai lá em nova mensagem, coloca 4099 e onde você vai escrever o texto, só põe os 8 números do CEP onde você mora. Aí mandou, já está pronto para receber os nossos alertas específicos para cada região. Agora, para se proteger, gente, vamos acreditar no alerta da Defesa Civil. Não entrem em áreas abertas hoje. Se puder evitar ir para praça, para parque, para praça, hoje é melhor evitar, né? Se puder evitar, é bom. E claro, durante os vendavais, saia de áreas abertas, procure um local seguro para você ficar com sua família, para não acontecer um mal maior. E se tiver em emergência, ligue para a Defesa Civil pelo número 199 ou para o Corpo de Bombeiros pelo 193, que a gente está com o time em prontidão, Itapetininga e região, as defesas civis todas estão mobilizadas, as As equipes não tiraram folga hoje, ninguém se ausentou, porque a gente sabe que a situação pode ficar crítica e a gente tem que estar preparado para atender o cidadão. Tá bom? Um grande abraço.
1: Grande abraço ao senhor também, capitão Maxwell, da Defesa Civil, Maxwell Souza, trazendo essas informações aí importantíssimas aos nossos ouvintes. Um abraço ao senhor e toda a sua equipe.
0: Grande abraço, até a próxima.
1: Até. Agora, meio-dia e 29.
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8: Meio-dia 32, de volta com o Jornal do Meio-Dia. E depois de mais uma noite decisiva pela Copa do Brasil, mais quatro equipes garantiram vaga nas quartas de final da competição.
1: Teve clássico carioca, classificação confirmada de favoritos e até emoção até o apito final. Quem traz os destaques e conta como ficaram os confrontos é a repórter Daniela Esperon.
9: Mais quatro classificados para as quartas de final da Copa do Brasil foram conhecidos. No clássico carioca entre Fluminense e Vasco, melhor para o Cruz Maltino, que venceu por 3-1 e avança no torneio, da mesma forma que já tinha feito na semifinal do ano passado. O atacante Brenner, autor de 2 gols no Maracanã, vinha sendo bastante criticado pelos torcedores vascaínos e comemorou os gols e também a classificação.
10: Há alguns meses atrás, saí daqui como vilão. Hoje, nessa partida, eu tô saindo como herói. A gente não pode abaixar a cabeça, tem que trabalhar, receber as críticas quando são necessárias, trabalhar para depois receber os elogios, mas também não se iludir e continuar trabalhando, porque para jogar no Vasco, a gente sabe a pressão. Sabe a força da torcida que nos apoiou os 90 minutos. Então é isso. Estou muito grato, muito feliz.
9: Quem avançou sem sustos foi o Cruzeiro, diante da Chapecoense no Mineirão, 2-0. Já no duelo entre Grêmio e Mirassol na Arena em Porto Alegre, vitória do tricolor gaúcho por 1-0 com gol de Pavon. Já o Palmeiras se classificou mesmo perdendo para o Fortaleza em duelo realizado na Arena Pantanal em Cuiabá. O 3-2 para o Leão do PSI não foi suficiente para reverter o 3-0 do jogo de ida. Agência Rádio Web com informações da Copa do Brasil, Daniela Esperon.
8: E hoje serão definidos os dois últimos classificados para as quartas de final da Copa do Brasil.
1: E a missão dos mandantes não será nada fácil. Corinthians e Vitória precisam reverter uma desvantagem de 2 gols para seguir vivos na competição.
8: É noite difícil. Às 8 da noite, na Neoquímica Arena, o Corinthians recebe o Internacional. No jogo de ida, o Colorado venceu por 2-0 no Beira-Rio e pode perder por até 1 gol de diferença que garante a classificação.
1: Já o Timão precisa vencer por 3 gols de diferença para avançar no tempo normal. Caso devolva a diferença de 2 gols, aí a decisão da vaga será decidida nos pênaltis.
8: Corinthians aposta na força da torcida para manter vivo o sonho do título da Copa do Brasil. Enquanto o Internacional tenta transformar a classificação em um alívio em meio ao momento irregular que vive no Campeonato Brasileiro.
1: E você acompanha Corinthians e Internacional aqui na Super Difusora com narração de Ulisses Costa e comentários de Ronaldo Giovanelli e Alexandre Pretzel.
8: No mesmo horário, no Barradão, em Salvador, Vitória encara o Atlético Paranaense.
1: O Furacão venceu o primeiro confronto por 2-0 em Curitiba e chega com a vantagem confortável. Para avançar, o Vitória precisa vencer por 3 gols de diferença. Se repetir a diferença de 2 gols, aí a vaga vai para a decisão nos pênaltis.
8: O Atlético vive grande fase no Brasileirão e chega embalado para defender a sua vantagem. Já o Vitória tenta transformar o apoio da torcida em combustível para buscar uma classificação que hoje parece improvável.
1: Portanto, bola rolando e muita emoção. Agora 12:36.
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1: Meio-dia e 39. E para quem quer aproveitar o segundo semestre para aprender algo novo, uma boa oportunidade está com o Guri.
8: É isso mesmo, é que estão abertas as inscrições para os cursos gratuitos de educação à distância do programa Guri.
1: Uma oportunidade para quem quer estudar música, ampliar conhecimentos e se qualificar. Tudo isso com a facilidade de poder acompanhar as aulas de forma online sem precisar sair de casa.
8: As formações contam com aulas ao vivo pela internet e atendem diferentes públicos, com cursos nas áreas de história da música, instrumentos, educação musical, inclusão e tecnologia.
1: Ou seja, é uma opção para quem tem interesse pela música, mas precisa de uma alternativa mais flexível para encaixar os estudos na rotina.
8: O programa conta com o apoio do Instituto Motiva por meio da atuação da SP Vias, uma parceria que fortalece iniciativas de acesso à educação musical e amplia oportunidades de desenvolvimento artístico para diferentes públicos.
1: E atenção, as inscrições se encerram amanhã, dia 7 de agosto, ou enquanto houver vagas disponíveis. Cada curso oferece 40 vagas preenchidas por ordem de inscrição. As aulas serão realizadas entre os meses de setembro e novembro, com emissão de certificado para quem concluir pelo menos 75% das atividades.
8: E entre as opções disponíveis estão cursos como História da Música Ocidental, que apresenta a trajetória da música ao longo dos séculos.
1: Viola Brasileira para Iniciantes, voltado para quem quer conhecer técnicas e repertórios da música caipira.
8: Também tem produção musical com conteúdos sobre mixagem e processamento de áudio, além de formações voltadas à inclusão, como musicografia Braille.
1: É, e há também cursos voltados para professores e profissionais da área cultural, com conteúdos sobre organização, planejamento e uso de ferramentas tecnológicas aplicadas à música.
8: A lista dos inscritos e aprovados será divulgada no dia 18 de agosto. Os cursos são gratuitos e têm opções para diferentes públicos e faixas etárias, conforme cada modalidade.
1: E para quem quiser aproveitar essa oportunidade, todos os links de inscrição e as informações completas sobre cada curso estão disponíveis no site oficial da Prefeitura de Itapetininga, que é itapetininga.sp.gov.br.
8: Jornal do Meio-Dia, meio-dia e 42.
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1: Meio-dia e 43, a Polícia Civil realizou ontem uma operação contra o tráfico de drogas em Capela do Alto.
8: A ação, chamada de Operação Sentinela, foi realizada pela DIS de Itapetininga em conjunto com a Delegacia de Polícia de Capela do Alto e apoio da Guarda Civil Municipal.
1: A operação teve como objetivo cumprir mandados de busca e apreensão relacionados a uma investigação sobre tráfico de drogas e associação para o tráfico no bairro Cercadinho.
8: Segundo a Polícia Civil, o trabalho de investigação começou após denúncias anônimas. As equipes realizaram monitoramentos, diligências e levantamentos que ajudaram a identificar a atuação de um grupo suspeito de abastecer, armazenar e distribuir drogas na região.
1: Ainda de acordo com a polícia, O nome da operação faz referência a uma prática identificada durante as investigações, a utilização de pessoas para observar a movimentação do bairro e avisar sobre a chegada das equipes policiais.
8: Durante o cumprimento dos mandados, foram apreendidas porções de cocaína, crack e maconha, além de uma arma de fogo artesanal, aparelhos celulares, dinheiro, anotações que seriam da contabilidade do tráfico e materiais utilizados para preparar e embalar os entorpecentes.
1: Ao final da operação, 6 pessoas foram presas em flagrante e 1 adolescente foi apreendido. Todos foram encaminhados para a unidade policial para as providências necessárias.
8: A Polícia Civil informou que as investigações continuam para identificar outros possíveis envolvidos e esclarecer toda a estrutura do grupo investigado.
1: Jornal do Meio-Dia, agora 12:45.
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8: Faleceu ontem em São Paulo Antônio Carlos Soares. Antônio contava com 61 anos, mantinha união estável com Cláudia Regina Carneiro, deixa os filhos Patrícia, Tatiane e Thaís. O seu velório está acontecendo na unidade central da Camargo, e o seu sepultamento acontece hoje, às 15h, no cemitério São João Batista.
1: Faleceu ontem em Itapetininga Maria Conceição de Melo, Maria Conceição de Almeida Melo. Maria contava com 88 anos, era viúva do saudoso José Maria de Melo. Deixa os filhos Elvis e Rita. Seu velório está acontecendo na unidade central da Camargo e o sepultamento será hoje, às 16h, no cemitério São João Batista, em Itapetininga.
8: Essas foram as notas de falecimento de hoje, os nossos sentimentos às famílias enlutadas.
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1: Meio-dia e 50. E o movimento nas lojas e nas compras pela internet aumentam com a chegada do Dia dos Pais.
8: Mas, junto com a procura por presentes, cresce também o número de tentativas de golpe. E para não transformar a comemoração em dor de cabeça, a repórter Priscila Moore traz orientações importantes para comprar com mais segurança.
22: O Dia dos Pais está entre as datas que mais movimentam o comércio brasileiro. Mas junto com o aumento das vendas, também cresce a atuação de criminosos que aproveitam a procura por presentes para aplicar golpes financeiros, principalmente pela internet. E para reduzir as chances de você cair nessa armadilha, o diretor de Serviços e Segurança da Federação Brasileira de Bancos, Rafael Miele, explica como essa e outras datas comemorativas se tornam um período de maior risco para quem faz compras, indicando algumas formas de prevenção.
23: Nessa época, golpistas aproveitam promoções e a pressa dos consumidores para aplicar fraudes em sites falsos, mensagens, ligações e lojas físicas. Desconfie de ofertas muito abaixo do preço de mercado e evite clicar em links recebidos por e-mail, SMS, aplicativos de mensagem ou redes sociais. Nas compras online, digite você mesmo o endereço da loja no navegador, confira se o site é conhecido e verifique sua reputação. No pagamento, dê preferência ao cartão virtual. E antes de pagar por Pix ou boleto, confira o nome do beneficiário ou da empresa que vai receber o valor. Nas lojas físicas, nunca perca o cartão de vista. Insira você mesmo na maquininha, confira o valor antes de digitar a senha e não realize pagamentos em equipamentos com visor danificado.
22: Então, promoções com preços muito abaixo do mercado, mensagens com links suspeitos e perfis falsos em redes sociais podem ser as principais estratégias usadas para roubar dados pessoais e bancários dos consumidores. Segundo a Febraban, a pressa para aproveitar uma suposta oferta é um dos fatores que mais favorecem esse tipo de fraude. Nesse sentido, Rafael Miele também orienta sobre o que fazer para tornar as compras mais seguras e evitar prejuízos.
23: A principal recomendação é não ter pressa. Pare, confira as informações e só finalize a compra quando tiver certeza de que está em um ambiente seguro. Com cuidado e atenção, o presente do Dia dos Pais chega ao destino certo e os golpistas ficam de fora da comemoração.
22: Com atenção aos detalhes e alguns cuidados simples, é possível aproveitar as promoções de Dia dos Pais com mais tranquilidade, protegendo seu dinheiro e também os seus dados pessoais contra a ação dos golpistas. Agência Rádio Web, produção e reportagem, Priscila Moore.
1: Jornal do Meio-Dia, agora meio-dia e 53.
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8: Famílias brasileiras perderam 62 bilhões e 500 milhões de reais para plataformas de apostas esportivas, as chamadas bets, durante o ano passado.
1: O levantamento mostra que esse dinheiro representa a diferença entre tudo aquilo que os brasileiros colocaram nas plataformas de apostas e o valor que voltou para os jogadores em forma de prêmios.
8: Ao mesmo tempo, As empresas de apostas movimentaram cerca de 350 bilhões de reais em transferências feitas por Pix ao longo de 2025.
1: Os dados fazem parte de um estudo do Concefaz, que é o Comitê Nacional de Secretários de Fazenda, em parceria com o Centro Internacional Celso Furtado de Políticas para o Desenvolvimento, com informações do Banco Central.
8: Na prática, o estudo mostra que depois da regulamentação das bets no Brasil, as pessoas passaram a enviar muito mais dinheiro para essas plataformas do que o valor que retornou em premiações.
1: Os pesquisadores explicam que isso acontece porque, no mercado de apostas, apenas uma parte do dinheiro apostado volta para os jogadores. O restante fica com as empresas.
8: O levantamento também aponta uma preocupação com o impacto desse tipo de gasto no orçamento das famílias brasileiras. O valor perdido com as apostas representa cerca de 0,68% de toda a renda disponível das famílias no país.
1: E um outro ponto destacado pelo estudo é a participação das famílias de menor renda nesse mercado. Segundo a análise, uma medida que proibiu apostas para beneficiários do Bolsa Família em outubro do ano passado ajudou a reduzir o ritmo de crescimento das transações.
8: O cenário também levou o Sistema Único de Saúde, o SUS, a ampliar o atendimento para pessoas que desenvolveram problemas relacionados ao vício em apostas online.
1: Desde o começo desta semana, o serviço passou a ter capacidade para realizar até 100 mil atendimentos por mês pela internet.
8: O atendimento é feito de forma sigilosa pelo aplicativo Meu SUS Digital, com orientação e acompanhamento de profissionais.
1: Desde que começou, em março, a procura aumentou bastante. A média, que era de cerca de 600 atendimentos por mês, cresceu e levou o Ministério da Saúde a ampliar a estrutura.
8: Além disso, mais de 1 milhão de pessoas já solicitaram a exclusão do próprio CPF de sites e aplicativos de apostas. Segundo o governo, 35% desses pedidos foram feitos por pessoas que reconheceram ter perdido o controle sobre as bets.
1: Ponto final na edição de hoje do Jornal do Meio-Dia, que teve oferecimento de Nichimbo do Brasil, há mais de 50 anos gerando emprego e renda.
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1: Você fica agora com Libório e o Show Sertanejo. Ótima tarde e até amanhã.
8: Até amanhã.
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1: Cubra-me com seu manto de amor. Guarda-me na paz desse olhar.
2: Ó incomparável Senhora da Conceição Aparecida, Mãe de Deus, Rainha dos Anjos, Advogada dos pecadores, refúgio e consolação dos aflitos e atribulados. Ó Virgem Santíssima, cheia de poder e bondade, lançai sobre nós um olhar favorável para que sejamos socorridos em todas as necessidades em que nos acharmos. Lembrai-vos, Clementíssima Mãe Aparecida, que não consta, que de todos os que têm a vós recorrido, invocando o vosso santíssimo nome e implorando vossa singular proteção, fosse por vós alguma vez abandonado. Animado com esta confiança, a vós recorro. Tomo-vos de hoje para sempre por minha mãe, minha protetora, minha consolação e guia, minha esperança e minha luz na hora da morte. Assim, pois, Senhora, livrai-me de tudo o que posso ofender-vos e a vosso Santíssimo Filho, meu Redentor e meu Senhor Jesus Cristo. Virgem bendita, preservai a esse vosso indigno servo, a esta casa e seus habitantes da peste, fome, guerra, assaltos, ruas, tempestades e outros perigos e males que nos possam flagelar. Soberana Senhora, dignai-vos dirigir-vos em todos os negócios espirituais e temporais. Livrai-nos das tentações do demônio, para que, trilhando o caminho da virtude, pelos merecimentos de vossa puríssima virgindade e do preciosíssimo sangue de vosso Filho, vós possamos ver, amar e gozar na eterna glória. Assim sendo, por todos os séculos dos séculos. Amém.

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0: Está começando pela nossa super difusora mais um show de alegria. Mais um show de música bonita, música sertaneja. Tem pagode, forró, o melhor da música gaúcha. Um show de audiência total, porque não tem pra ninguém. Você ficou muito bem informado, muito bem informada. Tivemos aí mais uma super edição do tradicional Jornal do Meio-Dia. O tradicional, o melhor jornal de rádio com os melhores, Antônio Luiz, Juliana Fernandes, Antônio Rodrigo. Informação de montão, daqui pra frente tomba o carrinho de mexerica, só dá show do Liba, show sertanejo, só dá nós.
3: Brasil!
0: Aquele super boa tarde pra você que mora pela nossa região, bairros e distritos vizinhos, cidades vizinhas na audiência, boa tarde. E boa tarde pra você aqui da nossa querida e grande Itapetininga. É quinta-feira, 6 de agosto do ano de 2026. 6 de agosto é o dia de Bom Jesus de Iguape. E a gente deseja aquele super boa tarde para você aí na lida, na luta. Abençoada tarde de trabalho para você que me ouve no seu carro, aqui pela cidade, pela região. Tá trabalhando com seu táxi, ônibus, Uber, van, caminhão. Obrigado pela carona, pela sintonia certa. Para todos os motoristas, eu sempre mando
4: aquele abraço.
0: A você, amigão comerciante, semana do pagode aí, meu, na torcida, aqui, ó, para que você aí continue faturando bastante. É 27 graus neste momento na terra das escolas. Segundo informações, teremos uma mudança aí na temperatura, no tempo. Pelas próximas horas, vamos aguardar aí, né? Pedir a Deus que tudo venha a correr bem, a correr bem. E o Show Sertanejo tem, mais uma vez, a produção e apresentação do seu amigo Libório.
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0: Programação sempre sua, o ouvinte mais inteligente do rádio, que vai comigo até as 3 da tarde, ouvir muita moda, moda boa, nova, véia. Bem véia, tem moda mais ou menos por aqui também, moda meia boca. Programação montadinha já, tá montadinha. Você que vai participar, ó, deixa o seu recadinho aqui. Mas pedidos musicais, infelizmente, ó, a programação já está preparada pra hoje, certo? Então belê. Lembrando que áudios com até 15 segundinhos, a gente manda bala, manda pro ar. A gente coloca você no rádio. 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Já de cara, aquele super boa tarde para o casal do meu coração, firmes e fortes, graças a Deus os dois, pai e... Bença, pai.
5: Deus te abençoe, fião.
0: Mames poderosa, bença, mãe.
6: Deus te abençoe, titiute da mãe. Bom programa.
0: Obrigado, já tô abençoado, meu povo de Deus. Já tô abençoado, prefeitão do povo, Jefferson Brum.
7: Boa tarde, Liba. Boa tarde, ouvintes do Show do Liba.
0: E...
7: segue o líder.
0: Segue o líder, garotinho.
4: Quem ama qualquer.
0: Já de cara, aquele boa tarde pra grande, gigante, maravilhosa e abençoada família Birocali. Seu Adelino, Dona Maria, Maninho Jefferson e a esposa Ana Jéssica, Pietro, Bia, tio Vicente Birocali, tia Vilma Birocali e tia Cida Birocali, aquele abraço. De cara, deixa eu mandar um boa tarde para o casal carnavalesco ali da Nova Itapetininga, lado esquerdo, Serginho da Borracharia, mais a esposa Gel, seu neto Lucas, também na sintonia. De cara, aquele boa tarde ali no Triângulo do Jardim Itália para Maninho Robson e a esposa Márcia, mamãe Dona Tereza por lá também. O melhor espetinho de todos os Brasil é ali que você encontra na Churrascaria Terraço Itália. De cara, quero mandar um boa tarde todo especial para o Fumaça Preta, meu mano Vandão da Padaria Romana. Alô, Vandão e toda a equipe aí, para Dona Cida também, aquele abraço. O cara passa com a F-250, ó, fumaça preta no polvo. É terrível, o cara é terrível. De cara, aquele boa tarde para ele, o noivo do ano, Matheus Ruivo, mais conhecido como El Bigodon. Matheus Henrique Ruivo para os mais íntimos. E para os mais ainda, parceiro inseparável de Farelo. É, Farelo que será o padrinho de aliança do casamento. Confirmadíssimo já. Onde está o mal, está a praga. Alô, Matheus Ruivo, alô, Farelo, aquele abraço. De cara, aquele boa tarde para a dupla que vem, ó, apanhando no truco, Bueno e Barba. Da Nova Itapetininga, aquele abraço, Bueno. Ai, Bueno do céu, como era grande, compadre Vart. Ai, Jesus. Alô, Barba, aquele abraço. De cara, aquele boa tarde todo especial também para o nosso empreendedor Lulu Frudinho. 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Alô, Lulu, aquele abraço, maninho. De cara, aquele boa tarde para Rosana Jubran e Guilherme da Viola no Jubran Bar, para Josias e toda a equipe da Fênix Fretamento e Transportes. De cara para Rogério Despachante, Mano João, o melhor despachante de todos os Brasil. Para Serginho Santiago, que comanda Sérgio Cereais, o cara que compra milho, soja e feijão. Alô, Santiago, aquele abraço, maninho. De cara, aquele boa tarde todo especial também para Maninho William e toda a equipe da W Terra, Terraplanagem. Tio Mudo, Adriano, Paraíba, Mr. M. Ah, Mr. M. Ah, Mr. M. Tá com dorzinha no joelho, é? Tá mancandinho, é? É, eu vou de testemunha, eu vou de testemunha. Fica tranquilo, fica tranquilo. Alô, Andresa do Jardim Brasil, tá ligada comigo, querendo Chico Rei e Paraná. É a primeira de hoje, Leão Domado, 1:13 agora. Vamos embora, meu povo, aqui na melhor, Rádio Super Difusora 94.5, a sua FM, feita pra você.

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5: E a gente já tá de volta, meu, já duas antigueiraças daquele jeito. 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

0: 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Amanhã teremos mais 2 deliciosas feijoadas do Bardozito. Para você que vem participando durante a semana, amanhã também tem costela da Casa de Carnes Morelli para o seu domingão, no Dia dos Pais, do Fabião Boi, ali na Vila Regina. 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Bom demais para você que vem participando durante a semana aqui comigo. 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
0: 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Já almoçou ou ainda não?
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3: Tudo preparadinho para atendermos mais dois pedidos. Aqui tem Zilo e Zalo, daqui a pouquinho, faz tempo que a gente não toca Zilo e Zalo por aqui. E é um pedido do meu amigo Hamilton, motorista aposentado da Câmara Municipal. Hamilton, que já está comigo na campanha agora do mês de agosto também. Quero mandar um abraço aí pro Hamilton, pra Dona Diva, pra toda a família. Já, já, Zilo e Zalo pra você, tá bom, Hamilton? E obrigado mais uma vez por estar com a gente aqui em nossas campanhas, campanhas direcionadas a famílias carentes de Itapetininga. Quem também chegou para a campanha do mês de agosto foi meu amigo Márcio Leitinho, lá da nossa Aurora Ville, meu maninho Leitinho, a esposa Neia. Tá com a gente também, aquele abraço, Dona Neuza Fadiga também, o Claudinei ali do Rechan, o tio Gilberto Siqueira, a Maria da Conceição Faria, a Solange da Vila Palmeira, meu amigo Haroldo da Alto Mais, Dona Cida Dias do Turvo, a Flávia, o Rodrigo e a Alice aqui em Itapetininga e o Eduardo Santista também. São os primeiros amigos aí com a gente na nossa campanha desse mês. Abraço a todos aí, obrigado pelo carinho. Quem também tá ligado aqui é o Charles, ó, o Charles, meu amigo Charles Brown. Fala comigo aí, Charles Ventura.
4: Boa tarde, Libor. Aqui é o Charles que tá falando. Manda um abraço lá pro pessoal da Varginha.
3: Opa!
4: Toca uma música pra nós aí.
3: Falou, querido. Abraço aí pra todo o pessoal na Varginha ouvindo a gente. O Charles tá mandando moda boa. Tem duas antigueiraças por aqui. Alô, Dona Neuza Fadiga aqui, ó.
5: Oi, Liba, querido. Eu tô na escuta, viu? Manda uma música do Teodoro Sampaio pra mim, que eu tô muito ligadinho no seu programa. Segue o líder e tudo de bom, Liba.
3: Opa.
5: Grande abraço pra você, tá bom, amigo?
3: Valeu, Dona Neuza Fadiga. Aquele abraço, querida. Obrigado pela sintonia. Quem também tá comigo aqui, mandou um recadinho pra cá, foi o Claudinei Alves, da Nova Itapetininga. Alô, Claudinei, abraço pra você, a todos aí na Nova Itapetininga. Meu mano Emerson do Uber, parmeirense de bem com a vida, fala aí, menino.
6: Sim, fala, meu amigo Libório, beleza? Emerson do Uber passando aqui pra desejar uma ótima quinta-feira pra você e todos os ouvintes, mandar um beijo pra esposa Rosângela e dizer que mesmo meu time perdendo, nós estamos classificados para a próxima fase da Copa do Brasil. Um abraço a todos e segue o líder.
3: Tranquilaço, tá tranquilaço o Verdão, né? O Verdão ontem entrou com um time misto, depois deu uma reforçadinha e tá tudo certo. Ó o Gabrielzito aqui, Gabriel Dias, parceiro do Guilherme da Viola. Tá ligado, vai ter Tião Carreiro sim, garotinho. Fala aí, ô Gabrielzito, tudo bem?
7: Fala, garotinho. Na escuta, vivendo.
3: Aí sim.
7: E aí, vai ter Tião Carreiro e Pardinho hoje?
3: Ô, Tião Carreiro e Pardinho.
7: Segue o líder, vivendo.
3: É nós que tá.
7: Um cream cheese e tudo.
3: Ave Maria, cream cheese e tudo. Aquele abraço aí, querido. Obrigado pela sintonia. Quem também tá acompanhando é a Dalva Ribeiro, no Alto de Vila Piedade. Liba, tô seguindo o grande líder, estou na escuta. Obrigado, querida. Sidney Alves, na Nova Itapetininga, também já mandou boa tarde. Celso Ricardo, direto de Madeireiras Nobre, da Madeireira Nobre. Fala comigo, Celso!
8: Tarde, Liba!
3: Tarde!
8: Manda modão pra nós aqui na Madeireira Nobre, Liba. Estamos até o talo de teia hoje, o sentido é bairro do Sarapuí, distrito do Sarapuí.
3: Opa!
8: Fica com Deus e segue o líder.
3: É, o caminhão tá lotado ali, ó, os paletes ali. Rapaz, tá na lida, trabalhando e ouvindo a gente. Obrigado, querido. Abraço a todos aí da Madeireira Nobre. E o véio do rancho, fala, véio.
9: Fala, Liba. Boa tarde pra você, pra todos da rádio. E manda uma boa pra nós aqui no rancho do véio Lambari, Liba. Manda pro Donizete, pra mim. Pro Antônio, pro Darcy, pra Nilceia de Itapetininga e pra todo o pessoal aqui da Lambari. Segue o líder!
3: Ô, garoto, valeu, Donizete, Sérgio Donizete, abraço, meu irmão, obrigado pela companhia. O Rubens Encanador passou por aqui mandando um abraço pra toda a turma da DKC Construtora. Tá querendo o Mirosmar aqui, ó, pro Diego, Túlio, pro Lucas, pro João Cupim. seguindo o líder aqui, valeu garotinho. Aí sim, aí Rubens, abraço querido. Depois vai ter Zezé, com certeza. Alô Tânia Sene no Fogaça, aquele abraço. Osmar Antunes no Distrito do Bom Retiro da Esperança, aquele abraço também. A Daniele Choquete trabalhando e ouvindo a gente ali na Balança, no bairro da Conceição. Desejando a todos aí uma ótima quinta-feira. Tô ligadinha com você aqui, Liba. Grande abraço e segue o líder. A Conceição Rosa e a mamãe Margarida Lopes ali no Parque da Lagoa também me ouvindo. A Maria de Fátima e Osvaldo na Belo Horizonte também ouvindo a gente. Quanta gente ouvindo a gente. A Márcia Meira da Vila Santana se pronunciou.
10: Boa tarde, Libório. Que Deus abençoe a tua tarde.
3: Amém.
10: Oferece pra mim uma música pra Dilma de Fátima e pro Toninho da Prefeitura. E segue o grande líder.
3: Ai, Tuninho, ela não esquece do Tuninho. E o Claudião da Vila Ruda. O Claudião sempre desanimadão, voz de ressaca. Vamos ver como é que tá hoje, ó.
11: Boa tarde, Libora. Tudo bem, Liba? Mandou uma moda boa aqui pro Claudião. Hoje vai estar na casa, fica velho, tomando uma gelada aí. Manda os quatro cantos da casa, Teodoro e Sampaio. Vai pro Pereirão lá, pro Gilmarzinho e pra minha esposa aqui. Segue o líder.
3: Abraço, querido. É, a programação tá até o talo aqui, tá louco. O Eduardo da Sabesp, trabalha aí, Eduardo. Como é que tá a programação do Liba?
12: Hoje não dá, não. Programação já tá até o talo.
3: Tá até o talo. Alô, Maria da Conceição Faria, grande abraço a você. Alô, Jorjão, Cantina do Fórum. Fala, Jorjão.
13: Boa tarde, meu amigo Libório, seguindo o líder. Senta um do Zezé de Camargo e Luciano e fazer arrepiar o pelo da capivara. Amigo da lua, irmão das estrelas, ou vice-versa. E segue o líder.
3: Beleza, essa daí já tem pedido aí, né? Desse que eu mencionei aqui do Zezé, o pessoal tá querendo essa música aí, legal. Marcinho Lopes de São Miguel Arcanjo, ligado com a gente, oferecendo pra todos lá no sítio Três Irmãos. Liba, a rapaziada, ó, na lida, por lá, te acompanhando... São esses aqui, ó, o Luiz, o Chico, o Márcio Segurança e o Gabriel Coreiro. Um forte abraço, xerife. Tchau, obrigado e, claro, segue o líder. E não se esquecendo, Liba, hoje é dia 6 de agosto, dia de Bom Jesus de Iguape. Viva, viva, viva Bom Jesus de Iguape. É isso aí. Valeu, Marcinho Lopes. Quando pintar o chitão, eu trago esse modão, tá bom? Farelão. Tá querendo tirar um carreiro também? Manda o um recado, manda a localização.
14: Boa tarde, Libório, beleza? Bom, Farelo de São Miguel Arcanjo, Estadão de São Paulo, Brasil. Estamos aí levando o progresso. Diretamente do Ferreira das Almas. Toca Bom Jesus de Iguape. Hoje é homenagem a Bom Jesus e do padroeiro nosso.
3: Opa, tá no pente a moda aqui, e tá no... Tá.
14: Vamos pra cima, boiadeiro, vamos que vamos e deixa que vá.
3: Calma lá, agora você me atropelou aqui, ô Farelo. É, que tá pensando no casamento do El Bigodon, é isso? Essa pressa toda? Hoje, dia de Bom Jesus, tá no pente aqui, o Tião Carreiro e Pardinho, tá bom? Agora sim!
14: E segue o líder, xerife, vamos pra cima, boiadeiro, vamos que vamos e deixa que vá. Abraço a todos aí, uma boa tarde a todos.
3: Valeu, Farelão. Olha aí, Zilo e Zalo, que o meu amigo Hamilton pediu, o milagre do ladrão. Na sequência, Tião Carreiro e Pardinho. Alô, Maradona, Bom Jesus de Iguape. Hoje é o dia.

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0: João Moretti, olha o modão do interurbano aí.
1: Pois a ligação.
0: 9 minutinhos para as 14h. Eu vou aqui prosseguindo. 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Falo com você que tá na sintonia aí, ó. Tá ligado, tá ligada? 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
0: 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Sucesso para você aí, meu querido. 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
0: 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Agradecendo a todos que chegaram aí até o nosso horário combinado, 15 para as 2. Então, ó, muito obrigado a todos. A gente já não recebe mais devido ao nosso tempo, mas ó, valeu mesmo, hein? O que tem de ouvinte aqui, ó, para agradecermos, não é bolinho, não. A Solange na Vila Palmeira, tá ligada comigo, Liba, tudo bem? Manda moda boa para todos que estão ouvindo. Segue o líder e vai Corinthians hoje. Hoje é nós, ai, ai, ai, vai ser sofrimento, mulher do céu. A Renata Norquidário Machado tá ligada também, alô, Renata. Abraço pra você aí, querida. O Diego Fernando ligado com a gente também ali no Tupi, dedicando o programa para o filhão Théo Augusto, para o pai José Fogaça e a todos os amigos. Alô, Diegão, abraço pra você aí, obrigado pela sintonia. Quem também tá ligado com a gente é o Careca, meu amigo Luizão, o Carlão, ali do Alto Posto Sarutaiá. Ele tá mandando aqui, ó, tá mandando um recadinho, mandou o áudio. Fala comigo aí, Careca.
4: Boa tarde, meu amigo Liba. Manda um modão pra nós e César e Paulinho, 2 vezes você. Essa vai pro Gabriel Sabuco aqui, vai pro Miltinho da Sabesp, pro Miltinho. Boca de Sacola e vai pro Elio Boca de Moela e pra todos que estão ligadinhos no show do Liba e segue o líder.
0: Valeu, querido Sandrinho. Sandrinho aposentadinho agora da floricultura. Liba, estou aqui na paróquia de São Roque, festa do milho, descascando o milho com a equipe. Ô Sandrinho, um abraço pra você, meu irmão, pra todo o pessoal trabalhando aí nesta tradicional festa em louvor a São Roque. E o pessoal traz aí a tradição que a gastronomia com o nosso delicioso milho verde. Então, ó, vai até domingo essa festa. O Sandrinho tá por lá ligado comigo e toda a equipe. Abração pra vocês aí, bom trabalho. Coxinha, meu mano Coxinha tá por aqui também ligado. Alô, Coxinha. Abraço pra você aí, querido. Obrigado pela sintonia. O Levino de Capão Bonito tá certinho, senhor Levino. Vamos lá com seu recado, querido. Diga.
5: Boa tarde, Libório. É o Levino de Capão Bonito. Já que você vai tocar Zilo e Zalo, então toca pra nós também Zico e Zeca, Dona Jandira. Segue o líder e vai Corinthians hoje.
0: Você vai ouvir Zico e Zeca, você vai, eu fico esperando sentado aí, bereba, ceboso, cebudo, cebento. Mané, Zico e Zé, ele põe aqui ainda, nossa Liba, como você é educado. Ainda bem que ele já me conhece, todo mundo já me conhece, pensa numa educação. 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
0: Ô, querido, valeu! 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Coladinho com a Dona Neuza Fadiga, tá ele lá, Marcinho da Ótica, Mineirinho, motorista dos bão, sanfoneiro dos bão, cachaceiro então, melhor ainda, Liba, adivinha onde eu tô, mande moda pra nós, tá na cara que ele tá no bar do Zito. Alô Zito, cuida bem do Mineirinho aí, rapaz, senão ele perde até o carro. Tem gente que bebe, perde a chave, perde carteira, perde celular, mas Mineirinho supera, ele perde o carro. É mole, é mole. O cara foi no bar do Zito e largou o carro no começo da Francisco Vale. Tava bom o Mineiro, hein? Ele subiu a Francisco Vale inteira pra ver se sarava. Esqueceu onde deixou. Ave Maria. Alô, Paulo! Paulo, nosso querido Paulo ali. Será que o Paulo tá pelos lados ali do Gerson Motopeças? Ou tá pro sítio? Mandou boa tarde aqui. Valeu, Paulo. Aquele abraço, querido. Marquito Delgado apareceu aqui, Daniele. Daniele Choquete, apareceu aqui o Marco Delgado, hein? É, tá por aqui o dançarino da Pacaembu. Mandou aqui que tá com a gente já na campanha de agosto. Valeu, meu querido. Abraço pra você aí, tá bom, Marquito Delgado? Que Deus te abençoe, meu irmão. Tamo junto sempre. Tuxê, o cavalão das armas se pronunciou.
7: Fala, cavalinho das armas. Aí, acompanharada de serviço aí, ó. Oi? Tem dois aí que é sanfoneiro junto com o Mineirinho, hein? O cara vai se trombar aí pra nós fazer um barulho aí, tá bom? Segue o líder, um abraço.
0: Valeu, querido, grande Tuxê e toda a equipe aí, obrigado pela companhia. Sandro Araújo, nosso querido Sumô, tá ligado também direto ali do Bela Vista, Liba. Nossa, hoje só pedrada, hein? Estamos ligados na melhor, ótima tarde, forte abraço e segue o líder. Vai ter o Mirosmar daqui a pouquinho, tá todo mundo querendo, viu, Sandrão? Vai pra você também, tá bom, querido? Quem também tá ligado é meu amigo Osmar Danastri, Osmar Santista, Liba. Estamos ligados, hoje é aniversário do meu time, manda parabéns para todos os sócios. Ô, oh, legal, legal. Osmar Ferreira de Almeida, sócio, fundador, era lateral direito, ok. 26 anos de fundação, Sociedade Esportiva Língua de Fogo. Rapaz do céu, não podia ser Língua Preta? Língua de Fogo. Barbaridade. Parabéns aí, Osmar Santista, você e a todos os integrantes que fazem parte da direção aí. E sucesso sempre. Marlene Banharoto por aqui, Liba. Tudo bem? Estamos na escuta. Deus abençoe e segue o líder. Valeu, Marlene. Tudo de bom pra você, querida. A Josi de Alambari mandou um beijinho pra cá. Beijinho pra você aí também, tá bom, Josi? Obrigado pela sintonia. Hora certa, 2:05. Vamos fazer o seguinte, vamos tomar uma água aqui, ó. Daqui a pouquinho a gente volta com as últimas participações. Ah, tem o recado do meu amigo Renato aqui, não posso esquecer do Renato nesse bloco. O Renato da CCB, ali da Vila Santana. Liba, tudo bem com você? Estamos aqui em mais um dia de trabalho na Chacrinha. Manda um modão para nós aqui e para todos os ouvintes da rádio. Deus abençoe sempre e segue o líder e a paz de Deus, meu irmão. Amém, meu querido. Amém, Renato, a você e a toda a sua família. Grande abraço. A Dilma de Fátima tá querendo ter um Carreira e Pardinho aqui, ó. Oferecendo para o Tadeu Melo, para a Turma da Pesada, para Márcia Meira, Caboclão Zé Vicente e Guilherme da Viola. E o Luciano oferece as músicas ali para o Preto do Bar, para o Luizinho e o Cláudio, os Carpinteiros e para toda a família dele. Tá querendo o Tião Carreiro e Pardinho? Vamos trazer, vamos atender a Dilma e depois o Mirosmar, irmão da Lua, amigo das estrelas. Vamos lá, Tata!
8: Fala, Liba! Tata Mota seguindo o líder. Sexta-feira, Rancho Fundo, às 11 da noite. Sábado, Rancho Fundo, às 11 da noite. Domingo, lanchonete da Val, 1 da tarde. Rancho Fundo, às 6 da tarde. Manda um abraço aí pra minha mãe, Carmen Mota, Janete Mota, doutora Valdiro, Xavier, Anísio, Mando, Passeio, Adriano, Bomba, Pedalinho, Marcinho, Picaretinha da Antena. Tata Gadinho, Lona Mota, Jéssica Mota, Fernando, Tônio, Marco Bonino, Vareto, Buio, Pena, Deus, Daguinho e todos os audiências. Manda um modão pra nós e segue o líder.
0: E a moda é boa, hein? Saudade, 2:07. Irmão da Lua, amigo das estrelas na sequência.

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0: É ali no Triângulo do Jardim Itália, meu. Alô, Robson, Márcia, aquele abraço. A Rádio feita pra você, meu.
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0: Você ainda dá corda, né, Inácio? Você gosta, né, Inácio? Só por Deus, só por Deus. Big, big forte, big na economia forte, na qualidade, vai informando a hora pra você, 2h19 mais 30 segundinhos, 14 horas, 19 minutos e meio. 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
0: Sempre está muito. E agora a gente vai voltar no tempo. Ai, ai, ai, ai, ai, ai. Tem Teodoro e Sampaio. Tem amigos pedindo Teodoro e Sampaio, Claudião da Vila Ruda, Dona Neuza Fadiga. O Danilo ali do Gramadinho também gosta do modão que tá no pente. 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Zé Roberto, liga a nossa máquina aí, cowboy!
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3: Vamos aqui com os últimos recados de hoje. Tenho aqui as participações do Zap da Super Difusora, sempre bombando. A Dalva Ribeiro gostou da música aí do Zezé de Camargo, legal. Nessa ele cantou sozinho, né, Dalva? Dalva é fã do Mir Osmar. Abraço, querida, obrigado pela companhia. Jorginho Protético apareceu, tava sumido, menino.
4: Viva, meio sumido aqui, mas sempre ouvindo o melhor. Oliva, toca hoje aí um Menino da Porteira aí, pra nós. E hoje tem Timão, segue o líder.
3: Hoje é o nosso Timão, né, Jorginho? Hoje é o nosso Timão. Sofrimento sem quantia. O Irsão, meu amigo Irsão, da empresa de ônibus São João, lá em Itapiraí. Abraço pra ele lá pra Maria, pra Cida, lá pro Ditão, pro Chicão, pra toda a equipe aí da empresa de ônibus São João em Itapiraí. Ouvindo a gente, ele falou: Liba, o meu neto Vinícius, ele trabalha aqui na Nissan, na loja Nissan de Itapetininga, e o pessoal lá tá ouvindo você, que legal. Ali próximo ao Novo Cofesa, tem aí a concessionária Nissan em Itapetininga. E o Irsão passou o recado aqui, a gente tá passando pra frente, tá compartilhando o recado dele. Alô, Vinícius e todo o pessoal aí, ó, da Nissan. Obrigado pelo carinho, obrigado pela sintonia, obrigado pela audiência. A todos vocês aí, uma ótima tarde, belezinha? Belezinha? Quem também está acompanhando o show do Liba, vamos lá. O Renê, ele mora na Belo Horizonte, mas o pessoal está trabalhando aí pelas obras, né? Ele diz: Liba, manda uma música pra gente aqui na obra, pro Juliano, pro Moisés, filhão do Lebre, pro Chimbinha. Manda uma banda Calypso, especialmente pro Chimbinha, e segue o líder. Alô, Chimbinha, ó, estão pedindo banda Calypso pra você aqui, garotinho. A Valdirene da Vila Rio Branco mandou boa tarde pra você também, Valdirene. Vamos para Lambari, porque o Luciano tá aqui.
5: Boa tarde, Liba, tudo bom?
3: Bom.
5: Luciano aqui de novo, da Lambari. Manda aquela uma lá, boa pra nós. Estamos aqui ouvindo, curtindo Show Sertanejo, não tem pra ninguém. E segue o líder. Um abraço aí pra tudo que tá ouvindo aí. Estamos aqui no puxo do Suco da Minhoca. Valeu, obrigado.
3: Valeu, querido. Tá na puxa do Suco da Minhoca, é mole. Ô, Luiz Miguel de Pilar do Sul, Liba. Manda um alô pro Marcinho da Antena Picareta, Liba, e segue o líder. Tá sumido, Marcinho, tá sumido. Parece que o último baile aí quebrou na sorda de vez, hein? Segundo informações, hein? Segundo as más línguas, o último baile dele aí fez ele sair andando a pé, ó, pela madrugada fora, não voltou até agora. A Maria dos Santos na Nova Itapetininga, Liba, Deus abençoe seu dia e a todos aí da rádio, amém, querida, o seu também. O Alisson ali, ó, na região metropolitana de São Paulo, tá em Osasco, Liba, passando por aqui para desejar um dia abençoado com muitas bênçãos do céu. Quero agradecer a Deus por tudo, mando uma música para minha família, os Bianques, e hoje, Liba, dia de preparar o kit, porque tem Corinthians. Segue o líder e vai, Corinthians. É nóis, Alisson. Valeu, querido. Ó, o Paulo, tava sumidão também. O Paulo da Funilaria e Pintura Cinco Irmãos. Fala comigo, Paulo.
6: Boa tarde, meu amigo Libório. Ótimo dia pra vocês. Segue o líder.
3: Valeu, querido. Sérgio Mariano, Vila Prado. Fala, Sérgio.
7: Boa tarde, Libório. Manda uma moda bem boa pra nós aqui, Libório. Oferecer pra todos os corintianos aí que hoje vão sofrer de novo.
3: Nossa senhora.
7: Eu sei que pedir música não pode, que já tá até o talo aí, mas mano, aqui tá na agulha pra nós aí. E vai, Corinthians, segue o líder.
3: Valeu, querido. Vai, Teodoro Sampaio, pra você daqui a pouquinho. Valeu, Serjão. O Antônio Camargo do Jardim Paulista, Liba. Hoje a nossa amiga Dirce Branco está fazendo aniversário. Toca uma música pra ela. Eu e a Clarice desejamos parabéns, felicidades e saúde. E coloca ela nas orações também do Padre Zezinho e segue o líder. Alô, dona Dirce Branco, que Deus te abençoe e te proteja muitos e muitos anos de vida, tá bom, querida? Marco Cleto de Tatuí, tarde, Liba, tudo belezinha? Já que a programação tá até o talo, toca pra nós aí o recheio do vestido. Deus o livre, Deus o... Ó, manda você pra cadeia, hein? Eu mando você pra cadeia, rapaz. Mando você lá pro Tremembé, garotinho. Essa música tem mais de 8 minutos, já pensou? Nesse apuro que eu vivo aqui, ó. Davi Siqueira no Jardim Paulista, som torando na Superdifusora Liba. Manda abraço para todos os clientes da Siqueira Concertos, me coloca no sorteio. Preciso ganhar alguma coisa aí, Liba, nem no par ou ímpar. Eu estou ganhando ultimamente. Tem uma viaginha pra Iguape a pé aqui, se você quiser, ué. Eu passo ela pra você sem sorteio mesmo, hein? Ó o Danilo aqui, eu falei no Danilo, ele gosta do Teodoro Sampaio, né, Danilo?
8: Boa tarde, Liba. Aqui é o Danilo Salles, só que tem um modão pra nós aí. E queria oferecer pro pessoal aqui do Gramadinho aqui.
3: Opa!
8: Falou, segue o líder.
3: Vai, Teodoro Sampaio pra vocês aí. Alô, Cleide na Belo Horizonte, boa tarde, querida. Obrigado pela sintonia. Alô, Irinaldo. Irinaldo do Morro do Alto ali. É toda essa gente maravilhosa aí no Morro do Alto. Um grande abraço aí para o Irinaldo. Ao pessoal aí da Ed Gramas também aí. Tá bom, Irinaldo? Pra sua esposa, se não me falha a memória, é a dona Leila. Tudo de bom pra vocês aí, tá bom? Sandro do Faxinal também por aqui.
9: Boa tarde, Lebora. Aqui é no bairro do Falcão, aqui no Gramadinho. Mandar um abraço lá pra turma do Faxinar dos Armeiros aqui, pô. Os companheiros aqui do serviço não sirvam, paiva.
3: Valeu, querido. Agora o momento batata pra gente fechar a conta. Os batatinhas, os batatolas. Donizete Nanini, da Serralheria Nanini, tá no time hoje aqui, hein? O cara tá querendo pegar 2 aí na pancada. Se não me falha a memória, é puro suco e tibúrcio. Começo com o gago mais famoso do Brasil, meu xará, Adilson Gaguinho.
10: Bom dia, xerife. Tudo bem?
3: Tudo, tudo.
10: Um forte abraço pra todos os ouvintes. Pô, Diegão e Pulontra. Tchau, obrigado. E segue o grande e líder.
3: Aff.
10: Bibi.
3: Engraçadinho ainda, engraçadinho, é. Tomara que essa gagueira sua aumente, pra você parar de ser mala. Quem também tá aqui? Cadê? Vamos pôr na ordem aqui. Quero mandar um boa tarde para primeiramente, opa, só temos aqui, o Bisteca ainda está se recuperando, né? Então, começa com o mentor que montou esse time aqui, na minha cabeça.
11: Boa tarde, Liba, mentor falando. Ô, Liba, disse que vai vir um vento hoje pra arrebentar, hein? Vamos tomar cuidado. Ô, Liba, toca pra nós aí, o dono da lancha hoje. Putz, essa música é muito legal, hein? Mandar um abraço pro Vareta, pro Elinho do Império Multimarcas, um pro João e o Miltinho, lá da Bodega da Chapadinha, um pro Eduardo Santista e um pra você, meu querido, e segue o grande líder.
3: Valeu, querido, vamos puro suco, solta a voz aí, garotinho.
12: Atenção, Crisebeck, Bibi, um alô pro Cacinho, primeiro seguido, Bocharia, Serralina, Inaninho, Tchau, Dona Maria, Primo, Otto, Marcos, Pisteco, Mulher, Lovado, Poeta, Palamecano, Puxão, Eletrônio, Pum, João, Turpo, Papuz, Olibá. Vai, Panamini, bonito e musculoso, Henrique Cowboy, segue o líder.
3: Bonito e musculoso. Você viu como é que o Nanini faz a academia dele lá, hein? Já pensou uma pancada daquela, rapaz? Pafuncio, fica esperto, Pafuncio.
13: Tá indo embora, Bibi. Ai, rapaz do céu, sabe? Eu fiquei meio com medo, Nanini, pai. Tava indo, eu andei erguendo o peso, apertando o parafuso, pai. Eu pus o filho de Nel, né, falando que ele... É só bomba, é nada, rapaz. Homem é forte mesmo, mas senhor amado, rapaz. Mas eu por suco assim, que não é pra ficar com medo dele, rapaz. Que eu por suco que vai de segurança, meu. Se esse Nanini que não sabe usar muito, isso que ele dá um bigornado na mão do Nanini, rapaz. Porque só o osso que voa pra rir, porque a cabeça do homem é um bigorna, velho, rapaz. Senhor amado, segue o líder, bibi.
3: Donizete Nanini, manda um recado para os dois aí, Nanini da Serralheria. Mais famosa do Brasil.
14: Fala, Libório. Então, Pafuncio e Puro Suco unido contra a minha pessoa, hein? Puro Suco, cuidado, hein? Eu tenho vídeos, eu tenho prova. Pafuncio, a próxima vez que você subir na árvore, você vai achar uma surpresinha bem no meio dela lá. Só não sei se é 110 ou 220.
3: Ai, ai, ai, ai, ai, os dois estão no caderninho do Nanini.
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3: 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Agrada a fera lá que vai ser melhor, hein?

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5: 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E a Drid, que vai trazer mais uma para encerrarmos aqui, mais uma pedrada. Mais uma pedrada no pente aqui, hein? 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Traz a saideira lá pro André. O André tá contente da Mixtelhas. Verdão já passou mais uma. Mais uma ontem, já está nas quartas da Copa do Brasil. A Daniele Choquete, Liba. Você viu o dançarino da Pacaembu? Tá todo vapor, hein? Tá que tá, viu, Daniele? Você viu aí o bonito e musculoso? Cada coisa aqui, né? A Lizete lá no Turvo mandou joinha. A Luísa de Vila Oliveira tá ligada também. Alô, Lulu. Aquele abraço, querida. Essa tem endereço certo.
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5: Só não vou lembrar, depois de mais de 80 participações, quem que me pediu, César e Paulinho, duas vezes você. Mas vai, mas vai.

0: Oi, o careca lá do Sarutaiá, já confirmou aqui, né, Carlão do Sarutaiá? Você viu quanta gente participando, meu querido?
1: Ai, é do céu. Essa é uma pedrada no peito.

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1: Fala, meu grande amigo Liba. Mandei oração para nós aqui na loja, aqui, que agora estou de férias hoje, né? Mas mandei oração para a vó também, que está internada ali. Está internada aqui no hospital aqui. E pro Luquinha lá também, e pro seu pai e sua mãe, tá? E pra turma que tá escutando você, tá? Segue ali, Deus abençoe, garoto.
2: Esse foi o meu querido amigo Eduardo, da Itacenter Móveis, pedindo orações aí pra vovó internada, pra toda a minha família, e para o nosso querido Lucas Blumer, que se encontra em Sorocaba internado. Meu amigo Marcos Blumer também pede as orações aí para o filho, e a gente coloca ele em oração, contando com todos os nossos ouvintes pela recuperação do nosso querido Lucas Blumer, ele que é ali do Jardim Bela Vista, cooperador de jovens, né? E está passando por esse momento delicado. As orações de hoje também para Dona Neuza Fadiga, em Vila Hungria, Dona Neuza Rolim, ali no Jardim Itália, para Dona Nilde, vai passar pelo médico daqui a pouco, também para o seu Paulino, sogros do meu Gabriel, ali no Gramadinho, para o caboclão Zé Vicente, lá me ouvindo, para a Inha Camomila, em Iguape, e também para o compadre Felisbino e a Lu. Para todas as famílias também, a gente dedica as orações. Sábado agora, Bazar da Pechincha, ali na comunidade Nossa Senhora do Carmo, próximo à Estância Quatro Irmãos, a partir das 8 da manhã. Contamos com a presença de todos e teremos o Bazar São Joaquim também, neste sábado, das 9 da manhã até as 3 da tarde, no Jardim Fogaça, comunidade São Joaquim, ali na rua Samuel Venturelli, 77, roupas, calçados e diversos itens. Ótimos preços, tá bom? Sábado, então, aí, ó, dose dupla de Bazar da Pechincha, no Jardim Fogaça e na comunidade de Nossa Senhora do Carmo.

0: você e toda a sua família, todos tenham uma abençoada tarde de quinta-feira, em nome do Senhor Jesus.
1: Abençoa, Senhor.
0: Para os aniversariantes, para a dona Dirce Branco, em nome do Antônio Camargo e da dona Clarice e toda a família, as orações finais pedindo a Deus muita saúde e muitos anos de vida, tá bom, dona Dirce Branco? Para o Lucas Blumer, eu conto com você aí do outro lado agora, hein? Adalto Som traz o padre Alex Nogueira. Até amanhã, meu povo de Deus.
2: Em nome do Pai, e do Filho, e do Espírito Santo. Amém. Pai nosso que estais nos céus, santificado seja o vosso nome. Venha a nós o vosso reino. Seja feita a vossa vontade, assim na terra como no céu. O pão nosso de cada dia nos dai hoje. Perdoai-nos as nossas ofensas, assim como nós perdoamos a quem nos tem ofendido. E não nos deixeis cair em tentação, mas livrai-nos do mal. Amém. Ave Maria, cheia de graça, o Senhor é convosco. Bendita sois vós entre as mulheres, e bendito é o fruto do vosso ventre, Jesus. Santa Maria, Mãe de Deus, rogai por nós, pecadores, agora e na hora de nossa morte. Amém. Glória ao Pai, ao Filho e ao Espírito Santo, como era no princípio, agora e sempre. Amém. Jesus, manso e humilde de coração, fazei o nosso coração semelhante ao vosso. O Senhor esteja convosco. Ele está no meio de nós. A nossa proteção está no nome do Senhor, que fez o céu e a terra. O Senhor Jesus Cristo esteja contigo para te proteger. Esteja à tua frente para te conduzir e atrás de ti para te guardar. Olhe por ti, te conserve e te abençoe. Amém. E a bênção de Deus Todo-Poderoso, Pai, Filho e Espírito Santo, desça sobre vós e permaneça para sempre. Amém.
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0: 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Quinta-feira, 6 de agosto de 2026. Tem muita música, tem a sua participação, óbvio, de grande importância pra gente, através do WhatsApp oficial da SD, a rádio que é feita pra você. Anota aí, 15 996097213. Envia mensagens em áudio, texto, pede sua música, oferece pra quem quiser. O importante é que você participe com a gente. 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
0: 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A primeirona de hoje, João Bosco e Vinícius. Tô falando sério. Sabadão, hein, Itapetininga.

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0: 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E vamos dar uma passadinha aqui no WhatsApp, agradecer os amigos que já participam com a gente. Meu amigo Rafinha, tá com o rádio ligado, toca modão pra gente aí, Juninho, tamo curtindo o seu programa. A dona Dalvinha, olá Juninho, já estou aqui na escuta, muito obrigado pela audiência, viu dona Dalvinha. A dona Neuza Fadiga, tá passando por aqui, mandou áudio, oi dona Neuza.
2: Oi Juninho, oi. Boa tarde, bom, tudo bem?
0: Joia.
2: Eu tô na escuta, legal. Viu, mandei uma música do Doutor Sampaio, eu acabei de ouvir, mas quero ouvir outra.
0: Ah, é?
2: Tudo de bom pra você, meu amigo.
0: Legal.
2: Um grande abraço, que Deus abençoe muito, viu?
0: Amém, nós todos.
2: Tudo de bom.
0: Vamos que vamos. Edson Hudson.

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0: Voltamos já. Programa do Juninho. Ainda Betininga 3 e 18. Muita música, prêmios e alegria. A melhor hora em seu rádio, 3 e 18. Programa do Juninho. Vamos que vamos, gente.
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0: E já estamos de volta em Itapetininga 3:22. Tem muita música, tem a sua participação. 15996097213. Passadinha aqui no WhatsApp e agradecer os amigos que participam com a gente. Alex no Tabonzinho fala: Juninho, toca modão pra gente com rádio ligado, curtindo o seu programa. Meu amigo velho, pessoal lá do Rancho do Velo, velho!
1: Fala, Juninho, boa tarde. Demorou, mas apareci de novo, Juninho.
0: Meu querido!
1: Donizete.
0: Vamos que vamos!
1: Um abraço pra vocês da rádio, pra você aí, pra todos aí. Manda uma música boa pra nós aqui no Rancho do Velho, Juninho. Manda pra mim, pra Nilceia.
0: Legal.
1: Pro Antônio.
0: Chique.
1: Pro Darcy. Pra todos aqui de Alambari.
0: Alô, Alambari.
1: Pra vocês aí. Falou, maninho. Valeu, Juninho.
0: Tamo junto, mano. Abraços também pro meu amigo, o Tatagaguinho, vereador Tatagaguinho, tá com o rádio ligado, mandou até a foto aqui, 94.5, Juninho.
2: Fala, Juninho, meu querido.
0: Chique.
2: Tamo aqui na escuta, hein.
0: Bom demais.
2: Deus abençoe. Um beijo, um abraço do Tatagaguinho, o seu vereador, irmão.
0: Ei, Tatagaguinho, o seu vereador.

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Zé Neto e Cristiano, deu moral no seu rádio.

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0: Voltamos já. Já já tem entrevista com a Leide. A melhor hora em seu rádio, 3h33. Vamos que vamos, gente!
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5: Já estamos de volta em Itapetininga, 3h37. Tem muita música, tem a sua participação no ar, o Flashback Sertanejo.
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5: No flash de hoje, abraços para Tânia Sene Jardim Fogaça. Boa tarde, Juninho. Também Erinaldo José da Silva Mordo Alto. Boa tarde, Juninho. Estamos na escuta. Aguinaldo Puro Suco. Fala, Juninho. Boa tarde, fã clube do Baitamacho. Luiz Cláudio no Jardim Casa Grande. Boa tarde, Juninho. Aqui é o Luiz Cláudio do Jardim Casa Grande, ligadinho na audiência do programa. Estamos aqui no Lago dos Ipês trabalhando. Manda um modão aqui pra nós, Juninho, trabalhando firmes na obra. Valeu, meu amigo! Meu amigo Luiz Cláudio e também o Claudinei Alves na Nova Itapetininga. Boa tarde, Juninho. Toca modão pra gente, só se for agora! Sinônimos!

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Edson e Hudson, do mundo nada se leva.

0: Voltamos já! Programa do Juninho. Vem também Tiringa 3h45. A melhor hora em seu rádio 3h45. Vamos que vamos, gente!
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0: firme, hein?
1: Voltamos já! E já já tem bate-papo com a Lady. Atenção, mulheres que querem saber tudo sobre unhas. Uau! 3h59.
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3: Já estamos de volta em Itapetininga, 4:03. Tem muita música, tem a sua participação. E já já tem a Leide falando tudo de unhas pra vocês, mulheres! É, promessa é dívida. Eu falei pra vocês que a Leide vinha, ia dar uma super aula aqui sobre unhas. Então depois desta música aqui, a gente já começa um bate-papo bem descontraído com a Leide. Você que tá precisando levantar, reerguer a sua autoestima, é pra hoje! Não é pra ontem, né?

0: Pois é, como prometido, hoje a Leide aqui com a gente. Boa tarde, Leide. Tudo bem com você, Leide?
1: Tudo, graças a Deus.
0: Que bacana. Hoje a gente vai falar de um tudo sobre unhas, certo? É. A Leide que já está há quantos anos no mercado, Leide, trabalhando com unhas?
1: Há mais de 10 anos.
0: Meu Deus do céu, e são unhas profissionais, não é verdade?
1: É, sim.
0: Então vamos falar, para a gente começar esse bate-papo bem gostoso, conta para as nossas ouvintes quais são os procedimentos hoje disponíveis no seu estúdio, Leide. Vai lá.
1: Bom, as técnicas que eu realizo ali no meu salão, né, na minha mesa, são diversas técnicas, né, como alongamento, reconstrução, manicure e pedicure, e banho de gel, esmaltação em gel. Ali um pouquinho de tudo.
0: Então a mulher chegou, vai sair com as unhas lindas.
1: Tem uma solução pra tudo.
0: São as mais variadas formas e moldes,
1: são,
0: não é?
1: São variadas.
0: As mais pedidas hoje, Leide, conta pra gente as unhas mais pedidas hoje no seu estúdio.
1: A mais pedida é o molde F1, o que bacana. Tá mais saindo. Por quê? Por conta do procedimento, que é um pouquinho mais rápido, né?
0: Uhum.
1: E também a praticidade também, que eu acredito que também é mais fácil também de fazer a colocação.
0: Então, digamos assim, a dona de casa que tá lá, as unhas não estão legais, não estão bacanas, e ela pensa assim, eu nem tenho unhas para este procedimento. Tem unha sim, você
1: tem
0: faz unha. A unha delas, não faz?
1: Tem unha para tudo, assim, a gente consegue, na verdade eu consigo resolver a solução para todo mundo, né, para todas as, quanto homem, quanto mulher também, então a gente encontra solução para tudo.
0: Então isto serve para os meninos também, então você que tá aí
1: geral,
0: com as unhas machucadas, as unhas quebradiças, você acha que não tem jeito, a Leide dá jeito.
1: Ah, sim, com certeza, vai ter jeito pra tudo.
0: Já de cara, pras meninas e os meninos também, claro, e se ambientando e entendendo um pouco mais do seu trabalho, já passa o Instagram, porque às vezes a pessoa fica naquela curiosidade, já quero saber esses formatos de unha, enquanto vão acompanhando aqui o nosso bate-papo, já acompanha o seu Instagram também, já pra ir visualizando as formas de unhas, né, Leide?
1: Sim.
0: Passa pra gente o seu Instagram.
1: Vou colocar aqui meu Instagram, @leide com Y,
0: uhum,
1: tá? Leide Unhas Prado.
0: Tá.
1: Vai encontrar lá na...
0: Vamos repetir, vamos mais uma vez.
1: @
0: uhum,
1: Leide com os dois Y,
0: tá.
1: Y, Unhas Prado.
0: Legal. O Leide, e pra quem quiser agendar um procedimento com você hoje, tudo via WhatsApp...
1: Na verdade, geralmente as pessoas entram em contato comigo no Instagram,
0: uhum,
1: né? E na bio, que fica lá também.
0: Uhum.
1: E no WhatsApp, que eu acho que elas vão direto na bio e já entra em contato comigo, que já fica tudo lá, certinho, né?
0: Passa o WhatsApp pra gente.
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0: Então assim, Leide, a gente faz lá as tradicionais unhas, pés e mãos.
1: A gente faz assim, ó. A gente faz todo tipo de alongamento, como o molde F1, fibra de vidro, acrílico também moldado, né? O gel moldado também na típice, como no molde também. E também a gente faz a reconstrução no banho de gel, que dá um crescimento assim também maravilhoso também ao longo do tempo, sabe?
0: E também quando é feita a pintura em gel, a durabilidade é maior.
1: A durabilidade de 15 a 20 dias é maior.
0: Nossa, que show de bola.
1: Quem usa, às vezes, quem usa o procedimento do banho de gel, dura aí uns seus 20 até 2 meses no máximo, assim.
0: Nossa, então é um procedimento realmente com uma qualidade ímpar, né?
1: Com certeza.
0: Então, realizou o procedimento, já sai de lá com calçado, os tênis.
1: Nossa, até no pé também a gente, né, facilita isso, né? Ainda mais a gente que calça sapato, vai pra academia, faz essas coisas assim. Então, a esmaltação em gel no pé também a gente realiza ali.
0: Isso, né? É bacana. A gente vai conversar com as meninas da academia. Eu vou tocar uma música aqui bem rapidinho, vou bater mais um papo com você, porque a gente vai pegar nesse ponto aí, porque as meninas, mas eu faço o pé, faço lá a francesinha, não dura, eu tô sempre de tênis, tô sempre de sapato, descasca, machuca, então tem soluções também.
1: Sempre tô ouvindo isso, sempre.
0: Então já a gente vai falar sobre isso aí. Já segue aí, Lady Unhas.

0: WhatsApp já tá bombando aqui. O Juninho, antes de qualquer coisa, pergunta aí pra Lady se ela... Ó, oh, tá aqui no WhatsApp da Super Difusora, 15996097213. Nail Arts. É assim que fala? É assim que chama, Lady?
1: É, Nail Arts.
0: Ah, estão perguntando aqui como funciona o Nail Arts, se hoje é o mais procurado e se você realiza lá no estúdio também.
1: É, na verdade, Nail Art está sendo muito bem procurado, sabe? Está muito bem no mercado de trabalho também, né? Isso aí. Nail Art, ele vem acompanhando, né? O alongamento, a esmaltação, o banho de gel. Então, sempre está acompanhando. E tem vários produtos para isso agora, né?
0: Olha que bacana. E já estão perguntando aqui, Juninho, eu vi que a sua filha postou lá fotos do procedimento dela ontem. Linda. Conta aí pra gente, Leite, qual foi o procedimento realizado na Maria?
1: Então, na Maria, o que eu fiz ontem foi umas duas técnicas. Eu usei primeiro um molde, porque a unha dela tem um abrasivo para baixo. Então, a fibra também não ia bem ali. Eu tinha certeza que se eu fosse colocar uma fibra de vidro, a unha dela ia ficar tipo meio que... Vou decolar. Exatamente. E aí, o que eu fiz? Eu fiz primeiro uma extensão, né, de gel, daí eu vim com o molde F1, então daí abraçou muito bem, ela amou.
0: Bacana. Então, pra gente entender bem, você atende quais idades lá no estúdio? Com quantos anos já pode começar a fazer lá os primeiros procedimentos? De que idade até que... ou não tem essa, não tem idade no seu estúdio?
1: Na verdade, Júnior, não tem idade, mas a procura mais, assim, são as jovens. Elas estão bem, assim, querendo bombar com as unhas, sabe? Então, assim, tá sendo procurado demais as jovens mesmo, sabe?
0: Hoje as meninas que trabalham com Instagram, com redes sociais, querem estar
1: na
0: com as unhas.
1: Na faixa etária, assim, de 15 a 18, 17 anos, elas estão procurando bastante.
0: Então a maior procura hoje no estúdio é de 15 a 18 anos.
1: Exatamente.
0: Mas também outras idades, normal, você atende todo mundo.
1: Ah, atendo sim, todas as classes aí, todas as idades, senhoras, diabetes também. Então
0: que
1: sempre
0: bacana,
1: tô fazendo isso.
0: Que bacana. Ó, estão perguntando aqui também, Leide, aquelas decorações tipo flores, pássaros, você trabalha também?
1: Trabalho, porque agora a gente está com algumas técnicas diferentes por conta de produtos. Então eu sempre venho buscando materiais para trabalhar junto, para trabalhar com isso, né? Então, assim, para mim fazer uma flor com pasta, então eu preciso ter um produto para aquilo.

0: específico para aquilo. Então a gente vai atrás, né, para dar.
1: Que bacana. 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
1: 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Então é o seguinte, 5 minutinhos de intervalo, a gente já volta nesse bate-papo. E olha, tá dando o que falar. Pode mandar mensagem, gente. Vai mandando mensagem aí que a gente vai tirar todas as dúvidas hoje. Já já a gente tá de volta. Voltamos já! Programa do Juninho. Rita Pertininga, 4h17. A melhor hora em seu rádio, 4h17. Vamos que vamos, gente!
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0: Lady, estão perguntando aqui para meninas e meninos que roem as unhas. Ai, Juninho, tá no vivo, tem jeito. Conta aí se dá jeito, Lady.
1: Então, né, quando aparece isso assim, eu sempre eu vou preservar a saúde das unhas das clientes, né?
0: Ah, sim.
1: Então daí eu vou dando uma analisada ali, ver onde eu posso mexer, ver com alicate. E aí eu vou devagarzinho até pra não machucar, mas aparece bastante meninas com as unhas muito ruídas, que dificulta um pouco o procedimento, mas a gente consegue.
0: Ó, tem uma pergunta da Thaís aqui, ela falando assim, Juninho, eu já coloquei, mas ficou muito extensa a unha, depois eu tinha dificuldades para teclar no celular. Consegue fazer um meio termo, uma unha mais curta um pouco? Dá para fazer também, né?
1: Exatamente, Júnior. Parece que tem cliente que trabalha muito com teclado, né? Eu sempre dou uma dica de não fazer muito grande ou de deixar a unha um pouquinho meio que redonda, né? Pra não ficar no quadrado, que dificulta um pouco. Mas o redondo, pra quem mexe muito com a tecla, eu acho que fica perfeito. Mas assim, não fazer muito grande, fazer um tamanho médio, também não muito pequeno, porque também já não vira um alongamento, né? Já vira uma coisa assim que eu quero um alongamento.
0: Fora do padrão.
1: Eu sempre deixo num tamanho médio, que eu acho que é um tamanho bom, que todas saem de lá gostando e perfeito.
0: Que bacana. Outra coisa perguntando aqui, horário de atendimento. Ó, são duas perguntas em uma só. Horário do atendimento. E Juninho, tá perguntando aqui, ó. Ainda tem vaga pra quem quer fazer as unhas para o show do final de semana.
1: Olha que legal. Pois é, tem vaga sim. Só me chamar no WhatsApp ou na bio aí do Instagram. Que aí a gente vai agendar um horário, a gente agenda aí pra ver como é que você quer sair com as unhas, né, pro show. Mas tem horários, né? Os meus horários é no feriado, no domingo.
0: Não tem frescura.
1: Não tem frescura, então assim...
0: A menina mandou aqui, Juninho, pergunta pra Lady se ela é igual ao dentista que quando cai as lentes dos dentes que não dá pra ir na festa, ela repõe a unha. Repõe, Lady?
1: Vai lá. Tá faltando uma unha no dedinho, pode correr no lá, gente, porque tem uma solução. Eu dou um jeitinho, tem um horário, não tem essa, não. Ai, vai encontrar um horário, eu vou
0: que
1: dar sempre
0: bacana.
1: Um jeito.
0: Mais uma vez o WhatsApp, Lady.
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0: Legal, no Instagram, @Lady.
1: @Lady
0: com dois Y, né?
1: Isso, Lady. Aí você coloca Lady Unhas Prado.
0: Tudo junto.
1: Legal. Tem ponto, não tem nada.
0: Bacana, já a gente fala mais.

0: É, antes de despedir da Lady aqui, eu quero ainda fazer mais algumas perguntas, pessoal mandando mensagens aqui. Deixa eu desejar uma ótima tarde para Sandra Regina. Boa tarde, Juninho, tudo bem? Aqui é Sandra, Jardim Brasil, toca música pra gente, curtindo o seu programa, tá top demais. Anitta Fischer, Jardim Fogaça, boa tarde, Juninho. Tô curtindo o seu programa e hoje o programa tá diferenciado. Tá aqui com temos a participação da Lady Unhas Prado. É, no Instagram, procura aí, arroba Lady com dois Ys, Lady Unhas Prado. Você já vai ver as fotos de todos os procedimentos aí, show de bola. Lady, estão perguntando aqui, sim, quanto tempo demora um procedimento?
1: Júnior, todo mundo me pergunta isso, viu? Uhum. Engraçado. Mas assim, depende muito da unha, depende muito da técnica também, e também depende muito da nail art que eu tô fazendo ali nas unhas das minhas clientes. Então, se for só um alongamento, só pra alongar nas unhas curtinhas da cliente, eu demoro na faixa de uma hora e meia, duas horas.
0: Legal.
1: Estourando.
0: E aí, pra fazer as decorações, um pouquinho de tempo a mais.
1: É, daí aí vem as decorações, que são unha por unhas, né? E aí, às vezes, a gente erra e a cliente, eu quero... Dá pra fazer outro modelo, aí eu vou e faço do outro jeito. Então, assim, a gente sempre tá debatendo isso em mesa, eu gosto disso. Vamos fazer assim? Desde quando elas deixam na minha mão. A maioria delas deixa tudo na minha mão.
0: O que importa é marcar uma consulta, chegar lá, levar a ideia.
1: Exatamente. E elas ainda tem uma, que elas levam as ideias pra mim e aí eu tenho que realizar essas ideias
0: nas
1: na unha delas.
0: Isso que
1: é interessante.
0: Esse é o bacana. Leide, eu queria agradecer demais a sua participação. A gente tem um público muito legal, as mulheres que acompanham o programa do Juninho, os maridos também, que às vezes querem dar de presente um procedimento para sua esposa, pode entrar em contato com a Lady, agenda, pede um orçamento, a Lady atende com o maior carinho. Quando não é a Lady, é o pessoal que trabalha lá no agendamento para ela. O importante é que vocês vão colocar unhas profissionais, não é isso?
1: Exatamente.
0: Mesmo,
1: Exatamente, a gente sempre vai realizar ali um procedimento muito bem específico do gosto da nossa cliente, do gosto dela.
0: Muito obrigado pela participação, viu, Lady?
1: Obrigada aí, eu que agradeço, eu quero mandar um beijão aí pro meu marido que sempre tá me apoiando.
0: Legal.
1: Um beijão, amor. E quero agradecer, Júnior, por essa oportunidade, tá bom? E que venha mais.
0: De portas abertas aqui, vamos marcar essas entrevistas sempre, porque, olha, perguntas e mais perguntas, o que a gente não conseguiu responder aqui, eu mando pra você, você vai respondendo via WhatsApp, vai respondendo via Instagram.
1: Isso.
0: A gente deu uma pequena pincelada aí dos Exatamente. Procedimentos que a Lady realiza. Não deixem de procurar lá no Instagram, arroba Lady com dois Y, Unhas Prado, né, Leite?
1: É isso. E eu também quero deixar aqui, se vocês quiserem também estar realizando aí cursos, também no teórico, no prático também, sempre estou à disposição também nos cursos, tá bom?
0: Que bacana. Então, para as mulheres que querem colocar unhas também, que querem trabalhar com manicure,
1: Exatamente.
0: Pedicure, você realiza os cursos
1: realizo
0: lá também.
1: Realizo os cursos também, todas as técnicas.
0: Bacana. Mais uma vez o WhatsApp, Leide.
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0: Legal. Arroba Leide Unhas Prado.
1: Isso.
0: Valeu, Leide.
1: Valeu, gente. Obrigada.
0: Voltamos já. Programa do Juninho. Em Tapetininga, 4h33. Muita música, prêmios e alegria. A melhor hora em seu rádio, 4h33. Programa do Juninho. Vamos que vamos, gente.
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7: Já estamos de volta em Itapetininga, 4h37. Tem muita música, tem a sua participação. Vamos juntos no Flash Sertanejo.
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7: Edson e Hudson, sabadão em Itapetininga. A Claudinha contando as horas nos dedos.

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Pediram Vitor e Léo, a Sandra, na linha do tempo, no seu rádio.

0: voltamos já. Em Itapetininga, 4h46. A melhor hora em seu rádio, 4h46. Vamos que vamos, gente!
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0: E já estamos de volta em Itapetininga, 4h50, mais conhecido como 10 para 5 da tarde. Tem o embaixador e o retrovisor.
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0: 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Hugo e Guilherme, Metade de Mim.
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1: É, o programa do Juninho vai ficando por aqui, mas não sai daí não. Tá chegando o Giro de Notícias com ele, Antônio Rodrigo, e eu fui!
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1: Cinco horas em ponto. Muito boa tarde a você, ouvinte Super Difusora. Tudo bem com você? Tudo certo por aí? Hoje é quarta-feira, dia 6 de agosto de 2026. Neste momento, em Itapetininga, temperatura 24 graus. A partir de agora, você fica antenado, atualizado comigo, Antônio Rodrigo, aqui no Giro Super Difusora. Nós vamos dar um giro no que aconteceu ou está acontecendo na cidade, na região, no Brasil e no mundo. Lembrando sempre que o WhatsApp da Superdifusora está aberto para sua participação também, viu? É o 15996097213. 15996097213, para você que está pelas ruas da cidade, da região, flagrou alguma obra, alguma intervenção, manda para cá, manda aqui para mim, assim você me atualiza e ajuda também a atualizar a grande audiência da Superdifusora FM. Sem mais enrolação, 5 em 1, a gente já começa o giro informando você sobre as condições passadas pela Defesa Civil, sobre o ciclone extratropical que acontece no sul do país, mas que pode mexer no nosso clima. A gente fala também um pouco sobre esportes, enfim, aumenta o volume do seu rádio, fique pertinho do seu rádio, porque o giro está começando.
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1: Como eu disse, a Defesa Civil do Estado de São Paulo está em alerta para a chegada de uma frente fria associada a um ciclone extratropical com possibilidade de ventos fortes na região de Itapetininga. A previsão inicial indicava fortes rajadas de vento com início a partir da tarde de hoje, 6 de agosto, e que podem continuar até a madrugada de sábado. Apesar do baixo volume de chuva esperado, a preocupação maior é com a intensidade dos ventos. O capitão Maxwell Souza, da Defesa Civil do Estado de São Paulo, participou do Jornal do Meio-Dia desta quinta-feira e trouxe para você, ouvinte, explicação do que está acontecendo.
2: E aí, claro, tem sido veiculado isso de forma muito forte desde ontem, da formação de um ciclone-bomba no sul do país que vai influenciar os ventos em São Paulo. Não, o ciclone não vai chegar em São Paulo, tá? Mas ele vai ser uma espécie de motor que vai empurrar o vento para dentro de São Paulo a partir da tarde de hoje, desta quinta-feira. A gente espera ter ventos mais fortes na região do litoral e nos municípios que fazem divisa com o Paraná. E aí a região de Itapetininga é uma que pode sofrer, sim, com ventos. A região de Itapeva também. Aliás, Itapeva foi a que mais ventou na última semana, né, quando os ventos eram muito fortes.
1: A Defesa Civil do Estado também vem orientando as prefeituras em reuniões com os municípios para ampliar as ações de prevenção e preparar as cidades para possíveis ocorrências provocadas pelos ventos fortes.
2: Ontem fizemos uma reunião com as prefeituras, pedindo para que as prefeituras colocassem os seus planos preventivos em ação, e a gente sabe que está funcionando. Algumas cidades que interromperam a aula hoje, né, no litoral, alguns prefeitos decidiram por suspender aula. E algumas escolas que já se sabe que estão em pontos do bairro que são mais altos, que o vento pode chegar mais forte. São medidas importantes. Você coloca as crianças em segurança. Então, o time está preparado. A gente está falando a mesma língua ali. Todo mundo atento a esse risco. É um risco que vai até sábado. E agora a gente precisa que o cidadão também colabore e acredite no alerta e faça uma atitude de proteção para proteger a sua população.
1: E o papel da Superdifusora como meio de comunicação é auxiliar nessa prevenção, trazendo para você informações de como você deve se comportar, né? O que você deve fazer em momentos como esse. E o capitão Maxwell Souza, da Defesa Civil do Estado de São Paulo, trouxe para você, ouvinte, orientações sobre o que fazer em caso de ventos fortes.
2: Vamos separar, né, por situações. Então, a pessoa ela mora num prédio, tem que ficar longe de sacada. porque o vento pode vir, uma microexplosão atmosférica pode acontecer, é uma rajada forte de vento com chuva, e ela normalmente ela arranca as árvores e ela faz muita pressão em vidraças. Então essas concessionárias de carro, que é envidraçada, a gente já viu imagens disso aí explodindo, né? Sacada de prédio também, então a pessoa fica perto da sacada, o vidro estoura e a pessoa está perto, pode ser atingida também. Então sempre fique dentro de um cômodo. Começou a ventar forte, não fica lá na sacada, lá olhando lá, tentando filmar para ver o que está acontecendo. Vai para dentro do cômodo que é mais seguro. Na rua, não fique em áreas abertas, porque o vendaval arrasta as coisas, derruba a árvore, destelha a casa, tampa de caixa d'água sai voando, e aí isso cai no meio da rua e pode cair na cabeça de alguém. Então se você ficar no meio da rua, você vai estar desprotegido. Tem que ficar em cima, embaixo de uma laje. Esse é o grande recado. Começou a ventar forte, vai para debaixo de uma laje. Porque dentro de um imóvel, né, de uma residência, um comércio, você vai estar mais protegido. E por último, não fique do lado de árvores. Nós perdemos uma pessoa em Cesário Lange, um senhor morreu semana passada, dentro do próprio carro. A árvore bateu no teto do carro e ele acabou morrendo. A árvore caiu em cima da cabeça dele. Então, não fiquem perto de árvores também.
1: E em caso de emergência, você pode ligar para a Defesa Civil pelo telefone 199 ou para o Corpo de Bombeiros pelo 193. E tem uma forma simples de você receber os alertas da Defesa Civil diretamente no seu celular por SMS. E é muito simples se cadastrar. É só você abrir o aplicativo de SMS do seu celular. Não é o WhatsApp, não é o Telegram, é o aplicativo de mensagens de texto do seu celular. Lá você vai colocar o número 40199 como destinatário e no corpo da mensagem você vai colocar o CEP da sua rua, o CEP de onde você quer monitorar os alertas caso a Defesa Civil envie alertas para essa região. Então você vai colocar o CEP, pode ser com pontos, com traços ou somente o número, o importante é que seja o CEP completo com 8 dígitos para que você receba então os alertas. Lembrando que esse serviço é gratuito e você passa então a receber os alertas da Defesa Civil para a região que você cadastrou via SMS. Super Difusora 5 e 7. E agora eu falo com você, pai, mãe ou responsável legal por crianças de 4 meses a 5 anos de idade. Seguem abertas até amanhã, sexta-feira, o período de inscrições. Segue aberto, né? O período de inscrições para a Educação Infantil 2026, destinado a novos alunos e também para transferências. As inscrições devem ser feitas na unidade escolar de educação infantil mais próxima da residência da criança. Isso das 8 às 11 da manhã e também da 1 às 4 da tarde. Podem participar crianças de 4 meses a 5 anos para turmas de berçários 1 e 2, maternal 1 e 2, primeira e segunda etapa de pré-escola com atendimento em período integral ou parcial. É importante lembrar que a inscrição deve ser feita pelo responsável legal. E para o cadastro, é necessário apresentar os documentos da criança, como certidão de nascimento ou CPF, e do responsável, o RG original, além de comprovante de endereço atualizado e, se tiver, comprovante de trabalho e renda. E também, se for beneficiário, leve também o cartão do Bolsa Família. Em caso de dúvidas, o contato com o setor de gestão e matrícula é pelo telefone 15-3472-1280. Mas atenção, viu? O prazo encerra amanhã. Super Difusora 5 e 8. E o posto de atendimento ao trabalhador, o PAT de Itapetininga, terá 193 vagas de emprego disponíveis amanhã, sexta-feira, dia 7 de agosto. Ao todo, serão 109 vagas para quem já tem experiência, 33 para quem busca uma oportunidade sem experiência, 5 vagas de jovem aprendiz, 11 de estágio e 35 vagas para a região. Entre os destaques estão 8 vagas para vendedor interno, 6 para auxiliar de produção sem experiência, além de 10 vagas de auxiliar de produção em São Miguel Arcanjo. E também há oportunidades para operador de caixa e pedreiro, com 4 vagas cada, e para ajudante de obras e vendedor porta a porta, com 5 vagas cada. Além disso, você pode consultar a lista de vagas disponíveis que fica afixada no PAT. O BAT fica na rua Monsenhor Soares, número 251, no centro, e funciona de segunda a sexta-feira, das 9 da manhã até às 5 da tarde, exceto em feriados. Lembrando que para se candidatar a alguma vaga, você deve comparecer ao BAT com RG, CPF, carteira de trabalho e comprovante de residência. E esta é a Superdifusora, divulgando diversas oportunidades de emprego e capacitação para você encontrar a sua e proporcionar qualidade de vida para você e sua família. Superdifusora 5 e 10, bora começar o giro na música. Música.

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1: Super Difusora, 5 horas 20 minutos. E o judô de Tapetininga teve um excelente desempenho na primeira Copa de Judô de Riversul, que foi realizada no último domingo, dia 2. Os atletas da Associação Itapetininga de Kodokan conquistaram 25 medalhas, sendo 18 de ouro, 6 de prata e 1 de bronze. Com o resultado, Itapetininga ficou em primeiro lugar na classificação geral. O judô Taquarivaí terminou em segundo, enquanto Taquarituba e Itararé dividiram a terceira colocação. A competição reuniu atletas de várias cidades da região em disputas de diferentes categorias. Entre os destaques de Itapetininga estão João Victor Inácio Cavalcante, Antony Davi Cavalcante de Almeida, Rafael Júnior Macedo Lima, Sofia Antunes Duarte, Maria Eduarda Ferreira de Oliveira, Arthur Antony Queiroz, Luísa Aguiar Borges, Maila Mitico Iabuque Melo, Arthur Pitini dos Santos, Enzo Gabriel Marcelino da Silva, Ana Alice Pereira do Espírito Santo, Enzo Leonardo Zacarias Pires, Gabriela Ibide Pasquini, Victor Valentim Guzmão Queiroz, Sofia Marques de Oliveira, Valdiceia Galdino, Ana Júlia de Carvalho Bicudo e Rafaela de Oliveira Pereira, que conquistaram medalhas de ouro em suas respectivas categorias. Os atletas

0: Quem traz os detalhes é ele, Ednei Beltrame. É com você. Boa tarde.
1: Muito boa tarde para você, Antônio Rodrigo. Muito boa tarde para você ligado no Giro Super Difusora. Conhecemos na noite de ontem, quarta-feira, mais quatro classificados para as quartas de final da Copa do Brasil. Palmeiras, Cruzeiro, Grêmio e Vasco se juntam a Atlético Mineiro e Santos, que já haviam se classificado na última terça-feira. Com transmissão da Superdifusora FM, através da Bandeirantes, o Palmeiras viajou até a Arena Pantanal e perdeu para o Fortaleza por 3-2. Mas por conta da vitória de 3-0 na ida, está garantido entre os oito melhores. O Cruzeiro, no Mineirão, garantiu vaga ao vencer a Chapecoense por 2-0. A ida tinha terminado em 0-0. Na Arena do Grêmio, os gaúchos se classificaram vencendo o Mirassol por 1-0. O jogo de ida foi 1-1. No clássico carioca, após empate sem gol na ida, o Vasco meteu 3-1 no Fluminense no Maracanã e se garantiu nas quartas. Hoje, quinta-feira, a partir das 8 da noite, vamos conhecer os últimos dois classificados. No Barradão, o Vitória recebe o Atlético Paranaense com a missão de reverter os 2-0 da ida. A mesma situação vive o Corinthians, que na Neoquímica Arena precisa vencer o Internacional por no mínimo 2 gols para levar a decisão aos pênaltis. Sem Yuri Alberto e Memphis Depay, a provável escalação do Timão tem Hugo Souza, Mateuzinho, Gabriel Paulista, Gustavo Henrique e Matheus Bidu, Ranieri, André e Bidon, Garro, Caio César e Gui Negão. Você vai ouvir esse jogo decisivo aqui na Super Difusora FM, através da Bandeirantes, com narração de Ulisses Costa e comentários de Ronaldo Giovanelli e Alexandre Pretzel. Mudando de assunto, vamos falar da paralisação do calendário do futebol brasileiro por conta da Copa do Mundo. Da Bandeirantes, as informações com a repórter Ana Martins.
2: Estou aqui para falar de futebol feminino. A CBF já informou os clubes que haverá pausa obrigatória no período de 24 de junho a 25 de julho de 2027, quando acontece o torneio feminino. Segundo acordo firmado pela FIFA e o Brasil, os clubes devem ceder as arenas com um certo tempo de antecedência, por isso não podem receber outros jogos. Os jogos do Mundial Feminino vão acontecer em Belo Horizonte, no Mineirão, Arena Fonte Nova em Salvador, Arena Castelão em Fortaleza, também no Beira-Rio em Porto Alegre, em São Paulo, na Arena do Corinthians, em Brasília, no estádio Mané Garrincha e também no Rio de Janeiro, no Maracanã, que vai ser palco da grande final da Copa Feminina. Só lembrar que essa parada obrigatória vai fazer com que as competições do futebol aconteçam de forma semelhante às desse ano, quando o calendário parou por conta da competição masculina nos Estados Unidos.
1: É isso, Antônio Rodrigo e ouvinte. Ednei Beltrame, trazendo as informações do futebol aqui no Giro Super Difusora.
0: Sensacional! Muito obrigado, Ednei Beltrame, por todas essas informações, por nos manter sempre atualizados em relação ao que está acontecendo no futebol no Brasil e no mundo. Lembrando que futebol é com a Bandeirantes. 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
1: 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Agora são 5 horas 37 minutos. E a Prefeitura de Sarapuí informa que durante o mês de agosto, a equipe responsável pela pesquisa de campo estará no distrito de Cocais e também na região central da cidade, realizando a coleta de informações e o mapeamento dessas áreas. Os pesquisadores estarão devidamente identificados com crachá e uniforme. A participação dos moradores é importante para ajudar no planejamento de ações e políticas públicas para o desenvolvimento do município. A Prefeitura orienta que os moradores confirmem a identificação dos pesquisadores. Em caso de dúvida, é possível entrar em contato com o setor de tributos pelo telefone 15-3276-1177. Atenção, você de Sarapuí. Os pesquisadores estarão devidamente identificados com crachá e uniforme. Se você tiver alguma dúvida, ligue para o setor de tributos 15-3276-1177. Superdifusora 11:38. E a Prefeitura de São Miguel Arcanjo informa que a Feira da Lua, que seria realizada amanhã, sexta-feira, dia 7 de agosto, está cancelada. A decisão foi tomada por causa das previsões meteorológicas para os próximos dias e das recomendações dos órgãos oficiais de monitoramento e da Defesa Civil do município. Segundo a Prefeitura, a medida prioriza a segurança da população, dos visitantes, dos artistas e dos comerciantes, também de todos os profissionais envolvidos no evento. A Prefeitura também informa que está acompanhando a evolução das condições meteorológicas e que posteriormente divulgará informações sobre uma possível nova data para a Feira da Lua. A administração de São Miguel Arcanjo lamenta os transtornos e agradece a compreensão de toda a população. Superdifusora 5:39. Eu tô com algum costume de falar 11 ao invés de falar 5. Eu não sei o que acontece, mas é 5:39. Bora para mais um giro da música.

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4: Superdifusora, 5h50. Faltam 10 minutos para as 6 da noite. E há pouco falamos sobre condições climáticas, os alertas e os efeitos dos fenômenos que alteram o clima podem ir muito além de ventos fortes e mudanças na temperatura. Um alerta do Programa Mundial de Alimentos, da ONU, chama a atenção para o impacto que um El Niño de forte intensidade pode provocar na segurança alimentar de milhões de pessoas. A repórter Fabiola Altran tem todos os detalhes.
10: Força do El Niño pode fazer com que mais de 49 milhões de pessoas sofram de insegurança alimentar. E isso deve ocorrer até o final do ano que vem. É o que alerta o Programa Mundial de Alimentos da Organização das Nações Unidas. Um relatório da agência da ONU revela que há 81% de chance de ocorrer um fenômeno climático muito forte, com temperaturas da superfície do mar que podem atingir os níveis mais altos desde 1950. O El Niño altera os padrões climáticos no mundo inteiro. O documento analisou 45 países considerados vulneráveis aos efeitos do fenômeno. A estimativa é que o número de pessoas sem acesso regular e suficiente a alimentos aumente em 49 milhões e chegue ao total de 274 milhões de cidadãos. A alta é de 22% em comparação à população que já enfrenta a insegurança alimentar em nível de crise. América Central e África Austral, que fica no sul do continente africano e abrange países como África do Sul e Namíbia, por exemplo, tendem a ser as regiões mais afetadas. Da Rádio 2, Fabiola Altran.
4: 5h52. E agora vamos falar de economia. O Banco Central decidiu reduzir novamente a taxa básica de juros, a Selic, que passou a ficar em 14% ao ano. Mesmo com a redução, o Brasil continua entre os países com os juros reais mais altos do mundo. A repórter Milena Abreu explica o que está por trás dessa decisão do Banco Central e como ficam os juros no Brasil em comparação com outros países.
11: O Comitê de Política Monetária do Banco Central, o Copom, decidiu na reunião desta semana reduzir a Selic em mais 0,25 ponto percentual, fixando a taxa pelos próximos 45 dias, pelo menos, em 14% ao ano. A Selic é considerada os juros básicos da economia brasileira e, mesmo com o corte, o Brasil se mantém na liderança no ranking dos países com os juros reais mais altos. Explicando de uma maneira simples, o juro real é a taxa básica de juros da economia, que são os juros nominais, neste caso a Selic, menos a inflação, que é esperada para os próximos 12 meses. Segundo cálculos realizados por um portal especializado em finanças, o juro real no Brasil hoje é de 9,30% ao ano. Em segundo lugar está a Rússia, que marca 9,09%. E atualmente a Colômbia, com juros reais de 6,16%. E a Indonésia, com 4,61%, ocupam a terceira e a quarta posições, respectivamente. Quando a projeção da inflação não entra na conta, ou seja, em termos nominais, o Brasil aparece na terceira posição, ao lado da Rússia. Os países que têm juros nominais maiores que 14% ao ano são a Turquia, com 37%, e a Argentina, com juros nominais de 29%. Da Rádio 2, Milena Abreu.
4: Superdifusora, 5h54. E continuando no assunto economia, agora vamos falar de uma projeção que interessa diretamente ao trabalhador brasileiro. O salário mínimo pode chegar a R$ 1.717 em 2027, segundo a estimativa apresentada pelo governo federal. O valor ainda pode sofrer alterações até o fim do ano, quando novos dados de inflação forem divulgados. A repórter Milena Abreu volta e explica essa projeção e como deve funcionar o reajuste do salário mínimo.
11: O salário mínimo no Brasil pode chegar a R$ 1.717 em 2027, segundo a estimativa apresentada pelo governo federal no projeto de Lei de Diretrizes Orçamentárias, enviado ao Congresso Nacional. A projeção representa um reajuste de R$ 96 em relação ao piso atual de R$ 1.621, e segue a política de valorização permanente, que combina a inflação do período com o crescimento real da economia. O valor final do piso, que passa a valer a partir de 1º de janeiro do ano que vem, no entanto, ainda pode passar por ajustes neste segundo semestre. A definição exata depende da divulgação do índice oficial de inflação medido pelo IBGE no fim do ano, dado que é fundamental para fechar a conta do reajuste. Da Rádio 2, Milena Abreu.
4: Superdifusora 5h55. E a Polícia Federal indiciou hoje 16 funcionários e ex-funcionários da Voipes pelo crime de atentado contra a segurança do transporte aéreo no caso da queda do avião ATR-72-500 em Vinhedo, no interior de São Paulo. Lembrando que o acidente matou 62 pessoas em 9 de agosto de 2024. Profissionais com experiência e formação no setor da aviação e engenharia aeronáutica fazem parte dos indiciados e, segundo a investigação, eles são apontados como responsáveis ou como pessoas que contribuíram para o acidente por ação ou negligência. Entre os responsabilizados pelas investigações estão o dono da companhia de Ribeirão Preto, José Luiz Felício, e o diretor de manutenção, Eric Console, apontado por ex-funcionários como uma figura de grande influência dentro da empresa antes da crise provocada pela queda do avião e do encerramento das atividades. E após quase 2 anos de investigação, o laudo do Instituto Nacional de Criminalística da Polícia Federal apontou que a causa do acidente foi a perda de controle em voo decorrente do acúmulo de gelo na aeronave, inoperância do sistema pneumático e da execução adequada de 5 procedimentos e da não execução adequada de 5 procedimentos por parte dos pilotos. Superdifusora 5h57. Eu volto amanhã em mais uma edição do Giro Superdifusora e também na previsão do tempo do Jornal do Meio Dia. Boa noite e até amanhã.
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1: Boa noite, amigos ouvintes da Rádio Super Difusora FM. As qualidades de dentro são mais importantes que os predicados e os talentos externos. Os anos passam e diminuem nossas forças. A beleza interna resiste ao desgaste do tempo e desconhece a idade e tem as bênçãos de Deus. Amar uns aos outros significa confiar uns nos outros. Devemos perceber que o outro é a melhor pessoa para nós e vamos ajudá-la. A reflexão da palavra de hoje é do Evangelho de Mateus, capítulo 17, versículos de 1 a 9. Ouçamos. 6 dias depois, Jesus tomou consigo Pedro, Tiago e João, seu irmão, e conduziu-os à parte a uma alta montanha. Lá se transfigurou na presença deles, seu rosto brilhou como o sol, suas vestes tornaram-se resplandecentes de brancura. E eis que apareceram Moisés e Elias conversando com ele. Pedro tomou então a palavra e disse-lhe: Senhor, é bom estarmos aqui. Se queres, farei aqui 3 tendas, uma para ti, outra para Moisés e outra para Elias. Falava ele ainda quando veio uma nuvem luminosa e os envolveu. E daquela nuvem fez-se ouvir uma voz que dizia: Eis o meu filho muito amado, em quem pus toda a minha afeição. Ouvi-o. Ouvindo esta voz, os discípulos caíram com a face por terra e tiveram medo. Mas Jesus aproximou-se deles e tocou-os, dizendo: Levantai-vos e não temais. Amigos ouvintes, ouçamos agora a reflexão pelo Padre Elcio Roberto.
2: Queridos irmãos e irmãs, sintonizados na Rádio Super Difusora, hoje dia 6 de agosto, hoje celebramos a festa da Transfiguração do Senhor. Popularmente hoje nós lembramos o Bom Jesus, e aqui a gente lembra, né, o Bom Jesus de Guape, o Bom Jesus de Alambari, o Bom Jesus de Pirapora. Enfim, hoje é dia do Bom Jesus. Então que nós possamos hoje rezar ao Bom Jesus, que Ele derrame sobre nós todas as graças e bênçãos dos céus. E partilhando a palavra de hoje, nós trazemos a seguinte reflexão. Jesus toma consigo 3 apóstolos mais próximos e no alto da montanha se transfigura diante deles. Nisso, apareceu-lhes Moisés, representante da lei, e Elias, representante dos profetas, falando com ele. Há um paralelismo entre Jesus no monte da Transfiguração e Moisés no monte Sinai. Tal como o rosto de Moisés, também o de Jesus irradia uma luz resplandecente. Mais do que a Moisés, é preciso escutar Jesus. Ele é o novo legislador que veio dar novo sentido à lei mosaica. Moisés e Elias dão testemunho dele. Pedro se entusiasma e propõe ao mestre ficar naquele lugar maravilhoso, construindo 3 tendas. Nisso, uma voz se faz ouvir: Este é meu filho amado, escutai-o. Escutando Jesus, escutaremos também seu Pai. A proposta de Pedro de permanecer na montanha é fugir da missão, que se realiza na planície, no cotidiano e na vida. Que nós também possamos subir a montanha, ou fazer essa experiência continuamente em nossas vidas, mas que Deus nos dê a graça de sempre ouvirmos a voz de Jesus e no cotidiano da nossa vida testemunharmos, né? Anunciarmos e continuarmos também a nossa missão. Rezemos. O anjo do Senhor anunciou a Maria e ela concebeu do Espírito Santo. Ave Maria, cheia de graça, o Senhor é convosco. Bendita sois vós entre as mulheres, bendito é o fruto do vosso ventre, Jesus. Santa Maria, Mãe de Deus, rogai por nós, pecadores, agora e na hora de nossa morte. Amém. Eis aqui a serva do Senhor, faça-se em mim segundo a vossa palavra. Ave Maria, cheia de graça, o Senhor é convosco. Bendita sois vós entre as mulheres, bendito é o fruto do vosso ventre, Jesus. Santa Maria, Mãe de Deus, rogai por nós, pecadores, agora e na hora de nossa morte. Amém. E o Verbo de Deus se fez carne e habitou entre nós. Ave Maria, cheia de graça, o Senhor é convosco. Bendita sois vós entre as mulheres, bendito é o fruto do vosso ventre, Jesus. Santa Maria, Mãe de Deus, rogai por nós, pecadores, agora e na hora de nossa morte. Amém. Rogai por nós, Santa Mãe de Deus, para que sejamos dignos das promessas de Cristo. Oremos. Derramai, ó Deus, a vossa graça em nossos corações, para que, conhecendo pela mensagem do anjo a encarnação do vosso Filho, cheguemos por sua paixão e cruz à glória da ressurreição. Por Cristo nosso Senhor. Amém. E que desça a bênção do Deus Todo-Poderoso, Pai, Filho e Espírito Santo. Amém.
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4: Boa noite, que bom ter você com a gente em mais um dia da nossa programação. Eu sou Antônio Luiz e seguimos encerrando esta série especial sobre hipertensão arterial. Hoje é o Dia Nacional dos Profissionais da Educação e quem participa da nossa conversa é o professor universitário e farmacêutico Diogo Mastrorocco Filho. Ele é autor de um manual sobre hipertensão arterial criado para orientar pacientes, familiares e profissionais da saúde. No bate-papo com Juliana Fernandes, Diogo falou sobre a transformação que espera provocar por meio da leitura do manual da hipertensão e da importância de tornar esse conhecimento acessível para cada vez mais pessoas.
5: Principalmente que elas ganhem cada vez mais autonomia para cuidar da própria saúde, né? Então a gente trabalha há quase 30 anos numa área chamada uso racional de medicamentos, né? Uma das coisas onde a gente milita bastante tempo. E a gente sabe que o uso racional de medicamentos passa pelo indivíduo conhecer, né, com detalhes as próprias condições de saúde. Só que a gente sempre acha que esse conhecimento é uma linguagem muito técnica, muito científica. Eu não vou entender, eu acho chato, isso é o médico que tem que saber, não sou eu, né? Quando, na verdade, é o contrário. A gente tem que conhecer muito do nosso corpo e contar com a ajuda dos profissionais da saúde. Então, a gente espera que as pessoas lendo esse manual ganhem essa autonomia e ajudem os profissionais da área da saúde que cuidam dele a cuidar da própria saúde, né? Fazendo com que O tratamento da pressão alta, né, seja feito de maneira tranquila ao longo da vida e que as pessoas, mesmo tendo a doença, a pressão alta, possam ter uma vida boa, uma vida com qualidade e longa, principalmente.
4: Informação confiável também é uma forma de cuidar da saúde e salvar vidas. 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

0: É o futebol da Bandeirantes que entra em campo a partir de agora, torcedor brasileiro, você ligado no microfone de maior tradição. Você curtindo o solzaço da Bandeirantes em FM 107.3 FM em São Paulo e região metropolitana. No litoral em 106.7, o futebol da Bandeirantes vai trazer a emoção do jogo para você. Corinthians à esquerda fazendo aquecimento, à direita o time do Internacional e você ligado no futebol de maior tradição do rádio esportivo no Brasil. A bola vai rolar já já. Corinthians precisa de 2 gols de diferença para levar para os pênaltis ou mais gols para conseguir a classificação direta. O Internacional joga pelo empate, pode perder por 1 gol de diferença e ainda continuará com a vaga às quartas de final da Copa do Brasil. E o microfone de maior tradição em todo o rádio esportivo brasileiro em campo é a Bandeirantes desde 1950 em todas as Copas do Mundo. O destaque primeiro vem do Corinthians, o timão. Luiz Fabiano, um abraço para você, boa noite, Fabiano, e o Corinthians pro jogo.
1: Alô, Ulisses, um abraço pra você, boa noite a todos que acompanham mais uma jornada esportiva da Bandeirantes. O Timão, mais uma vez, sem seu principal artilheiro na temporada 2026, aposta na ressurreição de um centroavante que ainda não despontou pelo clube. Pedro Raul, escalado entre os titulares por Diniz. Aposta de gols em uma noite que o Corinthians precisa de pelo menos 3 para se classificar no tempo normal.
0: É o futebol da Bandeirantes que traz o destaque do Internacional de Porto Alegre. Luiz Fabiani fale do Inter.
1: Também com desfalque em relação à última partida, o volante Vidiagra sentiu um incômodo e não viajou com a delegação colorada rumo a São Paulo. Está fora do confronto e o técnico Paulo Pezzolano teve que trocar. Paulinho Paula, ex-jogador do Vasco, será o cabeça de área da equipe colorada.
0: O futebol da Bandeirantes traz mais um destaque do Corinthians, o timão, mais do Corinthians, fiel torcida ansiosa, fiel torcida corintiana quer gols. E aí, Fabiani?
1: E quem poderia fazer esses gols, Ulisses Costa? Memphis Depay, que segue sem um acordo pela renovação de contrato com o Corinthians. O atleta já tem tudo acertado, bases salariais, tempo de contrato, mas despertou certo estranhamento, já que o presidente Osmar Stable não enviou a documentação para sua assinatura. O motivo? Pressão política por parte de aliados do presidente que cobram a não renovação do camisa 10 holandês.
0: No futebol da Bandeirantes, o Inter mais do Internacional.
1: O Internacional, que tem histórico positivo enfrentando o Corinthians, só uma derrota nos últimos 11 jogos, mas nesse retrospecto recente isso fica ainda mais acentuado. Nos últimos 6 compromissos do Internacional de Porto Alegre, 4 derrotas, 1 empate e somente 1 vitória, justamente o jogo de ida das oitavas da Copa do Brasil contra o Timão.
0: Mais destaque do Corinthians, mais do Timão. A Fiel quer saber do Timão. Quem é o centroavante? Quem vai fazer gol hoje aí, Fabiani? Ele que você tanto bota fé, Fabiani.
1: Pedro Raul, há 17 meses sem marcar com a camisa do Corinthians. A última camisa que ele vestiu quando foi às redes foi a do Ceará, quando esteve emprestado na temporada passada. O técnico Fernando Diniz confia no camisa 18. Treinou com ele na terça e na quarta, confirmado entre os 11, aquecendo nesse momento no campo.
0: O futebol da Bandeirantes vem para destacar mais uma do time do Internacional, mais do Inter.
1: Que se despediu de Alan Rodrigues. Ontem, o Rosário Central da Argentina anunciou a contratação do meio-campista por empréstimo. Jogador que vinha sendo pouco utilizado nos últimos meses e está fora do Colorado. Um destaque, ele pode ser adversário do Corinthians na Libertadores, já que o timão tem pela frente o Rosário Central na próxima quinta-feira.
0: No futebol da Bandeirantes para você, torcedor brasileiro. Corinthians, como é que tá o clima no Corinthians? Você que acompanha o time corintiano a semana toda. Time tá firme, tá seguro pro jogo de hoje, hein, Fabiani?
1: Disse Gabriel Paulista ainda no Beira-Rio que o Corinthians deixou o campo no jogo de ida com muita raiva, Ulisses Costa. Do árbitro do jogo, muitos questionamentos, sobretudo por parte de Marcelo Paz e também dos jogadores do Internacional. Portanto, um Corinthians querendo se provar. E a torcida, é claro, compra o barulho. Expectativa de público de 45 mil pessoas em Itaquera.
0: É o futebol da Bandeirantes. Eu tô vendo o Inter fazer aquecimento no gramado aqui da Arena do Corinthians. Muitas marcas no gramado. Realmente o gramado é novo, está sofrendo com isso. Teve que plantar agora porque é inverno, é uma grama de inverno, a gente entende. Mas o Corinthians tinha, sem sombra de dúvidas, o melhor gramado do futebol brasileiro. E hoje, realmente, eu estou vendo que o campo está sofrendo aqui só no aquecimento do Internacional. e também do time corintiano. O futebol da Bandeirantes vem para destacar mais para a fiel corintiana, mais do Corinthians, Fabiani.
1: Você destacou a respeito da situação do gramado, Ulisses. Isso foi motivo de irritação até para os atletas do Corinthians e para o Fernando Diniz, que atrelam as lesões do Yuri Alberto e do Zacaria Labiá às más condições apresentadas pelo campo nesse período pós-Copa. Hoje, pouco antes da bola rolar, a assessoria de imprensa do estádio do Corinthians informa que a administração do estádio deu continuidade ao protocolo técnico de manejos agronômicos e que o gramado já apresenta uma evolução visível e que a cada partida a expectativa do estádio e da World Sports, empresa que cuida do campo, é de que o campo recupere as suas condições ideais em um prazo de até 2 semanas.
0: É o futebol da Bandeirantes para você, torcedor brasileiro. A bola vai rolar já já, Corinthians Internacional, Internacional e Corinthians. Mais um destaque do Inter, Fabiani.
1: Nos últimos 3 meses, o Internacional passou somente uma partida sem sofrer gols. O duelo contra o Corinthians, no jogo de ida das oitavas de final da Copa do Brasil, que terminou com vitória colorada pelo placar de 2-0. No mais, a preocupação do técnico Paulo Pezzolano é justamente com o sistema defensivo. Para hoje, escala uma linha de 4, mas que pode virar uma linha de 5. A depender do posicionamento do atacante Vitinho.
0: No futebol da Bandeirantes para você, Corinthians Internacional, hora de análise e opinião da Bandeirantes falam. Craque, ídolo da fiel torcida corintiana, Ronaldo Giovanelli, goleiro campeão brasileiro em 90. E a opinião dele, Alexandre Pretzel, conteúdo no ar. Um abraço para vocês, boa noite. Ih, essa eu não vou nem querer participar, deixo vocês à vontade. Para Inter e Corinthians.
2: Boa noite, meu caro Ulisses Costa. Um abraço, Ronaldo, Fabiani, toda a nossa equipe técnica. Jogo gigante, Corinthians e Inter. Quem passar vai para as quartas de final. Os dois já ganharam a Copa do Brasil, inclusive decidiram o título em 2009. E o Corinthians foi campeão, venceu por 2-0 no Pacaembu, empatou 2-2 lá no Beira-Rio. Então é jogo gigantesco. Mas a CBF, que odeia futebol, que o futebol é a sétima importância para a CBF numa hierarquia, escalou o pior árbitro dos 8 jogos de volta da Copa do Brasil para apitar. Então, nesse momento, Ronaldo Giovanelli, você que adora falar de arbitragem, eu espero e passo para ti que o Felipe Fernandes de Lima, fraquíssimo árbitro de Minas Gerais, esteja iluminado para não interferir no jogo hoje, que a gente espera que seja um grande jogo jogado dentro de campo, decidido dentro de campo, com o Corinthians favorito e mais time do que o Internacional. Desfalque do Vilagra no time do Inter, ele é gigantesco, o melhor jogador do Inter na atualidade. Fica fora de uma maneira realmente infeliz, acabou se machucando depois de um treinamento e aí ele está fora da partida de hoje. Então o Corinthians, mesmo que não tenha o Yuri Alberto, joga o Pedro Raul, é favorito logo mais, mesmo com 0-2. Um abraço, Ronaldo.
3: Um abraço, Pretzel. Abraço também ao Ulisses Costa. Ulisses Costa, cuidado, hein? A nossa equipe técnica também, porque tem um cara parecido com o Léo Rizzo aqui no camarote, mas não é ele, viu? É um cara, é fake, é IA, porque a gente não vê Léo Rizzo aqui, o dono do camarote, há muito tempo. Estão falando que ele está rodando por aqui. Agora, falando sobre a partida, é o seguinte. Lá, a gente falou que o Inter era favorito. Aqui, o Corinthians também é favorito. Agora, tem que saber a intensidade que vai ter esse jogo aqui hoje. A gente viu que o Diniz cobrou muita coisa diferente aqui dentro da arena. Por isso que a arena vai estar pulsando hoje, Ulisses. A arena vai estar lotada. E só não está até agora por causa do trânsito. E o pessoal está saindo do trampo também, né? Então, tem essa peculiaridade nessa partida, mas daqui a pouco tá lotado. Agora, nas decisões do Diniz, ele errou também lá quando ele tira o meio de campo, e aqui eu acho que ele vai saber conduzir, porque ele tem feito o time jogar, tem feito o time ter uma pegada diferente aqui também. O próprio garro na mão do Diniz começou a surtir um outro efeito. Então esperamos que ele consiga hoje não só entrar em campo dedicado e ligado, como também faça com que o Pedro Raul jogue bola, porque hoje tá na mão dele. Se tem um dia bom pro cara aparecer e o goleiro aparecer, todo mundo aparecer, é nesse jogo. Jogo grande, jogo que cobra muita atenção, e a gente espera um grande jogo, Luiz, sem que a gente possa falar da arbitragem aqui, porque no jogo de domingo só deu arbitragem, meu querido. Um abraço.
0: É, mas hoje não é muito diferente, não. E não é só a favor de Corinthians ou a favor de Inter ou contra Corinthians.
3: O futebol,
0: é que o árbitro é muito fraco. É um árbitro ruim.
2: Fraco.
0: A CBF tá brincando com coisa séria. A CBF, na sua comissão nova de arbitragem, tem se perdido muito. Árbitros dobrando ou no campo de jogo ou no VAR um dia após o outro. É um erro atrás do outro. E o árbitro que tem errado muito, ele é beneficiado com grandes jogos. Ou seja, o poste está fazendo xixi no cachorro, hein, Pretzel?
2: Não, é verdade. Então é o seguinte, ó, a arbitragem foi caótica nessa rodada de Copa do Brasil. Só o jogo entre Juventude e Galo é que não teve erros. E ontem até Vasco e Fluminense, o Wilton Pereira Sampaio, né, que é bem discutível, mas ele tem o respeito por ter estado em três Copas do Mundo, então os jogadores não chegam muito nele, fez uma arbitragem boa. Nos outros jogos sempre houve uma confusão, sempre houve um asterisco, um problema, com o VAR interferindo, com muito árbitro apitando pelo VAR, né? Então assim, ó, o árbitro tem um lance na frente dele, ele dá o lance, ele dá o cartão amarelo. Aí o VAR intervencionista vê um pelo em ovo, chama ele, ele vai lá, ele vê que não tem absolutamente nada de diferente na imagem e ele muda o cartão e expulsa o jogador, atrapalha o jogo, né? Então assim, ó, tudo que a gente viu na Copa do Mundo, Ronaldo, esse é o jogo que eu gosto, o jogo de Copa, onde o árbitro tem interferência mínima junto com o VAR no andamento do jogo. Se a gente teve uma média lá na Copa de 75, 76 minutos, quase 80 de jogo, aqui nós estamos tendo 45, 47 com os picotadores e árbitros que hoje estão apitando muito mais pelo VAR do que dentro de campo. Então, que o senhor Felipe Fernandes de Lima esteja iluminado hoje, Ronaldo, e faça uma boa arbitragem.
3: Então, nós temos tendo essa dificuldade, não é o Prétio que chora, não é o Ronaldo que chora, é o futebol que está chorando e agonizando há muitos anos. Esse é o grande problema, nós estamos tendo umas arbitragens tendenciosas, maldosas, e os caras desrespeitosos com os jogadores. O jogador, ele é o ator, ele é o dono do jogo, não a arbitragem, não o juiz. Eles estão roubando um protagonismo que não diz respeito. Eles têm que passar despercebido e fazer o trabalho bem feito. Nós não temos isso. É torcedor do Inter que reclama, é torcedor do Corinthians que reclama, é torcedor do São Paulo, é do Palmeiras. Não, do Palmeiras não está reclamando muito, que está sendo beneficiado. E nem do Flamengo. A verdade é que a gente precisa de ter arbitragem decente. Os caras que encaram os jogadores em campo como são estrelas. O povo vem aqui para isso. A gente precisa retomar isso. Deixar só os protagonistas fazendo o seu trabalho e o juiz não atrapalhando. A gente não quer favorecimento. Ninguém quer ser favorecido. A gente quer ser respeitado. Eu acho que chegou a hora também, viu, Lês?
0: Legal, tá aí os comentaristas das Bandeirantes trazendo todas as informações para você, torcedor ouvinte do Brasil. Destaque do jornalismo Bandeirantes, alô Cristiano Panvec, um abraço para você. Aqui direto do camarote Fielzone, na Neoquímica Arena, o camarote mais maluco da Neoquímica Arena, comandado pelo Léo Rizzo, o rei dos camarotes do Brasil, tá aqui comigo, com o Mauro, um dos grandes homens do Atlético Paranaense que vem acompanhar o jogo. A cabine da Bandeirantes já recebeu a FIFA aqui hoje, falando, né, mesmo sobre os jogos que acontecerão aqui, Copa do Mundo no Brasil. Estive aqui reunido com o pessoal da FIFA, batendo papo, muito bem recebido, perguntando, eles questionaram várias coisas, a gente ajudando, obviamente, porque vem a Copa do Mundo de Futebol Feminino na Bandeirantes também, você vai acompanhar. O futebol da Bandeirantes vem para destacar o jornalismo Cristiano Panvec. Um abraço para você, boa noite.
4: Oi, Ulisses, boa noite para você e para quem está conosco aqui na Bandeirantes. A polícia indiciou hoje o dono e 15 funcionários da Voepass por responsabilidade na queda de um avião da companhia há 2 anos no interior de São Paulo. A tragédia em Vinhedo ocorreu quando o ATR-72 cumpria a rota Cascavel-Guarulhos. Todas as 62 pessoas que estavam a bordo morreram. O inquérito da PF confirmou que houve falha no sistema de degelo da aeronave, problema que já tinha ocorrido outras vezes sem que nenhuma manutenção fosse feita. Com base em provas, nos depoimentos e também na perícia, 16 pessoas acabaram indiciadas pelo crime de atentado contra a segurança do transporte aéreo. Se forem a julgamento e condenadas, as penas podem variar de 4 a 12 anos de prisão. Os indiciados são os pilotos que morreram no acidente, mecânicos, chefes de manutenção e o presidente da Voepass, José Luiz Felício Filho. Além do problema no sistema de degelo, o avião da Voepass que caiu também estava com os para-brisas com defeito. De acordo com a Polícia Federal, a aeronave não poderia voar, mas os funcionários eram orientados a não relatar os problemas. Por medo de perderem o emprego, muitos acabavam seguindo essas recomendações dos chefes, Ulisses.
0: Ah, que pena, muito triste isso aí, meu Deus do céu. Ah, isso aí tem que ser apurado e as pessoas têm que ser punidas. Não dá para ter mais impunidade no Brasil. Maurinho, Atlético Paranaense, tá bem, Maurinho? Vem aqui falar comigo.
5: Tá ótimo, graças a Deus.
0: Tá bem, classificou ontem, né?
5: Graças a Deus é o nosso presidente Petralha.
0: A grande Petralha, eu adoro Petralha, você sabe disso. Grande Mário Celso. Valeu, Maurinho. É o futebol da Bandeirantes, a Bandeirantes, a cabine da Bandeirantes, ele é totalmente democrática, recebendo todo mundo aqui pra você, torcedor brasileiro. A bola vai rolar pra Corinthians Internacional, equipe técnica da Bandeirantes daqui a pouquinho antes. Lucas Bueno, QG Bandeirantes de Esportes, um abraço, boa noite, Bueno.
6: Boa noite, Ulisses, todos que nos acompanham aqui na Bandeirantes. Além do duelo de Corinthians e Internacional pela Copa do Brasil, teremos Vitória e Atlético Paranaense. Atlético Paranaense saindo na vantagem. Além disso, classificados até agora, Atlético Mineiro, Santos, Cruzeiro, Grêmio, Vasco e Palmeiras se classificaram nos últimos dois dias. Agora só esperando os duelos de Atlético e Vitória, além de Corinthians e Internacional. Neste final de semana, o Campeonato Brasileiro, depois de uma semana parado, volta. No sábado, com Grêmio e São Paulo, Remo Atlético Mineiro, Coritiba e Chapecoense, Botafogo e Fluminense. No domingo, Cruzeiro e Mirassol, Palmeiras e Internacional, Bahia e Vasco, Santos e Atlético Paranaense, Bragantino e Corinthians, Flamengo e Vitória. E a notícia talvez mais importante do futebol hoje é que Vinícius Júnior renovou seu contrato com o Real Madrid. O jogador agora jogará no clube merengue até 2032. Ulisses.
0: Legal no futebol da Bandeirantes, torcedor brasileiro, a bola vai rolar daqui a pouquinho para você. 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O futebol da Bandeirantes em campo, torcedor brasileiro, timaço técnico, Michelson Lopes. Na central técnica tem Beto Rebeque, Caiane Martins, Suíter, Carlos Amaral, Digital, Alessandra Awadi. Timaço de externa, Rafael Pellegrini, Guilherme Mordente. A bola vai rolar já já pra você. Corinthians Inter, você sabe que futebol é aqui.
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4: É Corinthians Internacional, Internacional do Corinthians. Corinthians precisa de dois gols para levar o jogo para pênaltis ou então vencer por dois gols ou mais para conseguir a sua classificação. 2, 3, 4, 5, o Corinthians tem que vencer. O Inter joga pelo empate, simples vitória. Simples derrota por 1-0, o Inter está classificado. 2-0, Corinthians leva para os pênaltis. O Inter tem a vantagem de dois gols. Hino Nacional Brasileiro na Arena do Timão.

0: É o futebol da Bandeirantes pra você. Corinthians Internacional, Internacional ou Corinthians, a Bandeirantes escala os times, começando pelo timão no pique, Fabiani.
1: Salve o Corinthians.
2: Definido o Corinthians do 1 ao 18 pelo técnico Fernando Diniz. Timão vai a campo com Hugo Souza no gol 1. Linha defensiva de 2, Mateuzinho, 13, Gustavo Henrique, 3, Gabriel Paulista, 21, Bidu. Meio campo com 14, Ranieri, 49, André, 7, Bidon, 8, Garro. Ataque de 37, Caio César. E 18, novidade, Pedro Raul.
0: E no banco, hein?
2: Cauê, João Pedro, André Ramalho, Carrilho e Milans, Matheus Pereira, Andileri e Alan, Charles Guinegão, Dieguinho e Linga.
0: No futebol da Bandeirantes, para você, torcedor brasileiro, a Bandeirantes escala o Internacional, Fabiani.
2: Do 23 ao 7, os escolhidos do técnico Paulo Pezzolano, Internacional com 23, Matheus Cunha, 15, Bruno Gomes, 25, Mercado, 3, Maripã, 6, Matheus Bahia, 77, 27, Paulinho, 8, Bruno Henrique, 10, Alan Patrick, o capitão, ataque de 28, Vitinho, 26, Bernabé e 7, Carboneiro.
0: Sinto o clima da Neoquímica Arena. No banco do Inter.
2: Com Antônio Aguirre, Juninho, Pedro Cauã, Luiz Felipe, Gabriel Vinícius, Ronaldo e João Kempes, Alex Caleb, Alejandro e João Bezerra.
0: No futebol da Bandeirantes, quem apita o jogo?
2: O mineiro Felipe Fernandes de Lima, com o auxílio de Vitor Hugo dos Santos e Felipe Oliveira. Quarto árbitro é Wanderson de Souza e o árbitro de vídeo é Rodrigo Nunes de Sá.
0: O futebol da Bandeirantes, a torcida do Corinthians sabe que é necessário gritar, que é necessário incentivar. E esse é o clima desde quando o time entrou no campo de jogo. 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

0: torcida corintiana, a torcida do Inter decepcionou. Sobrou muitos lugares ali no espaço reservado para ela. Pois não, Fabiane?
1: Foram 2.500 ingressos disponibilizados para os torcedores colorados. No anúncio das escalações no telão aqui de Itaquera, nome mais aplaudido pelo lado do Corinthians, Pedro Raul. Recado da torcida, apoio restrito ao camisa 18, pelo menos durante os 90 minutos.
0: Então, pra você ver como é que são as coisas, né, cara? Tem apoio total, é um cara que todo mundo desconfia, muita gente não gosta, mas tá no jogo pra tentar fazer o papel dele, mas pega um time fortíssimo que é o Inter. O Inter vem com essa vitória de 2-0, é um time mais tranquilo hoje, não tão nervoso. O nervosismo fica por parte do Corinthians. Como é que vocês veem isso? Pretzel e Ronaldo Giovanelli.
2: Ah, o Corinthians vai tomar a iniciativa, vai partir pra cima. O Internacional, sem o Vilagra, colocou o Paulinho. Aquele que era do Vasco, eu acho que é um jogador nota 5, com muito esforço. Então eu acho que o jogo vai ser do Corinthians. Corinthians em cima, Inter especulando no contra-ataque. A vantagem de 2-0 é uma vantagem que até a segunda-feira parecia grande, mas depois com o ambiente, com a ausência do Vilagra, parece que não é tão grande assim. Corinthians é mais time do que o Inter, só que o Inter é um time grande também. O Inter está acostumado a jogos grandes e conseguiu uma vantagem interessante. Acho que vai ser um grande jogo, com o sinal marcando 8 da noite, Ronaldo.
3: E teremos um minuto de silêncio aí, Geraldão. Partiu, deixou a gente agora. E um abraço para a família, muita força para a família também, Ulisses.
0: É verdade, grande Geraldão, que nos deixou hoje, né? Um dos hoje. Grandes nomes do Corinthians, centroavantes, aquela coisa toda,
2: jogou
0: jogador
2: na
0: de altíssima.
2: Grenal.
0: Jogou guerreiro, no Grêmio, no jogou Inter. Nos dois, no Inter e no Grêmio. Enfim, quer dizer, é triste, mas força aí pra família, nossas condolências, nossos sentimentos pra toda a família do grande Geraldão. Vai começar o jogo, tudo pronto pra bola rolar. Você ligado no futebol da Bandeirantes, torcedor 20 do Brasil, saída que pertence ao Internacional. Bruno Henrique toca na bola, pita o árbitro, ela rola. Se ela rola, deixa ela rolar. Você quer emoção, vem comigo, torcedor brasileiro. E vem pro toque, ele para tenta descer o time do Corinthians. Vem para rasgar novamente do bico da chuteira, tira da linha de qualquer maneira. Maripan põe para fora, lateral para o Timão batido. Lateral cobrado para o time do Corinthians pelo seu campo de defesa. São segundo Coutinho na intermediária na zaga central. Domina o time do Corinthians com toque de bola Coutinho de Gustavo Henrique. Ele prende o lance, abre a jogada para a direita, soltou para Ranieri. Ranieri prende no campo de defesa, sai jogando com Bidon. Bidon domina no campo de retaguarda, fechadinho o time do Internacional. Domina no campo de defesa, Coutinho. Gabriel Paulista prende a jogada novamente para Gustavo Henrique. Ele prende no campo de defesa para o time do Corinthians. Sai jogando no campo de ataque. Gustavo tentou levantamento à frente. É bom lançamento para o toque de bola. Coutinho na direita. Recolhe o time do Corinthians. Vem para a finta. Dominou. Bidu vai para o drible. Tentou toque na bola. Põe forte demais. Afasta o zagueiro. Tira. A bola volta. Volta com o time do Inter que tenta armar contra-golpe. Na dividida. Vem para tirar o perigo de qualquer maneira. O time corintiano. A bola volta. Volta com o Bidu. Ele prende para o time do Corinthians. Pela direita esquerda. Campo de defesa. Gira. Jogada. Atravessa. Jogada no campo de reta. Guarda para o toque de bola de Gabriel Paulista. Para Mateuzinho. Mateuzinho dominou novamente. Para o toque de bola de Caio César. Ele balança em frente à marcação, vai para a finta. Caio César tenta o toque de bola, balança em frente ao seu marcador. Ergueu a cabeça, rolou para o toque de bola. Coutinho de André. André briga, perde o lance. Bola volta com o time do Inter que tira dali. Tira a Maripan. A bola volta com o time corintiano do campo de defesa. Sai jogando com o toque de bola de Gustavo Henrique para Gabriel Paulista. Ele prende a jogada para o time do Corinthians para Gustavo Henrique. Começo de jogo. Primeiro minuto de bola rodando 0-0. Vem de mão. Lançamento. Pedro Raul vem para dividir. A bola volta para a direita do campo de ataque. Tenta o cruzamento na grande área. Vem Corinthians. Passa por todo mundo, vai embora para a linha de lado. Tá parado o jogo, marcado lateral para o Inter bater na esquerda. Cruzamento do Bidu, Corinthians chega.
1: E o Bidu aplaude o Pedro Raul, porque quando o lateral do Corinthians recebe o passe, o Pedro Raul faz uma parede para cima do Bruno Gomes e deixa o corredor aberto. Faltou alguém para concluir, 0-0 Itaquera.
0: 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É lateral novamente pro time do Inter. Bater no setor de esquerda, campo de defesa. Corinthians sobe a marcação, levantamento à frente. Vem Mateuzinho, toca de cabeça, tentou buscar Garro. A bola fica no setor intermediário. Tenta descer o time do Internacional. Chega pra tirar o Mateuzinho, ganha a jogada pro time do Corinthians. Já prende a jogada do campo de defesa para André. André domina pro time corintiano pra ser o jogador do campo de defesa. Pode soltar a jogada pelo setor de direita. Abriu, empurrou pra Gabriel Paulista, que desce pela direita, tem aperto novamente Caio César. Gabriel Paulista levantou segunda trave, subiu muito bem de cabeça, vem para afastar Vitinho. É lateral para o Timão, bater pelo setor de esquerda, campo de ataque. 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A bola volta com o time corintiano, vem pro toque de bola com o Bidon. Bidon já prende no campo de reta, guarda, tenta ser jogando com o time com Gabriel Paulista, que abre para Mateuzinho. Mateuzinho domina lá atrás do campo de defesa para Hugo. Hugo domina muito adiantado pro time time corintianista, ajuda do campo de defesa, ele liga com Gustavo Henrique. Gustavo Henrique prende o lance para o time do Corinthians, ameaça o levantamento, pode soltar para a direita, abre na direita para Gabriel Paulista. Ele prende o lance para o time do Corinthians, tentou enfiar no meio para Garro. Garro dominou, girou, passou, soltou na direita, bom lance, abriu para cá e o César cruzou, levantou na boca do gol, bola tocada para o gol, desvio, vai para escanteio, dá o tapa na bola, Matheus Cunha. Espetacular o goleiro do Inter no ângulo, faz uma defesa incrível, mandou para fora, escanteio para o Timão bater.
1: E a bola parecia despretensiosa, mas ia no gol. Fica sentindo por ali o Matheus Cunha. O árbitro do jogo autoriza o atendimento médico. Pedro Raul e Gustavo Henrique na conversa, no escanteio eles vão bem.
0: O departamento médico do Inter não vai levantar nunca do banco. Eles estão quietos, o goleiro está caindo para fora, não pode reiniciar o jogo. Não se levantaram ainda do banco, saíram agora do banco. Árbitro está gritando, quarto árbitro foi chamar todo mundo. O jogo está parado, está sentindo demais o goleiro do Internacional, Matheus Cunha.
1: O Matheus Correia está lá no aquecimento, viu? Mas acho que é realmente só para dar uma segurada no ímpeto do Corinthians. Foi boa a defesa do Matheus Cunha, o cruzamento do Caio César parecia que ia no gol.
2: Esse goleiro é fraco, só isso que eu estou dizendo. Tomara que ele faça um bom jogo, né? O Inter está em dificuldades de goleiro e o Rocher, que era o titular, está com uma hérnia de disco e vai passar por uma cirurgia, está fora da temporada.
0: É o futebol da Bandeirantes para você, isso. Torcedor brasileiro. Matheus Cunha caindo no campo de jogo, pois não.
1: Bom, bastidor, enquanto o Matheus Cunha recebe o atendimento, o Garro ele está prontinho para bater o escanteio. Ele chamou o Gabriel Paulista até lá. Combinou alguma jogada com o zagueiro do Corinthians, ele passa o recado para o Gustavo Henrique. Olho nas Torres Gêmeas, os dois zagueiros do Timão.
0: Agora, se posicionam os dois zagueiros do Timão e também Pedro Raul na área, né? Pois não.
2: Só bola aérea até agora, né? Foram quatro cruzamentos e vai, essa vai ser a tônica do jogo. Por isso a presença também do Pedro Raul.
3: E a primeira foi rasteira, né? A primeira foi rasteira, que passou com menos de um minuto aí.
0: A primeira foi do Bidu, é. Se posiciona na esquerda, vem levantamento à frente, vem Garro para a cobrança de escanteio para o time do Corinthians, escanteio para o time Curitiba, bater para você, ligado no futebol da Bandeirantes, a Bandeirantes com você, Mercado vem na marcação, escanteio para o time Curitiba, bater, se posiciona para a cobrança, vai partir para a cobrança, Garro, partiu perto, esquerda, levantou, no banco do gol, toque de cabeça, vai por sobre o gol, liga de fundo do Gabriel Paulista, tiro de meta, Inter.
1: E essa foi a jogada que eles combinaram, a bola rápida no primeiro pau do Garro para o Gabriel Paulista, que não conseguiu desviar na bola com o equilíbrio correto, manda para fora, tiro de meta. E o árbitro do jogo, Felipe Fernandes de Lima, já dá uma bronca no Matheus Cunha pedindo velocidade.
0: 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A bola volta do toque, de bola tenta descer, o Corinthians vem para tocar, a bola cai, o César Viva põe para fora, lateral para a equipe do Inter, bater da esquerda, campo de defesa. O tempo não para, Bandeirantes marca. Você confere, 6 minutos de bola rodando o primeiro tempo de jogo, girando o placar da Copa do Brasil. Continua para você, Corinthians 0, Inter também 0, na Bandeirantes é você, Lucas Bueno.
4: Além desse jogo na Arena da Baixada, agora Vitória e Atlético Paranaense, 6 minutos de jogo. Vitória precisa vencer por 2 gols ou mais, caso queira se classificar.
0: 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Domínio do toque, ele para contigo novamente no setor intermediário. Já tenta descer pelo setor de esquerda, vai para a finta, prende a jogada novamente. O time do Corinthians sai jogando curtinho. Gabriel Paulista domina para o time Corinthians, de tanto levantamento à frente para a comando de ataque. Vem para o break, solta curto para Ranieri. Ranieri domina pelo seu campo de defesa, abriu pelo setor de direito do campo de ataque, abriu. Bom lance para Caio César, driblou, voltou Ranieri. Caio César domina, ainda vai para o giro, levantou, segunda trave, tira dali de qualquer maneira o time do Internacional com Vitinho. A bola volta para dentro da grande área, aperta o time do Corinthians, Caio César vai chegar na bola, toca de cabeça tranquilamente pro toque de bola curtinho de Mateuzinho, Mateuzinho para Caio César, ele prende pelo setor de direita, deu para Mateuzinho, Mateuzinho gira a jogada para André, André prende o lance, devolve para Mateuzinho, Mateuzinho recorde pro time corintiano, ele tem André, Mateuzinho volta para Caio César, perto esquerda, ameaçou cruzar, prefiro voltar a jogar na volta com toque de bola de Gabriel Paulista, abriu para Gustavo Henrique, ele domina pro time, dá na direita para Ranieri, vem cruzamento, Ranieri partiu, tentou o toque de bola, soltou para Caio César, não dominou. A bola passa embaixo do pé dele, lateral para o Inter bater esquerda, campo de defesa.
1: A bola escapa do Caio César, mas ele recebe aplausos da torcida do Corinthians por ali. O passe do Ranieri foi bom, não tão bom foi o domínio do Caio César, a posse é do Inter no campo de defesa.
0: 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Matheus Bahia, autor do primeiro gol do Inter, cobra o lateral, bola volta para Pedro Raul. Ele tenta ganhar a jogada, o árbitro para. Marcou toque de mão do Pedro Raul. Falta para o time do Inter bater no seu campo de defesa. 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É falta para o Inter bater no seu campo de defesa. 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Abra a volta no toque para prazer, jogando novamente o time do Internacional. Se posiciona bem Matheus Cunha. Ele vai partir para bater do campo de ataque para a equipe do Inter. Parte perna direita na bola bate. Tenta o levantamento à frente para o campo de ataque. Vem para subir, tentou ganhar a jogada. Não consegue. Sobe de cabeça, vem para tirar dali. Vem Gabriel Paulista, põe para fora. Carboneiro brigava para ganhar. É lateral novamente no campo de ataque para a equipe do Inter. Bater pelo setor de esquerda. Vem Matheus Bahia. Ele bate lateral para Carboneiro. Carboneiro tenta o domínio, faz o giro da marcação. Passa mal. Recupera novamente Pedro Raul. Toque errado. Bola volta para Vitinho. Vitinho prendeu para a direita no campo de ataque. Abriu bomba, jogada para Bruno Gomes. Bruno Torres levantou para Carboneiro. Carboneiro prende para a direita. Desce o Inter. Tentou cruzamento. Sai tranquilo do Hugo para fazer a defesa. 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A bola já volta, volta com o time do Corinthians. Tenta descer pela intermediária. 0 a 0. 9 minutos de bola rolando ainda. Primeiro tempo de jogo. Domina o time corintiano. Recorde Gustavo Henrique. Parte com a bola dominada pelo setor de esquerda. Ele faz o giro, volta a jogada para Ranieri. Ranieri recompõe, vem para o toque de bola. Coutinho Caio perde a jogada pelo setor de direito do campo de defesa. A abertura vem mais de lado com Gabriel Paulista, que abre para Mateuzinho, que devolve para Gabriel Paulista. Toque errado, Mateuzinho. Gabriel Paulista evita a saída na linha marginal do gramado. Gira a jogada com Ranieri. Ranieri já prende no seu campo de defesa. Ameaça levantamento à frente. Vem para o break. Temos o toque de bola. Soltou o Bidu. Pediu. A abertura vem para Gustavo Henrique. Ele desce para apoio. Tentou partir Bidu. Solado é obrigado a voltar para Bidon. Bidon domina a próxima circunferência central do gramado pelo campo de ataque. Deu para Gustavo Henrique. Ele prende pelo setor de esquerda. Volta para Bidon. Bidon prende para o time corintiano. Recolheu, dominou. Pedro Raul pediu. Levantamento vem à frente do toque de bola. Recolheu. Tentou. Garro passe. Não consegue. A bola volta. Volta no toque de bola. Tenta ser o jogador Internacional de forma errada. Volta Gustavo Henrique. Ganha. É para Bidu. Bidu domina para o time do Corinthians. Vem para fintar. Abre a jogada para Garro. Garro já prendeu. Inverteu aqui pelo setor de direita. Campo de ataque. Já com Gabriel Paulista. O zagueiro corintiano atacando. A abertura vem para Caio César. Ele domina para o time do Corinthians. Limpa a jogada. Ergue a cabeça. Vai para o chuveiro. Levantou na boca do gol para Bidu. Subiu de cabeça Vitinho. Vitinho marca Bidu e marca bem. Põe para fora. Escanteio Corinthians.
1: E o Garro pede para a torcida aumentar o volume por ali. O primeiro escanteio foi do lado direito. Esse do lado esquerdo. Mas o batedor não muda. Rodrigo Garro. O segundo para o timão no jogo.
0: E vem Garro para a cobrança de escanteio. Pressão do time do Corinthians. Timão, que é o primeiro gol do jogo. 0 a 0. O Inter não chegou no gol ainda. Corintiano. Escanteio para o time do Corinthians bater. Garro partiu para a bola. Levantou no gol do gol. Toque de cabeça. Vem para trás. Volta no toque de bola. Coutinho. Ranieri. Ele tem Mateuzinho. Não viu. Dominou Ranieri. Vai para a finta. Bom drible. Cruzou na boca do gol. Vem para tirar de qualquer maneira. Maripan. Ele tira o perigo. Lateral para a equipe do Corinthians bater. Lateral para o time corintiano bater pela direita do campo de ataque. Tem Mateuzinho para a cobrança pela direita. É lateral para o time do Corinthians. 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Cobrou. Voltou para dentro da grande área, subiu. O zagueirão vem para proteção. É lá escanteio novamente para o Corinthians bater na esquerda. 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É escanteio para o time do Corinthians bater pelo setor de direita. Mateuzinho cobrou curtinho, deu para Bidon. Recolhe do comando de ataque, ameaçou o toque para Mateuzinho, driblou, escapou. Bidon cruzou, levantou na boca do gol, afasta. A zaga corintiana para a volta. Garro domina, abriu para o toque de bola de Mateuzinho. Tentou ganhar a jogada, não consegue. Volta no toque de bola, o Corinthians ganhou. Na direita, o cruzamento errado do Mateuzinho. Brigou, oh, Caio César, a bola vai embora. Linha de fundo, tiro de meta para a equipe do Inter bater.
1: E nesse 0 a 0, cada carrinho é como se fosse um gol para a torcida do Corinthians, que pilha os jogadores dentro de campo. Função do Matheus Cunha, o contrário. Demora para cobrar o tiro de meta, mais uma bronca do Felipe Fernandes de Lima.
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2: Claramente o Diniz treinou muitas jogadas de bolas paradas e jogadas de lado para fazer cruzamentos. Por enquanto o Bernabé auxilia o Matheus Bahia na esquerda e o Vitinho fecha com o Bruno Gomes na direita para melhorar o condicionamento na bola aérea, Ronaldo.
3: E o mesmo cenário que foi lá no Sul, né? O Corinthians tem a posse de bola, o Inter sempre bem posicionado, tentando sair no contra-ataque. Igualzinho o primeiro tempo de lá. Posse de bola para o Corinthians e o Inter cadenciando ali na defesa, tendo o Mercado como seu grande, o grande mentor ali da defesa.
0: e vem pro jogo. O time do Corinthians recorre no comando de ataque, vem pra finta. Bidu ganhou do primeiro, rolou jogada pra Garro. Garro tentou domínio, ficou no chão. O árbitro mandou seguir, domina novamente. O Inter tenta partir do campo de ataque, vem pra tirar de qualquer maneira. Gustavo Henrique, queijo em Bandeirantes de Esporte, está chamando o Lucas Bueno.
4: Tem gol na Arena da Baixada. O camisa 91, René, faz 1-0 pro Vitória após 3 minutos do VAR analisando se estaria impedido ou não. Lembrando que nas quartas de final, impedimento semiautomático já estará presente. René abre o placar, Vitória 1-0. Mais um gol vai para os pênaltis.
0: 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E do Vida Prazer jogando bem para o toque. Ele vai contigo no setor intermediário. Recolhe o time do Corinthians. Abertura com Gabriel Paulista, que solta a jogada para Bidon. Bidon prende o lance e tentou inverter a jogada para a direita do campo de ataque. Para Caio César de cabeça, tentou buscar Mateuzinho, que não foi. Bola de graça com o Matheus Cunha, goleiro do Inter, que deixa sair para a linha de fundo. Em tiro de meta para a equipe do Inter bater no seu campo de reta. Guarda tiro de meta para a equipe do Internacional bater. 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Matheus Cunha vem para cobrança de tiro de meta. Você ligado no futebol da Bandeirantes, torcedor brasileiro. É tiro de meta para a equipe do Internacional bater. Matheus Cunha vem para a cobrança. Placar do jogo 0-0. O Inter vence no agregado 2-0. É fora do campo de defesa. Partiu Matheus Cunha para bater para a equipe do Internacional. Bateu, tentou levantamento à frente para o comando de ataque. Vem para a dividida, tentou chegar na bola. A bola passa por todo mundo. Bernabé tentou chegar, ganha lateral. O time do Corinthians do campo de defesa. Lateral cobrado rapidamente. Tem posse de bola. O time corintiano brasileiro jogando com Gabriel Paulista. Ele já prende o lance e recolhe pelo seu campo de defesa. Abre a jogada para Bidon. Bidon prendeu, tenta devolver pelo comando de ataque. Bidu está aberto na esquerda, ele volta. A jogada recolhe Bidon. Prende o lance, vai inverter aqui pelo setor de direita. Tenta a jogada novamente. Gustavo Henrique. Ele prende o lance, abriu na direita para o Gustavo. Recolheu novamente Gabriel Paulista. Gabriel Paulista prendeu para Caio César. Ele duvida para o time do Corinthians. Vai tentar o drible. Corta para dentro. Tentou cruzamento. Levantou na boca do gol. Afasta a zaga. Tira, volta para André. Ele domina, tentou. Toque de bola assolada. Tá parado o jogo. Paulinho chegou solando. É falta pro Corinthians bater a entrada da área.
1: E o time inteiro do Corinthians em volta do Felipe Fernandes de Lima, cobrando um cartão amarelo ao Paulinho. O André fica no chão, lembrando, a falta, ela é próxima à área, mas deve ser cobrada em 2 toques. Então, se a ideia for cobrar direto pro gol, alguém vai ter que pisar na bola. O André vai se levantando por ali, mas por hora sem cartão.
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2: A solada foi na bola.
0: Souza Lima.
2: Solada foi na bola. A solada foi na bola. Parem. Foi nada, absolutamente não, solada na bola.
0: Mas solada na bola de cima para baixo
2: na
0: é falta.
2: Na bola o André chega depois do lance, errou o árbitro.
0: É falta para o time do Corinthians bater, se posiciona para a cobrança de falta. É falta para o time corintiano bater pelo setor de esquerda, campo de ataque. Mas Pretzel, solada, em qualquer circunstância, não, o jogador se aproximando para uma dividida.
2: Ele tirou a bola
0: é jogo
2: primeiro.
0: Perigoso, hein?
2: Ele tirou a bola e o André vai e chuta o André. Chuta o Paulinho, tá certo? Não foi falta.
0: Aqui tá
2: mim,
0: parado,
2: não foi falta.
0: E tá parado em 2 lances. É falta para o time do Corinthians bater. O árbitro com o braço esquerdo levantado. É falta para o time do Corinthians bater. Na bola tem Garro, tem Mateuzinho. Mateuzinho deve rolar para Garro bater. Falta para o time corintiano. Partiu Garro, bateu direto pro gol. Mas não vai para fora. E o Mateuzinho tinha tocado nele e saiu do lance. Garro tentou por sobre o gol. Bate em cima do gol. Tiro de meta para a equipe do Internacional bater no seu campo de defesa. Tiro de meta para o time do Inter cobrar. 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O tempo não para. Bandeirantes marca. 16 minutos de bola rolando, 16 de bola rolando para você conferir. É o primeiro tempo de jogo, girando o placar da Copa do Brasil, oitavas de final, jogo de volta. No placar agregado, Corinthians 0, Internacional tem 2. Da Bandeirantes, quem vem para falar é você, diz aí, Lucas Bueno.
4: No Barradão, segue 1-0 para a equipe do Vitória contra o Atlético Paranaense, 17 minutos de jogo. Além disso, o Real Madrid anunciou hoje Yann Diomandé por 125 milhões de euros, cerca de 735 milhões de reais. 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
0: É lateral pelo setor de esquerda, campo de ataque para o time do Internacional. Bater vem Matheus Bahia, autor de um dos gols do Inter, para a cobrança pelo setor de esquerda. Parte para a parte, levanta a frente no campo de ataque. Carboneiro tentou, domínio não teve. A bola volta para André. André domina, levanta no campo de ataque. Tentou buscar a jogada para a direita. A bola sai. Faltou inteligência agora o Maripan, né? Deixa a bola sair. Ele tocou na bola e deu lateral de graça para o time do Corinthians bater. 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E do meio do timão tenta ser jogando pelo seu campo de defesa. A abertura vem pelo setor de direito do campo de ataque com o Ranieri. Ele prende o lance para o time do Corinthians, faz o break em cima da marcação. Já domina, vem para a finta, tenta o toque de bola contigo novamente. O time corintiano para descer. A abertura vem pelo setor de direito do campo de retaguarda. Vem para o toque de bola. Bidon, Bidon prende o lance. Empurrou para Caio César. Caio César domina para o time do Corinthians. Deu para Bidon, Bidon para Caio César. Recolhe o time corintiano, tenta achar o espaço. Já domina novamente com o Gabriel Paulista. Ele é perigoso nessa bola atravessada. Vem para o toque de bola o time do Corinthians com o André. André domina para o time corintiano. O Inter se fecha fazendo o seu jogo. O Inter, a abertura vem para Mateuzinho. Mateuzinho está lá pelo setor de esquerda. Tem Bidon aberto para a ponta. Ranieri também abriu para Ranieri. Vai para a finta em cima da marcação. O primeiro rolo é para Garro. Deixou para Ranieri. O Garro errou o domínio. A bola volta novamente. Domínio. O time do Corinthians ganha a jogada. Garro perde o lance na sequência. Ela volta pela direita com o time do Inter, que tenta ser jogador do campo de ataque. Lançamento para Alan Patrick. Matou no peito. Vem na marcação. Aperta o time do Inter. Recolheu. Vem para afastar o perigo novamente o time corintiano. Domínio. Corinthians tenta descer. O Inter não parou com seu jogador caído. Então o Corinthians também não vai parar. Raulinho caído. A bola volta. Vem Corinthians na direita. Cruzamento na grande área. Tentou o toque de bola. Afasta o zagueiro mal. Voltou. É para Bidu. Bateu longe. Tocou o tiro de meta para a equipe do Inter Madeira.
1: E o Matheus Bidu bateu de direita, que não é a boa, por isso a falta de precisão. A reclamação generalizada com o árbitro agora parte dos jogadores do Inter, que queriam a paralisação da partida enquanto recebesse o atendimento médico por ali. Me parece, não é o Maripã, o Bruno Gomes por ali.
3: Não, não, Paulinho.
1: Paulinho, perdão, verdade. Exatamente, ele segue no chão, caído no gramado, o Felipe Fernandes chega por ali.
0: E aí, Pretzel, e aí, Ronaldo? Foi uma jogo 0-0, 2-0, Inter.
2: Foi uma dividida forte, mas tu disseste muito bem. Se o Inter não parou, o Corinthians não é obrigado a parar também. E o Bidu perdeu o gol, hein? Caiu na perna direita, na pichotada da defesa. Ele perdeu o gol no erro do Vitinho. O Corinthians tem a bola, o Corinthians tem a intensidade, tem a iniciativa, né, Ronaldo? Mas o Inter, por incrível que pareça, se defende bem.
3: É, a verdade é essa, o Inter está se defendendo bem já nos dois jogos, praticamente. A postura do Inter, ela é forte, com o mercado fazendo a cobertura. A gente percebe que agora nesse cruzamento o Pedro Raul perdeu a passada porque estava sendo bem marcado. E o Bidu é só ter mais tranquilidade, né? Joga para a perna boa, tá dentro da área, deixa vir o contato, joga para a perna boa. Ele tentou arriscar com a perna direita. Mas o Corinthians está bem na partida. Acho que se continuar com essa pegada firme, pode sair o primeiro gol aí, Ulisses.
0: 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A bola volta no toque de bola para ser jogando o Inter. Tiro de meta batido. Vem para o toque de bola. Tenta o levantamento à frente do campo de ataque. Gustavo Henrique vem de cabeça. Toca de cabeça inteligentemente. Não toca no meio. Põe para fora. Lateral para o Inter bater na direita do seu campo de defesa. 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O tempo não para. Bandeirantes marca.
3: Ulisses.
0: 20 minutos de bola rolando para você conferir. É o primeiro tempo de jogo, girando o placar da Copa do Brasil, oitavas de final. Corinthians 0, Internacional também 0 no agregado, 2-0 para o Inter. Pois não, pro Lucas Bueno.
4: O Palmeiras feminino anunciou hoje a contratação da zagueira Antônia Silva. Ela que estava no Real Madrid, agora é nova reforça do Palmeiras.
0: 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Pois não, Ronaldo Giovanelli.
3: A regra mudou do tiro de meta, porque o juiz vem até aqui, área grande, conversa com o goleiro, volta para a área, vai lá para o meio de campo, para a cabeça. Ele não tem que contar? Ou a regra não está valendo ainda? Só uma pergunta.
0: É o futebol da Bandeirantes. Eu não estou usando um monte de coisa da Copa ainda no futebol brasileiro, né, Preto? Um monte de coisa que não está sendo utilizada.
2: Meta,
0: né?
2: No tiro de meta com a bola na pequena área, na reposição, não conta. Conta com a bola em jogo. Essa é a diferença, mas o Matheus Cunha está demorando para repor, o Ronaldo tem razão.
0: A bola volta no toque de bola. E a Federação Paulista, na Copa Paulista, está usando tudo que usou na Copa do Mundo. O futebol de São Paulo é diferente mesmo, a Federação Paulista, né, cara? Está usando tudo, tempo de goleiro, reposição de lateral. Na Copa Paulista que está acontecendo aí, jogador caído um minuto fora, a Federação Paulista implantou o que a FIFA
2: Parabéns.
0: Determinou e pronto.
3: Mas o Inter tá na dele, quem tem que colocar a regra aí é o juiz. O Inter tá com 2-0 na frente, pode parar, cair no chão, ficar à vontade. Agora, o problema é o juiz, né?
0: É lateral para a equipe do Inter, bater pela direita, vem Bruno para a cobrança, tenta o toque de bola, vem para a marcação, aperta o time corintiano.
1: Reversão.
0: É lateral. O árbitro deu reversão para o time do Corinthians bater, ele levantou o pé na hora de bater o lateral. Aí vai dormir, vai lamber sabão, hein? Que coisa! É lateral para o time corintiano bater pelo setor de esquerda. Vem para a cobrança, Bidu. Vem levantamento na grande área da equipe do Internacional. Lateral para a equipe do Corinthians bater. Mano mal, Bidu. Ele vem para a cobrança, bateu o lateral, soltou para dentro da grande área. O toque para trás, sobrou para Garro. Garro dominou para o time do Corinthians, girou. Abriu para Mateuzinho. Tem Caio César pedindo. Mateuzinho cruzou, levantou, tentou toque de bola no meio. Afasta a zaga. Volta, volta com toque de bola com o time na intermediária. Aperta o time corintiano, girou para bater. Pedro Raul voltou. Ranieri tentou. Afasta o zagueiro, volta para André. André domina na intermediária, soltou pela direita, vem Corinthians, abriu boa jogada, André dominou, limpou, bateu pro gol, travado, a caneleira saiu da perna dele, abertura, vem a toque de bola com o Tigre na intermediária, recorde o time corintiano, Mateuzinho prendeu, ele

0: Ranieri sai jogando pelo time do Corinthians, ele abre a jogada na sua zaga central, já tentou o toque de bola com o Tigre intermediário, o time corintiano apitou, vindo o toque curto pelo comando de ataque. Ranieri já abriu a jogada pelo setor de ponta, domina no toque de bola curtinho para Bidon. Bidon cruzou nas mãos do goleirão em dois tempos, sai bem Matheus Cunha para fazer a defesa, segura o goleiro do time do Inter. 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De área, Caio tenta ganhar a jogada, não consegue, a bola bate em cima da marcação, recolhe o time do Inter, sai jogando, Carbonero prendeu a jogada, tentou o passe de bola curtinho na intermediária, afasta a zaga do time corintiano, Caio César domina para o Corinthians, vem para o toque de bola, André domina, se não soltar, perde, ele prende o lance, André recolhe para o time corintiano, tentou partir, gira a jogada, abre para Ranieri prende pela direita, deu para Mateuzinho domina para o time corintiano, tenta voltar a jogada na zaga central, recolhe com o toque de bola curtinho na intermediária de Gabriel Paulista prende para Mateuzinho ultrapassa ali, ele vira o gramado, ele vem para o toque de bola, girou na direita para Bidu tentou chegar, mas não chegou. Muito forte o lançamento, tiro de meta para a equipe do Inter bater. E o Diniz agradece. Fala para ele: calma para o Mateuzinho.
1: Porque já foram 3 ou 4 lançamentos, Ulisses, mais ou menos dali, tentando encontrar o Bidu numa inversão. Mas o Bidu tá gostando. Agradeceu o Mateuzinho, embora a bola tenha se perdido em tiro de meta para o Inter bater.
2: Isso foi treinado, certamente. Certamente foi treinado. O Matheus Bidu vira atacante pela esquerda e o Mateuzinho sobe pela direita. E o Inter se defende na bola aérea. Claramente treinado.
3: Ronaldo.
4: É, o jogo está desenhado já, né? É um time que defende muito bem, tem a sua linha defensiva bem montada. Agora o Corinthians tem que ser mais rápido, tem que ter, usar mais o Caio Jorge aqui pela direita, tentar alguma jogada mais rápida para tentar surpreender o time do Inter. Porque aqui ó, já tem 25 minutos praticamente e o Corinthians tem que agredir um pouco mais, levar mais algum perigo, né, pro gol do Matheus Cunha.
0: Meto bala, ligado no microfone Bandeirantes em São Caetano, alô Pavelzinho, obrigado pela audiência, alô Giba, alô Arthur, obrigado no Guarujá, aperta na marcação, vem pra ganhar Bernabé, ele ganha pro time do Inter, tenta o levantamento à frente, vem pra afastar a zaga do Corinthians. Carbonero na dividida, ganha lateral pro time do Inter bater.
1: E o Caio César dessa vez tentou o drible contra 2, acabou perdendo, na sequência o Gabriel Paulista deu uma dura nele ao mandar a bola pra fora, posse colorada.
0: 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Domínio do campo de retaguarda para ser jogando, vem pro toque de bola novamente o time do Inter. O Inter tenta o domínio do seu campo de defesa para ser pro jogo, mas recolhe o time do Corinthians para ser jogando no campo de retaguarda. Abertura vem na direita com Ranieri prende o lance, ele vem pra finta para Bidon. Bidon não tem quem enfiar essa bola. Domínio do campo de retaguarda, volta a jogada curtinha novamente no campo de ataque. Aperta o time corintiano para descer. Abertura para Bidon. Bidon prende o lance e soltou para Ranieri. Ranieri domina, vai pro cruzamento. Ameaçou cruzar, não cruza, vai ser obrigado a voltar. Ele vem pra finta. Faz o drible agora sim, cruzou na boca do gol, vem o zagueirão, tira dali Maripan, a bola volta no toque de bola com o time do Inter aqui, dominou o campo de ataque, vem pro toque de bola em velocidade, Alan Patrick abriu para Carbonero dominou, tentou passar, perde a bola volta com o time do Corinthians, já dominou o toque de bola curtinho com o Bidon recolhe pro time corintiano para Mateuzinho domina pro time do Corinthians, ele vem pra finta, Alan Patrick reclama demais do árbitro, a bola volta pela direita do campo de ataque, invertida na esquerda para Bidu prendeu, tem Caio César partindo pela direita, lançamento vem para Mateuzinho domina pro time do Corinthians, vem pro cruzamento, levantou na boca do gol, Pedro Raul subiu, o zagueiro cortou, Pedro Raul não sabe, a bola volta para André ganha o lance curto do meio de campo, recolhe pro toque de bola de Bidu domina pro time do Corinthians, solta a jogada curtinha novamente, abriu para Gabriel Paulista, ele prendeu para Ranieri prendeu na direita do campo de ataque, ele foi jogada, Mateuzinho não dominou, acredita, se ele acredita ele vai, pega, a bola deu no mastro da bandeirinha e saiu para a linha de lado para o time do Inter bater.
1: É, agora mais uma vez, a torcida do Corinthians voltou os canhões contra o Mateuzinho. O domínio parecia simples por ali, ele desiste muito rápido, daria para chegar. Quem comemora é o time do Inter, que cobra o lateral sem muita pressa.
0: 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Domínio do campo de defesa, o time do Internacional para ser jogando com Vitinho prende volta, a jogada com o Bruno. Recolhe Bruno Gomes para o time do Inter, tenta o levantamento à frente, vem Gabriel Paulista de cabeça, ganha a jogada. Recolhe no toque de bola curtinho novamente. Gustavo prende a jogada, abre pelo setor de esquerda, levantou para Bidu vem para ganhar lateral para o Timão. Bateira. manual para o Corinthians cobrar, já cobrado para Gustavo Henrique, domina para o time do Corinthians, abre a jogada Coutinho com Gabriel Paulista, ele prendeu na direita, lançamento, vem do toque de bola Coutinho, recolheu, prendeu Mateuzinho, Mateuzinho não passou, abriu para André pelo meio de campo, Bidu está aberto na esquerda, enfiou para Bidu, Bidu prendeu, lance para o time do Corinthians, vem cruzamento, levantou no gol errado, afasta a zaga do Inter, a bola aqui na intermediária, tenta o domínio, vem na marcação, aperta em cima, tenta o toque de bola novamente, Bruno Praceiro jogando para o time do Inter, deu certo a jogada, Ranieri vem, toque.

0: Toca na bola e põe pra fora, lateral pro time do Inter bater. 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É lateral pro Inter, que não tem pressa e faz o jogo dele. Se posiciona pela direita, lateral foi cobrado. Tenta afastar a zaga do time do Corinthians. Carboneiro vem, comete a falta. É falta pro time corintiano bater do seu campo de defesa. 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Aperta o Corinthians, tenta descer Ranieri. Ele prende o lance, domina pela direita, o time do Inter fechadinho. Domina no toque de bola, Coutinho novamente, o time corintiano. Abertura vem pelo setor de direito do campo de ataque, já prende a jogada Coutinho. Gabriel Paulista abriu para o toque de bola de Caio César. Caio César domina pela direita do campo de ataque para o Corinthians. Ele tem André na penetração, Caio César vai pra finta, puxa, rola a jogada novamente, é pra Gabriel Paulista, ele vai pra cruzar, mas será que ele não sabe, que ele não sabe cruzar? A bola volta com o time do Corinthians, e ó, Gabriel Paulista, toca no Hugo, meu filho, sai jogando lá atrás pra tranquilizar. 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Domina Ranieri para o time do Corinthians, tenta ser jogando pelo comando de ataque, abre a jogada curtinha, vem pro toque, levando o Coutinho novamente, empurra a jogada, Gustavo Henrique para Gabriel Paulista prendeu pela direita para Caio, Caio César vai pra finta, toma falta, o árbitro marca, Matheus Bahia faz falta, direita, ataque para o Corinthians bater.
1: E o Garro fala para o Gustavo Henrique ir para a área porque vem cruzamento por aí. Poderia ter a vantagem, o Corinthians opta por não exercer o canhotinho. Garro e o destro Mateuzinho posicionados por ali. Todo o time do Corinthians, menos o Bidu na grande área.
0: É falta para o time do Corinthians bater pelo setor de esquerda, campo de ataque, cabos elétricos, Silvio, a líder do Brasil, Cecil, você pode confiar, é Silvio Brasil. É falta para o time do Corinthians bater, se posiciona próximo ao banco de reservas do timão, próximo ao bico da grande área, pelo setor de direita, Garro na marcação, na cobrança, Garro na cobrança, Mateuzinho também. É falta para o time corintiano bater, Gabriel Paulista, Gustavo Henrique, Pedro Raul dentro da grande área. É falta para o time do Corinthians bater, Mateuzinho e Garro para a cobrança de falta para o time corintiano, partiu a bola, correu, bateu na cabeça, vem pra tirar muito bem, afasta o perigo mercado, a bola volta no toque de bola, tenta ganhar, Caio César não ganha, a bola volta no toque de bola com o time corintiano, bem marcada a falta, falta em mercado pro time do Inter bater no campo de defesa
1: e por pouco não rola um esboço de contra-ataque pro Internacional. O cruzamento do Mateuzinho não foi nem na cabeça do jogador do Inter, ele colocou a cabeça porque quis, senão iria no joelho, foi mal demais. O lateral direito do Corinthians é posse colorada que vai se classificando.
0: Eu tenho observado uma coisa, o Corinthians só cruza na primeira trave, todo mundo na segunda, a bola só vem na primeira trave para os defensores do Inter, hein, Preston, hein, Ronaldo?
2: É para tentar fugir do Maripã e do Mercado, que são os zagueiros do meio da área, né? Então, o Bernabé é mais baixo e o Bruno Gomes também. Aí você tem o Matheus Bahia, a altura média, e o Vitinho um pouco mais alto, para ajudar os dois mais baixos. Então, o Inter está com pelo menos 6, 7 jogadores dentro da área para cabecear a bola. E os cruzamentos do Corinthians estão muito ruins, Ronaldo.
3: É, com certeza não foi treinado isso, né? Porque se tá todo mundo no segundo pau, como é que ele joga no primeiro? Ou se não, fazer uma jogada ensaiada aí, né? Se tem alguma jogada ensaiada para fazer alguém chegar na linha de fundo. Porque o time do Inter, ele é bom de bola alta também. Então você tem que diversificar, bola alta e bola baixa.
0: 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Tá parado o jogo, falta de ataque de Pedro Raul.
1: Que reclama bastante na tentativa do giro por ali. O Pedro Raul acabou atingindo o Bruno Henrique, volante da equipe colorada. E aí comete a falta. Reclamou muito e ajuda ele a se levantar por ali. Mas segue, persiste ali o pedido por um atendimento do jogador da equipe do Internacional.
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2: Jogo picotado, né? O Inter claramente muito atrás, acho que o Inter poderia jogar um pouco mais, tentar jogar um pouco mais, e o Corinthians nervoso, jogando com uma nota só, as faltas até agora razoavelmente bem marcadas, por enquanto o árbitro faz uma atuação normal, então 0x0 bem borocochô, Ronaldo, é o termo que você usa na televisão.
3: É, borocochô, e o primeiro tempo com 33 minutos, nada de jogadas mais assim, perigosas para os goleiros, que até aqui estão assistindo, e o Matheus Cunha só está batendo tiro de meta e falta. Então você tem que agredir um pouco mais, fazer algumas jogadas aí pela linha de fundo, para tentar algo diferente. O Corinthians vai fazer dois gols, e desse jeito aí não vai dar.
0: mas vem pro jogo. Quem ganha a jogada agora é o time do Inter. Pela direita, vem pro toque de bola com Alan Patrick, abriu na direita, tentou o toque de bola, Coutinho. Tentou escapar, Vitinho, ganha lateral para o time do Inter. 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Agora já volta o toque de bola para ser jogando novamente o time do Internacional pela direita. 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Lateral foi cobrado, chega na marcação, tenta ganhar o time do Corinthians. Briga pela jogada, tentou domínio na direita, a bola sai. Lateral para o time do Inter, bater pela direita no campo de ataque.
1: Edu tentou cavar uma falta. Falta na frente do bandeira do jogo. Ele mandou seguir. Lateral para o Inter, Bruno Gomes.
0: Bruno Gomes bate lateral para a volta do toque de bola. Bidu ganha para o time do Corinthians. Carboneiro tenta o domínio. Bidu bate na bola. Bola espirra e vai embora para a linha de fundo em tiro de meta para o Corinthians cobrar.
1: E aí a oportunidade para o Corinthians sair um pouco de trás. O Inter tentou subir a marcação nesse momento. O tiro de meta é cobrado rápido e a equipe colorada retorna para o campo de defesa.
0: A bola volta, volta com o time do Corinthians que tenta ser jogando no seu campo de defesa. Placar do jogo 0-0. Abertura para a direita com Ranieri. Ranieri domina pelo comando de ataque. Vai para a finta, tenta o toque de bola. Mateuzinho partiu na direita, livre com Caio César. A bola não chega. Mateuzinho pede desesperadamente a bola, mas a bola chega lentamente. Primeiro no Gabriel Paulista. A hora que chega no Gabriel Paulista, a marcação do Inter acontece. Abre a jogada. André passa muito mal. Ele vem para recuperar para o time corintiano. Prende André. Se soltar atrás é melhor. Abriu para Gabriel Paulista. Um passe forte para o Caio. Caio ganha a jogada para André. André tenta o levantamento, volta para Caio. Caio domina para o time corintiano. Jansan jogando pelo seu campo de defesa. Ele prende a jogada. O Corinthians para ser para o jogo. Recolhe André, sai com Ranieri. Ranieri domina para o time corintiano. Abre a jogada para Bidon. Bidon dominou na ponta. Vai para o break. Bidu ao seu lado. Bidon prende. Recolhe para o time corintiano. Tenta enfiar a jogada no campo de ataque para Ranieri. Ranieri para Bidon. Bidon abre o compasso. Ameaçou o cruzamento. Puxou perna esquerda. Tentou descer. Perdeu na dividida. Vem bem para ganhar. Paulinho ganha a jogada novamente para Alan Patrick. Contra golpe agora do Inter. Internacional se soltar na esquerda, tem Matheus Bahia livre. Se soltar, tem, mas demorou para tocar e tocou nas costas do Matheus Bahia. Mesmo assim, dá certo. Vem pro toque de bola, recolhe o time do Inter. Tentou descer, Bernabé perdeu. Pedro Raul fica com a sobra, abre a jogada para Caio César pela direita do campo de ataque. Ele domina em cima da marcação, não chega ninguém do Corinthians. Caio César é obrigado a parar o jogo, esperar chegar os seus jogadores, seus companheiros. Ele gira, vem pro meio de campo, solta para André. André domina na esquerda para Ranieri. Ranieri domina pro time corintiano, já tenta partir para o comando de ataque. Garro pede na entrada da grande área, Ranieri não toca, Corinthians do futebol burocrático tocando para trás. Já recolhe do campo de ataque, Bidon, Bidon prendeu pelo setor de direita, já recolhe do campo de ataque, 36 minutos, cruzamento errado na primeira trave, de novo, afasta o zagueiro, vem para ganhar a jogada, tentou, Bidu não consegue, ela volta, volta para André, André no peito, recolhe Garro, Garro prende a jogada para Ranieri, Ranieri prende, tenta a finta em cima da marcação do Bidu, fintou, driblou, ele já passa, vai para nova finta, empurrou para Garro, Garro prende o lance, tem André mais atrás, André parado, devolve para Garro, meia direita de ataque, vai pro cruzado, levantou para Pedro Raul, tentou subir de cabeça, subiu, o zagueiro cortou, a bola sai, escanteio pro Corinthians bater na esquerda.
1: E o Pedro Raul pouco toca na bola, mas incomoda os zagueiros do Internacional nos cruzamentos, por isso que ele pede pro Garro fazer mais um. Camisa 8 se perfila pro escanteio, lado direito, quarto pro Timão no primeiro tempo.
0: Escanteio para o time do Corinthians bater fiel, torcida se levanta, placar de 0-0 nesse jogo, 2-0 no primeiro, o Inter está 2-0 no placar agregado, o Corinthians precisa de 2 gols de diferença para levar para os pênaltis. Escanteio, Corinthians na pressão agora, partiu o Garro, levantou na segunda trave, subiu bem, gigante, vem para tirar Maripan, ele tira o perigo para volta, volta com o time do Corinthians, domina pelo setor de direito do campo de ataque, já prende a jogada na esquerda, recolheu o Bidu, passou, pediu o André, não entendeu, cruzamento para ninguém do André. Ele põe para fora, tiro de meta para o Internacional bater.
1: É a terceira vez que o André demora para tomar a decisão ou toma a decisão incorreta. E a torcida do Corinthians, é claro, não gosta. Mandou direto para fora em tiro de meta para a equipe do Internacional. Terceira bronca no Matheus Cunha.
2: Se você vai cruzar a bola a noite toda, o Angileri tem que jogar. E o Bidu joga avançado como ponta. Para mim isso é básico. Básico, porque o Angileri cruza bem. Básico.
0: 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A bola volta no toque de bola. O árbitro fica em cima do goleiro do Inter. Ele está 26 segundos para bater o tiro de meta. Não adianta nada ele ficar em cima ali e não tomar atitude, né? Para repor a bola rápida em jogo. Mas quem domina agora é o time do Internacional. Aperta o time do Corinthians, tenta ganhar. Carboneiro impedido. Escapava ali pela direita o Carboneiro, hein? E o jogo tá parado.
1: E ele quase se estranha por ali com o Ranieri. Tentou dar uma provocada no camisa 14 do Corinthians, que está compenetrado em cobrar rápido. Vai, Corinthians. Com a bola.
0: E vem pro jogo. Bidon domina para o time corintiano. Mateuzinho está aberto aqui pela direita, ninguém vê. A hora que gira a jogada, chega muito lenta essa bola. O Inter marca, domina do campo de defesa. O time do Corinthians tenta descer o contigo novamente com o Gabriel Paulista. Ele prende para o toque de bola de Bidon. Bidon domina para Gabriel Paulista, que recolhe para o time do Corinthians. Ele ameaça o cruzamento, tenta o toque de bola. Coutinho abriu, abriu para Caio. Dominou novamente Caio. César vai para a finta, ele tenta o toque pelo setor de direita, vai para a finta, volta para Bidon. Bidon domina novamente para Caio. Caio recolhe, ele vem para o cruzamento, abre o compasso. Caio cruza errado de novo, cara. É impressionante. Os caras só cruzam a meia altura a bola do Corinthians. E vem para o jogo Caio. Ele domina, dá na direita do campo de ataque. Nossa, quem tá na direita é o Gabriel Paulista, que falta a jogada curtinha com o Bidon. Bidon já prende o Diniz, dá uma bronca no Caio. Recolhe do campo de ataque, tenta descer o time do Corinthians. A abertura foi feita para Ranieri. Ranieri domina para o time corintiano, vai para o cruzamento, levantou no boca do gol, afasta a zaga do Inter, vem para tirar. Alan Patrick ganha a jogada, a bola volta, volta no toque de bola, tentou em velocidade. É para amarela, falta do Bidon. O Bidon pegou por trás o Carbonero, hein?
1: Mas aparentemente, sem cartão, Ulisses. E o Bidon, que não é burro nem nada, vai se afastando do árbitro para tentar se safar de um amarelo claro. Posse de bola colorado na risca aqui de vídeo campo.
2: Olha, amarelo claríssimo e ele vai conversar com o Carbonero. Nessa é o primeiro erro do árbitro. Primeiro erro dele, tava bem, mas não dá para elogiar muito.
0: É, matou no contragolpe, né, Ronaldo?
3: É, você pode matar com falta, mas se for uma falta muito forte, é amarelo também, eu penso assim.
0: A bola volta no toque de bola, tenta descer o time do Inter, vem com o Matheus Cunha. Ele prende o lance e tenta levantar a frente do campo de ataque. Hugo saiu, Bernabé chegou. Hugo tocou errado de cabeça, mas o Bandeira já marcava o impedimento do Bernabé. Eu vou dizer, ia sobrar pro Matheus Bahia com o gol aberto lá atrás, hein? Impedimento salvou o Corinthians.
1: Numa bola que parecia despretensiosa, porque o Matheus Cunha deu um chute sem nem olhar para onde estava indo a bola. Só que lá tinha o Bernabé, que é rápido. O Hugo se assustou, mandou para fora. Por sorte do Corinthians, nada valia. O Inter responde.
0: 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A bola volta do toque para o domínio. O time do Corinthians tenta descer pela direita com o Mateuzinho. Mateuzinho ganhou, cruzou certo agora para Bidu. Bidu deu para trás, chegou o Garro, tentou tocar. Vem para Bidon, tirou, vai fazer o gol do Corinthians. Bateu em cima, Maripã! Espetacular, o zagueiro do Inter evita o gol do Corinthians, escanteio pro Corinthians, a 40 de bola rolando, na Bet365 o poder está nas suas mãos, descubra o poder do extraordinário que acontece na 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toque de cabeça, passa por todo mundo, volta aqui para a direita, recolhe novamente o toque de bola para Paulista, abriu para Mateuzinho. Mateuzinho vem para o cruzamento, baixo, rasteiro o cruzamento do Mateuzinho. A bola volta, vem para o toque de cabeça, tentou ganhar a jogada, houve a falta. Cama de gato feita pelo Bernabé. Tá parado o jogo, Gabriel Paulista no chão.
1: Bruno Henrique e Alan Patrick, jogadores do Inter indignados com a marcação da falta. Tem impressão nesse lance salvo pelo Matheus Bahia em cima da linha que o chute do Bidon ia para fora. Mas não pode se arriscar o defensor do Colorado que mandou para fora. Mais uma chance pro Corinthians cruzar. O que mais fez na primeira etapa, garro na bola.
0: Uma de gato pro amarelo também, não é não, Pretzel?
2: Eu acho que não, foi falta, mas foi uma dividida. Ele tá olhando pra cima, ó, e aí ele chega no corpo, falta normal de jogo pra mim.
0: É bola no campo de ataque, é falta pra equipe do Corinthians bater, já a opinião do Ronaldo, se posiciona pra
3: falta,
0: cobrança.
3: Falta.
0: Foi falta?
3: Falta?
0: Falta marcada, falta pro Corinthians, partiu o Garro, levantou na boca do gol, toque de Pedro Raul em cima do zagueiro, voltou, Pedro Raul bateu!

0: do Corinthians! Pedro Raul por duas vezes. O levantamento do Garro vem na área. O Pedro Raul antecipa o zagueiro. Ele bate pro gol. Defesaça do Matheus Cunha. Mas a bola volta para Pedro Raul, que meio caído. Ele toca ainda pro fundo da rede. Pedro Raul. Pedro Raul para fazer o primeiro gol do jogo pro time do Corinthians. 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E aí? Ou foi para mim o Gustavo Henrique, né? E agora eu tô analisando o lance.
1: Gustavo Henrique. Gustavo Henrique, Ulisses. Que se aproveita numa primeira bola sozinho.
0: O árbitro cercado pelos jogadores do Inter.
1: Reclamação pela posição do Gustavo, que cabeceou na primeira. Matheus Cunha bateu roupa, ele completa com o gol praticamente vazio. Festa em Itaquera, muita reclamação dos jogadores colorados pro Timão, falta um. E pro Inter agora é segurar o resultado, 1-0, 43.
0: 1-0 pro time do Corinthians. Time do Inter não deixa o reinício do jogo. Estão analisando para ver se tem impedimento. Tomou um gol do Gustavo Henrique. E aí, Ronaldo, e aí, Pretzel?
2: Agora tem que ver o VAR, mas para mim é gol legal. É, pelo que eu vi dos dois lances que eu vi aqui, com o repeteco, gol legal para mim. Né? E a bola aérea, o time que fica se defendendo todo o tempo, né? E a bola circulando a área a todo momento, dessa vez vazou a defesa do Inter com o mérito do Gustavo Henrique duas vezes até marcar o gol, Ronaldo. 1-0.
3: É, tem que
0: muito
3: marcar
0: bem, tá
3: a linha.
0: Lá analisando.
3: Tem que marcar a linha. E essa linha que a gente sempre fala aí, vamos ver como é que ela vai ser traçada aí agora. Mas...
1: confirmado.
0: Bom, se foi confirmado, eu narro de novo então. É falta para o time do Corinthians bater pelo setor de esquerda, vem para a cobrança. Garro levantou na bola, gol Pedro Raul. Gustavo Henrique tocou, o goleiro defendeu, botou. Gustavo Henrique bateu. Na cobrança do Garro, levantamento bem perfeito, ele subiu, cabeceou, espetacular, o Matheus Cunha fez a defesa, mas a bola voltou de novo para o Gustavo Henrique, que encheu o pé e meteu no fundo da rede. Gustavo Henrique, Gustavo Henrique, Gustavo Henrique, as esperanças da Fiel renovadas. Agora Corinthians 1, Inter 0, com emoção maior do futebol, essa emoção, Gustavo Henrique, que você proporciona à torcida corintiana. E aí, Fabiani,
1: o zagueiro artilheiro, seja na primeira ou na segunda bola, se aproveita da bola que bateu roupa no Matheus Cunha e completa pro gol praticamente vazio. 1-0 Timão, sobe a placa, vamos a 51, 6 de acréscimo.
0: 1-0 pro time corintiano, gol marcado pelo Gustavo Henrique, se posiciona pra ser jogando bem pro toque, ele permitiu, tomou a pancada, a bola volta, vem pro toque, ele para o time do Corinthians, já tenta descer pelo setor de direito do campo de ataque, o árbitro parou o jogo. É falta pro Corinthians bater. Incendeia a arena corintiana. Pretzel, Ronaldo, 1-0 Corinthians.
2: O time do Inter sentou na vantagem de uma maneira equivocada. Praticamente não encaixou nenhum contra-ataque. O time moroso que fica espantando bola na área. Corinthians cruzou mal várias vezes. Na única que acertou, fez o gol. Então, merecido o gol do Corinthians pela pressão no primeiro tempo.
0: Gustavo Henrique faz 1-0 pro time do Corinthians, para você ligado no microfone Bandeirantes. É falta, Corinthians partiu para bola, Garro levantou na boca do gol, toque Gustavo Henrique na mão, o árbitro parou, marcou empurrão. E para mim foi empurrão mesmo. Em cima do Bruno Henrique, falta pro Inter bem marcada.
1: E foi mesmo. Cruzamento do Corinthians sempre mira o Gustavo Henrique, né, Ulisses? São 5 gols para ele nessa temporada. Ele já tá entre os defensores com mais gols na história do Corinthians. O camisa 13 foi capitão no último título do Timão, a Supercopa do Brasil.
0: 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O Pedro Raul, uma coisa ele fez com atrás, torcendo para a bola entrar, Ronaldão.
3: E torcendo para não estar impedido também, né? Porque ele estava ali numa linha já praticamente sem muito espaço, né? E o Pedro chama atenção. E o Gustavo vem por trás ali. E é um zagueiro que ele ataca a bola. O Matheus Cunha fez uma grande defesa também. E essa bola acaba sobrando e o Gustavo acaba metendo para dentro do gol. Mas a verdade é que quando o Garro acertou o cruzamento, teve jogada perigosa.
4: A bola volta com o time do Inter, que corre e vai para cima, gigante também, o time do Internacional, abertura pela direita com toque de bola com o time de Paulinho, tentou bater cruzado, trava a zaga corintiana, Gustavo Henrique põe para fora, escanteio para o Inter bater, Grupo Sul Zaliba, eficiência em segurança e serviços, Grupo Sul Zaliba, 47, quantos de acréscimo?
1: 6.
4: 6 minutos, nós vamos a 51. Se posiciona, estamos com 47, chegando agora a 48. Se posicionar para a cobrança, mais 3 minutos de jogo para você ligar todo o microfone Bandeirantes no primeiro tempo. 1 a 0 para a equipe do Corinthians nesse jogo. No agregado, 2 a 1 para o time do Internacional. Se posiciona para a cobrança, o time do Internacional pelo setor de direita do campo de ataque. Vem para a cobrança. Escanteio para o time do Inter bater pela direita do campo de ataque. Vem levantamento dentro da grande área. Escanteio cobrado, levantamento na boca do gol. Afasta a zaga corintiana, vem para tirar. Caio César vai para cima, para volta, o toque de bola curtinho de Bruno, gol, Bruno domina, Bruno Gomes no campo de defesa, sai jogando novamente com Matheus Cunha, goleirão do time do Inter, ele tenta o levantamento, vem de cabeça, afasta a zaga corintiana, vem para tirar dali, Pedro Raul vem para marcação, aperta, tenta ajudar, a bola volta pelo setor de direita, mas ele não consegue chegar, falha a zaga do Corinthians, vem para tirar, dá um bico na bola, Ranieri, mas a bola volta com o time do Inter, que pressiona pela direita do campo de ataque, abertura com Bruno Gomes, ele prende o lance, bom drible do Bruno Gomes, solta a jogada curtinha na intermediária, recomeça no toque de bola com o Mercado, Mercado domina pro time do Inter, abre pro bom Maripan. Maripan que já evitou um gol do time corintiano. Armou jogada pro péssimo Bernabé. Ele tentou o giro pra partir. Bola bateu na canela dele. Foi embora pra liga de lado. Lateral, campo de defesa pro Corinthians bater.
1: Segundo alguns, o argentino Bernabé poderia estar na seleção brasileira. Ulisses Costa, foi mal demais. Dominou com a panturrilha. A bola se perde em linha lateral.
4: Pelo que foi convocado, sim. É lateral pela direita para o time do Corinthians bater no campo de retaguarda. Daqui a pouquinho, Ricardo Capriotti, intervalo Bandeirantes para você. É lateral para a equipe do Corinthians bater lateral cobrado. Pedro Raul sobe de cabeça, tira. A bola volta com o time do Inter. Pedro Raul divide. Mas a bola sobra novamente com o time do Internacional. Vem para o toque de bola. Lançamento foi feito à frente. Mateuzinho de cabeça inteligente. Sai do gol para fazer a defesa do Souza. 49 minutos de bola rolando, 1-0 para o time corintiano. O Inter vai ter outra postura daqui pra frente, Prete e Ronaldo, vai continuar a mesma coisa?
2: Talvez saia um pouco mais como saiu agora, né? Tomou o gol pra sair um pouco de trás, pra desafogar esse sufoco aí. Mas o Corinthians é mais time, é melhor. Agora o Paulinho não joga absolutamente nada no time dele.
4: Nossa. A bola volta no toque de bola com o time corintiano. Mateuzinho domina para a direita, tenta o toque de bola para Caio César. Se livrou da marcação, partiu, desceu, cruzou, levantou na boca do gol, tentou o toque de bola. Bruno Henrique tocou para trás, tentou o toque de cabeça. A bola volta para André, ele ganha a jogada para Bidu. Bidu prende para o time corintiano, vem para a direita do campo de ataque, tentou passar, obstruído, o árbitro mandou seguir. E fica com a mão no rosto Bidu. A bola volta no toque de bola. Que impressão, na moral, do Bidu tentar cavar essa falta, hein, Fabiano? Você que tá aí
1: total,
4: perto.
1: Na minha frente, Ulisses. Foi na.
4: Certinho o árbitro.
1: Ele viu que ia perder a bola nesse etapa pra frente, se jogou e o árbitro não caiu na dele. Muito bem o Felipe.
4: A bola volta, volta no toque de bola para ser jogado. O time do Corinthians, levantamento vem para Mateuzinho. Mateuzinho domina para o time corintiano, recolhe para o time do Corinthians pelo setor de direito do campo de ataque. A bola volta, volta para Garro. Levantou na boca do gol, subiu de cabeça. Acho que houve a falta, hein, velho?
1: Sim.
4: Falta do Bidu que empurrou, cara. Ele empurrou o Vitinho bem marcado. Vou falar para você, eu critiquei o árbitro antes do jogo, mas ele tá bem no jogo, hein, Ronaldo, hein, Pretzel?
2: Tá pitando bem, e a falta que aconteceu o gol, aconteceu, foi falta bem marcada. Então, que ele siga assim pro segundo tempo, porque ele é meio para-raio, Ronaldo.
3: É, não se deve, né, falar bem de goleiro, juiz, essas coisas, antes de terminar o jogo. Mas a verdade é que ele tá bem no jogo.
4: Ergue o braço, o árbitro terminou o primeiro tempo na Neoquímica Arena. Corinthians tem um gol de Gustavo Henrique. Internacional 0 na Bandeirantes. O segundo tempo vai pegar fogo. Chega mais, Ricardo Capriotti.
5: Vamos lá, vai pegar fogo mesmo. Boa noite, Ulisses Costa. Boa noite a todos vocês que estão conosco nesta jornada esportiva Bandeirantes. 1 a 0, mais um gol. Corinthians leva para os pênaltis, mais dois. E o Timão avança às quartas e final da Copa do Brasil. Corinthians defendendo o título da Copa do Brasil. Vamos lá, Luiz Fabiani, boa noite. O que é que você está vendo na saída do campo de jogo dos dois times? Fala, Fabiani.
1: Fala, Capri, tudo certo? Boa noite para você e para todos que ficam agora com o intervalo inteligente da Bandeirantes. Se alguém está insatisfeito com o árbitro, esse alguém é o Sport Clube Internacional, porque o Bruno Henrique está por ali reclamando, o Antony, goleiro reserva, saiu do banco para reclamar também, insatisfeitos com alguma decisão do árbitro no lance que resultou no gol do Gustavo Henrique. Agora, Capri, chama atenção pelos lados do Corinthians, o Garro, tendo uma conversa individual com o Pedro Raul, parecia estar motivando por ali o camisa 18 do Corinthians, que passa em branco mais uma vez. Lembrando que ele não marca pelo Timão desde desde janeiro de 2025 e claro que a torcida espera que essa marca seja quebrada ainda hoje. Conhecendo o Fernando Diniz, Capri, ficaria com um olhar especial no Gabriel Paulista. Possível que o Alan entre na vaga dele e o Ranieri vire zagueiro.
5: Muito bem, já volta Luiz Fabiani para todo o segundo tempo. Agora, antes de ouvir o Pretzel e o Ronaldão, tem um gol importante aí na Copa do Brasil, hein, Lucas Bueno?
6: Exatamente, Capri. Eric, aos 49 do primeiro tempo, faz 2-0. O Vitória agora iguala o jogo indo para as penalidades.
5: Tem todo o segundo tempo lá no Barradão também. Daqui a pouquinho a gente vai ficar de olho nessa partida. Mas agora, vamos entender como foi o primeiro tempo, esses 45 minutos iniciais, essa vitória parcial do Corinthians, vitória parcial do Timão, com os craques dos comentários. Os comentaristas bandeirantes, Ronaldo Giovanelli, Alexandre Pretzel. Boa noite, minha gente, quero ouvi-los, quero entender tudo dessa primeira etapa. Fala, Ronaldão!
3: Fala, Capri, boa noite. É um jogo que estava praticamente que espelhado com o jogo que foi lá em Porto Alegre, o Corinthians tendo a posse de bola, tentando envolver o time do Inter, que ali no seu setor defensivo, sendo bem administrado pelo mercado, bola era para dentro da área, acho que foi treinado isso. Quando o Garra acertou, essa bola chegou para dentro da área com condições de gol. O Matheus Cunha apareceu duas vezes aí bem, mas a verdade é que na segunda acabou soltando e fazendo uma grande defesa, mas o Gustavo fez o gol. Mas é o mesmo retrato que foi o primeiro tempo lá em Porto Alegre. Agora pro segundo tempo promete muito, porque as duas equipes, se errar no posicionamento, se tiver alguma mudança, ainda mais no setor do meio de campo, o Inter pode tomar conta disso. O que me chamou muita atenção aqui e também no jogo lá em Porto Alegre é que o Inter faz uma linha de 8 praticamente, fazendo todo mundo encostar para defender. E quando sai, você vê o esquema tático bem citado pelo Pezzolano. É uma equipe que está obediência técnica no máximo e tática também. Então a gente percebe que o Inter precisa agora de achar um contra-ataque, que no primeiro tempo não achou. E em Porto Alegre, no segundo tempo, achou 4 oportunidades e fez 2 gols. Então o Corinthians tem que estar atento, porque é um jogo que aparentemente vê um time só tendo a posse de bola, mas no contra-ataque sabemos aqui, Capri, que o Inter é muito perigoso. Mas o Inter não saiu ainda, não teve essa condição de tentar sair. Mas a verdade é que o time está bem postado do Corinthians, do Inter também. E o Corinthians consegue achar um gol no momento importante, que é no finalzinho do primeiro tempo, para ir para o vestiário e pensar em algo mais. Porque estava muito... O Corinthians aceitou muito algumas oportunidades de gol, não intensificou as jogadas ofensivas. E aí, quando conseguiu colocar essa bola para dentro da área, no ponto que foi treinado, saiu o gol. Então, é um jogo muito tático, viu, Capri?
5: Vamos lá, valeu, Ronaldão, já volto com você. Vamos lá, Pretzel, quero te ouvir, vai, Pretzel.
2: O Inter ficou muito atrás, acho que a estratégia não é só isso, né? Sentou na vantagem de 2-0 e agora vai ter que sair um pouco mais, porque senão ele vai ser amassado na base do abafa pelo time do Corinthians. O Corinthians foi muito previsível, viu? Poucas jogadas pelo meio, vários toques laterais, Mateuzinho jogando como ponta, o Bidu também e o Ranieri sendo o terceiro zagueiro. Eu até falei aqui, ó, se é pra ficar cruzando bola na área, põe o Angileri, certo? Tira o Gabriel Paulista, puxa o Ranieri para a defesa e joga o Bidu para frente. Porque aí você vai ter um cara que cruza melhor, que é o caso do Angileri. E ainda ele é alto na bola defensiva, né? E o Inter, o Maripan e o Mercado foram os melhores, por quê? Porque foram dois cabeceadores. Eles limparam a área definitivamente. Mas o Inter ficou entrincheirado, não dá para entender um time desse tamanho, que tem uma vantagem, aceitar tanto assim uma pressão. E uma hora iria vazar como vazou. E aí termina 1-0 o primeiro tempo. Tem mais 45, 48, 50 minutos pela frente. O Inter está reclamando da arbitragem, mas sinceramente foi uma arbitragem normal. Picotou uma falta aqui, outra ali. Acho que não deu cartão para o Bidon. E aí foi um grande erro. Cartão claro, amarelo por falta por trás do Bidon no Carboneiro. Mas a falta que originou o gol do Corinthians aconteceu. E aí não há o que reclamar. Segue o jogo aguardando o segundo tempo, Capri.
5: Valeu, valeu, Pretzel. Eu já volto com você, já volto com o Ronaldão. Ulisses Costa daqui a pouquinho para todo o segundo tempo. Torcedor corintiano empurrando o Corinthians. Por enquanto, tá indo, né? 1-0. Falta um gol para levar para os pênaltis e 2 para garantir classificação direta às quartas e final da Copa do Brasil. Já voltamos no intervalo inteligente. Bandeirantes, você sabe, hein? 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Até já.
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4: Para o time do Corinthians, bater pelo setor de esquerda, vem para a cobrança, Garro levantou na boca do gol, Pedro Raul, Gustavo Henrique tocou, o goleiro defendeu, voltou, Gustavo Henrique bateu, gol do Corinthians, Gustavo Henrique para a explosão da fiel torcida corintiana. No Garro, levantamento bem perfeito, ele subiu, cabeceou, espetacular, o Matheus Cunha fez a defesa, mas a bola voltou de novo para o Gustavo Henrique, que encheu o pé, meteu no fundo da rede, Gustavo Henrique, as esperanças da Fiel renovadas, agora Corinthians 1, Inter 0.
5: Aí, tá aí o Ulisses Costa e o gol do Gustavo Henrique, o zagueirão que no primeiro jogo falhou, não é? Não foi bem lá em Porto Alegre, chegou a ser substituído no segundo tempo, mas hoje vai se redimindo, vai marcando o gol aí que por enquanto mantém viva, acesa a esperança do torcedor do Timão para avançar às quartas de final da Copa do Brasil. Vai Corinthians, está dizendo o torcedor do Timão lá. A Arena Corintiana lotada transformou num caldeirão o torcedor do Timão e vai empurrar nesse segundo tempo. Já já tem o Ulisses Costa na Bandeirantes, mas agora tem o Lucas Bueno dando uma passada aí no placar e também nas informações do plantão esportivo desta quinta-feira. Vamos lá, Lucas Bueno.
6: Vamos lá, Capri. Além de Corinthians Internacional no Barradão, estamos tendo neste momento Vitória e Atlético Paranaense. O Vitória precisaria de 2 gols para ir para as penalidades e conseguiu isso já no primeiro tempo, com René e Eric marcando aos 49 do primeiro tempo no finalzinho.